0: E nos Estados Unidos, um avião de carga, um Boeing 767, que pertence à Amazon, partiu de Porto Rico ao aterrar em Miami, ultrapassou os limites da pista, atingiu várias viaturas, deu origem a um incêndio. As autoridades norte-americanas confirmam 5 pessoas morreram, 5 ficaram feridas. A imprensa alemã diz que houve um terremoto político nas eleições regionais da Saxónia. A extrema-direita venceu as eleições com 44,5% dos votos. A CDU, de centro-direita, e que governava a Saxónia, ficou apenas com 18,5% dos votos, resultados ainda provisórios. Os jornais dizem que agora o chanceler alemão tem um grande problema para resolver e que a situação é perigosa. O comentador de política internacional da Antena 1, Felipe Vasconcelos Romão, diz que pode ser traumático para o país, mas não acredita numa viragem em toda a Alemanha.
1: A vitória foi muito expressiva e foi uma vitória assente num crescimento da participação eleitoral, o que ainda a torna mais simbólica, mais representativa da mudança que tudo isto pode traduzir para o sistema político alemão. Não parece, no entanto, que haja aqui qualquer perspectiva a curto prazo de uma queda do governo federal, nem de eleições a nível nacional que possam testar a popularidade a nível do país, ao nível de todo o país da AfD. Não obstante, estamos aqui perante uma ruptura de uma barreira, uma ruptura de um elemento simbólico importante, que é de facto ter a extrema-direita a governar um Estado onde vivem mais de 2 milhões de pessoas.
0: Esta noite, o líder da AfD, Ulrich Siegmund, disse que o partido fez história.
2: A visão 2026 tornou-se uma realidade. Fizemos história, estamos a recuperar o nosso país. Começa aqui na Saxónia. No entanto, e este é o ponto crucial que deve salientar, esta vitória eleitoral é um voto de confiança do povo deste país. E vamos estar à altura dessa confiança. Não comprometeremos os nossos princípios. Não desistiremos de nós próprios. Nunca nos tornaremos como aqueles que foram com razão punidos esta noite. Somos a alternativa para a Alemanha.
0: Declaração depois de ter ganho as eleições na Saxónia, mas sem maioria absoluta. O Académico de Viseu foi esta noite a Barcelos vencer o Gil Vicente. Um golo apenas deu a vitória aos de Viseu. Jogo da Primeira Liga do Futebol Masculino. Antes, o Guimarães empatou em casa. O Vitória de Guimarães empatou em casa com o Casa Pia, 0-0. E o Santa Clara goleou o Rio Ave por 4-0. A quinta jornada da Primeira Liga termina esta segunda-feira entre o Estoril Praia e o Arouca. Um jogo que está marcado para as 8:15 de noite. No Brasil, o Flamengo, treinado por Leonardo Jardim, subiu ao primeiro lugar do campeonato, depois de ter vencido o Remo por 1-0. O Flamengo beneficiou do empate no jogo do Palmeiras de Abel Ferreira com o Botafogo. O Flamengo tem agora um ponto a mais que o Palmeiras e lidera o Brasileirão. O realizador português Pedro Costa recebeu este domingo o prémio atribuído pelo Vaticano. O cineasta português recebeu o único prémio de cinema atribuído pelo Vaticano numa cerimónia paralela ao Festival de Veneza em Itália. Prémio que reconhece sintonia entre uma forma de expressão artística e a ação religiosa, tal como nos conta a partir de Veneza o enviado da Antena 1, Tiago Alves.
3: O cinema de Pedro Costa afirma-se contra a injustiça do mundo, o cinema como arte da revolta. Com estas ideias, o cineasta português recebeu o prémio Robert Bresson, inspirado no gênio de um grande autor do cinema francês. Pedro Costa revê-se na estética de Bresson e nas dificuldades comuns em filmar.
4: Há uma coisa que me está cada vez mais a... como é que se diz? Aparentar ao Robert Bresson não é nada artístico, é financeiro. A partir de certa altura ele não conseguia um tostão para filmar, que é o que eu estou a sentir agora.
3: A imprensa italiana deu atenção a este prémio. O cineasta sente-se confortável ao receber o único prémio de cinema atribuído pelo Vaticano.
4: Cada vez, não me digo que estou mais católico, mas estou cada vez mais próximo deles. Ou eles de mim, ou eles de alguma coisa finalmente séria.
3: Através deste prémio, o Vaticano destaca a humanidade de um cineasta e dos filmes de Pedro Costa, onde é possível encontrar o consolo e a redenção.
0: Prémio que já havia sido atribuído, foi agora entregue ao realizador português Pedro Costa durante o Festival de Cinema de Veneza.
5: Edição do jornalista Mário Galego. 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

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Até para a semana, se o encontro for aqui na rádio. Bons fados.

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0: 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Duas horas no continente e na Madeira. Uma hora nos Açores. Edição do jornalista Pedro Guilherme.
1: As regiões de Lisboa, Setúbal e Algarve têm as mais baixas taxas de conclusão do ensino secundário do país. Na região norte, 81% dos alunos concluíram o 12º ano nas escolas públicas. Na zona de Lisboa, por exemplo, não chega a 70%. São dados que fazem parte de uma série de estatísticas da PORDATA, da Fundação Francisco Manuel dos Santos, a propósito da semana do início do novo ano letivo. Outro destaque tem a ver com o número de alunos em Portugal, que aumentou no ano letivo 2024-2025. O crescimento ultrapassou os 9 mil estudantes em comparação com o ano anterior. E uma das leituras, Carolina Ferreira, é de que esta subida reflete o aumento da imigração no país.
2: Do pré-escolar ao doutoramento, do público ao privado, havia mais de 2 milhões e 78 mil alunos inscritos no sistema educativo português em 2024-2025. Eram mais cerca de 9.300 do que no ano letivo anterior. Uma tendência que contraria as previsões baseadas na natalidade e reflete em grande medida o crescimento populacional relacionado com o aumento da imigração para o país. Segundo esta leitura dos números, aqui na voz da diretora da PORDATA, Luísa Loura.
3: No ensino superior houve aumento, também porque os alunos cada vez mais prosseguem ainda para mestrados e doutoramentos e, portanto, tudo isso faz crescer no lado do ensino superior. No lado do ensino básico e secundário, o aumento foi principalmente no primeiro ciclo. Isto é resultado, também em contraciclo com as previsões, não é? É resultado do aumento populacional decorrente da imigração.
2: Em tempo de regresso às aulas, a Fundação Francisco Manuel dos Santos, através da PORDATA, analisa os dados mais recentes e aponta diferenças territoriais.
3: A conclusão que mais me preocupa, de facto, é o fraco sucesso escolar na região da Grande Lisboa e no Algarve. E preocupa-me bastante porque, principalmente, a Grande Lisboa tem muita população escolar, não é? E que estes alunos não concluem os respectivos ciclos de ensino no tempo esperado faz com que se atrasem na sua entrada no mercado de trabalho.
2: E indica desafios.
3: É reduzir as assimetrias. O outro desafio é olhar um bocadinho mais para o ensino superior e para o abandono que se constata também logo ao final do primeiro ano. E depois temos ainda o desafio dos professores. Aponto aqui a questão da formação profissional dos professores, que também ainda não está a conseguir dar resposta ao número de aposentações.
2: Desafios identificados neste retrato do sistema educativo em Portugal.
1: Retrato apresentado pela PORDATA, que aponta para um aumento de alunos no sistema educativo. O arranque do ano letivo nos ensinos básico e secundário está agendado para a próxima sexta-feira. Esta segunda-feira começam as atividades no pré-escolar. A AfD, Alternativa para a Alemanha, conseguiu este domingo a primeira vitória em eleições regionais. O partido de extrema-direita venceu as eleições na Saxónia, no leste do país, com 44,5% dos votos. Segue-se a CDU, de centro-direita, com 18,5%. A coligação do chanceler alemão Friedrich Merz fica em segundo lugar, com menos de metade dos votos da AfD.

0: Do terceiro ao quinto lugar surgem forças à esquerda, SPD, Link e Verdes tiveram resultados entre os 8% e os 9%. A taxa de participação foi das mais altas de sempre, ultrapassando os 76%. O líder da Alternativa para a Alemanha, Ulrich Siegmund, disse esta noite que o partido fez história.
1: A visão 2026 tornou-se uma realidade. Fizemos história, estamos a recuperar o nosso país. Começa aqui na Saxónia. No entanto, e este é o ponto crucial que devo salientar, esta vitória eleitoral é um voto de confiança do povo deste país. E vamos estar à altura dessa confiança. Não comprometeremos os nossos princípios. Não desistiremos de nós próprios. Nunca nos tornaremos como aqueles que foram com razão punidos esta noite. Somos a alternativa para a Alemanha.
0: Pela primeira vez desde a Segunda Guerra Mundial, um partido da direita radical pode liderar um governo regional na Alemanha. O comentador de Assuntos Internacionais da Antena 1, Filipe Vasconcelos Romão, diz que pode ser traumático para o país, mas não acredita numa mudança em toda a Alemanha.
2: A vitória foi muito expressiva e foi uma vitória assente num crescimento da participação eleitoral, o que ainda a torna mais simbólica, mais representativa da mudança que tudo isto pode traduzir para o sistema político alemão. Não parece, no entanto, que haja aqui qualquer perspectiva a curto prazo de uma queda do governo federal, nem de eleições a nível nacional que possam testar a popularidade a nível do país, ao nível de todo o país da AfD. Não obstante, estamos aqui perante uma ruptura de uma barreira, uma ruptura de um elemento simbólico importante, que é de facto ter a extrema-direita a governar um Estado onde vivem mais de 2 milhões de pessoas.
0: A leitora do comentador de Assuntos Internacionais da Antena 1, Filipe Vasconcelos Romão. Com os resultados quase todos fechados, falta saber se a AfD tem condições para governar a Saxónia com maioria ou se precisa de fazer coligação. Tanto a CDU como os outros partidos tradicionais já disseram que não vão apoiar o partido de extrema-direita a governar esta região da antiga RDA, República Democrática da Alemanha. Pelo menos 5 pessoas morreram e outras 5 ficaram feridas depois de um avião de carga ter saído da pista no aeroporto de Miami, nos Estados Unidos. O aeroparelho, um Boeing 767 que pertence à Amazon, tinha partido de Porto Rico. Ao aterrar em Miami, ultrapassou os limites da pista, chocou com algumas viaturas e provocou um incêndio. As autoridades norte-americanas confirmam o balanço de 5 mortos e 5 feridos. O Académico de Viseu foi este domingo a Barcelos vencer o Gil Vicente por 1-0 na quinta jornada da Primeira Liga de Futebol. Já em Guimarães não houve golos. Vitória e Casa Pia empataram 0-0. Durante a tarde, o Santa Clara goleou o Rio Ave por 4-0 em Ponta Delgada. Na quinta jornada do campeonato termina esta segunda-feira com um jogo entre o Estoril Praia e o Aroca às 8:15 da noite. No futebol italiano, a Fiorentina despediu o treinador Fabio Grosso após uma série de derrotas para o campeonato. O anúncio da saída do técnico foi partilhado esta noite no site do clube italiano, onde jogam os portugueses Pedro Gonçalves e João Mário e luso-guineense Beto. Fábio Grosso orientava a Fiorentina desde junho. O clube, que só venceu um jogo para a Taça de Itália, está no último lugar da Série A após 3 derrotas em 3 jornadas.
3: Edição do jornalista Pedro Guilherme. 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
8: Bem-vindo ao Longe de Casa, um podcast com histórias de portugueses que fazem a diferença pelo mundo com talento, coragem e ambição. Porque quando houver um português, há sempre uma história para contar. Viajamos até ao Médio Oriente para conhecer o percurso de um português que está no topo da hotelaria internacional, Ricardo Valle. Ele tem liderado um conjunto de resorts de luxo no Bahrein, com uma carreira construída em vários continentes ao longo de mais de duas décadas. É também conselheiro da diáspora portuguesa e vamos perceber como se constrói uma carreira global e o que significa ser português lá fora. Ricardo Valle, obrigado por esta conversa, bem-vindo. E começo por lhe perguntar, quando é que percebeu que a hotelaria era o seu caminho?
9: Antes de mais, obrigado pela oportunidade. Em relação à hotelaria, foi sempre houve sempre uma tendência para o turismo, uma vez que na família tinha o meu avô, que tinha uma agência de viagens e sempre desde novo fui exposto ao turismo. Quando terminei portanto, o secundário, pensei exatamente naquilo que seguir e a hotelaria pareceu-me que seria aquilo que eu gostaria de fazer e tenho a felicidade de não me ter arrependido disso. Portanto, saí de Portugal em 95 e até agora estou sempre no mesmo ramo.
8: Como é que foi a entrada neste mercado de trabalho? Foi já ainda em Portugal? Falou dessa influência, ou digamos propriamente já no estrangeiro, até porque tirou um curso em Manchester, portanto no Reino Unido, não foi?
9: Exatamente. Em Portugal tive algumas experiências a nível de catering, realmente, mas nada a tempo inteiro, porque estava precisamente ainda a estudar, e só mesmo quando terminei o secundário é que decidi abraçar, portanto, um curso superior a nível da hotelaria.
8: Porquê Manchester?
9: Olha, porque na altura estava a ver para onde ir. Inglaterra sempre foi um país que eu tinha uma curiosidade. Tinha, precisamente, portanto, um amigo familiar que já tinha tirado lá um curso também. E foi dessa maneira muito mais fácil para mim chegar lá, saber o que era, qual era a universidade, qual era o curso, uhum. E foi dessa maneira.
8: Ricardo, quer dizer que, por exemplo, a decisão de sair de Portugal foi mais uma decisão racional ou emocional?
9: Bom, isso é outra das razões, porque na altura, quando eu olhei para Portugal para tirar esse curso, o que havia não é o que há hoje.
8: Exatamente.
9: Havia umas escolas profissionais, duas ou três, mas não havia o que há hoje de maneira alguma. Nem a indústria hoteleira estava como está hoje em Portugal. O que todos os anos eu vejo com muito agrado essa indústria a crescer olhos vistos em Portugal, o que me dá cada vez mais possibilidades de voltar a casa.
8: Você tem uma experiência fabulosa. Você trabalhou na Ásia, Médio Oriente, Europa. O que é que essas experiências lhe deram? Tão diferentes geograficamente?
9: Antes mais, emancipação, claro. Penso que, e digo isso a toda a gente, acho que toda a gente, tendo essa oportunidade, devia ou poderia ter uma experiência lá fora, porque realmente estamos expostos a outro país, a outras culturas, a outras pessoas, é super importante, ainda mais nos dias que correm. É uma educação, abrem-se horizontes, abrem-se oportunidades também. Crescemos não só como pessoas, mas como profissionais, sem dúvida alguma. Isto sem qualquer desprezo com aquilo que se passa em Portugal e com aquilo que nós temos em Portugal. No entanto, foi realmente uma aposta ganha a saída para fora. Claro que os sacrifícios são bastantes, bastantes mesmo, especialmente para quem está fora estes anos todos como eu estive, não é?
8: Claro, quando estamos a falar de unidades de luxo pelas quais tem passado, acha que a hotelaria está a mudar? Ou seja, O que é hoje essencial para competir ao mais alto nível, até quando, por exemplo, podemos pôr Portugal no mesmo encontro?
9: Sem dúvida, Portugal tem e terá, se for gerido estrategicamente, tem e terá tudo para oferecer, a nível da melhor hotelaria que há pelo mundo inteiro. A hotelaria hoje, claro, há localização, que Portugal tem desde destinos de praia fantásticos, destinos culturais ainda melhores, cidades que apelam a outro tipo de viagem. Portanto, em relação a isso, Portugal, nós temos tudo que será preciso. A nível de talento, acho que é reconhecido mundialmente que nós temos do melhor que há para oferecer.
8: E o senhor é um exemplo.
9: Sim, mas estou cá fora. Sim.
8: Não interessa, não interessa. Está Portugal aí dentro, portanto há sempre uma representação, não é? Há sempre um ADN muito especial, não acha?
9: Ah, sim, o ADN continua sempre. Para onde a gente viaja, temos sempre com o ADN Portugal e a nossa cultura vem sempre atrás de nós, sem dúvida.
8: O turismo, Ricardo, o turismo de luxo no Médio Oriente está mais desenvolvido que na Europa?
9: Eu vejo que sim, especialmente em Portugal, pelo aquilo que eu sei, que quando eu falo pessoas que vivem cá ou são de cá, que me dizem, começaram a viajar a Portugal de há 10 anos para cá com frequência, ou até ir viver para Portugal ou comprar casa em Portugal, o que antes eu nunca ouvia falar.
8: Você, com esse grande currículo e com esta grande responsabilidade, obviamente que gerir uma estrutura em todo o seu conteúdo tem que se lhe diga. Mas eu pergunto-lhe, é mais difícil gerir hotéis ou gerir pessoas?
9: Olha, é uma boa pergunta, porque normalmente metade do meu, conforme a operação, obviamente, e conforme a unidade hoteleira onde esteja inserido, mas normalmente eu digo sempre que 20%, 25% do tempo é para gerir as pessoas e o resto, 25% é para gerir os financeiros e os comerciais, a nível financeiro e a nível comercial, e os outros 50% é operações e estar sempre a tomar conta do que é o mais importante, que é o hóspede e da experiência do hóspede. Embora, conforme, porque há realmente hotéis e propriedades em que esta fórmula que eu acabei de explicar se transforma com ou às vezes eu passo 50% a tomar conta do staff, porque realmente eu já trabalhei em empresas onde tenho mais de 1000 pessoas a trabalhar num hotel, e isso, claro, requer muito tempo da sua parte.
8: E se calhar tirar algumas horas de sono também, não é, Ricardo?
9: Isso, o sono vem automaticamente, mas há outras coisas que pesam nos ombros.
8: E Ricardo, este é o seu lado mais profissional, aquele que lhe dá consistência até na nossa conversa e o valor que os portugueses têm pelo mundo nas mais diferentes áreas. Hoje diria que ligou mais a gerência de hotéis para agora estar mais ligado a uma parte mais económica e financeira, mas relacionado com a temática, não é, Ricardo?
9: Sim, portanto, o percurso da minha carreira foi tem sido mesmo gradual e orgânico, eu diria-lhe, porque no início foi muito, e como é normal, tem que ser. Portanto, eu estava virado para as operações, inserido nas operações, desde, portanto, o mais básico das operações até a gestão das operações. Depois, houve uma altura na minha carreira em que comecei a especializar em aberturas ou pré-aberturas de hotéis, portanto, desde a construção, a idealização, o lançamento, o posicionamento dos hotéis. Portanto, fiz isso nos últimos 10 anos e agora sim, portanto, um novo capítulo em que é portanto, parte da estrutura em que tem o portfólio de hotéis. Os hotéis são as nossas propriedades, mas geridos por terceiros, operadores de várias marcas.
8: Claro, como fundo de investimento.
9: Exatamente, em que o nosso papel é mais estratégico e tentar rentabilizar essas propriedades o mais que puder.

0: Passemos agora a um lado mais pessoal, Ricardo. Isto, viver tantos anos fora, em diferentes países, isso muda a identidade de uma pessoa?
1: Acho que sim, porque imagino que dependa da pessoa também. Eu sempre, portanto, a minha família toda está em Portugal, eu sou do norte de Portugal, portanto, eu aliás tenho, o meu pai é de Caldas de Vizela, a minha mãe é da Póvoa de Varzim, são duas terras ali no Minho, sempre virei para lá o azimuto, vamos dizer. Sempre que posso, sempre que há umas férias, sempre que tenho uma oportunidade de viajar, essa é sempre a minha escolha. Claro, como pode imaginar, eu já estou fora desde 95, há várias datas, vários acontecimentos que falhei. E dos maiores problemas que se tem na imigração é que os melhores planos, a gente faz muitos planos para o futuro, mas na verdade quando se está por ela a vida muda e isso acaba por não acontecer e nós olhamos para trás a pensar aquilo que deveríamos ter feito. Isso é a imigração. Penso que...
0: Ou seja, pode não haver uma... Ricardo, pode não haver uma alteração completa da identidade, porque obviamente a gênese nunca se esquece, mas pelo menos há uma construção de uma personalidade que se finca nas diferentes frentes que o meu caro alcança, seja ela profissional ou mais humanizada, portanto mais pessoal. É uma atitude que se constrói ao longo destes anos todos com diferentes sensibilidades e geografias, não é, Ricardo?
1: Claro que sim, já que andei, as personalidades vão sendo moldadas com as relações que se têm no dia-a-dia, com as pessoas com quem lidamos no dia-a-dia e no país em que estamos inseridos. Uhum. Por isso tenho certeza absoluta que se eu tivesse ficado em Portugal, não tinha a personalidade que tenho hoje.
0: Ora, lá está. Lá está, Ricardo. É isso que eu também iria perguntar-lhe. É o que é que ganhou emigrando e que não ganharia se tivesse ficado em Portugal? Provavelmente naquela altura as oportunidades e a dimensão de um mundo tão dinâmico nessa sua área. Provavelmente, não, Ricardo?
1: Não havia. Portanto, isso não posso arrepender porque eu, antes de tomar esta decisão, portanto, fui para Manchester, tirei o curso e no final de ter o curso tive a felicidade de falar ainda com os diretores de hotéis aí em Portugal e todos eles me disseram aquilo que eu mais ou menos dizia, que era vai para fora, faz a tua experiência lá fora, pelo menos uns anos e
0: depois regressa e depois logo se vê, não é?
1: Exato, porque eu sabia que se tivesse ficado em Portugal, mesmo com o portanto, com a experiência académica que tinha ganho lá fora, nunca me tinha levado tão rápido ou tão... Nunca teria tido as oportunidades que tive cá fora.
0: Então, Ricardo, isso quer dizer que perante o impulso da vida, perante aquilo que até nos possam aconselhar, então, neste mundo global, o Ricardo sente-se imigrante ou cidadão do mundo?
1: Mais cidadão do mundo.
0: Pois.
1: Mais cidadão do mundo, sim. Porque viajo frequentemente. Viajo quando digo mudo de destino frequentemente, tal como já disse. Portanto, eu vivi 4 anos em Londres, vivi 16 anos no Dubai, 3 anos em Singapura, Sri Lanka também passei por lá, foi na altura do Covid, e agora Bahrein, já estou aqui há 5 anos. E eu normalmente quando entro numa casa ou alugo uma casa, quando chego ao país, venho com mala só, porque sei que não sei o dia de amanhã, qual é a oportunidade que vai aparecer amanhã.
0: O resto constrói-se,
1: não é? Onde é que a empresa vai amanhã? Eu, por acaso, eu digo sempre, quanto é sempre isso para ter uma ideia, quando cheguei ao Dubai e fiquei lá 16 anos, a minha casa tinha só o necessário, mais nada, não tinha um quadro na parede, não tinha um quadro, tinha um quarto vazio e teve assim durante 10 anos, porque eu estava sempre a pensar que no ano seguinte eu
0: iria mudar. Portanto,
1: iria mudar.
0: Nada de criar assim uma grande raiz. Ricardo, você faz parte do conselho da diáspora, portanto, mais que habilitada até para poder-me aqui elucidar. Trabalha com equipas internacionais. Como é que são vistos os portugueses no estrangeiro? O que é que nos distingue, por exemplo, enquanto profissionais?
1: Bom, quando eles olham para... Portanto, agora, Portugal... eu passei por duas fases, José Candés. identifico, por exemplo, quando nos anos 90, Portugal não era muito conhecido lá fora. Quando eu dizia que era de Portugal, muitas das pessoas ainda faziam perguntas sobre o nosso país. Mas quando chegamos ali aos anos 2000, toda a gente sabe onde é Portugal e é reconhecido e o valor, portanto, que nós temos.
0: A Expo 98 deu-nos essa projeção, ajudou a ajudar essa projeção, não foi?
1: A Expo temos mais pessoas lá fora, portugueses, que se começaram a evidenciar nos seus trabalhos.
0: E se calhar, provavelmente, com a evolução dos licenciados e com este poder que foi existindo e sem capacidade para dar resposta a quem se formava, se calhar também foi esta atitude, quase diria natural, que fez com que os portugueses já com cursos pudessem ir para o estrangeiro e aí verdadeiramente manifestar o seu profissionalismo. Isso também contribui, não, Ricardo?
1: Ah, precisamente, era isso mesmo que eu estava a tentar explicar, em que houve cada vez mais e gradualmente portugueses em todas as indústrias a darem cartas e abrirem portas para outros. E eu vi essas duas fases. Portanto, eu quando cheguei portanto, a Inglaterra, nessa altura ainda não havia muita gente lá fora. Eu lembro quando cheguei ao Dubai, nós éramos, diria, umas 20.
0: Meia dúzia de portugueses, exatamente.
1: Sim, nós sabíamos, nós conhecíamos, imagina, eu cheguei ao Dubai em 2001 e eu posso lhe dizer que nós conhecíamos os portugueses todos que lá estavam. Portanto, nós chegamos a fazer um jantar ou um almoço aqui ou lá e estamos ali todos. Hoje em dia isso é impossível.
0: É? Exatamente. Ou seja, Portugal, Ricardo, exporta talento, mas tenho dúvidas se às vezes o sabe aproveitar, e os portugueses ainda são mais valorizados lá fora do que cá em Portugal. Concorda com isso ou não?
1: Eu não posso... Sei que são valorizados aqui, agora aí não sei...

0: Ricardo Val, faz parte do Conselho da Diáspora. Para já, para além do seu papel, daquilo que também possa incidir, que conselho é este e que papel é que ele tem junto das comunidades portuguesas?
1: O Conselho da Diáspora, o nome diz um pouco aquilo que é. Portanto, é um número de representantes da diáspora portuguesa que há pelo mundo inteiro. No meu caso, eu represento o Bahrein, juntamente com mais dois conselheiros. Temos reuniões informais, semanais ou mensais, ou promovemos chamadas de certos temas. Portanto, o conselho está organizado por núcleos, geograficamente. Neste caso, o Bahrein faz parte do núcleo do Médio Oriente. Há também outras chamadas, outros encontros, outros temas que são discutidos entre todos os conselheiros a nível geral, onde todos os conselheiros do mundo inteiro participam.
0: Este conselho poderá servir como um aconchego a nível das comunidades, a nível dos portugueses, seja no aconselhamento, seja na defesa deste ou daquele princípio, ou até às vezes, e neste contexto do mundo, até fazer lobby?
1: É mais no nível, sim, do nível institucional, tem esse papel que é bastante importante, também mais parte económica e do desenvolvimento de relações das empresas portuguesas com outros mercados em que lhes é difícil de penetrar. Os conselheiros nesse país têm essa facilidade porque têm essas relações com parceiros locais e fazem essa ponte.
0: No final desta nossa conversa, e que me deu muito gosto em ouvi-lo e aqui trazendo o testemunho de um grande português longe de casa, mas sempre com a casa no coração, Ricardo, tenho que lhe perguntar, quando você pensa em Portugal, qual é a primeira imagem ou até mesmo sensação que lhe vem à cabeça?
1: Eu digo sempre a mesma coisa, quando o avião aterra, há sempre um peso que sai dos ombros, que é o stress a sair, e sabe-se que está em casa e que é muito mais relaxado. Quando estamos cá fora, mesmo estando em casa, ou seja no Bahrein, ou seja noutro país, é trabalho e é a razão pela qual estamos cá. Mesmo quando temos o nosso fim de semana, nunca é a mesma coisa do que quando chegamos a casa. Chegamos a casa é sempre um grande alívio, é uma felicidade, e é sempre algo que nós almejamos fazer a tempo inteiro. Eu dou-lhe o exemplo deste conflito que temos, que é mesmo aqui à nossa porta.
0: Mesmo aí à vossa porta, exatamente.
1: Bahrein foi um dos países afetados sobre isso. Imagino que muitas das pessoas tenham questões de saber como será viver num país assim durante um conflito destes. Mas a verdade, e o Zé Candeias também já viajou por esta parte do mundo, há conflitos políticos e militares, mas, no entanto, também há as populações que estão na mesma situação que nós estamos como visitantes ou expats desse próximo país. E por isso, sim, é uma situação que requer muitos cuidados e ter atenção. É claro que também família e amigos ficam bastante preocupados com aquilo que se passa aqui. No entanto, nós sabemos aquilo que é possível e aquilo que não é possível em cada um desses países.
0: E é uma incógnita.
1: Às vezes é muito mais do que aquilo que a imprensa faz passar.
0: Exatamente, exatamente. Muitas vezes, portanto, quem está metido na realidade tem outra leitura. O que é que Portugal precisa mudar para estar mais presente no mundo? Há uma ideia sobre isso, Ricardo?
1: Para estar mais presente no mundo, reformas.
0: Reformas.
1: Reformas. Penso que eu sempre que vou aí há coisas que vejo e constato que poderiam estar resolvidas há bastante tempo, e não é por falta de fundos ou à espera de... Não, penso que há certas reformas estruturais que já poderiam ter sido feitas há bastante tempo e que, por uma razão ou outra, que eu não vou aqui apontar...
0: Claro, claro.
1: Já poderia ter sido feito, e claro que umas reformas às vezes não são muito consensuais, ou não é uma ação que se vê popular, mas que no final...
0: Mas não fazê-las é pior do que arriscar fazê-las, não é?
1: Exatamente.
0: E, Ricardo, e é uma atitude que eu vejo pelo mundo, e você conhece melhor isto que eu. É que em determinados países, e aqueles onde você se formou, e aqueles muitas vezes também por onde contactou, é que o errar, quando nós arriscamos, nesses países até poderá fazer parte de um currículo. É sinal que a pessoa arrojou-se. Parece que em Portugal ainda é, tipo, penalizado. Nota essa também, esta diferença, ou não, Ricardo?
1: Eu acho que em Portugal nem chegamos aí, exatamente. Acho que nem chegamos aí. E Portugal tem outra coisa, que ao fim e ao cabo há best practice no mundo inteiro, em que não é preciso andar a errar, é só fazer certos estudos e saber onde é que está a funcionar, não é? Qual será a melhor solução e adotá-la dessa maneira.
0: Longe de casa, mas também perto dela, continuamos, portanto, nesta sua atitude profissional, com Portugal sempre no seu horizonte. Férias no verão, vem até cá, até ao seu norte, entre a Póvoa de Varzim e Caldas de Vizela?
1: Sim, penso estar aí, tenho em casa, penso estar aí. Hoje em dia não se pode dizer nada com muita certeza, mas penso estar aí este verão, sim.
0: Ricardo Valde, muito obrigado. Foi um prazer trazê-lo a este programa, com uma carreira feita além fronteiras, mas sempre com Portugal por perto, do diretor-geral destas cadeias de resort, hoje chefiando um fundo mesmo ligado, portanto, à área hoteleira, conselheiro da diáspora portuguesa, portanto, um exemplo de talento nacional a afirmar-se no mundo. Obrigado por ter estado comigo, obrigado por esta conversa e as maiores felicidades como português pelo mundo. Foi um prazer, Ricardo Val.
1: Prazer foi todo meu, Zé Candeias, e obrigado pela oportunidade que me deram.

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Morte Sentido com Rui Veloso, Cinema Rodrigo Leão e Dunas com GNR. As canções escolhidas pelo convidado. Longe de Casa, um programa e podcast que vai ao encontro dos portugueses e com as suas histórias pelo mundo. Com produção de Ana Jordão, eu sou o José Candeias. Até ao próximo episódio.

0: 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Três horas no continente e na Madeira. Duas horas nos Açores. Edição do jornalista Pedro Guilherme.
1: A AfD, Alternativa para a Alemanha, conseguiu este domingo a primeira vitória em eleições regionais. O partido de extrema-direita venceu as eleições na Saxónia, no leste do país, com 44,5% dos votos. Segue-se a CDU, de centro-direita, com 18,5%. A coligação do chanceler alemão, Friedrich Merz, fica em segundo lugar, com menos de metade dos votos da AfD. A partir do terceiro lugar, surgem forças à esquerda. SPD, Linke e Verdes tiveram resultados entre os 8% e os 9%. A taxa de participação foi das mais altas de sempre, a ultrapassar os 76%. O líder da Alternativa para a Alemanha, Ulrich Siegmund, disse esta noite, no discurso de vitória, que o partido fez história nas eleições regionais.
2: A visão 2026 tornou-se uma realidade. Fizemos história, estamos a recuperar o nosso país. Começa aqui na Saxónia. No entanto, e este é o ponto crucial que deve salientar, esta vitória eleitoral é um voto de confiança do povo deste país. E vamos estar à altura dessa confiança. Não comprometeremos os nossos princípios. Não desistiremos de nós próprios. Nunca nos tornaremos como aqueles que foram com razão punidos esta noite. Somos a alternativa para a Alemanha.
1: Pela primeira vez desde a Segunda Guerra Mundial, um partido de direita radical pode liderar um governo regional na Alemanha. O comentador de assuntos internacionais da Antena 1, Felipe Vasconcelos Romão, diz que pode ser traumático para o país, embora não acredite numa mudança em toda a Alemanha.
3: A vitória foi muito expressiva e foi uma vitória assente num crescimento da participação eleitoral, o que ainda a torna mais simbólica, mais representativa da mudança que tudo isto pode traduzir para o sistema político alemão. Não parece, no entanto, que haja aqui qualquer perspectiva a curto prazo de uma queda do governo federal, nem de eleições a nível nacional que possam testar a popularidade a nível do país, ao nível de todo o país da AfD. Não obstante, estamos aqui perante uma ruptura de uma barreira, uma ruptura de um elemento simbólico importante, que é de facto ter a extrema-direita a governar um Estado onde vivem mais de 2 milhões de pessoas.
1: Análise do comentador de assuntos internacionais da Antena 1, Felipe Vasconcelos Romão. Com os resultados quase todos fechados, falta agora saber se a AfD tem condições para governar a Saxónia com maioria, ou se precisa de fazer coligação. Tanto a CDU como os outros partidos tradicionais da Alemanha já disseram que não vão apoiar o partido de direita radical. O governo de Cabo Verde vai pagar as despesas dos funerais das 25 vítimas do acidente rodoviário deste domingo na Ilha do Fogo e apoiar as famílias afetadas pela tragédia. A decisão foi anunciada pelo Ministro da Saúde, Lúcio Fernandes, que garante que o apoio será definido em função das necessidades de cada família.
4: O governo assume desde ontem custos de aterro de tudo que as vítimas, mas também já não disse ali.
5: O governo já assumiu os custos dos funerais e nos próximos dias vai prestar apoio financeiro às famílias. Vai também suportar as despesas de deslocação dos familiares de primeiro grau da praia para o fogo. Ainda o caso de uma vítima que residia na praia, o corpo já foi sepultado, mas terá depois de ser trasladado para Santiago, para junto da família.
4: Posteriormente, esse corpo também será transferido para Santiago, para enterrar junto, onde seus familiares estão mais próximos.
1: No acidente da noite passada, com um autocarro que se despistou e caiu numa ravina na Ilha do Fogo, morreram 25 pessoas.

0: Há 14 que continuam internadas, 4 pessoas estão em estado grave. Em Portugal, o número de alunos aumentou no ano letivo 2024-2025. O crescimento ultrapassou os 9 mil estudantes em comparação com o ano anterior. São dados que a PORDATA, a base de dados estatísticos da Fundação Francisco Manuel dos Santos, dá agora a conhecer. Na semana do início do novo ano letivo, uma das leituras para a subida do número de alunos, Carolina Ferreira, deve-se ao aumento da imigração para o país.
1: Do pré-escolar ao doutoramento, do público ao privado, havia mais de 2.078.000 alunos inscritos no sistema educativo português em 2024-2025. Eram mais cerca de 9.300 do que no ano letivo anterior. Uma tendência que contraria as previsões baseadas na natalidade e reflete em grande medida o crescimento populacional relacionado com o aumento da imigração para o país. Segundo esta leitura dos números, aqui na voz da diretora da PORDATA, Luísa Loura.
2: No ensino superior houve aumento, também porque os alunos cada vez mais prossegue ainda para mestrados e doutoramentos e, portanto, tudo isso faz crescer no lado do ensino superior. No lado do ensino básico e secundário, o aumento foi principalmente no primeiro ciclo. Isto é resultado, também em contraciclo com as previsões, não é? É resultado do aumento populacional decorrente da imigração.
1: Em tempo de regresso às aulas, a Fundação Francisco Manuel dos Santos, através da PORDATA, analisa os dados mais recentes e aponta diferenças territoriais.
2: A conclusão que mais me preocupa, de facto, é o fraco sucesso escolar na região da Grande Lisboa e no Algarve. E preocupa-me bastante porque, principalmente, a Grande Lisboa tem muita população escolar, não é? E que estes alunos não concluem os respectivos ciclos de ensino no tempo esperado faz com que se atrasem na sua entrada no mercado de trabalho.
1: E indica desafios.
2: É reduzir as assimetrias. O outro desafio é olhar um bocadinho mais para o ensino superior e para o abandono que se constata também logo ao final do primeiro ano. E depois temos ainda o desafio dos professores. Aponto aqui a questão da formação profissional dos professores, que também ainda não está a conseguir dar resposta ao número de apresentações.
1: Desafios identificados neste retrato do sistema educativo em Portugal.
0: Dados da PORDATA que apontam para um aumento de alunos no sistema educativo. O Académico de Viseu foi este domingo a Barcelos vencer o Gil Vicente por 1-0 na quinta jornada da Primeira Liga de Futebol. Já em Guimarães não houve golos no Vitória Casa Pia, empate a 0. Durante a tarde o Santa Clara goleou em casa o Rio Ave por 4-0. A quinta jornada do campeonato termina mais logo com o jogo entre o Estoril Praia e o Arouca às 8:15 da noite. No Brasil, o Flamengo, treinado por Leonardo Jardim, subiu ao primeiro lugar do campeonato depois de vencer o Remo por 1-0. A equipa carioca beneficiou do empate a 0 do Palmeiras de Abel Ferreira no terreno do Botafogo. O Flamengo tem agora mais um ponto do que o Palmeiras e lidera o Brasileirão.
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0: Sejam bem-vindos a esta segunda e última parte da conversa com o Midus, que acaba agora de publicar o disco a solo Minhas Canções, Meus Amigos. Na primeira parte acompanhámos o percurso de Midus com os Rock e Vários, grupo do qual nos deixou infelizmente há dias um dos fundadores, Jorge Loução. E agora vamos conhecer melhor todo o percurso posterior de Midus, quer em Portugal, quer em Inglaterra. Midus, o fim dos Rock e Vários fez nascer em ti a vontade de iniciar um percurso a solo? Houve logo essa ideia? Como é que as coisas foram iniciando?
1: Olha, de repente era a minha maneira de vida.
0: Sim.
1: Era eu. Não podia ir fazer outra coisa. E então, o que aconteceu?
0: Não tinhas feito medicina, não é? Não tinhas feito medicina?
1: Não. Mas já tinha tirado um curso de esteticista, visagista e massagista de estética.
0: Ah.
1: Só para ter os diplomas ali, no caso de...
0: serem necessários.
1: Mais tarde, quando for velhinha. Entretanto, acabámos e eu aluguei uma garagem na Costa da Caparica, que era mais ou menos em frente. Os UGF também ensaiavam numa dessas garagens, e por isso é que eu sabia que havia lá garagens. E fiz obras lá dentro para fazer um estúdio, tipo a sala ao vivo e onde estava a console. E eu ia para lá todos os dias, como se fosse ir para o emprego.
0: Sim.
1: E comecei sozinha a escrever.
0: Portanto, isso logo após o fim dos Rock e Vários.
1: Sim, okay. Logo a seguir. Entretanto, eu comecei, tinha alguns temas juntos, fui aproximei-me de algumas editoras e na altura, penso que foi a Sony que me pôs em contacto com o Fernando António.
0: A Sony que na altura ainda era a CBS, não é?
1: Pois, eu não me lembro do nome dele.
0: Diga a editora era a CBS ainda, não é?
1: Era a CBS.
0: Foi quando eles se instalaram em Portugal.
1: Mesmo.
0: Sim.
1: Pois. E ele pôs-me em contacto com o Fernando António Santos. Então eu ia ali para a Via de Roma, que era onde ele estava, e começámos a compor juntos. E aí nasceu Lá Longe e o Aí É. Entretanto.
0: É o teu primeiro single.
1: Pois, antes do disco sair, fizemos alguns temas e fui à Poligrama, onde estão António Pinho e o Tosé Brito.
0: O António Pinho a produzir este disco?
1: Pois.
0: Com o Fernando António, claro, ao lado do Fernando António.
1: E pronto, e houve lá um tema que por acaso até era um tema em inglês, que nunca foi lançado, mas eu tocava ao vivo, que eles ficaram, adoraram, e pronto, e foi esse tema que me fez assinar.
0: Ok. E na altura, tanto o António Pinho como o Fernando António ficaram ali de orelhas atentas à canção. É curioso. Aí vamos ouvir o Lá Longe, então, portanto, 1985, com a autoria da Midus e do Fernando António dos Santos.

0: Lá longe, Amidus, em 1985. Nesta altura, como é que surgiu a ideia de ir para a Inglaterra, Amidus? Já tinhas ido à Inglaterra nesta altura?
1: Não. Quando eu quis fazer o segundo single, eu pensei, vou ver se o Luís Jardim me quer produzir, de onde é que ele está, Inglaterra, em Londres.
0: Ele, na altura, já estava lá há mais de 10 anos, sim.
1: Sim, sim. E ele disse que sim, senhor, vamos trabalhar. E depois pensei, ok, até o que é que eu preciso? Preciso de viagens, preciso de hotel, para estar em Londres e para trabalhar. Dirigi-me a uma agência de viagens, pus todo o projeto em papel. Eles deram hotel para todas as viagens e fui à TAP com o mesmo plano. E eles deram seis idas e voltas, de maneira que vim ter com o Luís, trabalhámos.
0: Que não se conheciam?
1: Não, não.
0: Como é que tu abordaste o Luís? Como é que chegaste ao Luís Jardim?
1: Pelo telefone. E tinha outro contacto também, o Tomás Pimentel, estava na altura, também estava lá. O Luís já estava à minha espera quando eu cheguei, e ele estava em estúdio, que ele estava sempre em estúdio, e eu lembro-me de ter com ele num estúdio para ir à uma da manhã, e a seguir ele de acabar da sessão, fui à casa dele para ele mostrar então o estúdio dele. E pronto, e pensarmos quando é que começámos a trabalhar. E o Luís é muito como eu. Nós somos os dois do mesmo signo, 4 de julho. De maneira que temos ele parece uma versão mais velha de mim. Parecemos irmãos. Quando estávamos a gravar o Amazónia, a adrenalina. Às vezes, o que é prejudicial para nós, pessoas que somos assim, porque afeta-nos o sistema nervoso.
0: Fica tudo em ebulição.
1: Começam a tremer e começam a doer com a adrenalina, com a excitação de estar a fazer alguma coisa que está a crescer e que está a ficar engraçada. E pronto, de maneira que. E ele é um workaholic, não é? E então também sofria um bocado por isso. Foi assim que o conheci, e pronto, a partir daí começamos a trabalhar e foi ótimo.
0: Quando estavam a trabalhar para a Canção Amazónia, já era a pensar no Festival RTP da Canção de 1988.
1: Pois, porque primeiro era para trabalhar, para produzir um tema, dois temas.
0: Ainda não havia festival.
1: Não havia festival. Foi então que, numa das minhas viagens de volta, que o Tosé Brito me chama e diz-me...
0: Tosé Brito, que estava assim, na Poligrama.
1: Assim, isto assim, queres entrar? E eu disse, entro, se eu é que escolher a música que vou cantar, e eu é que escolhi tudo. Ok. E pronto, e fui de volta e disse, Luís, há isto assim, depois eles falaram com o Luís, não é? Para produzir isto, e vamos fazer um tema, vamos pensar e pronto.
0: Portanto, tu já estavas a trabalhar com o Luís quando surgiu o convite da parte da Poligrama, do Tosé Brito, para fazer a canção para o festival.
1: Sim, já estava a tentar fazer outros temas, não é?
0: Sim.
1: E foi aí que nasceu a Amazónia. Entretanto, a minha ideia é, ok, então vamos para um grupo de raparigas. Como Londres é assim, músicos. Na altura não havia muitas mulheres, e as que eu conhecia, aquilo era tudo uma de cada país, não é? Que é isso mesmo, nós vimos todos para Londres para progredir na música e para tentar fazer alguma coisa, não é? Cada uma era de um sítio diferente.
0: Tinha a ver também com as tuas vivências e com as vivências londrinas.
1: Pronto, e a Amazónia nasceu assim, e a imagem da Amazónia, eu pensei, ok, Amazónia, okay, com que é que eu vou, porque eu sou muito assim, o que é que eu vou ter para chegar àquele fim? Então eu vou a uma fábrica de peles, ver quem é que manda aquilo, para falar, para pôr o projeto e para ver se nos dão as peles, e falar com o estilista para fazer as roupas. E pronto, era só isso, a imagem da Amazónia. Que cresceu assim.
0: E contigo cheia de garra depois... em palco. Vamos ouvir então, a canção Amazónia.
1: Ok.
0: Miduz, okay. E banda Amazónia, letra de Miduz, música do Luís Jardim, 1988.

0: Amazónia, Plamidus, estamos em 1988, no Prémio Nacional de Música, que nesse ano dava entrada, dava acesso ao Festival RTP da Canção, e em que a Midus fica em segundo lugar. Isto foi ali por uma unha negra. Como é que recordas o evento, Midus?
1: O evento...
0: Da Figueira da Foz?
1: Recordo bem, recordo muito bem.
0: Pois, com a Dora, em primeiro lugar?
1: Pois, e ainda bem que ela foi, porque eu não teria ido.
0: Não tinhas ido.
1: Não, porque afinal de contas ela vai ao Prémio Nacional com um tema, não é?
0: Sim.
1: Feito por Guilherme Inês e penso que o Zé da Ponte, não é?
0: Sim.
1: E depois vai cantar na Eurovisão um tema do Zé Calvário.
0: Sim, sim.
1: O Zé Calvário sabia perfeitamente que se a Midus tivesse a votação mais alta, nunca iria cantar a canção dele, ia cantar a minha.
0: Pois.
1: Pronto, mas aí a Dora aceitou e pronto, eu penso que o Guilherme e o Zé da Ponte não ficaram muito contentes, mas isso já é outro problema que não tem a ver comigo. E pronto, é assim, estas coisas.
0: O Festival RTP da Canção ou o Festival da Eurovisão eram eventos que te interessassem como espectadora? Como,
1: não.
0: Como, não?
1: Não.
0: Vias nos anos 70, acompanhavas?
1: Via. Nunca pensei em
0: participar.
1: Sim, por isso é que eu disse ao Zé. Se chegar ao ponto de sim senhora, dissemos nós a irmos, sim senhora, mas eu quero fazer.
0: Com as minhas
1: as
0: regras.
1: Coisas.
0: Pois.
1: Pois, claro, pois há as outras regras que isso já tem a ver com as regras da Eurovisão, não é? Mas pelo menos...
0: A parte que tu podias controlar, não é?
1: Claro, claro.
0: E em termos de regras, como é que foi ir se ingrando no meio musical inglês? Como é que... Foi uma subida a pulso.
1: Foi o estar cá e o todos os dias andar de sítio para sítio, em jam sessions... Tudo, a saber os sítios certos, não é?
0: Sim.
1: Quais eram os sítios que se deveriam, que havia muitas noites de
0: right spots.
1: Pois, e o pessoal bastava ter a guitarra ou não ter, porque havia sempre em palco alguma coisa, mas subir e tocar, e pronto. E foi isso foi o que me deu muita visibilidade. Foi tocar em tudo que era sítio que eu soubesse e que pudesse estar. E as coisas começaram a acontecer de palavra para palavra e depois há um músico que já tocaste com numa outra jam session que também já lá está, e entretanto queres tocar é com ele, não é com o outro. Entendes?
0: Assim,
1: totalmente bateristas, para mim eram os bateristas e alguns guitarristas que eu preferia, e então quando os via que estavam lá em cima do palco eu também ia. E pronto, e a partir daí nasce o pessoal começa-se a conhecer. Começamos a juntar também a bandas originais. Entretanto começo a saber que por outros músicos que havia agências que então nos punham a subir o outro patamar, não é?
0: Sim.
1: E comecei-me a juntar a fazer audições para agências e fui ficando. E pronto, e a partir daí vieram as tais audições já para gente maior. E algumas fiquei, outras não fiquei. Umas eu era adequada porque eu, como não era muito versátil na minha imagem, muitos projetos e muitos artistas, era a imagem primeiro que tinha que coincidir.
0: Antes da parte musical, antes da parte musical.
1: Sim, sim. De maneira como eu nunca mudei a minha imagem, eu era sempre a mesma, aquilo ou
0: se encaixava naquilo que...
1: Ou se encaixava, sim. Tudo. Ou não encaixava. De maneira que fui tendo coisas boas e tendo a sorte de estar nos sítios certos, na altura certa. E nessa altura foi das alturas melhores de exposição em relação à televisão, porque na minha altura foi quando houve quase todos os dias, só menos um dia por semana, que havia programas de música na televisão. De maneira que eu estava constantemente na televisão.
0: Tu estiveste no Top of the Pops.
1: Programa por programa, diz?
0: Estiveste no Top of the Pops?
1: Muitas vezes.
0: Estiveste no Jules Holland?
1: Sim, no Jules Holland. Mas depois havia muitos, o Pepsi Chart, o Pop World, havia TFI Friday. Havia os programas ao vivo e os programas que não eram ao vivo. Toba da Pop, depois de repente começa a fazer programas ao vivo também. Também estive neles. Eram todos os dias havia programas de música e depois aos poucos começaram a desaparecer. Agora hoje em dia ainda há o Jules Holland e muito raramente. E não há assim mais nada.
0: O panorama
1: nada,
0: é completamente diferente, o panorama é mesmo outro.
1: Foi. Eu cheguei a uma altura que entrava na BBC e os cameramanos diziam assim, outra vez. Eu ia com pessoas diferentes, não é?
0: Sim. Iam vendo, estás aqui de novo. Olha, vamos ouvir as Coming Up Roses. Já te vou pedir que nos contes aqui a história do grupo. Estamos em 1989, é publicado um mini álbum, um mini LP na editora Utility do Billy Bragg. Portanto, aqui com a voz da Debsie Wykes, que é também coautora, com Hester Smith da bateria. E portanto, estás aqui no baixo, claro. Portanto, 1989, Remember My Name, as Coming Up Roses com a Midush.

0: Remember My Name, mas Coming Up Roses, um dos projetos a que Amidos se juntou, fez parte, fundaste, o grupo foi criado por vocês todas, não é verdade, Amidos?
1: O grupo foi criado pela Debsy, a cantora e a baterista.
0: Ok.
1: Era as duas. E depois juntaram-nos a elas. Porque lá está. Nós andávamos a tocar assim nos sítios com outras bandas originais, mais ou menos nos mesmos sítios. E pronto, e elas, a Debsy, Deus, não sei o que é. E pronto, e depois havia um guitarrista que era um rapaz, era o único rapaz da banda.
0: Estava em minoria.
1: A Jane, que era saxofonista, também teve logo desde o princípio com elas. Elas faziam parte das duas só das Dolly Mixtures, que tinham outra rapariga, eram só três. E ainda fizeram muitos Top of the Pops com o Captain Sensible.
0: Ah, sim, dos Damned.
1: Sim, se fores ver a Dolly Mixtures, são elas duas, a baterista e a Debsy, e uma guitarrista.
0: Como é que chegaram na altura à editora do Billy Bragg?
1: Olha, nós tocávamos em coisas muito interessantes, em espetáculos interessantes de malta da comédia e escritores, de maneira que estava lá o Vic Reeves,
0: sim,
1: com mais não sei quem, que, entretanto, era o mix do Billy Bragg, e o Billy Bragg, entretanto, também vem um dos nossos espetáculos. E ele veio ter connosco e disse que gostava de gravar. Venham, fomos para uma sala de ensaios que era fazia parte dos estúdios dele, e nós ficámos entusiasmadíssimos porque os Pretenders tinham acabado de ensaiar lá. E nós achámos aquilo o máximo. Estamos no mesmo sala que os Pretenders tinham acabado de
0: gravar.
1: Estar lá para aí um mês a ensaiar. E pronto, e foi assim. O Billy Bragg era fã.
0: Porquê que o grupo não se ingrou? O que é que aconteceu na altura? Lembras-te?
1: Porquê é que não se ingrou? O grupo andava muito nessa onda de casas de comédia, de gente da arte. Não sei porquê é que não se ingrou.
0: Todas tinham os seus percursos também, não é?
1: Não sei mesmo, não me lembro agora bem, mas eu sei que a baterista começou a ficar muito doente, não sei se foi logo a seguir aí ou se foi um bocadinho mais tarde, que ela teve que se retirar para Brighton, e aquilo sem ela
0: era a fundadora.
1: Não era a melhor instrumentista. Não,
0: mas
1: era,
0: tinha alma.
1: Aquilo era isso mesmo. Os espetáculos eram tão divertidos. A Debsy é ótima. A Debsy fazia voz para o Saint-Étienne. E a partir daí também conheço a outra rapariga que fez a Saint-Étienne, que é a Charlotte, que entretanto ela também formou-se outra banda. E ela também foi a que fez e que está no vídeo do Texas. Fez vozes também para o Texas. E está naquele vídeo ao vivo que...
0: Atrás de umas coisas vinham outras.
1: Pronto, estás a ver, umas pessoas ligam outras.
0: Sim.
1: E de repente tu estás no meio do pessoal todo.
0: E em termos de audições, tens a história engraçada da tua audição para a Mel C, não é verdade? Tinhas uma viagem para Portugal no dia a seguir e que pediste que te dissessem
1: sim. Aquilo foi dia inteiro, baixista atrás de baixista. E uma delas até eu conhecia, que não sabia que ela estava lá dentro. Quando ela sai e eu entro, eu disse, que era a Ana Piva, que eu levei, uma das da banda Amazónia, foi aí que eu a conheci, e que ela tinha estado a fazer a PJ Harvey.
0: Ok.
1: Vens fazer esta audição, ok.
0: Com o PJ Harvey nunca tocaste, pois não?
1: Não. Toquei no mesmo palco. Mas
0: ok.
1: Fui fazer a audição, mas antes de fazer a audição eles disseram, vai para esta salinha, pomos-te a música, 10 minutos e depois vem cá para fora tocar. Eu disse, ok, meu Deus. Pronto, ouvi a música, claro, aquilo era mesmo o meu estilo. Aprendia logo e depois fui cá para fora, vim cá para fora, juntei à banda e toquei logo, não é? Senti-me logo otimamente bem. Não sabia que eles iam me escolher, porque como eu me senti bem, também outras podiam ter se sentido bem. Mas ele disse-me, eu acho que vais ser tu, mas amanhã digo-te. E disse, não, amanhã tenho que ir para Portugal. se desse ainda para dizer hoje,
0: era
1: até,
0: ótimo.
1: Até à meia-noite, ou sei lá. Porque eu disse assim, então, se for sim, quando é que, quando é que começam os ensaios? Amanhã. Eu, ah, pois, é isso mesmo. Digam-me já. Digam-me, mas é. E então,
0: portanto, já não vieste para Portugal?
1: Não. Não, tive que ir para os ensaios, porque eu penso que acabei a minha audição vai às 7 da tarde e quando saí, fiquei por ali, fui me encontrar com um amigo e eu estava tão nervosa. Aliás, com um amigo que queria que eu me juntasse à banda dele. Como eu não sabia se iria ficar com a Mel C ou não, eu não lhe disse nada. E então, enquanto ele me estava a mostrar os temas dele na minha cabeça, era só, meu Deus, o telefone vai tocar. E depois o telefone tocou e eles disseram, és tu.
0: Oh, e tu disseste ao teu amigo, olha, não me posso juntar ao teu grupo, amanhã não vou para Portugal como estava a pensar, porque tenho agora uma mudança
1: olha,
0: grande.
1: Olha, não posso, porque amanhã pronto, começa
0: olha, como é que conheceste uma outra cantora, escritora de canções, com quem trabalhaste muitos anos, a Anne Clark?
1: A Anne Clark, lá está, através de uma outra baterista que estava ligada às Coming Up Roses, que era outra baterista, que era a baterista na altura. As duas bateristas viviam no mesmo apartamento e uma delas era a que era a baterista da Anne Clark. Ora, ela já me conhecia de andar a tocar com as outras. E ela pôs o meu nome para a frente nas audições com a Anne Clark. e pronto, eu fui à audição. E foi a Anne que descobriu-me.
0: E tu já gostavas da abordagem musical dela?
1: Não conhecia.
0: Nunca.
1: Não. Para mim aquilo foi surpresa. Mas peraí, isto não são canções, não é? Não há verso, nem cor, nem refrão, nem só. Então como é que. Ah, é por compassos, conta-se os compassos todos e assim, ok. Pois interessante e pronto. E fiz a audição e ela gostou logo da maneira como eu tocava os temas dela, porque o baixista dela, ótimo, o Paul, começou a sofrer de ser esquizofrénico.
0: Sim.
1: E então
0: a não
1: já não
0: tocar.
1: Aguentava estar. Nunca sabia o que é que, de um minuto para um minuto, não sabia o que é que ia acontecer. De maneira que o Paul era o ótimo baixista. E pronto, e fiquei eu, em vez de substituí-lo. E a partir daí começou-se
0: uma longa relação.
1: Sim, a Anne, depois, ela nunca, ela raramente viveu em Londres, e ela depois começou a vir, nós ensaiávamos aqui ao pé no Terminal Studios, que são estúdios ótimos, e ela vinha e ficava as noites aqui em casa, que tínhamos para ensaiar. Então começámos a ter uma amizade além de
0: De
1: trabalharmos juntas e nunca, eu nunca, mesmo com quase todos os artistas com quem eu trabalhei, sempre ficou ali uma amizade, não sei. A gente, não sei, deve ser simpática, que gosta de mim, e depois fica uma certa amizade. Mas com a Anne Clark foi amizade verdadeira, porque ela passou por certos problemas e eu estava sempre lá.
0: Para ela. Olha, vamos ouvir então, vamos ouvir-te ao lado de Anne Clark em The Hardest Heart,
1: pois,
0: de 2008, do álbum The Smallest Acts of Kindness. Olha, faz tudo sentido com o que acabaste de dizer. Anne Clark, com amigos.

0: Essa história, esse poema é muito interessante. Nós estávamos na Alemanha e passámos por um campo de concentração e pararam e vamos visitar. E eu, são coisas que acontecem e nós não estamos à espera, nunca tinha ido a um campo de concentração, nem pensar em ir a algum.
1: Sim.
0: Mas naquela altura ali eu
1: aconteceu.
0: Vou e não vou estar a contar aqui o que senti, mas quando voltei eu era outra pessoa. E o que eu descrevi à Anne, aquilo tocou-lhe tanto que ela escreveu isso. E ela escreveu precisamente
1: então esta letra
0: na casa
1: tem a ver
0: dela
1: com as tuas vivências que passadas para ela.
0: É.
1: Que curioso.
0: É. E pronto.
1: Foi especial ela, também por isso.
0: Aliás, ela tem outro tema que se chama Letter to a Friend, que esse é para mim. E esse eu quase não consigo ouvir.
1: Porque recordas as circunstâncias, não é?
0: É ela a agradecer pois, as várias coisas que passámos, que ela passou.
1: É o que estavas a dizer, quando para além da parte profissional fica isso. A amizade profunda.
0: É isso, mas este poema, Hardest Heart, é em relação à minha ideia, e quando voltei, é isso, o que eu descrevi, como me senti, foi o que ela se inspirou
1: para escrever a letra. Tu, entretanto, a partir de Inglaterra, ao longo da década de 90, ao longo dos primeiros tempos deste século XXI, ias acompanhando à distância a produção musical portuguesa, ias ouvindo o que te chegava, quando cá vinhas, levavas fornadas de nova música, como é que ias acompanhando à distância o que se fazia por cá, Miduz?
0: Ia ouvindo, ia falando, que eu tenho os meus músicos amigos também, fui sempre acompanhando, mais ou menos. Eu penso que nos anos 90, ali foi entre 93 e 98, por aí, ou até ao 2000, não dei a acompanhar muito, porque estava muito, muito ocupada.
1: Sim.
0: Aqui. E depois comecei a saber mais e a acompanhar mais, claro.
1: Esta ideia de fazer um álbum teu já andava há muito tempo no ar, Miduz?
0: Eu sempre tive o meu estúdiozinho, eu sempre escrevi os meus temas, às vezes com mais tempo, outros com menos, mas eu sempre, então fui tendo um catálogo de muitos temas, não é? E então, tanto agora como toda a gente, com esta coisa da pandemia e que nos deu mais tempo, eu comecei a ouvir, epá, eu se calhar vou ter. E depois de ter estado no Sol do Caparica e ter sido convidada a Putim e rever o pessoal lá todo, das minhas vivências,
1: sim,
0: da minha geração, e eu vejo, foram todos tão carinhosos comigo, eu senti-me tão bem que eu pensei, eu vou voltar com alguma coisa, queiram ou não queiram, gosto ou não gosto, não sei, mas eu vou voltar. E pronto, e foi aí que voltei aqui e comecei a ver os temas e a ver, ok, que eu já estou a pensar, não é só um álbum, mas vamos a ver como é que este sai, não é?
1: Isso é bom, saber isso.
0: E como é que as pessoas...
1: Estão aqui aceito. Muitas canções que já vêm de trás, de alguma forma.
0: São só duas.
1: Ah, tudo o resto é recente.
0: Tudo o resto é recente.
1: Escrito em pandemia, escrito a pensar então neste trabalho.
0: Sim, outros foi escrito através de uma ideia que eu já tinha tido há tempo, mas não, isso, o resto é tudo agora.
1: Tem sido um desafio para ti assumir-te como letrista, escritora de canções?
0: Olha, é assim, eu sempre escrevi um bocadinho.
1: Sim.
0: Às vezes ou não me davam o crédito, ou não me deixavam.
1: Também há essa questão, sim.
0: Pois. Mas eu sempre quis falar das coisas que eu quero falar, que é tudo sobre a minha vivência. E pronto, e há algumas que possam sair em inglês, saem em inglês, as portuguesas saem em português. Não me dá para fazer traduções porque aí depois não dá. Pronto, e o que sai e é assim. Este álbum tem um tema em inglês, mas o resto é tudo em português.
1: Olha, e tens projetos para apresentar este álbum ao vivo em Portugal em 2023, Miduz?
0: Projetos tenho, na cabeça.
1: E vais passá-los à prática, de certeza.
0: Pois, se alguém nos quiser.
1: Se alguém gostar de ti também, não é?
0: Pois,
1: vai gostar de certeza.
0: Tem de haver os organizadores,
1: sim,
0: não? Os
1: sim,
0: organizadores,
1: claro.
0: Têm de convidar a pessoa para ir.
1: Vamos todos fazer figas para que sim. Obrigado por teres estado aqui, Midus, ao longo destas duas conversas. Nós vamos fechar então com o Gostas de Mim, contigo ao lado do Tim, precisamente, e espero que desperte o interesse de muita gente, organizadores de concertos e melómanos, público em geral, para este teu primeiro álbum em nome próprio, ou seja, não primeiro disco, porque já houve vários discos que nós aqui recordámos ao longo destas duas conversas, mas primeiro álbum, longa duração. Muito obrigado, Midus.
0: Olha, João, muito obrigado também pelo apoio, e tive muito prazer e tudo de bom.
1: Ficamos então por aqui hoje com a produção do Carlos Jorge Antunes e comigo, João Carlos Calisto.

0: 4 horas no continente e na Madeira. 3 horas nos Açores. Edição do jornalista Pedro Guilherme.
1: As regiões de Lisboa, Setúbal e Algarve têm as mais baixas taxas de conclusão do ensino secundário do país. Na região norte, 81% dos alunos concluíram o 12º ano nas escolas públicas. Na zona de Lisboa, por exemplo, não chega a 70%. São dados que fazem parte de uma série de estatísticas da Pordata, da Fundação Francisco Manuel dos Santos, a propósito do início do novo ano letivo. Outro destaque tem a ver com o número de alunos em Portugal que aumentou no ano letivo 2024-2025. O crescimento ultrapassou os 9 mil estudantes em comparação com o ano anterior. E uma das leituras, Carolina Ferreira, é de que esta subida reflete o aumento da imigração no país.
2: Do pré-escolar ao doutoramento, do público ao privado, havia mais de 2 milhões e 78 mil alunos inscritos no sistema educativo português em 2024-2025. Eram mais cerca de 9.300 do que no ano letivo anterior. Uma tendência que contraria as previsões baseadas na natalidade e reflete em grande medida o crescimento populacional relacionado com o aumento da imigração para o país. Segundo esta leitura dos números, aqui na voz da diretora da Pordata, Luísa Loura.
3: No ensino superior houve aumento, também porque os alunos cada vez mais prosseguem ainda para mestrados e doutoramentos e, portanto, tudo isso faz crescer no lado do ensino superior. No lado do ensino básico e secundário, o aumento foi principalmente no primeiro ciclo. Isto é resultado, também em contraciclo com as previsões, não é? É resultado do aumento populacional decorrente da imigração.
2: Em tempo de regresso às aulas, a Fundação Francisco Manuel dos Santos, através da Pordata, analisa os dados mais recentes e aponta diferenças territoriais.
3: A conclusão que mais me preocupa, de facto, é o fraco sucesso escolar na região da Grande Lisboa e no Algarve. E preocupa-me bastante porque, principalmente, a Grande Lisboa tem muita população escolar, não é? E que estes alunos não concluem os respectivos ciclos de ensino no tempo esperado faz com que se atrasem na sua entrada no mercado de trabalho.
2: E indica desafios.
3: É reduzir as assimetrias. O outro desafio é olhar um bocadinho mais para o ensino superior e para o abandono que se constata também logo ao final do primeiro ano. E depois temos ainda o desafio dos professores. Aponto aqui a questão da formação profissional dos professores, que também ainda não está a conseguir dar resposta ao número de aposentações.
2: Desafios identificados neste retrato do sistema educativo em Portugal.
1: Um retrato que é conhecido na semana em que começa o novo ano letivo. O arranque nos ensinos básico e secundário está agendado para a próxima sexta-feira. Antes disso, esta segunda-feira, começam as atividades no pré-escolar. Ouviram-se avisos ao PS na festa do Avante. O PCP apontou o dedo aos socialistas caso viabilizem o orçamento do Estado para o próximo ano. O secretário-geral do PCP, Paulo Raimundo, avisou o PS de que, se viabilizar o documento, terá de assumir a responsabilidade pelo desmantelamento do Serviço Nacional de Saúde e pelos ataques à escola pública, aos salários, às reformas e à segurança social. Ideias deixadas, Madalena Salema, no discurso de encerramento da festa do Avante.
4: Paulo Raimundo pede coragem e mobilização para um novo rumo que o país precisa. Acusa o governo de ser mestre da propaganda e ilusão e promete lutar contra o que diz ser o assalto à segurança social que está em marcha. Críticas também ao PS, com recados já para o orçamento do Estado.
5: Se o PS viabilizar o orçamento do Estado, mais uma vez liberta um Chega comprometido até ao pescoço com a política em curso de ter de o fazer e dá-lhe ainda mais espaço para continuar a enganar o povo. Se o PS o fizer, terá que ainda assumir as responsabilidades. A responsabilidade pelo desmantelamento do Serviço Nacional de Saúde, o ataque aos salários, às reformas. Se o fizer, o PS confirma a sua cumplicidade com a política de direita.
4: O secretário-geral do PCP chama a atenção para um confronto de projetos, e não apenas de opções, na revisão da Constituição que o PSD empurrou para o final do ano.
5: O que querem mesmo é reconfigurar, é rasgar mesmo a Constituição da República. Não surpreende que PSD, CDS, o Chega e Iniciativa Liberal estejam unidos nestes objetivos.

0: objetivos. O que não se entende é a disponibilidade do PS para parar o assalto que está em curso.
1: E sublinha que o problema não é este ou aquele ministro, mas sim as políticas do Executivo.
0: O problema que enfrentamos não advém de incompetência, não advém de expertises ou de casos que envolvem ministros. O problema é mesmo a política do governo.
1: Paulo Raimundo promete uma luta global contra o que diz ser a privatização da Segurança Social, contra a PSU e a revisão da Constituição. O comício da Rantaria Comunista juntou milhares de pessoas que encheram por completo o recinto do palco 25 de Abril numa manifestação de forte mobilização.
2: Reentreia dos comunistas com o secretário-geral Paulo Raimundo a deixar vários alertas e a pedir a mobilização para travar o ataque à segurança social e à revisão da Constituição. A AfD, Alternativa para a Alemanha, conseguiu este domingo a primeira vitória em eleições regionais. O partido de extrema-direita venceu as eleições na Saxónia, no leste do país, conseguiu 44,5% dos votos. Segue-se a CDU, de centro-direita, com 18,5%. A coligação do chanceler alemão Friedrich Merz fica em segundo lugar, com menos de metade da votação da AfD. A partir do terceiro lugar surgem as forças à esquerda, com SPD, Linke e Verdes a terem resultados entre os 8% e os 9%. A taxa de participação foi das mais altas de sempre, ultrapassou os 76%. E o líder da Alternativa para a Alemanha, Ulrich Siegmund, disse esta noite que o partido fez história.
3: A visão 2026 tornou-se uma realidade. Fizemos história, estamos a recuperar o nosso país. Começa aqui na Saxónia. No entanto, e este é o ponto crucial que devo salientar, esta vitória eleitoral é um voto de confiança do povo deste país. E vamos estar à altura dessa confiança. Não comprometeremos os nossos princípios. Não desistiremos de nós próprios. Nunca nos tornaremos como aqueles que foram com razão punidos esta noite. Somos a alternativa para a Alemanha.
2: Pela primeira vez desde a Segunda Guerra Mundial, um partido da direita radical pode liderar um governo regional na Alemanha, com os resultados quase todos fechados. Falta saber se a AfD tem condições para governar a Saxónia sozinha ou se precisa de fazer coligação. Tanto a CDU como os outros partidos tradicionais alemães já disseram que não vão apoiar o partido da direita radical. Pelo menos 5 pessoas morreram e outras 5 ficaram feridas depois de um avião de carga ter saído da pista no aeroporto de Miami, nos Estados Unidos. O aparelho, um Boeing 767, que pertence à Amazon, tinha partido de Porto Rico e, ao aterrar em Miami, ultrapassou os limites da pista, chocou com algumas viaturas e provocou um incêndio. As autoridades norte-americanas confirmam o balanço de 5 mortos e 5 feridos.
4: Edição do jornalista Pedro Guilherme. 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
5: Vamos lá, isto começa agora a primeira linha do horizonte da semana.
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5: É isso mesmo, sempre ligados. Eu sou o Rui Alves de Sousa, a trazer música em português até à hora certa, começando com Nena e Joana Almeirante.

0: E já a seguir chegam os panfletos de Pedro Tadeu.
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8: Fernando Tordo e Fado do Operário Leal. O Fado do Operário Leal surge em 1975, no coração do PREC, num momento em que a política portuguesa se vivia tanto nas instituições como na rua, nas fábricas e nos campos. É num clima de grande agitação social e política, em que organizações sindicais conduzem inúmeras lutas reivindicativas e quando se aprofunda a reforma agrária. Esta letra de Ari dos Santos não é apenas um comentário a esse tempo. É um poema que participa nele, na lógica de mobilização e de pedagogia política típica de um ano em que se discutia, literalmente, que tipo de democracia e que tipo de socialismo seriam possíveis em Portugal. Por exemplo, o verso que fala em unicidade sindical usa um dos termos que foi um dos terrenos mais explosivos do PREC, porque condensava uma disputa entre a ideia de uma classe trabalhadora que deveria estar unida numa estrutura que tivesse força para impor mudanças radicais em favor dos seus interesses, grosso modo, esta era a tese defendida pelo PCP, contra a ideia de que deveria existir mais do que uma central sindical, na altura só havia a CGTP, para assegurar a liberdade de associação, a tese defendida pelo PS e PPD. Quando a canção diz "não basta que se fale em socialismo", ela reflete um conflito intrínseco ao PREC, o choque entre retórica e

prática entre socialismo como horizonte simbólico amplo e socialismo como programa de combate com a respectiva organização, disciplina, liderança e símbolos. A letra do fado do operário leal é uma expressão da militância da área dos Santos no PCP, no plano estético e no plano programático. Enuncia inimigos, o capital, os burgueses, define critérios de autenticidade política ligados ao Partido Comunista, quando denuncia um punho sem martelo ou um braço sem a foice, e alerta contra falinhas mansas e contra demagogias no campo da própria esquerda. Antes de 1974, a área dos Santos usava uma linguagem codificada e dúbia para ludibriar a censura da ditadura. Mas depois, em liberdade, a área já não precisava de codificar palavras como burgueses, capital, socialismo ou fascismo em imagens oblíquas. Pelo contrário, passa a ser frontal e claro. Outro facto interessante deste fado do operário leal é que Arido Santos e Fernando Tordo não abandonam o fado que uma parte da intelectualidade da esquerda do PREC condenara ao ostracismo por causa da associação ao Estado Novo. Pelo contrário, Arido Tordo tenta uma reaproximação ao género para lhe reatribuir conteúdo de classe e função de mobilização. Na própria letra, esta reapropriação é explicada quando refere que, depois de se cantarem tantos fados, a Revolução dos Cravos trouxe o fado trabalhado que o operário canta nas ruas. Um caminho que, desenvolvido mais tarde, originaria discos como Um Homem na Cidade, de 1977, que é uma edição que mudou a história do fado e onde Carlos do Carmo interpreta poemas de Arido Santos com compositores diversos, fora do tradicional núcleo duro fadista, como José Luís Tinoco, Paulo de Carvalho, António Vitorino de Almeida e, claro, Fernando Tordo.

Esta emissão de panfletos teve produção de Carlos Mateus. 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

0: dependendo do fuso horário, a palavra do dia pode-se adequar, mas em Portugal continental e nos Açores e na Madeira, não. É a palavra do dia com a Mafalda Lopes da Costa.
1: A palavra do dia é cerveja. A cerveja é uma bebida alcoólica obtida por fermentação da cevada germinada ou malte com flores de lúpulo para dar sabor e aromatizar. A palavra cerveja vem do termo em latim cerevisia, que referia-se a uma bebida fermentada de cereais. Acredita-se que cerevisia tenha uma origem celta, possivelmente ligada a uma raiz que também deu origem a palavras como cereal, que por sua vez está associada à deusa romana Ceres, deusa das colheitas e dos cereais, o que faz sentido, pois a cerveja é feita a partir de cereais, como a cevada.
0: Agora não, mas obrigado, Mafalda Lopes da Costa, por mais uma palavra do dia. Já a seguir, Portugalex.
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6: O ministro da Educação deu uma conferência de imprensa em que disse que só teria razão para se demitir se a transição para o digital nos exames nacionais tivesse corrido muito mal.
7: Tomás, podes pôr risos enlatados, por favor? Obrigado.
6: O Portugalex e o IPMA sabem que o ministro inspirou uma nova escala de medição de tragédias.
8: Ora, efetivamente, a antiga escala de Richter, que media a magnitude de um sismo, será substituída pela escala de Fernando Alexandre, que mede a magnitude do caos provocado. O abanão verificado este ano no sistema de correção foi de grau 9 na escala de Fernando Alexandre.
7: Voltamos hoje a falar do novo filme de Christopher Nolan, baseado na Odisseia de Homero.
6: Ao que o Portugalex apurou, está em pré-produção uma versão portuguesa que terá Rita Pereira no papel de Penélope.
9: É verdade, a nossa Odisseia vai contar a história de um homem chamado Ulisses, que demora 10 anos a regressar a casa, mas neste caso é porque foi às urgências do Amadora Sintra e aquilo estava bué demorado.
10: E a Penélope espera por ele?
9: Não, porque tem de ir ao liceu do filho ver as notas dos exames do secundário. Só que as notas acabam por chegar 12 anos mais tarde do que estava previsto e ela só consegue regressar a casa ainda mais tarde que o marido.
10: E quando finalmente se reencontram, tudo mudou?
9: Por isso. Vêm nas notícias que há novas localizações possíveis para o novo aeroporto de Lisboa e que o Sócrates vive numa mansão de luxo nas Bahamas à conta da indemnização que recebeu do Estado. E pronto, eu não vou dar mais spoilers. Esta é a Gabacate Lovers, esta é a Calua da Madeira, um holofote.
6: E parece que o ministro Fernando Alexandre está a ficar famoso em todo o mundo. Até os ABBA já fizeram uma versão do clássico Fernando. Tem pena.

0: mais. Só queremos ir de férias, já não aguentamos mais.
1: O regresso de António Machado e Manuel Marques com o Portugalex todos os dias na Antena 1 e também em podcast. Capitão Fausto, fazem-nos regressar à música.

0: Já voltamos à música, mas antes, já sabe, 90 segundos de ciência.
1: Olá, eu sou a Catarina Carvalho, sou professora convidada na Faculdade de Ciências de Nutrição e Alimentação da Universidade do Porto e investigadora júnior no Instituto de Saúde Pública, também da Universidade do Porto. A minha investigação relaciona-se com a avaliação do impacto na saúde das escolhas alimentares, neste caso utilizando metodologias de avaliação de risco-benefício, que permitem combinar simultaneamente os riscos e os benefícios associados à transição nos padrões de consumo de alimentos, para estimar ou simular cenários onde fizemos alterar a frequência e o tipo de consumo de peixe, crustáceos e moluscos na população portuguesa. Então aquilo que nós verificamos foi que em grupos mais vulneráveis ao efeito do mercúrio, como é o caso das grávidas, uma vez que o mercúrio atravessa a barreira placentária e tem efeito ao nível do neurodesenvolvimento do feto, uma exposição com frequências de consumo acima das 5 vezes por semana pode levar a um aumento do risco de nascimento de crianças com problemas ao nível do neurodesenvolvimento, sendo que o tipo de pescado também tem influência. Portanto, este tipo de grupos populacionais devem optar por limitar a sua frequência de consumo às 3 a 4 vezes por semana, que é a recomendação das entidades europeias, e devem evitar escolher espécies, então, como a cação, como o peixe-espada e o atum, preferindo outras espécies com menores níveis de contaminação, como a cavala, o salmão, a sardinha, a pescada e o bacalhau.
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1: Ligados à música até a hora certa, agora com Bárbara Bandeira. E há mais para ouvir até às notícias. Eu sou o Rui Alves de Sousa. Tenha uma ótima semana na companhia da rádio que liga Portugal.

0: cenário que acabou por se concretizar. A AfD, de extrema-direita, venceu as eleições regionais da Saxónia, no leste da Alemanha. Não é certo se governa sozinha ou se precisa de coligação. Há mais alunos no sistema educativo em Portugal, um aumento de 9 mil estudantes no ano letivo 2024-2025, de acordo com os dados que a Pordata juntou e que vamos conhecer já a seguir.
1: Esta hora com 13 graus em Bragança, 18 no Porto, 20 em Coimbra, Lisboa com 21 graus, Faro com 22 nas ilhas, Angra do Heroísmo e Ponta Delgada com 24, tal como o Funchal. Edição das 5, Pedro Guilherme.
0: A AfD, Alternativa para a Alemanha, conseguiu este domingo a primeira vitória em eleições regionais. O partido de extrema-direita venceu as eleições na Saxónia, no leste do país. Conseguiu 44,5% dos votos. Segue-se a CDU, de centro-direita, com 18,5%. A coligação do chanceler alemão, Friedrich Merz, fica em segundo lugar, com menos de metade da votação da AfD. A partir do terceiro lugar surgem forças políticas à esquerda. SPD, Linke e Verdes tiveram resultados entre os 8% e os 9%. A taxa de participação ultrapassou os 76%. É das mais altas de sempre. O líder da Alternativa para a Alemanha, Ulrich Siegmund, disse esta noite que o partido fez história.
2: A visão 2026 tornou-se uma realidade. Fizemos história, estamos a recuperar o nosso país. Começa aqui na Saxónia. No entanto, e este é o ponto crucial que devo salientar, esta vitória eleitoral é um voto de confiança do povo deste país. E vamos estar à altura dessa confiança. Não comprometeremos os nossos princípios. Não desistiremos de nós próprios. Nunca nos tornaremos como aqueles que foram com razão punidos esta noite. Somos a alternativa para a Alemanha.
0: Pela primeira vez desde a Segunda Guerra Mundial, um partido da direita radical pode liderar um governo regional na Alemanha. O comentador de assuntos internacionais da Antena 1, Felipe Vasconcelos Romão, diz que pode ser traumático para o país, embora não acredite numa mudança em toda a Alemanha.
3: A vitória foi muito expressiva e foi uma vitória assente num crescimento da participação eleitoral, o que ainda a torna mais simbólica, mais representativa da mudança que tudo isto pode traduzir para o sistema político alemão. Não parece, no entanto, que haja aqui qualquer perspectiva a curto prazo de uma queda do governo federal, nem de eleições a nível nacional que possam testar a popularidade a nível do país, ao nível de todo o país da AfD. Não obstante, estamos aqui perante uma ruptura de uma barreira, uma ruptura de um elemento simbólico importante, que é de facto ter a extrema-direita a governar um Estado onde vivem mais de 2 milhões de pessoas.
0: A análise do comentador de assuntos internacionais da Antena 1, Felipe Vasconcelos Romão, com os resultados quase todos fechados, falta saber se a AfD tem condições para governar a Saxónia com maioria ou se precisa de fazer coligação. Tanto a CDU como os outros partidos tradicionais alemães já disseram que não vão apoiar o partido de direita radical a governar esta região da antiga RDA, a República Democrática da Alemanha. O número de alunos em Portugal aumentou no ano letivo 2024-2025. O crescimento ultrapassou os 9 mil estudantes em comparação com o ano anterior. São dados que a Pordata, a base de dados estatísticos da Fundação Francisco Manuel dos Santos, dá hoje a conhecer, na semana do início do novo ano letivo. Uma das leituras para a subida do número de alunos, Carolina Ferreira, deve-se ao aumento da imigração para o país.
4: Do pré-escolar ao doutoramento, do público ao privado, havia mais de 2 milhões e 78 mil alunos inscritos no sistema educativo português em 2024-2025. Eram mais cerca de 9.300 do que no ano letivo anterior. Uma tendência que contraria as previsões baseadas na natalidade e reflete em grande medida o crescimento populacional relacionado com o aumento da imigração para o país. Segundo esta leitura dos números, aqui na voz da diretora da Pordata, Luísa Loura.
5: No ensino superior houve aumento, também porque os alunos cada vez mais prossegue ainda para mestrados e doutoramentos e, portanto, tudo isso faz crescer no lado do ensino superior. No lado do ensino básico e secundário, o aumento foi principalmente no primeiro ciclo. Isto é resultado, também em contraciclo com as previsões, não é? É resultado do aumento populacional decorrente da imigração.
4: Em tempo de regresso às aulas, a Fundação Francisco Manuel dos Santos, através da Pordata, analisa os dados mais recentes e aponta diferenças territoriais.
5: A conclusão que mais me preocupa, de facto, é o fraco sucesso escolar na região da Grande Lisboa e no Algarve. E preocupa-me bastante porque, principalmente, a Grande Lisboa tem

0: muita população escolar, não é? E que estes alunos não concluem os respectivos ciclos de ensino no tempo esperado, faz com que se atrasem na sua entrada no mercado de trabalho.
1: E indica desafios.
0: É reduzir as assimetrias. O outro desafio é olhar um bocadinho mais para o ensino superior e para o abandono que se constata também logo ao final do primeiro ano. E depois temos ainda o desafio dos professores. Aponto aqui a questão da formação profissional dos professores, que também ainda não está a conseguir dar resposta ao número de aposentações.
1: Desafios identificados neste retrato do sistema educativo em Portugal.
2: Dados da Pordata, conhecidos na semana em que começa o ano letivo. As atividades nos ensinos básico e secundário começam na próxima sexta-feira. Hoje arrancam as atividades no pré-escolar. O governo de Cabo Verde vai pagar as despesas dos funerais das 25 vítimas do acidente rodoviário de ontem, na Ilha do Fogo, e apoiar as famílias afetadas pela tragédia. A decisão foi anunciada pelo Ministro da Saúde, Lúcio Fernandes.
3: O governo assume desde ontem custos de terror e tudo que as vítimas. Mas também já não disse ir ali.
4: O governo já assumiu os custos dos funerais e nos próximos dias vai prestar apoio financeiro às famílias. Vai também suportar as despesas de deslocação dos familiares de primeiro grau da praia para o fogo. Ainda o caso de uma vítima que residia na praia, o corpo já foi sepultado, mas terá depois de ser trasladado para Santiago, para junto da família.
3: Posteriormente, esse corpo também será transferido para Santiago, para enterrar junto, não onde seus familiares está mais próximo.
2: No acidente da madrugada passada, com um autocarro que se despistou e caiu numa ravina na Ilha do Fogo, morreram 25 pessoas. Há 14 pessoas que continuam internadas, 4 estão em estado grave. É a estreia de Portugal no Mundial Feminino de Futebol de Sub-20. A seleção portuguesa enfrenta hoje a Coreia do Norte, atual campeã em título, na primeira jornada do torneio que decorre na Polónia. Para além da formação norte-coreana, as jogadoras portuguesas, lideradas por Marisa Gomes, têm pela frente a Colômbia e a Costa Rica, no grupo E. O jogo Portugal-Coreia do Norte começa às 14h, hora de Lisboa.
5: 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São 5h08. Olá, bom dia, boa segunda-feira para si. Sou José Candeias com Guilherme Marques e com Carlos Mateus.
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5: Uma excelente semana.

fado português com Dulce Pontes, no arranque de mais uma semana. Muito bom dia, 5:13. Vamos até às 7 e damos início ao convite para todo o auditório, quem queira vir então até à rádio, 213820033, 213820034. Se calhar no arranque, depois das suas férias, mas vamos a todos e a todo lado. Portanto, primeiro a sua inscrição, 213820033, 213820034.

0: Boa, boa. Os Descendentes, muito bom dia. São 5:16.
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0: E começamos bem. Começamos quem começa também logo pela manhã, porque isto tem que arrancar bem cedo para o dia ter rendimento. Bom dia, Natália Ferreira.
3: Bom dia, Sr. Zé Candeias, como está?
0: Eu estou bem, abrir a semana com uma senhora, então é bom pronúncio.
3: E ainda bem.
0: Já estamos a preparar para vender nas Caldas da Rainha.
3: Certo, certinho. Estamos a montar a banca, agora estamos a montar a tenda, digo. Agora vamos a montar a banca. E pronto, e começar.
0: A tenda que pode resguardar ou de alguma pinga ou do sol.
3: Neste caso, para hoje é do sol.
0: Isso é bom para os feirantes, não é, Natália?
3: Sim, é preferível o sol, mas hoje também está um bocadinho vento. Hoje está um bocadinho...
0: É isto, é como diz o ditado, sol na eira, chuva no naval, não é?
3: Exatamente.
0: É. Olha, Natália, é o fim de semana foi para descansar ou isto também às vezes é acertar coisas porque a semana também tem de arrancar?
3: Não, o fim de semana foi trabalhar, nós trabalhamos ao fim de semana.
0: Vocês, qual é o vosso período que descansam, Natália?
3: Nós tivemos agora uns dias de descanso a semana passada. Tivemos uma semana para descansar um pouco. Mas agora voltámos na quinta-feira, acabou-se. Regressámos ao trabalho e temos de trabalhar ao fim de semana. É os nossos fortes, dias mais fortes, digamos assim.
0: Claro, até porque as pessoas têm mais disponibilidade para ir à feira. Oh, Natália, mas descansaram mesmo?
3: Sim.
0: Portanto, foi para retemperar, porque a vida é muito extenuante. E estamos praticamente no fim do verão. Saudou-se por um bom verão, por boas feiras, Natália?
3: Sim. Agora este mês é um bocadinho mais fraco, por causa que os meses da escola, sempre.
0: Pois.
3: Mas começa as campanhas de vendima, da azeitona... começa a vir mais movimentos.
0: Pois, agora isto muda-se o foco. Sai-se mais da grelha para ir para a Alfaia, não é, Natália?
3: Exato, agora muda-se o foco, exatamente.
0: Agora
3: há já encomendas. Ainda agora, quando nós estivemos lá em cima, nós fomos para o Amigo, à festa de Nosso Senhor dos Remédios. E andámos lá em um amigo 8 dias para ver as festas e conhecer a zona. E depois a caminho tive que ir carregar panos de azeitona porque tive encomendas para buscar.
0: Portanto, não se para, é assim que se quer. Natália e a senhora a falar comigo e o marido não para, tem que pôr as coisas aí no lugar certo, não é, minha cara?
3: Está a descarregar,
0: boa. Olha, Natália.
3: Amanhã vamos fazer a Feira da Misericórdia.
0: Onde é que
3: ao
0: é?
3: Pé da Larinhã.
0: Ao pé da Larinhã,
3: Moita dos Ferreiros, a coisa pertence a Moita dos Ferreiros.
0: Certo.
3: E vamos lá fazer a feira amanhã, que é anual, é uma feira anual.
0: Ah, então essa sendo anual, geralmente são sempre
3: é
0: mais fortes.
3: É festa e feira.
0: Ah, é festa e feira, muito bem.
3: É festa e feira, é festa da terra. E depois faço uma feirinha lá no dia 8, no dia próprio da festa.
0: Boa.
3: E depois vai a semana, temos outra vez ao fazerão. E sábado, domingo, a segunda e a terça.
0: Natália, portanto, isto numas vezes é para vender e, claro, outras para atualizar. Portanto, vocês também têm que ir aos vossos fornecedores para poderem também fornecer. Minha cara Natália, um cumprimento aí ao senhor seu marido, uma boa feira, uma boa venda e principalmente uma excelente semana, minha cara.
3: Muito obrigada.
0: Tudo bom, Natália?
4: Tudo bom, José Candido.
0: Um abraço e bom dia. Muito obrigado. Bom trabalho e boas vendas.
4: Se me permite, olha, um abraço para um colega caministra que arrancou agora de Palmela, que ele vai para a Espanha.
0: Ok.
4: Ele diz que ia nos ouvir igual de manhã também.
0: Então, e eu quero...
4: Há muitos,
0: e por haver muitos é que eu quero que diga o nome desse que se destaca.
4: Ele não nos disse o nome, ele teve connosco de abaixo e disse que ia ouvir, que perguntou quando é que desligava, disse,
0: ele teve consigo onde?
4: Teve comigo no mercado do Peixeirão ontem.
0: E como é que ele sabia destas coisas da rádio?
4: Porque ele costuma ouvir.
0: Ele costuma ouvi-lo assim, portanto sabia que você falava na rádio então.
4: Sim, eu ouvo a rádio sempre.
0: Okay.
4: E então ouve a gente a falar, ele e muitos, okay. Há muitos pessoas que vêm connosco e que dizem que não ouvem.
0: Um abraço, amigo, um abraço então para esse senhor, para os senhores todos e para as senhoras. Boas vendas, caro.
4: Obrigado.
0: Um abraço, amigo. Deus mande, muito obrigado.
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0: 5h23, também mensagens que já vão chegando aqui no Facebook em José Candeias e no 912-120-501. Por aí as coisas acontecem e as coisas também têm consequência e é por essa razão que só queremos dar aqui alguns segundos para poder chamar o Paulo Conceição. Bom dia, Paulo, bem-vindo.
5: Bom dia, Sr. André, bom dia.
0: Está bem? Onde é que você está? Onde é que você está neste momento?
5: Estou em Alfondão.
0: Que fica aí perto de...
5: Perto de Cuba. Cuba.
0: Alentejo.
5: E Alvito.
0: E o fim de semana foi bom?
5: Foi, passou. Foi mais ou menos, não foi curto. Passou.
0: O seu fim de... Ouça, há uma coisa que é assim. O seu fim de semana foi igual ao meu. Tem a mesma duração, meu caro amigo.
5: Exatamente, é igualzinho, os mesmos dias.
0: Só que quem passa um fim de semana no Alentejo, não tem nada a ver com Lisboa.
5: Não. Sim, mas eu não passei no Alentejo. Eu sou numa terra que é Valados Frados, Nazaré, pertence a Nazaré.
0: Ah, você, você...
5: Só que desci para baixo e vim. Vim para aqui e estou à espera que eles comecem para carregar. Eles só começam a apanhar a azeitona quando o sol nascer. Mas tem que estar aqui cedo, né?
0: Ouça, meu caro, quer dizer que você passa aí a semana no Alentejo ou vai e vem para, lá para cima, para o Pé de Nazaré?
5: Não, só ao fim de semana é que vou a casa. Agora, na campanha da azeitona, passo aqui a semana toda.
0: E você, estando aí nesses campos do Alentejo, espera azeitona de, se calhar, de produções bem extensas para levar para onde, Paulo?
5: Para a Espanha. Esta azeitona vai para a Espanha, vai para Almendralejo.
0: Almendralejo.
5: Sim, e depois vai lá para baixo para Sevilha, a seguir a Sevilha, para Mourão. Agora, pronto, esta azeitona fica pouco em Portugal, fica pouco ou quase nenhum.
0: Mas porque é que essa vai para a Espanha? Tem alguma diferença da outra? Ou é porque é encomenda? Ou porque o produtor veio cá pôr as oliveiras?
5: é porque isto também pertence ao espanhol. O espanhol também...
0: Ah, e assim todos, também. Praticamente.
5: Exatamente, exatamente. O espanhol também tem aqui, possivelmente, uma sociedade. Portanto, isto até é nome espanhol. Portanto, e ele fica com elas, claro.
0: Né? Ah, claro, então, ouça, mas às vezes também transporta a azeitona cá para moer, para a transformação cá em Portugal. Sim, habitualmente sim. Para onde, Paulo?
5: Para Serpa. Okay. Para um lagar em Serpa.
0: Muito bem. Anda ela por ela, cá e para a Espanha, ou há mais para um lado que o outro?
5: Não, há mais para cá, para Portugal. Esta para a Espanha é só... Esta azeitona é de conserva. É só para...
0: Ah, essa que vai para a Espanha
5: é de conserva.
0: Ah, essa que vai para a Espanha é de conserva.
5: Exatamente. Esta azeitona vai para lá para depois eles oxidarem e nela ficar preta, né? Para depois a gente... Para depois nós comermos aí, comprarmos nos frascos preto e nas latas e comermos e consumirmos. Né?
0: Compra você, que eu não compro azeitona oxidada.
5: Olha,
0: era uma... Olha só, nem penso... Não, eu gosto da azeitona, daquela que eu vou ali à lata e vejo tiro com uma concha cheia de buraquinhos e vejo vem toda bem. Ah, aquela, até se vier aquela que é esquartejadazinha. Ai,
5: a retalhada é a melhor.
0: A retalhada é a melhor, exatamente. Agora essa como nas eles.
5: A mim também não me vendem, certo?
0: Olha, meu caro, geralmente está relacionado com este tipo de campanhas, agora a azeitona, mas pode haver outra safra.
5: Pode, já começámos na amêndoa, agora é a azeitona e agora, portanto, desde até ao final do ano é isto. É, foi a amêndoa, agora a azeitona de conserva e depois é a azeitona para o azeite, para moer, o bagaço, o caroço, pronto, dessa, até ao final do ano vai ser isto, vai ser este tipo de trabalho.
0: Quando fala em amêndoa, para onde é que foi essa amêndoa? Também para a Espanha?
5: É, também é para a Espanha. É para a Espanha, é, sim, senhores.
0: E depois dizem que é amêndoa...
5: Ela fica cá armazenada. É limpa cá em Portugal, fica cá no armazém, mas depois é transportada para... É transportada para a Espanha.
0: Que é depois vir novamente para cá dizer que o produto é espanhol.
5: Exatamente, exatamente. Nós compramos a amêndoa espanhola e tal, que é tudo bonita e mais barato.
0: Que é feita cá.
5: E é feita cá.
0: Pois, exatamente. Aliás, espanhol só o plástico. Está bem, ok.
5: Só. E nem sempre. Espanhol são as letras escritas. Normalmente, às vezes, o plástico vai daqui para lá também.
0: Pronto, olha. Cada um pense como queira, para nós, que seja rentável, até porque, obviamente, até para si, para o seu trabalho. Olhe, Paulo, há muito tempo que tem esta rotina de deixar a sua casa e estar ligado a este tipo de transporte, produções e se calhar praticamente sempre no Alentejo?
5: Já. Já sou camionista há 31 anos, 32. Tenho andado pelo Internacional e não sei o que, agora aqui neste serviço assim mais aqui pelo Alentejo aí há uns 12 ou 13 anos que faço isto.
0: E então você já pertence aí, 12 ou 13 anos, você, por isso é que eu até me confundi se você era alentejano ou não. Então você já os conhece bem, tem primos, amigos, muito conhecimento,
5: tenho,
0: Paulo.
5: Tenho.
0: O que é que isso tem refletido na sua vida? O que é que isso tem refletido na sua vida? Esta experiência, seja do campo, seja no contacto com as pessoas, no conhecimento das coisas, isso tem sido enriquecedor para si, acredito, não é?
5: Tenho conhecido outras pessoas, conheci outras culturas. Eu moro numa vila que é ao pé da praia, não tem nada a ver com isto. Né? Também temos agricultura, mas não é nada que se compare com isto aqui no Alentejo, né? Isso é uma coisa, está fora de questão, está fora de...
0: Mas é essa diferença de ambientes, da cultura, até das pessoas, que o tem enriquecido e feito boa camaradagem, então.
5: Bons amigos, tenho aqui bons amigos. São pessoas, os alentejanos são muito bons, são pessoas que acolhem bem, acolhem bem, pronto, fazendo o que nós precisamos.
0: Como na sua terra, só que o comportamento deles é daqueles que vão, digamos, as coisas são mais moídas, por assim dizer, até a consistência da amizade, gostam de ir conhecendo e isso vai a pouco e pouco. Portanto, tem sido sempre um período de crescimento ao longo do tempo, não, Paulo?
5: Exatamente, tem sido, tem. Gosto muito desta zona, gosto de andar aqui, gosto de trabalhar aqui.
6: E gosto desta gente, destas pessoas.
0: Mas lá está.
6: Nunca fui maltratado aqui.
0: Pois claro que nunca poderia ser. E lá está. Depois, para completar, faz então uma viagem até a Espanha, aí já é um prolongamento para a vista, pronto, para mais uns quilómetros durante a sua semana então.
6: É todos os dias, amanhã, se Deus quiser, a esta hora estou aqui outra vez para fazer a mesma coisa.
0: Até quando é que vamos ter azeitona?
6: Esta de conserva, até ao final do mês, mais ou menos, depois a outra, depois começa a outra do azeite, até ao final do ano. Como este ano há muita, não sei se eles conseguem acabar até ao final do ano. Mas
0: pois, a minha pergunta trazia-lhe essa intenção. Temos aí grandes produções de azeitona no Alentejo este ano, é?
6: Muita. Portanto... Aliás, este ano aqui houve muita uva, houve muita amêndoa, há muita azeitona, há muita coisa aqui. As oliveiras estão super carregadas, super.
0: Pronto, ok. Sim, senhora. Então agora que venha o tempo também estável para vocês poderem trabalhar. Meu caro, neste momento, aguardando então a azeitona, espera que venha quem? As máquinas que deixam no camião, quem é que transporta a azeitona para o seu camião?
6: Isto é uns tratores com os reboques que as máquinas apanham, basam, despejam para dentro dos reboques os tratores agrícolas, eles trazem, estamos aqui encostados a um cais e eles despejam para dentro do caminhão.
0: A tonelagem que o seu caminhão leva, diria quantos reboques de tratores?
6: Quatro.
0: Quatro?
6: Quatro. É porque eles não querem esta azeitona. Não querem mais que 22, 23 tubos.
0: Que é para não moer, se calhar para não moer.
6: Exatamente.
0: Ok.
6: Exatamente.
0: E a seguir assim vem logo outro caminhão?
6: Bem, já chegou aqui um coisa meu. Da mesma empresa, o Helder.
0: Como é que ele se chama?
6: Helder.
0: Helder. Olá, Helder.
6: Não sei se ele está a ouvir.
0: Ok. Helder, um abraço.
6: Este colega é mesmo alentejano, este é mesmo alentejano.
0: Ok, fica um abraço para ele.
6: Ele deve estar a ouvir, mas eu vou dizer.
0: Paulo, olha, agora é o seu cumprimento para o mundo inteiro. E obrigado sempre pela fidelidade e pelas mensagens que também envia. Força aí, grande Paulo.
6: Hoje quero já uma boa viagem para todos. Especialmente para o meu filho, também se chama Paulo Conceição. Vamos andar no estrangeiro, certamente. Não sei, possivelmente não sei em que país é que ele está agora. Não sei se está na Alemanha, se está na França, mas anda por aí. Nem sei se ele está a rodar a esta hora. Se tiver, uma boa viagem, um grande beijo para ele.
0: Como é que ele se chama?
6: Paulo Conceição também. Também é Paulo Conceição.
0: Porque é que ele quis ficar ministro? Foi cópia do pai?
6: Foi. Ele adora muito isto. Ele adora.
0: É o único que tem?
6: Não. Tenho outro filho que esse. O Paulo nunca quis estudar. O outro quis estudar.
0: Pronto. Segue a vida dele.
6: Exatamente.
0: E como é que chama a mãe dos seus filhos?
6: Ricarda.
0: Sim. Meu caro Paulo, um grande abraço.
6: O outro filho chama-se Dúlio. Não é novo.
0: Então tem quatro?
6: Não, só tenho dois filhos. É o Paulo e é o Dúlio.
0: Sim.
6: E é a minha mulher. E sou eu. Só somos quatro lá em casa.
0: Mas pareceu-me ter falado em um...
6: Não, eu tenho o meu filho mais velho é o Paulo. E o mais novo chama-se Dúlio.
0: Dúlio, muito bem. Meu caro, foi um gosto falar consigo. Bom trabalho, tudo bom e boas viagens.
6: Obrigado.
0: Muito obrigado por ouvir esta rádio.
6: Um abraço.
0: Adeus,
6: um abraço,
0: muito obrigado, bom dia.
6: Tudo bem,
0: obrigado igualmente, boa semana.
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0: 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As linhas diretas, a sua inscrição também. Hoje o Instituto Português do Mar e da Atmosfera prevê aqui no continente céu pouco nublado, nuvens no litoral norte e centro até ao final da manhã, depois também vento moderado nas terras altas, em especial no sul e durante a tarde, algum nevoeiro no litoral norte e centro. A Madeira, hoje o dia apresenta-se com poucas nuvens na região do Funchal, mas nas vertentes norte, embora umas boas águas abertas, mas também temos vento que atinge os extremos da ilha. E atenção, na Madeira pode haver poeiras em suspensão e há subida de temperatura. Nos Açores, com aguaceiros fracos, embora com algumas abertas. Évora com 39 graus, Beja 38, Castelo Branco 37, Porto Alegre 36, Santarém e Setúbal a máxima é 35, Faro 33, Bragança, Vila Real e Lisboa 32, Viseu 31, Braga, Guarda, Sintes 30, Coimbra, Sagres, Funchal, Santa Cruz das Flores 29, Horta hoje com 28 graus, Penhas Douradas, Leiria, Porto Santo, Angra do Heroísmo e Ponta Delgada 27, 25 graus, Viana do Castelo, Porto e Aveiro.
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0: Vinte e quatro para as seis.

0: pequena canção Champagne com Rui Veloso. 19 minutos para as 6 da manhã. E por aqui as mensagens no WhatsApp, 912-120-501, em José Candeias no Facebook. Vamos à primeira para escutar.
1: Bom dia, Zé Candeias e ouvintes. Aqui é o David de Santiago, daqui de Faro. Quero mandar saudações aí a todos os ouvintes, aos amigos aqui da estrada, na distribuição dos pães, aos amigos aqui de Conceição de Faro, Estoy. E também quero homenagear essa cidade de Faro, que hoje é o dia da cidade de Faro, feriado aqui.
0: Exatamente.
1: Essa cidade tão linda, de belo povo, de bela cultura, de uma culinária magnífica. Não sou daqui, já estou aqui há 8 anos em Faro, mas essa é a minha homenagem e agradecer a cidade de Faro e um povo que me recebeu tão bem, um país que me recebeu tão bem.
0: É bom ouvir isso.
1: E vivo aqui feliz na cidade de Faro. Viva a cidade de Faro, seu dia é feriado para todos os farenses. Abraço a todos.
0: Muito bem, meu caro. Olha, e já porque você fez aqui a alvorada, então é isso mesmo. Eu tinha aqui preparado em Faro, o 7 de setembro, é muito, muito histórico. O feriado municipal assinala a elevação de Faro à cidade, em 1540, por decisão do Dom João III. É uma data que procura celebrar não apenas uma tradição religiosa ou popular, mas a própria afirmação histórica de Faro enquanto centro urbano e político do Algarve. A elevação à cidade aconteceu num período importante para Faro, depois da conquista cristã do Algarve. A localidade foi ganhando peso económico e administrativo, beneficiando da sua posição junto à Ria Formosa e da ligação marítima com outros territórios. Séculos mais tarde, Faro acabaria por assumir-se como a capital administrativa do Algarve. Durante muitos anos, Faro teve como feriado municipal o dia de São João, mas em 1977 a autarquia decidiu substituí-lo pela data da elevação à cidade, dando ao feriado um caráter mais de diretamente ligada à história civil do município. Ontem já houve festividades, hoje é o dia que coincide com o último dia do Festival F, que decorre na zona histórica, portanto até hoje, e assim o 7 de setembro encontra uma cidade que olha simultaneamente para o passado e para o presente, Faro das Muralhas, da Sé, da Ria Formosa, mas também a capital algarvia contemporânea, cultural, turística e universitária.
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0: Um quarto para as 6. Olá, Diniz Rodrigues, bom dia.
7: Bom dia.
0: Estamos a ir para onde?
7: Estou-me aqui a preparar, que é para ir buscar um grupo de franceses, um hotel em Lisboa, que é para fazer ali a volta de Fátima, Óbidos, Nazaré, Alcobaça, Batalha.
0: É a volta que todos gostam, portanto, aquela zona oeste, não é?
7: A zona oeste, sim, gosto dessa volta.
0: Juntam história com religião.
7: É verdade.
0: E já agora paisagem e comida também, não é?
7: Sim, boa comida também. O almoço deve ser ali na Nazaré, cá, mais sítios.
0: Pois, tem bom peixe. Então se for assim um bom filete de chaputa, aquilo é do melhor. Agora já nem se vê. Oi, sei lá, Diniz, escolhem sempre o restaurante de acordo com o tipo de turista? Como é que é?
7: Não, este, por acaso, este grupo é almoço livre. Pronto, cada um vai almoçar onde,
0: onde quer, exatamente. Desde que estejam a horas no autocarro, não é?
7: Exato, lá no centro, mas até cá na parte de baixo, e depois eles vão. Pronto, eles vão à noite. Depois estaciona ali no, no Parque dos Bombeiros.
0: Sim.
7: Combinamos a hora.
0: Sim. E... então, e isto é uma viagem que é o dia inteiro, então?
7: Sim, é uma viagem do dia inteiro.
0: Ok.
7: Depois eles vão dormir à Nazaré, vão dormir a Fátima, peço desculpa.
0: Okay.
7: Vão dormir a Fátima e eu apanho o expresso e venho para Lisboa. Depois amanhã pego no outro grupo em Lisboa.
0: Então, é e o autocarro fica onde?
7: O autocarro fica, ou fica ao pé do hotel ou fica lá no Parque 7, aqueles parques de...
0: Até aí depois é outro, e depois é outro colega seu que apanha o pessoal no autocarro e segue de viagem?
7: Sim, sim, é o outro rapaz que andou com eles os outros dias, que hoje é um dia de folga.
0: Ah, então é você que vai fazer a folga. Olha, Diniz, no seu histórico, que bem me lembro, você transporta muitos turistas do Oriente. Quer dizer que de vez em quando há estas exceções então também?
7: Sim, sim, exato. Não, mas este ano tem sido, este ano só fiz um grupo com coreanos e outro com chineses, por causa, eu penso que seja por causa da guerra, não é?
0: Sei lá, ok, venham, nós recebemos todos. E ouça, tem sido então um verão com bastante trabalho, e quando é que chega ao seu descanso?
7: Não, eu agora estou de folga quinta e sexta, vou fazer, fiz sexta, sábado e domingo, expresso para Faro.
0: Ok.
7: Agora vou fazer hoje.
0: Não, eu quando digo, ó Diniz, isso é o descanso de rotina. Eu quando digo é o descanso mais dilatado, porque o verão é penoso, principalmente para quem conduz,
7: sim.
0: Não é?
7: Não, mas este ano tem, pronto, eu como já estou reformado, quando faço só estes gastinhos de vez em quando.
0: Está bem.
7: Não, mas este ano tem sido fraco mesmo. Entre o ano passado, o mês passado era mais praias, este ano o turismo está mesmo muito fraco.
0: Pronto, olha, nota-se mais de uns lados e menos dos outros, mas foi o verão. Meu caro Diniz, continuação de uma boa semana, ou pelo menos um bom arranque, boas viagens, um abraço, é que eu tenho que ir à estrada e pronto, faz-se tarde. Um abraço, meu caro Diniz.
7: Ok, boa semana também para si, para todos aí da sua equipa, pronto, e para toda a gente em geral, de modo geral, logo.
0: Lá
7: casa
0: tem...
7: saúde e sejamos felizes.
0: Tenha aí um bonjour.
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0: Joel Teixeira, bom dia.
8: Bom dia.
0: É segunda-feira. Eu estou bem. Deixa-me adivinhar. É segunda-feira e você vem a Lisboa.
8: Vou a Lisboa.
0: Portanto, isto é de 8 em 8 ou de 15 em 15 ou uma vez por mês, como é que é?
8: Agora, desde junho tem sido todas as semanas. Como o velhote está com 90 anos, já está assim a cair um bocado, epá, eu tenho que aproveitar.
0: Pois claro,
8: todo,
0: exatamente.
8: Todo o tempo que eu puder.
0: E este verão juntou a família toda e tiveram aí uns dias de campo ou mais de praia?
8: É mesmo mais praia, porque campo, graças a Deus, temos todos os dias. eu vou dizer, eu agora estava a ouvir, não é? E lembrei-me de mim próprio quando estava a falar que aquele rapaz da azeitona.
0: Sim.
8: Que agora anda há muitos anos no Alentejo e tal, pá, e até me lembrei de mim próprio, assim. Peste rapaz, mas pronto, nós vamos mesmo morar para lá, não é?
0: Pois. Portanto...
8: E há a conclusão que o tempo passa rápido. Falámos consigo no primeiro ano que mudámos e já lá vão 10 anos.
0: Há 10 anos que vocês mudaram para Estremoso e que vocês deram-me conta disso.
8: É um flash.
0: Os filhos já estão grandes. Agora...
8: Nós até vamos levar a do meio à residência, que está a tirar o último ano de mestrado. Já é professor há 2 anos, já vai começar no ritmo. Pronto, já vai começar hoje o ritmo.
0: Boa, muito bem.
8: Vão ver os velhotes. O puto ainda está a aproveitar os últimos dias de férias. A mais velha está de férias no Mónaco.
0: Olha.
8: E prontos.
0: Não tinha outro sítio para ir passar umas férias? Foi logo para o Mónaco?
8: Foi para Nice, depois foi para o Mónaco. Olha, na realidade, curti também os dias.
0: Ah, olha, boa, escolheu.
8: Isto foi rápido, já estão todos grandes.
0: Escolheu a boa zona mediterrânea, Côte d'Azur, muito bem. Ouça, e a senhora, sua esposa, também sempre num ativo, juntamente consigo, também, não é?
8: Sempre.
0: Como é que ela está?
8: Pode ser, vamos já perguntar pessoalmente.
0: Pois
8: um grande
0: claro.
8: Abraço para si.
0: Outro, meu amigo.
8: Continuação do ritmo. Um grande abraço.
0: Boa viagem. Um abraço aos pais.
9: Bom dia, senhor de Candeias.
0: Senhor, quando?
9: senhor está no céu, não é?
0: Nem, não é só isso, que há 10 anos você ainda me trata por senhor. José Candeias.
9: Realmente é verdade, Candeias, realmente é verdade. Ao fim de uma década já podemos tratar por tu, não é?
0: Pois é. Você, se tivesse que viver 10 anos em Lisboa, estaria igual?
9: Não. Não, é diferente. É assim. A vida no Alentejo é mais calma, não há tanto stress, acaba por um dia, parecem dois.
0: Por isso quando você chega a Lisboa, lhe dizem, Miriam, né? Miriam, né?
9: Sim.
0: Miriam, estás mais nova, mulher? O que, que é que andas a fazer? Quantas vezes já ouviu isto ao longo destes 10 anos?
9: É pá, eu acho que ouço sempre, por acaso ouço sempre isso. É verdade, por acaso é verdade. Mas eu sou muito honesta. Eu gosto muito de Lisboa. Lisboa é a cidade que eu mais amo, é a minha cidade, é a cidade onde eu nasci. O cheiro da cidade, as pessoas da cidade de Lisboa. Mas pronto, a vida é mesmo assim.
0: Mas já agora, qual a zona da cidade que mais a marca, que mais lhe entra no coração? A sua?
9: Não, por acaso é assim, mal cheguei ali à ponte e olho para a cidade e pronto, estou em casa. Não sei explicar.
0: Pois, exatamente, porque não se consegue explicar a beleza que é ver Lisboa da Ponte sobre o Tejo. Ainda por cima, a esta hora que vocês vão apanhar pedigria na abertura da manhã, no amanhecer, então é que é uma paisagem...
9: É lindo. É lindo. Eu costumo dizer sempre, eu posso visitar todo o mundo inteiro, mas para mim é sempre a cidade mais linda do mundo.
0: É verdade. Quando se chega é assim, daquelas coisas estonteantes. O problema é às vezes os ninhos que existem é por aqui e não tomem algum cuidadinho, não. Minha cara Miriam, tudo bom? Que bom, ver os filhos crescerem, que bom ver os filhos aí na sua vida, que bom terem aí a atividade, o ritmo dos pais e aquilo que vocês têm concedido escolhendo o Alentejo para viver. Boa viagem, uma excelente semana e obrigado sempre por este contacto de vez em quando, cada vez que vocês vêm do Alentejo para cá. Força,
9: obrigada,
0: meus caros.
9: Candeias,
0: tudo bom?
9: Um beijinho grande e um beijinho para todos aí no estúdio.
0: Foi um gosto, boa viagem, muito obrigado.
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0: Esta semana vai completar-se com as canções de verão, os hinos de verão, que desde 1962 tenho trazido aqui aos programas. Cada ano, portanto, agora, e depois virá na segunda hora o outro ano, mas vamos para 2021. Qual era a canção que batia nessa altura? Caso para dizer, há músicas que chegam de mansinho e quando damos por ela, já estou toda a gente a sabe cantar. Em 2021, uma jovem voz portuguesa conseguiu precisamente isso, com uma canção que tinha sido lançada ainda no ano anterior. Foi o seu primeiro single e acabou por conquistar um disco de ouro, confirmando então o sucesso junto do público. E há uma curiosidade bonita. A autora começou a escrever canções quando tinha apenas 12 anos. Uma canção simples, diria luminosa, e com um título que parece ter saído feito para um fim de tarde de verão. Quem é? Nena, Portas de Sol.

0: Rihanna, sucesso do verão 2021 com Portas do Sol. Na segunda hora iremos ao verão de 2022.
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2: Bom dia, Zé Candeias, para quem não se consegue sair aqui da Arranhó, ir ali a Badajoz, que é uma carinha de melão. Quero deixar aqui um abraço ao Ricardo e à Sara, meus colegas aqui da Joana Frutti. E toda a malta ali da Borda Serra do Monte Junto. Um abraço para si e boa semana para todos.
0: Muito bem, gente de trabalho, muito obrigado. Mensagem no WhatsApp 912-120-501. Arranque da semana, segunda-feira, há calor. O tempo que hoje vai fazer no continente é tempo quente, com céu pouco nublado, temporariamente nublado no litoral do norte e centro, durante a manhã até com algum nevoeiro. O vento fraco a moderado. A previsão dos Açores é de mais nuvens nas vertentes norte. O vento por vezes forte nos extremos da ilha e também nas terras altas, com poeiras em suspensão e uma pequena subida da temperatura. O dia nos Açores é com boas abertas, aguaceiros fracos para o fim da tarde no grupo ocidental. Nos grupos central e oriental, ainda alguma chuva fraca pela manhã. Máximas: Évora 39 graus, Beja 38, Castelo Branco 37, Porto Alegre 36, Santarém e Setúbal 35, Faro 33, Bragança, Vila Real e Lisboa 32, 31 graus para Viseu. Braga, Guarda e Sines 30, Coimbra, Sagres, Funchal, Santa Cruz das Flores 29, 28 graus Horta, Penhas Douradas, Leiria, Porto Santo, Angra do Heroísmo e Ponta Delgada 27, Viana do Castelo, Porto e Aveira, máxima é de 25 graus.
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Há mais alunos no sistema educativo em Portugal, um aumento de 9 mil estudantes no ano letivo 2024-2025, de acordo com os dados que a Pordata juntou e que divulga na semana em que começa o novo ano letivo. A AfD, de extrema-direita, venceu

0: Lisboa, Setúbal e Algarve têm as mais baixas taxas de conclusão do ensino secundário do país. Na região norte, 81% dos alunos concluíram o 12º ano nas escolas públicas. Na zona de Lisboa, por exemplo, não chega a 70%. Os dados fazem parte de uma série de estatísticas da Pordata, da Fundação Francisco Manuel dos Santos, divulgados a propósito do início do novo ano letivo. Outro destaque tem a ver com o número de alunos em Portugal, que aumentou no ano letivo 2024-2025. O crescimento ultrapassou os 9 mil estudantes em comparação com o ano anterior. E uma das leituras é de que esta subida reflete o aumento da imigração para o país. Carolina Ferreira.
1: Do pré-escolar ao doutoramento, do público ao privado, havia mais de 2 milhões e 78 mil alunos inscritos no sistema educativo português em 2024-2025. Eram mais cerca de 9.300 do que no ano letivo anterior. Uma tendência que contraria as previsões baseadas na natalidade e reflete em grande medida o crescimento populacional relacionado com o aumento da imigração para o país. Segundo esta leitura dos números, aqui na voz da diretora da Pordata, Luísa Loura.
2: No ensino superior houve aumento, também porque os alunos cada vez mais prosseguem ainda para mestrados e doutoramentos e, portanto, tudo isso faz crescer no lado do ensino superior. No lado do ensino básico e secundário, o aumento foi principalmente no primeiro ciclo. Isto é resultado, também em contraciclo com as previsões, não é? É resultado do aumento populacional decorrente da imigração.
1: Em tempo de regresso às aulas, a Fundação Francisco Manuel dos Santos, através da Pordata, analisa os dados mais recentes e aponta diferenças territoriais.
2: A conclusão que mais me preocupa, de facto, é o fraco sucesso escolar na região da Grande Lisboa e no Algarve. E preocupa-me bastante porque, principalmente, a Grande Lisboa tem muita população escolar, não é? E que estes alunos não concluem os respectivos ciclos de ensino no tempo esperado faz com que se atrasem na sua entrada no mercado de trabalho.
1: E indica desafios.
2: É reduzir as assimetrias. O outro desafio é olhar um bocadinho mais para o ensino superior e para o abandono que se constata também logo ao final do primeiro ano. E depois temos ainda o desafio dos professores. Aponto aqui a questão da formação profissional dos professores, que também ainda não está a conseguir dar resposta ao número de aposentações.
1: Desafios identificados neste retrato do sistema educativo em Portugal.
0: Dados da Pordata que apontam para um aumento de alunos no sistema educativo. O arranque do ano letivo está agendado para a próxima sexta-feira, 11 de setembro, à exceção das aulas nos cursos científico-humanísticos do secundário, que só arrancam a 21 de setembro. Antes disso, esta segunda-feira, começam as atividades no pré-escolar. A AfD, Alternativa para a Alemanha, conseguiu a primeira vitória em eleições regionais. O partido de extrema-direita venceu as eleições de ontem na Saxónia, no leste do país, com 44,5% dos votos. Segue-se a CDU, de centro-direita, com 18,5%. A coligação do chanceler alemão Friedrich Merz fica em segundo lugar, com menos de metade da votação da AfD. A partir do terceiro lugar aparecem as forças à esquerda, SPD, Die Linke e Verdes, que tiveram resultados entre os 8% e os 9%. A taxa de participação foi das mais altas de sempre, ultrapassou os 76%. O líder da AfD na Saxónia, Ulrich Sigmund, disse ontem à noite que o partido fez história.
3: A visão 2026 tornou-se uma realidade. Fizemos história, estamos a recuperar o nosso país. Começa aqui na Saxónia. No entanto, e este é o ponto crucial que devo salientar, esta vitória eleitoral é um voto de confiança do povo deste país. E vamos estar à altura dessa confiança. Não comprometeremos os nossos princípios. Não desistiremos de nós próprios. Nunca nos tornaremos como aqueles que foram com razão punidos esta noite. Somos a alternativa para a Alemanha.
0: Com os resultados quase todos fechados, a AfD precisa de 3 mandatos para conseguir governar a Saxónia com maioria. Caso contrário, precisa de fazer coligação. Tanto a CDU como os outros partidos tradicionais alemães já disseram que não vão apoiar o partido de direita radical a governar esta região da antiga RDA, República Democrática da Alemanha. O Académico de Viseu foi ontem a Barcelos vencer o Gil Vicente por 1-0 na quinta jornada da Primeira Liga de Futebol. Já em Guimarães, não houve golos. Vitória e Casa Pia empataram a 0. A quinta jornada do campeonato termina mais logo, com o jogo entre o Estoril Praia e o Arouca às 8:15 da noite. No futebol italiano, a Fiorentina despediu o treinador Fabio Grosso após uma série de derrotas para o campeonato. O anúncio da saída do técnico foi partilhado nas últimas

0: últimas horas no site do Clube Italiano, onde jogam os portugueses Pedro Gonçalves e João Mário e o luso-guineense Beto. Fábio Grosso orientava a Fiorentina desde junho. O clube, que só venceu um jogo para a Taça de Itália, está no último lugar da Série A após 3 derrotas em 3 jornadas. O realizador Pedro Costa recebeu o único prémio de cinema atribuído pelo Vaticano numa cerimónia paralela ao Festival de Cinema de Veneza, em Itália. O galardão reconhece a sintonia entre a expressão artística e a ação religiosa, no que nos conta a partir de Veneza, o enviado da Antena 1, Tiago Alves.
1: O cinema de Pedro Costa afirma-se contra a injustiça do mundo, o cinema como arte da revolta. Com estas ideias, o cineasta português recebeu o prémio Robert Bresson, inspirado no gênio de um grande autor do cinema francês. Pedro Costa revê-se na estética de Bresson e nas dificuldades comuns em filmar.
2: Há uma coisa que me está cada vez mais a... como é que se diz? Aparentar ao Robert Bresson não é nada artístico, é financeiro. A partir de certa altura ele não conseguia um tostão para filmar, que é o que eu estou a sentir agora.
1: A imprensa italiana deu atenção a este prémio. O cineasta sente-se confortável ao receber o único prémio de cinema atribuído pelo Vaticano.
2: Cada vez, não me digo que estou mais católico, mas estou cada vez mais próximo deles. Ou eles de mim, ou eles de alguma coisa finalmente séria.
1: Através deste prémio, o Vaticano destaca a humanidade de um cineasta e dos filmes de Pedro Costa, onde é possível encontrar o consolo e a redenção.
0: Prémio atribuído a Pedro Costa. O Festival de Cinema de Veneza decorre até ao próximo sábado.
3: 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Bom dia, são 6:08. Manhã de segunda-feira, 7 de setembro, sou José Candeias, com Guilherme Martins e Carlos Mateus.
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5: Encanto é uma canção também escrita, o poema é do meu bisavô Alberto Miranda e também tem a mesma temática que Incerteza. É uma canção que fala sobre o medo de agir em prol daquilo que nos encanta, de que nos faz sentir que devemos ir, mas que temos muito medo de alcançar, porque temos medo de perder aquilo que éramos, daquilo que é seguro. É uma canção também muito querida para mim, porque pessoalmente também foi uma canção quando a lancei que me fez livrar de algumas rédeas para trás.

Encanto Amy Curl, aqui disco Antena 1, muito bom dia, são 6:12, 213820033, 213820034. As linhas diretas para vir até à rádio. Na primeira hora saudávamos Faro, até porque um ouvinte e viver em Portugal, brasileiro, pela manifestação de agrado que fez por Faro ter recebido, pelo o gosto pela cidade, e hoje é feriado em Faro. Mas também é feriado em Arganil, a tradição Montalto e a identidade beirã. É uma data profundamente ligada à tradição da Feira do Montalto, uma celebração secular que ajudou a marcar a identidade económica e social do concelho. A própria legislação histórica que autorizou o feriado municipal de Arganil associava à data, lá está, é esta feira. É um encontro à agricultura, à vida rural, transforma-se, portanto, em grandes acontecimentos anuais, a FICA Beira e Feira de Montalto, que junta empresas, comércio, artesanato, associações de gastronomia e produtos locais, vai até ao próximo dia 8. Portanto, um bom dia para Arganil. É um feriado que junta, então, três dimensões: memória, comunidade e proteção do território, mostrando uma tradição rural que se foi adaptando à Arganil contemporânea. Este ano, a própria sessão solene dá esse sentido de continuidade, distinguindo personalidades, associações e empresas que têm contribuído para o desenvolvimento do concelho.

0: Bom dia, viajantes.
1: Muito bom dia, Zé.
0: E quem é você?
1: Chamo-me Carlos Moura.
0: Como é que vai, Carlos?
1: Nunca pior. Ah. Agora, neste momento, melhor que há umas horitas atrás. Já vamos de viagem para férias. Já estamos um bocadinho melhor.
0: Dois casais, não é?
1: Três, neste momento, e a filha do terceiro casal.
0: Então, neste caso, são seis pessoas.
1: São dois carros com três casais e a filha.
0: Muito bem. Ia. Vão para onde?
1: Vai tudo de cambolhada para a praia.
0: Ia. Posso ir? Eu cabo ou não?
1: Ainda cabe, ainda aqui há lugar para um. Ah, sim, senhora. Ai, não para dois ou três.
0: Ah, não se preocupe que eu também nessas coisas sou de pouca bagagem. Isto não, já não está para dar muita coisa à gente.
1: Não pode dar muita coisa. Não.
0: E ainda por cima, para onde vão, deve estar calor. Isto é andarem sempre de calções, não?
1: Diga.
0: E para onde vão, deve estar sempre calor, não, é andarem sempre de calções.
1: É, vamos todos... Bem, eu vou de calção, o meu irmão vai de calças, o meu primo vai de calções também. Vamos até Benidorm, até à praia.
0: É a primeira vez?
1: Não, eu já sou repetente em Benidorm, o meu primo também, o meu irmão aqui é a primeira vez.
0: E como é que chama o irmão?
1: Rui Moura, somos os gêmeos.
0: Ia, muito bem. Então, gêmeos de quantidade?
1: 51 feitos no sábado.
0: E parabéns, Carlos.
1: Obrigado.
0: Muito bem. Então, quem vai é o Carlos, é o seu irmão gêmeo, que, se, como disse que se chama, é o...
1: Rui.
0: O Rui.
1: Rui Moura.
0: Rui Moura. E mais?
1: Meu primo Tristão, Rui Tristão. São os dois Ruins. Eu vou no meio dos dois Ruins.
0: E mais? E senhoras? Ainda não me disse senhoras?
1: Vai. Não, aqui na retaguarda, vai. Aqui é a Judite Monteiro, a esposa do meu primo Rui. A minha esposa, ela se vou ali a partir o cucarrir, eu não sei o que é que se passa para ali.
0: Mas vão partir o cucarrir, que é noutro carro?
1: Sim, estão ali a partir o cucarrir, atrás, não sei o que é que se lá passa. Olha, vai contar uma piada ali.
0: Ah,
1: e a minha
0: okay.
1: esposa, Isilda Coelho, vai o meu irmão atrás na viatura, vai a esposa e vai a filha também.
0: Ué, muito bem. Então, pois, vocês...
1: A esposa dela, Lourdes, e a filha, Diana.
0: Vão com calma, porque ainda são bastantes quilómetros. Saíram de onde, Carlos?
1: Saímos dali de Freguesia Sexta-feira, Conselho de Oliveira do Hospital.
0: Oliveira do Hospital. Portanto, isto ainda são umas boas horas, mil e tal quilómetros. E quantos dias vão passar a Benidorm?
1: Por volta de 3, 4 da tarde, mais ou menos.
0: Ah, sim, mas quantos dias são? Quantos dias?
1: Quantos dias? De segunda a segunda.
0: Segunda a segunda, muito bem. Portanto, uma boa zona, nesta altura de setembro já há menos gente. Gostam de fazer assim estas viagens, geralmente familiares, Carlos?
1: Não, é a primeira vez que vamos todos três. Pronto, eu costumo ir mais vezes, mas pronto, com a família e sozinho com a esposa. Mas este ano decidimos ir os três casais.
0: Foi você que os puxou, que os influenciou?
1: Não, isto é assim, o meu irmão foi puxado por último, mas eu já tinha combinado mais o meu primo Rui, ele foi no ano passado.
0: Ok.
1: Ele foi no ano passado para lá, que eu, pronto...
0: E gostou?
1: Aconselhei-o a ir para lá e ele foi lá experimentar e gostou.
0: Muito bem.
1: E este ano não quis voltar, mas como no ano passado ele tinha ido por menos dias, ficou insatisfeito, pronto.
0: Pois ficou alugado. Pois ficou
1: alugado.
0: Ficou alugado, exatamente.
1: E então este ano quis tirar a desfoca e de mais uns diazitos.
0: Muito bem, muito bem. Então e os jovens que vão, que idades têm?
1: O meu primo Rui tem 56. 56. Eu e o meu irmão temos 51, as esposas já é mais difícil.
0: Não, eu digo, está bem, ok. Eu digo os miúdos.
1: Ah,
0: os filhos.
1: A miúda tem 23.
0: Ah, já é uma miudona.
1: É uma mulherzona já.
0: Oh, meus caros, vocês neste momento onde é que estão? Em que zona?
1: Estamos aqui a 12 km, olha. Parámos aqui para falar com o Zé.
0: A 12 km de?
1: A 12 km da fronteira de Ilha Formosa.
0: Ah, já estão a 12 km. Boa!
1: Não cruzámos para não perder a ligação.
0: Ora bem, e não se esqueçam que daqui a bocadinho já são 7h20.
1: Claro, com certeza.
0: Meus caros, que bom ides de férias e em família, é muito agradável. Quem é que quer de viva voz deixar aqui um cumprimento?
1: Olha, qualquer um dos caministas, somos todos três caministas.
0: E dia. Isto...
1: Qualquer um. Pode ser uma.
0: Então espera aí, por falar em camionistas, retoma-se à vida que é daqui a 15, 8 dias, é, Carlos?
1: Sim, agora vamos lá abaixo, mas eu já estou de férias há uma semana, o meu irmão também, o meu primo Rui é que não, pronto, ele é trabalhador por conta própria.
0: Ok.
1: Ele tira as férias, pronto, quando vocês, quer e a hora quer, né?
0: Vocês são camionistas por cá? Qual é a dimensão das vossas viagens?
1: Internacionais. O meu primo Rui Tristão é só ibérico, mas okay. Eu e o meu irmão é internacional. Para toda a zona da Europa.
0: Algum de vocês tem a coragem para dizer às vossas senhoras: ai, levai o carro, farto conduzir ou eu?
1: Muitas vezes.
0: Espera aí, houve uma senhora que disse muitas vezes: passe lá o telefone.
2: Bom dia.
0: Olá. Como é que se chama?
2: Isilda Coelho.
0: Está boa, Isilda?
2: Está tudo. Então, agora estamos bem.
0: Então, de vez em quando, leva aí o carro, perde muita vez, é, Isilda?
2: É, ele de vez em quando, anda lá, leva-me lá o carrinho, que já estou cansada. E tem que levar, então, temos que ajudar.
0: Ouça, Isilda, e quando é a senhora a levar o carro, ele vai ao lado e de vez em quando não se põe assim a dar ordens?
2: Não, por acaso não.
0: Pronto.
2: Por acaso não. Eu é que estou sempre com medo. Quando ele leva o carro, eu estou sempre... Olha aí, cuidado, olha...
0: Então, mas ele é um profissional, está batido nisto.
2: Pois é, mas é que eles estão habituados a conduzir os caminhões e quando vão para veículos ligeiros já é diferente, é um bocadinho diferente. Até, pronto, é okay. Só isso, mas, não é, mas tranquila.
0: Claro, olha... Oi, Isilda, já fez alguma viagem de caminhão com o seu marido?
2: Ai, muitas, já fui muitas vezes com ele.
0: É muito bom, não é?
2: É, mas depois torna-se um bocadinho chato.
0: Mas ir para Benidorm é melhor.
2: Pois claro.
0: A água é quentinha, não é?
2: É. Se
0: você soubesse, quando eu tinha 19 anos e ia para Benidorm, o que eu fazia às espanholas... Ai, meu Deus.
2: Então não convém dizer.
0: Posso dizer? Elas iam fumar para dentro d'água... com toucas e óculos escuros a falarem, ou seja, a água só lhe chegava à cintura. E eu, como os meus amigos éramos todos muito malucos, íamos a correr para a água, dávamos assim uma bombinha, uma bomba, pá, é a canha miroste. Meus caros, olha, boa viagem.
2: Obrigada.
0: Boas férias. Quer dizer aqui alguma coisa, Isilda? Força.
2: O que é que eu ia dizer? Olha, pronto, obrigada também por estar com a gente, pronto, durante esta manhã, não é? Por todas as pessoas daqui do nosso Portugal.
0: E especialmente ali da zona da Oliveira do Hospital, que é a vossa zona, não é?
2: Sim, sim. Muito nós bem. Somos do Conselho de Oliveira do Hospital, Distrito de Coimbra. E pronto,
0: agora vão para umas merecidas férias.
2: E obrigada, e que sejam muito felizes toda a gente, que é o mais importante.
0: Há alguém mais?
2: Saúde.
0: Ok. Há alguém mais aí que me queira dar uma palavra, uma saudação rápida?
2: Não. Queres falar, Rui? Está aqui o meu primo, que ele gosta muito de falar consigo. Ele já está habituado.
0: O alegre ou o tristão?
2: É o tristão.
0: Então venha lá, tristão alegre.
2: Pronto, obrigadinha.
0: Obrigado, Isilda, boas férias. Obrigado, tudo bom.
2: Obrigada.
0: Então vamos lá, então. Grande Rui, só um grande abraço. Força, amigo.
3: Bom dia, sacaneia.
0: Tudo bem, meu amigo? Lá vamos nós para férias.
3: Lá vamos nós, já chegou o dia. Também merecemos, né?
0: Ora, e mais que ninguém. Meus caros, então vá, boa viagem. Com calminha. Vai estar também algum calor. Uma paragenzinha. Quanto mais não seja para comer aí uma boa sandes ali naquela zona de Albacete. Tem lá um queijo especial, um manchego por ali. Ai, aquilo é muito bom. Um abraço, meu amigo. Boas férias. Divirtam-se.
3: Obrigado. E para si, bom trabalho. E para toda a gente aí também, bom trabalho. E para quem me conhece, um abraço, e quem não conhece também. Vá.
0: Ok. Força, vá, meus amigos, tudo bom? Epá, isto é bom. O pessoal vai de férias e faz até aqui uma ligação. Ah, a rádio é deles, é de todos. Vamos em frente, bom dia. 6h24.

0: Acordando já cedo. Muito bom dia, 6:27.
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0: E hoje, também para cumprimentar mais um conselho e, claro, dar então os bons dias para Vendas Novas, porque hoje também é o feriado municipal. Portanto, foi precisamente a 7 de setembro de 1962 que foi criado o Conselho de Vendas Novas, separando-se na altura de Montemoro Novo. A história de Vendas Novas é de uma zona que desenvolveu-se ao longo da estrada que ligava Lisboa ao Alentejo e também a Espanha, tendo as antigas vendas ou estalagem desempenhado um papel importante na origem do próprio nome. O crescimento seria depois reforçado pelo caminho de ferro e pela presença do antigo Palácio Real, hoje associado à Escola Prática de Artilharia. O feriado torna-se, por isso, uma celebração da autonomia e do crescimento de Vendas Novas. E é precisamente essa ideia que as festas do Conselho procuram renovar todos os anos. Às 11 da manhã, daqui a bocado, inauguração de um monumento de homenagem aos bombeiros, depois atividades desportivas e culturais ao longo da tarde, à noite, concerto de vozes de Vendas Novas, também com os Heretics e com Marisa Liz, e depois termina tudo com fogo de artifício. Portanto, hoje Faro, Arganil e Vendas Novas a merecer uma atenção, porque são os seus feriados, são as suas histórias.
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4: Avança com calma ao romper da madrugada, nesta noite serena depois da desfolhada. Entre risos e conversas, ao redor de um monte de milho, adultos foram crianças, recuperando em seus olhos o brilho. As memórias de um povo que em muito foi posto à prova, reviveram um passado, demonstrando à gente nova. A semente lançada à terra, que cuidada irá nascer, terá sempre suas histórias, que dá gosto reviver. Numa alegre desfolhada, vimos adultos e crianças, para que não morram as memórias e nasçam novas esperanças. O meu obrigado a todos, pais, netos, filhos e avós, por estes simples momentos partilhados com todos nós. Bom dia, amigo José Candeias e família de ouvintes, da parte do Mário Simões, aqui por Calvão Vagos. Um abraço.
0: As tradições, muito bem. Sim, senhor.
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0: São 6:30. Quanto à previsão do tempo para hoje, o Instituto Português do Mar e da Atmosfera, no continente, prevê tempo quente com céu pouco nublado, ao mesmo limpo. Agora, durante a manhã, muitas nuvens e, claro, até com algum nevoeiro. Na Madeira, o dia apresenta-se com mais nuvens nas vertentes norte e nas terras altas. Há poeiras em suspensão, mais sol na região do Funchal. E atenção ao vento, por vezes forte, nos extremos da ilha e também nas terras mais altas. Nos Açores, o dia apresenta-se com abertas, aguaceiros fracos para o fim da tarde no grupo ocidental. Nos outros grupos, vamos ter mais sol durante a tarde, porque ainda há alguma chuva fraca pela manhã. Máximas, ponto mais quente, Évora com 39 graus, Beja 38, Castelo Branco 37, Porto Alegre 36, Santarém e Setúbal 35, Faro 33, Bragança, Vila Real e Lisboa 32, Viseu 31, 30 graus para Braga, Guarda e Sines, Coimbra, Sagres, Funchal e Santa Cruz das Flores 29, Horta 28, 27 graus, Penhas Douradas, Leiria, Porto Santo, Angra do Heroísmo e Ponta Delgada e 25 para Viana do Castelo, Porto e também para Aveiro. Vamos à informação com os destaques com o Miguel Soares. Bom dia, Miguel, bem-vindo.
5: Bom dia, José Candeias.
0: Miguel, é inevitável falarmos do terremoto político na Alemanha, não é?
5: São resultados históricos, apesar de falhar a maioria nas eleições regionais da Saxónia. A AfD de extrema-direita tem 44,5% dos votos, não é a maioria absoluta, por isso ainda não se sabe se poderá governar. A CDU de centro-direita, o segundo partido mais bem classificado, ficou com apenas 18,5% dos votos.
0: E esta manhã vamos também espreitar a campanha eleitoral no Brasil.
5: Onde as sondagens apontam para um empate técnico na segunda volta entre Lula e Flávio Bolsonaro. Os dois candidatos estão num esforço para mobilizar o eleitorado. Lula está em Brasília para as cerimónias oficiais do Dia da Independência. Flávio Bolsonaro em São Paulo para um comício.
0: Por cá, é o preço dos combustíveis que atinge níveis estratosféricos.
5: Mais 12 cêntimos no gasóleo, um máximo histórico, e 9 cêntimos na gasolina, o maior avanço em 4 anos. Durante a manhã informativa da Antena 1, vamos ter reportagem direto num posto de combustível e também numa transportadora, um dos setores mais afetados pelo custo dos combustíveis.
0: E fazemos um retrato do ensino no país.
5: Um retrato a por data, há mais alunos no sistema educativo, mas também fortes assimetrias e desafios. As regiões de Lisboa, Setúbal e Algarve têm as mais baixas taxas de conclusão do ensino secundário do país. Na região norte, 81% dos alunos concluíram o 12º ano nas escolas públicas. Na zona de Lisboa, por exemplo, não chega a 70%.
0: Olha, Miguel, e voltamos à tragédia deste fim de semana em Cabo Verde, não é?
5: 25 pessoas, sobretudo crianças e adolescentes, morreram num despiste de autocarro quando davam um passeio na Ilha do Fogo. O governo cabo-verdiano vai pagar as despesas dos funerais e promete apoiar também as famílias afetadas por esta tragédia.
0: Destaques da informação com Miguel Soares.
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0: Esta semana vai nos levar, obviamente, até ao ano em curso, mas ainda para referir a canção de verão que marcou 2022. E há encontros musicais que surpreendem. E este juntou dois universos que, à partida, até podiam ser diferentes. De um lado, uma das vozes mais populares da nova música portuguesa e, do outro, uma das grandes intérpretes do fado. A canção chegou ao número 1 durante várias semanas, acabou por receber outro reconhecimento importante, foi eleita canção do ano nos Play, prémios da música portuguesa, numa votação do público. Na autoria encontramos três nomes, Ivo Lucas e as duas cantoras. Na composição, juntaram-se ainda Felipe Ferreira e Tiolse. Uma colaboração improvável que acabou por se transformar num dos grandes êxitos portugueses de 2022. E quem são, quais são as vozes e que música nasceu deste encontro?

0: Áureo no verão de 2022. Onde vais? Bárbara Bandeira. E aqui com Carminho. 21 minutos para as 7 da manhã.
1: Bom dia, Sr. José Candeia. Escolas e pais. Mais uma semana de trabalho. Para quem trabalha de noite, uma semana de trabalho para todos. Aquilo é que sentar, prepare-se para pagar o gasóleo mais caro. Não se compreende como em Espanha, com salários mais altos, o gasóleo é mais barato. Aqui, não sei o que é que os nossos... Por exemplo, a Galp, em Espanha é uma diferença praticamente de 20 e tal cêntimos, ou 30, não sei. E aqui é o que se vê, infelizmente, estamos num país que é de meia dúzia deles. Bom dia a todos.
0: Muito bem, meu amigo, vá, muito obrigado. Dino Magalhães, bom dia, uma excelente semana. Zé Candeias, daqui de França, carregado com peças da Mercedes, a caminho da Áustria. Paulinho, da empresa que Big River Transport. Ei, a Big River Transport. Fábio Miranda, também no Pinhal Novo, o que é que se passa por lá?
2: Olha, então, muito bom dia, caríssimo Zé Candeias, toda a sua equipe, e bom dia a todo o auditório. Hoje venho com uma reflexão para todos nós, especialmente para os campeões do teclado. Na passada madrugada houve um acidente grave que vitimou dois jovens, 17 e 18 anos, aqui na Quinta do Anjo, no Conselho de Palmela. Perdão. Os comentários nas redes sociais é do pior que pode haver. Não sei como é que há pessoas que conseguem dizer certas e determinadas coisas. Neste caso, há pais, há famílias por trás disto que já estão a viver dos piores momentos das suas vidas e que nunca mais vão voltar a ser os mesmos. A vida nunca mais vai voltar a ser igual. Porque é contra a natura um pai, uma mãe, uma avó perderem os seus filhos e os seus netos. Por isso tenham cuidado com aquilo que escrevem. Como dizia, como muitas vezes dizia a minha avó, tente na língua, neste caso é na ponta dos dedos, porque por trás de um teclado somos uns heróis. E esquecemos que existem famílias e mais. Esquecemos que nós temos família. Uma boa semana para todos.
0: Muito bem, Fábio.
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0: José Candeias. programa@rtp.pt.
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0: Uma saudação de luto ao nosso povo irmão de Cabo Verde pela situação acontecida no fim de semana. Fica também a nossa dor.
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0: Provedor da Santa Casa da Misericórdia de Ourique, José Raul dos Santos, muito bom dia. Bem-vindo à Antena 1.
6: Bom dia a todos os ouvintes e à rádio. O meu obrigado.
0: Senhor Provedor, falar da Romaria de Nossa Senhora da Cola é falar de muita história aí da região, não é?
6: É de facto verdade. A Romaria de Nossa Senhora da Cola faz parte integrante da Santa Casa da Misericórdia de Ourique e realiza-se nos dias 7 e 8 de setembro, e que o ponto alto destas celebrações acontece no dia 8, feriado municipal.
7: Exatamente. Senhor Professor, fale-me um pouco porque é que esta é uma romaria tão importante na vossa região. Ourique é uma terra com muita história, mas é uma romaria que não se fica pelo concelho. Ela toma uma dimensão ao longo do tempo muito grande, com romeiros de muitas zonas, inclusive que também ao longo da história vinham muitos do Algarve. Isto tem um grande significado histórico ao longo do tempo, não é, Sr. Provedor?
6: É verdade, efetivamente. Durante estes dois dias, o santuário volta a receber centenas de romeiros de visitantes. Entre as cerimónias religiosas e os festejos, uns cumprem promessas e rezam, outros cantam, riem, brindam, em honra de Nossa Senhora da Cola. A convivência entre o sagrado e o profano brindam em honra de Nossa Senhora da Cola.
7: Diga, conclua, por favor.
6: Mantém-se aqui o caráter popular de uma romaria que atravessa gerações e que a Santa Casa da Misericórdia não deixou perder, e que, não tenho dúvidas, é hoje e foi já durante muitos anos a única romaria a sul do país.
7: Exatamente.
6: Com uma tradição efetiva.
7: Ouvintes, isto vem lá de trás, portanto, há quem refira a origem no século XIV, mas no século XVII é que, diria, a atual igreja, portanto, todo aquele santuário, a partir do século XVII, por aí...
6: É óbvio que sim, há referências que situam a origem da igreja de Nossa Senhora da Cola antes do século XVI.
7: Exatamente.
6: O templo que hoje conhecemos é uma construção barroca do início do século XVII.
7: Exatamente.
6: Ampliada no final do século XVIII.
7: Aliás, estávamos, por assim dizer, até num apogeu do barroco. Senhor Provedor, e quem entra nessa igreja, explique o que é que a gente vê com uma importância histórica e até arqueológica.
6: Após o século XVII, diz que foi ampliada no século XVIII com o nartex abovedado, o coro alto e as duas torres
7: sineiras.
6: Certo. No interior destacam-se os retábulos da talha dourada e policromada, em particular o retábulo setecentista da Capela Mora, onde se encontra a imagem de Nossa Senhora da Cola. E deixa-me dizer que, claro, ainda hoje a igreja é um dos principais locais de peregrinação do Baixo Alentejo. E é precisamente no dia 8 de setembro que os romeiros vêm cumprir promessas e começam a chegar de madrugada ou ainda na véspera. Muitos compram fitas de seda de várias cores.
7: Senhor Provedor, fitas que depois são colocadas junto à Nossa Senhora, não é? A Nossa Senhora está cheia de fitas, não é?
6: É óbvio, Nossa Senhora, o seu manto é totalmente coberto
7: de fitas.
6: E quando sai à rua na procissão já vai totalmente coberto, porque lá foram penduradas na imagem da Senhora todas essas fitas adquiridas, porque antigamente doava-se ou oferecia-se o porco, a galinha, e que se deixava no celeiro. Hoje já se vê menos e, portanto, a fita e a vela continuam a ser a grande oferta e a grande promessa que se faz à Nossa Senhora da Cola.
7: Então quer dizer que já não se dá trigo?
6: Ainda vai aparecendo, não é? Ainda vai aparecendo, mas já não aquilo que era no passado.
7: Senhor Provedor, é verdade que existia junto aí ao santuário e à igreja uma fenda onde as pessoas deitavam para lá o trigo?
6: Ainda existe essa fenda. É uma janelinha que até para chegar lá tem degraus de um lado e do outro para que as pessoas pudessem depositar no celeiro.
7: Ouça, há também uma lenda que é muito curiosa, porque a Sanda acho que não queria sair do lugar, não era?
6: Não, nunca quis abandonar. A história que se diz e que alguns a verificaram, que quando a tentavam levar para fora do espaço da Senhora da Cola, portanto, ela tomava um peso, uma dimensão, e não permitia, e ninguém a conseguia deslocar.
7: Diga-me, estamos a falar, como eu disse no início, de uma zona muito histórica, seja por acontecimentos ligados à nossa história, seja mesmo pela situação de Ourique. E há aí uma situação também que fica junto ao santuário, e que até desde 1910 que é Monumento Nacional, que são o castro aí ao vosso redor, não é?
6: O castro da Cola, sim. Em volta do Santuário de Nossa Senhora da Cola está efetivamente o Castro da Cola. E também existe um edifício que é pertence da Santa Casa, que eram as antigas cavalariças feitas em pedra e que passou a ter o espólio votivo do Castro da Cola. Na altura, um acordo que se fez era ministro Manuel Maria Carrilho.
7: Ouça, meu caro provedor, e a partir de hoje, o que é que destaca, sabendo que o dia da manhã, sendo até feriado, é o dia de maior dimensão, é claro que a procissão é, digamos, um momento grande, mas seja o senhor, junto do auditório, a dizer o que é imperdível hoje e amanhã.
6: Isso é aquilo que eu diria aqui, e o convite que deixaria a todos aqueles que nos estão ouvindo, é que o ponto alto das celebrações acontece no dia 8, que é o feriado municipal, com a missa, a procissão e depois os espetáculos. Mas esta noite, no dia 7, a partir das 20 horas, temos um grande baile com Emanuel e Tânia, e às 23 horas o concerto com chave de ouro sobe ao palco. No dia 8, como já disse e referi, a missa solene em honra de Nossa Senhora da Cola, às 12 horas da procissão, volta a sair à rua, acompanhada pelo Grupo Coral de Ourique, e a partir das 14 horas, no dia deste ano, é o Grupo Coral de Ourique e o Grupo Coral Infantil do Conselho de Ourique, num encontro entre diferentes gerações do cante do Conselho. E por fim, às 14h30, há a matiné com Luís Godinho.
7: Ah, o artista de Santiago do Cacém?
6: Sim. Que espero que seja uma tarde belíssima e que todos tenham a oportunidade, uns pagando as suas promessas, outros contemplando a boa música, que possamos passar
7: e outros mantendo a tradição. Exatamente. Olhe, para terminar, provedor,
6: e, como disse, e mantendo até hoje, em 2026, a tradição tal como ela foi sempre.
7: E é isso, para terminar, como é que vocês conseguem, nos tempos modernos, manter essa tradição, inclusive as gerações mais novas respeitarem e até integrarem-se, porque não é só Misericórdia, são várias as outras instituições que estão a realizar.
6: Aqui há a realçar, em primeiro lugar, o apoio da Câmara Municipal de Ourique e a participação efetiva das outras entidades, da Junta de Freguesia, dos bombeiros voluntários, da GNR e da paróquia de Ourique. Nunca ninguém ficou de lado e todos estão prontos e disponíveis para participar. Porque há aqui uma coisa que tem que ser valorizada. A Santa Casa da Misericórdia conseguiu que a questão do feriado municipal foi coincidente com a Romaria. E na altura foi possível esta grande batalha que conseguiu, e ficou assim que o dia 8 era o feriado municipal coincidente com a nossa romaria. E isso valeu. E hoje é uma realidade que está patente. Porque aqui também, como disse no início, há muito que nos evita os conselhos limites de Almodóvar, Castro Verde, de Odmira e do Algarve, sobretudo. Aqui vem muita gente que nos visita. E até no durante o ano inteiro há muita procura para poder visitar a igreja de Nossa Senhora da Cola.
7: Provedor José Raul dos Santos, parabéns a todos vós, mantendo esta chama histórica e divina. Foi um gosto. Um dia de hoje muito bom e o de amanhã também repleto, porque é o vosso dia. Muito obrigado. Até uma próxima oportunidade. Romaria da Senhora da Cola em Ourique.
6: Em nome da Casa da Misericórdia, o meu agradecimento. Bem ágil
7: e de todos. Sempre. Exatamente, muito obrigado. Muito obrigado.
6: Para o ano cá estaremos. Obrigado.
7: Obrigado.
6: Um bom dia.

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1: Olá, bom dia, Zé Candeias. Daqui é Miguel Dias. É só para mandar um abraço. Boa semana. Depois de uma semanita de férias, a gente já vai custar um bocadito aqui a recomeçar, mas a coisa vai. E se não for, empurra-se. Ok, Zé Candeias. Bom trabalho para todos. E precaução nas estradas. Um abraço. Bom dia.
2: Muito bem, muito obrigado. Bom dia, um bom regresso. David Contreiras, tudo bom? Uma excelente semana.
3: Bom dia, amigos Zé Candeias e todo nobre auditório da Antena 1. Para desejar aqui uma boa semana de trabalho para todos vocês. Do vosso amigo Filipe Santos de Vila do Conde, o homem da roupa de bebê, neste momento já a descarregar em Cantanhede e com seguimento com direção até Lisboa. Um bom dia de trabalho, viva a Antena 1 e viva Portugal.
2: Nem mais, e viva você também. E vivam todos os ouvintes. As mensagens 912-120-501 é o WhatsApp. E também para o Dário Inês, que tem Candeias pelo meio. Um grande abraço, até Montargilo, boa viagem. E pronto, é o final da emissão. Só cumprimento e pergunto ao José Carlos Trindade, que se retoma agora as rotinas das emissões. Bom dia, Zé.
4: Olá, bom dia.
2: Depois das 7, então o que é que vamos destacar na manhã?
4: Dizer só que vamos ter uma estreia perto das 10 da manhã. O Luís Osório passa também a trazer-nos os postais do dia a fechar a emissão, perto das 10. E há um reajuste nos espaços habituais. O Francisco Sena Santos agora traz um Dia do Mundo à rádio, mais ou menos a 20 minutos das 8 da manhã.
2: Muito bem, portanto, amanhã que regressa ao ritmo normal, José Carlos Trindade e Eduarda Maio. Portanto, toda a equipa que o vai seguir depois das 7. Fico bem, um ótimo dia para si. Até amanhã às 5. Agora o...

0: Bom dia, estamos a um minuto das 7 da manhã.
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0: Ainda é verão em setembro, céu pouco nublado, mais calor no centro e sul. Na Madeira, temperaturas mais altas também na parte sul, algumas nuvens a norte. E o quase sempre nos Açores, uns rasgos de sol e períodos de aguaceiros. Quanto às máximas, nas contas da meteorologia, são estas as que estão na previsão. Évora 39 graus, Beja 38, 37 Castelo Branco, Porto Alegre 36, 35 Santarém e Setúbal. Para Faro, as contas dão 33, 32 Bragança, Vila Real e Lisboa. Viseu deve chegar aos 31, Braga, Guarda aos 30, 29, caso de Coimbra e Funchal. Penhas Douradas, Leiria e Ponta Delgada, 27 graus, 25 em Viana do Castelo, Porto e Aveiro.
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0: Sete horas em Portugal Continental e na Madeira, 6 nos Açores. Bom dia, amanhã de segunda-feira, 7 de setembro. Eduarda, viva, bom dia, boa semana.
2: Para ti também, bem-vindos, José Carlos Trindade.
0: Começamos aqui uma nova temporada do programa da manhã, da Antena 1, e olhamos para a atualidade sempre. Esta é a hora da AfD na Alemanha, Eduarda.
2: A direita radical tomou as rédeas da Saxónia-Anhalt, vitória histórica este domingo da AfD, mas sem maioria absoluta. O governo do Estado do Leste Alemão ainda é uma incógnita. Há mais alunos nas escolas portuguesas, graças à imigração. É um retrato da educação tirado pela Pordata na semana de regresso ao trabalho nas escolas. O realizador Pedro Costa recebeu em Veneza

0: está a caminho de liderar o governo, um governo regional no país, neste caso a Saxónia-Anhalt. A AfD sobe sob a liderança de Ulrich Siegmund, venceu as eleições neste estado do leste da Alemanha, derrubando a CDU, que estava há 24 anos no poder no estado da Saxónia-Anhalt. A vitória da Alternativa para a Alemanha é um feito agridoce, porque o partido não conseguiu a maioria absoluta e pode ter dificuldades em encontrar parceiro para governar. Oriana Barcelos.
1: Essa é a grande incógnita das eleições desta noite. Saber se a Alternativa para a Alemanha vai ou não conseguir governar na Saxónia-Anhalt. A vitória nas eleições regionais já é clara. O partido de extrema-direita conseguiu 43,8% dos votos. Segundo os resultados preliminares finais, não tem maioria e agora pode depender do BSW para conseguir chegar mais longe. Apesar de não ter maioria, este resultado da AfD é histórico, é o dobro do que o partido tinha conseguido nas últimas eleições, em 2021, e é o melhor resultado de sempre numas eleições estaduais. No discurso de vitória, o líder da extrema-direita na Saxónia-Anhalt, Ulrich Siegmund, deixou promessas e sublinhou a importância desses resultados.
2: A visão 2026 tornou-se uma realidade. Fizemos história, estamos a recuperar o nosso país. Começa aqui, na Saxónia. No entanto, e este é o ponto crucial que devo salientar, esta vitória é um voto de confiança do povo deste país. E vamos estar à altura dessa confiança. Não comprometeremos os nossos princípios. Não desistiremos de nós próprios. Nunca nos tornaremos como aqueles que foram com razão punidos esta noite. Somos a alternativa para a Alemanha.
1: Bem atrás da AfD ficou a CDU, um segundo lugar com 17,2%, o pior resultado de sempre na região. Os lugares no Parlamento de Magdeburgo ficam distribuídos assim: 39 cadeiras para a AfD, 15 para a CDU, o SPD, os Verdes e o Partido de Esquerda ficam com 8 lugares cada um, e o BSW consegue 5, são deputados que podem então dar jeito à extrema-direita. Os dois têm pontos em comum, são ambos anti-imigração, e o BSW já disse que está disponível para conversar.
0: Uma vitória com larga vantagem para a AfD na Saxónia-Anhalt, que tem um poderoso efeito simbólico também na Alemanha. É um momento histórico da ascensão da direita radical no país. Levanta também grandes desafios à CDU do chanceler Friedrich Merz, mas o resultado abre uma nova batalha política, então, sobre quem poderá governar o estado. Aumenta também a pressão sobre os partidos tradicionais alemães e aumenta a preocupação na Europa. Há já uma declaração esta manhã do ministro francês das Finanças, Roland Lescure, dando conta de que está muito preocupado com estes resultados da AfD na Alemanha. Na semana em que as escolas estão de regresso ao trabalho, a Pordata traça o retrato da educação em Portugal, com base nos dados mais recentes conhecidos, que são os do ano letivo 2024-2025. Estes dados mostram que o sistema educativo português ganhou mais de 9 mil alunos, um crescimento explicado, de acordo com a Fundação Francisco Manuel dos Santos, sobretudo pelo aumento da imigração em Portugal. A análise surge no dia em que vai arrancar o novo ano escolar nas creches e nos jardins de infância, dando início a um ciclo letivo que vai durar até 14 de julho do próximo ano. Carolina Ferreira.
3: Do pré-escolar ao doutoramento, do público ao privado, havia mais de 2 milhões e 78 mil alunos inscritos no sistema educativo português em 2024-2025. Eram mais cerca de 9.300 do que no ano letivo anterior. Uma tendência que contraria as previsões baseadas na natalidade e reflete em grande medida o crescimento populacional relacionado com o aumento da imigração para o país. Segundo esta leitura dos números, aqui na voz da diretora da Pordata, Luísa Loura.
4: No ensino superior houve aumento, também porque os alunos cada vez mais prosseguem ainda para mestrados e doutoramentos e, portanto, tudo isso faz crescer no lado do ensino superior. No lado do ensino básico e secundário, o aumento foi principalmente no primeiro ciclo. Isto é resultado, também em contraciclo com as previsões, não é? É resultado do aumento populacional decorrente da imigração.
3: Em tempo de regresso às aulas, a Fundação Francisco Manuel dos Santos, através da Pordata, analisa os dados mais recentes e aponta diferenças territoriais.
4: A conclusão que mais me preocupa, de facto, é o fraco sucesso escolar na região da Grande Lisboa e no Algarve. E preocupa-me bastante porque, principalmente, a Grande Lisboa tem muita

0: população escolar, não é? E que estes alunos não concluem os respectivos ciclos de ensino no tempo esperado faz com que se atrasem na sua entrada no mercado de trabalho.
1: E indica desafios.
0: É reduzir as assimetrias. O outro desafio é olhar um bocadinho mais para o ensino superior e para o abandono que se constata também logo ao final do primeiro ano. E depois temos ainda o desafio dos professores. Aponto aqui a questão da formação profissional dos professores, que também ainda não está a conseguir dar resposta ao número de apresentações.
1: Desafios identificados neste retrato do sistema educativo em Portugal.
2: Feito pela Pordata, numa semana em que vão arrancar as aulas, ao longo da semana vamos acompanhar também nas notícias este regresso da atividade das escolas. Hoje as creches e os jardins de infância já estão a trabalhar e depois o primeiro e segundo ciclos no final desta semana. O ensino secundário vai entrar um bocadinho mais tarde este ano por causa das dificuldades que houve com os exames nacionais. Só vão arrancar as aulas no ensino secundário no dia 21 de setembro. A Organização Meteorológica Mundial alerta que o aumento dos incêndios florestais e das ondas de calor está a agravar a poluição do ar e a fazer crescer o risco para a saúde pública. Os incêndios libertam, explica este relatório da Organização Meteorológica Mundial, os incêndios libertam partículas muito tóxicas que são mais perigosas para a saúde do que aquelas que são libertadas, por exemplo, pelos transportes ou pela indústria. Elas são capazes de penetrar profundamente nos pulmões, de entrar na corrente sanguínea e são transportadas também pelo vento a grande distância, o que quer dizer que podem afetar populações muito longe das zonas dos incêndios. Estas informações, como dizia, fazem parte do relatório da Organização Meteorológica Mundial, que é divulgado hoje, onde se adianta ainda que os modelos atuais de previsão do impacto da poluição provocada pelos incêndios e pelas temperaturas altas, pode neste momento, estes modelos podem estar a subestimar até 90% a mortalidade associada à poluição que é provocada pelos incêndios. Dia da Independência do Brasil, comemora-se hoje e de véspera. O presidente Lula da Silva deixou esta mensagem: o Brasil já não é colónia, nem será colónia de ninguém. O Brasil vive este feriado de hoje em plena campanha eleitoral. Lula vai estar em Brasília para as cerimónias oficiais. É aguardado com alguma expectativa o discurso que há de fazer no final do dia. E Flávio Bolsonaro, em São Paulo, também vai estar presente num comício que marca o dia da independência. Ambos estão no esforço para mobilizar o mais que podem o eleitorado, porque as sondagens apontam para um empate técnico na segunda volta. Daniel Catalão.
3: O Brasil celebra a separação da coroa portuguesa em 1822, mas a data partilha a atenção com a corrida presidencial. Ontem à noite, Lula da Silva falou ao país, mas no contexto eleitoral, a intervenção do presidente teve de ser analisada previamente pelo Tribunal Superior Eleitoral, que lhe deu luz verde por considerar que a efeméride tem relevância histórica e institucional. O chefe de Estado defendeu a soberania e as riquezas do Brasil para os brasileiros, numa indireta a Donald Trump.
4: Não podemos baixar a cabeça diante de potências estrangeiras que querem transformar o Brasil novamente em colônia. Não somos colônia e não seremos colônia de ninguém. Mais do que nunca, é preciso lutar pelo que é nosso. Temos a segunda maior reserva de terras raras do mundo e a maior fonte de água doce. No último mês, descobrimos uma nova e rica reserva de petróleo. Nossas riquezas devem servir ao futuro do povo brasileiro.
3: Hoje, Lula está em Brasília como presidente para assistir ao desfile militar. Por seu turno, o adversário Flávio Bolsonaro faz campanha em São Paulo. Já tinha apelado à mobilização numa entrevista à Globo, recorrendo a uma estratégia que o pai também usou. Exibiu a data 7 de setembro, escrita na palma da mão esquerda. Ontem foi mais claro.
5: Defender a liberdade do nosso país é o que está em jogo, mais do que nunca, a partir de agora, gente. Então, fica aqui o pedido para todo mundo. 7 de setembro, todo mundo, vai para
3: as
5: ruas.
3: Segundo as sondagens, a luta está renhida. Lula ganha por pouco na primeira volta e vence na segunda, mas dentro da margem de erro. Neste momento, a campanha está eclipsada devido ao facto do maior escândalo financeiro do Brasil ter atingido em cheio os juízes do Supremo Tribunal Federal, provocando uma crise institucional no país.
2: O trabalho do correspondente Antena 1 no Brasil, Daniel Catalão, com alguma expectativa, esperados para hoje os discursos de Flávio Bolsonaro, também de Lula da Silva, no dia da independência do Brasil. Desceu o pano na quinta da Atalaia, antes ouviram-se, no entanto, avisos ao PS, na festa do Avante. O Partido Comunista apontou o dedo aos socialistas caso decidam viabilizar o orçamento de Estado. A reportagem é de Madalena Salema.
6: Paulo Raimundo pede coragem e mobilização para um novo rumo que o país precisa. Acusa o governo de ser mestre da propaganda e ilusão e promete lutar contra o que diz ser o assalto à segurança social que está em marcha. Críticas também ao PS, com recados já para o orçamento do Estado.
7: Se o PS viabilizar o orçamento do Estado, mais uma vez liberta um Chega comprometido até ao pescoço com a política em curso de ter de o fazer e dá-lhe ainda mais espaço para continuar a enganar o povo. Se o PS o fizer, terá que ainda assumir as responsabilidades. A responsabilidade pelo desmantelamento do Serviço Nacional de Saúde, o ataque aos salários, às reformas. Se o fizer, o PS confirma a sua cumplicidade com a política de direita.
6: O secretário-geral do PCP chama a atenção para um confronto de projetos, e não apenas de opções, na revisão da Constituição que o PSD empurrou para o final do ano.
7: O que querem mesmo é reconfigurar, é rasgar mesmo a Constituição da República. Não surpreende que PSD, CDS, o Chega e a Iniciativa Liberal estejam unidos nestes objetivos. O que não se entende é a disponibilidade do PS para parar o assalto que está em curso.
6: E sublinha que o problema não é este ou aquele ministro, mas sim as políticas do Executivo.
7: O problema que enfrentamos não advém de incompetência, não advém de chique expertises ou de casos que envolvem ministros. O problema é mesmo a política do governo.
6: Paulo Raimundo promete uma luta global contra o que diz ser a privatização da segurança social, contra a PSU e a revisão da Constituição. O comício da rentrée comunista juntou milhares de pessoas que encheram por completo o recinto do palco 25 de Abril numa manifestação de forte mobilização.
2: E afinaram-se os alvos políticos do PCP neste regresso ao trabalho. E agora um salto rápido a Veneza, porque o realizador Pedro Costa recebeu ontem o único prémio de cinema que é atribuído pelo Vaticano. Foi uma cerimónia paralela ao Festival de Veneza, em Itália, à qual assistiu o enviado especial Tiago Alves.
8: O cinema de Pedro Costa afirma-se contra a injustiça do mundo, o cinema como arte da revolta. Com estas ideias, o cineasta português recebeu o prémio Robert Bresson, inspirado no gênio de um grande autor do cinema francês. Pedro Costa revê-se na estética de Bresson e nas dificuldades comuns em filmar.
9: Há uma coisa que me está cada vez mais aparentar ao Robert Bresson, não é nada artístico, é financeiro. A partir de certa altura ele não conseguia um tostão para filmar, que é o que eu estou a sentir agora.
8: A imprensa italiana deu atenção a este prémio. O cineasta sente-se confortável ao receber o único prémio de cinema atribuído pelo Vaticano.
9: Cada vez, não me digo que estou mais católico, mas estou cada vez mais próximo deles. Ou eles de mim, ou eles de alguma coisa finalmente séria.
8: Através deste prémio, o Vaticano destaca a humanidade de um cineasta e dos filmes de Pedro Costa, onde é possível encontrar o consolo e a redenção.
2: Um prémio, o prémio do Vaticano, que tem um certo espírito, não é, para todos os realizadores. No caso de Pedro Costa, ele foi distinguido por ser considerado uma voz, o facto do seu cinema dar voz aos imigrantes, também aos marginalizados e a comunidades que são frequentemente excluídas.
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14: 7 horas 17 minutos, manhã da RTP Antena 1, de segunda-feira, 7 de setembro. Eu sou o Luís Reis, tenha bom dia.
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1: Para esta segunda-feira, períodos de céu muito nublado, com boas abertas na vertente sul, o vento fraco a moderado de nordeste. A temperatura máxima prevista para o Funchal, 29 graus e 27 para o Porto Santo. O estado do mar na costa norte, ondas de norte com 1,5 metro a 2 metros, e na costa sul, ondas inferiores a 1 metro. A temperatura da água do mar, 25 graus.

0: A costa sul da Madeira e o Porto Santo estão hoje sob aviso amarelo para o tempo quente, um aviso que se prolonga até amanhã, ao final da tarde. A equipa de apoio domiciliário da Casa de Saúde de São João de Deus, que antes abrangia apenas Santo António, vai agora também chegar à freguesia de São Martinho. Este é um dos novos projetos de Lisete Nunes, a nova diretora da instituição, que assume preocupação com o financiamento. O novo treinador do Nacional, Alexandre Santos, é hoje apresentado.
1: Diário Regional com assistência técnica de Mário Rodrigues, edição é de Sérgio Freitas Teixeira.
0: O Instituto Português do Mar e da Atmosfera lançou um aviso amarelo para o tempo quente na Madeira, um aviso que vigora a partir das 9 da manhã de hoje e que se prolonga até às 6 da tarde de amanhã. O aviso aplica-se à costa sul da Madeira e também ao Porto Santo. As temperaturas podem atingir os 30 graus nos próximos dias e estão também previstas poeiras em suspensão. As temperaturas só devem baixar na quinta-feira. A equipa de apoio domiciliário da Casa de Saúde São João de Deus, que antes abrangia apenas Santo António, vai agora também chegar à freguesia de São Martinho. Este é um dos novos projetos de Lisete Nunes, que no último mês de julho tomou posse como responsável máxima da instituição, substituindo Eduardo Lemos, que esteve 14 anos no cargo. Nesta primeira entrevista, a nova diretora assume preocupação com o financiamento da Casa de Saúde, Cláudio Ornelas.
2: Há cerca de dois meses, Lisete Nunes tomou posse enquanto diretora da Casa de Saúde São João de Deus. À Antena 1 Madeira, a nova diretora assume que uma das preocupações é o financiamento da instituição.
3: Nós neste momento encontramos-nos em fase de revisão do acordo de cooperação que já era de 2017 e, portanto, que necessitava realmente aqui de uma revisão e existe esta abertura das entidades competentes. Mas, de facto, inerente à crescente complexidade das necessidades que os utentes que recorrem à nossa instituição apresentam, nós também necessitamos ter cada vez mais uma equipa multidisciplinar, diferenciada, e claro que reter este tipo de talentos, que também são escassos, também é uma grande dificuldade e, portanto, necessitamos realmente que haja aqui esta recorrente atualização das diárias.
2: O investimento do PRR permitiu a criação de 40 camas de cuidados continuados.
3: A nova unidade de Renascer está concluída em termos da sua construção física, em termos de todos os equipamentos necessários. Estamos em fase de obtenção dos licenciamentos pelas entidades competentes para que depois possa ser colocado à disposição das necessidades da região.
2: E a equipa de apoio domiciliário, que antes abrangia apenas Santo António, vai também abranger em breve São Martinho.
3: Passa a abranger como capacidade máxima 33 utentes. Nós vamos ao encontro da própria pessoa e isso, no fundo, permite uma intervenção mais próxima da sua realidade, para podermos, no fundo, trabalhar em termos de questões de autonomia, para podermos detectar situações de forma muito precoce, situações de descompensação ou de recaída, evitando possíveis reinternamentos, ou então, quando essa situação é necessária, que seja detectada numa fase bastante inicial.
2: A Casa de Saúde São João de Deus está a preparar a 6ª Convenção de Comportamentos Aditivos e Dependências da Madeira e a 2ª da Macaronésia.
3: Ela vai decorrer nos dias 8 e 9 de outubro do nosso auditório São Bento Mene, cá na Casa de Saúde São João de Deus. Já estamos a aceitar as inscrições.
2: Lisete Nunes tem como principal objetivo manter a Casa de Saúde São João de Deus uma instituição de referência.
0: Casa de Saúde de São João de Deus, que tem uma capacidade para 340 camas e a taxa de ocupação está acima dos 90%. A instituição está agora à procura de voluntários. A Quercus Madeira critica a aposta na construção de campos de golfe numa região onde a escassez de água é já uma preocupação. A organização alerta também para a forte dependência da Madeira face ao exterior no abastecimento alimentar e defende por isso a preservação do solo agrícola e o reforço da produção regional. Isabel Nóbrega Sá.
4: A terra, o solo agrícola, é um recurso natural importantíssimo.
5: O alerta é deixado por Elsa Araújo, presidente do Núcleo Regional da Quercus Madeira.
4: É preciso salvaguardar o solo para a sua função, não é? Para a produção alimentar, e não destruí-lo para um desporto, que é um desporto de elites.
5: A responsável critica a aposta na construção de campos de golfe na região.
4: É uma destruição de solo agrícola para a construção do próprio campo de golfe e depois uma urbanização, no caso da Ponta do Pargo, que está associada ao campo de golfe e que vai destruir solo agrícola. E caso a pretensão do governo de construir o campo de golfe no Faial também avance, o que nós vamos verificar é também essa é a mesma situação, é a destruição de solo agrícola para o campo de golfe e eventualmente algum ramo imobiliário associado.
5: Elsa Araújo alerta também para outro problema, a crescente escassez de água.
4: Portanto, o Campanário, Câmara de Lobos, Santa Cruz, a própria Camacha, há zonas que os agricultores querem cultivar, mas que não podem fazê-lo porque não existe água. Como é que numa região onde esta situação já se verifica, vai esbanjar água para regar campos de golfe, um desporto de elites?
5: A juntar a estas preocupações está a forte dependência da Madeira ao exterior em relação ao abastecimento alimentar.
4: Em caso de situação de conflito, nós corremos sérios riscos, não é? Na medida em que, quando existem guerras, a produção é menor, a distribuição é muito mais difícil de se fazer e, portanto, nós ficamos numa situação de grande vulnerabilidade.
5: Perante este cenário, a Quercus Madeira defende o reforço da produção agrícola regional e a preservação dos terrenos com capacidade para produzir alimentos.
0: Os alertas da Quercus Madeira. No futebol e na Primeira Liga, depois da derrota com o Sporting, o Nacional começa agora a preparar a recepção ao Alverca, um jogo que vai marcar a estreia do novo treinador Alexandre Santos à frente da equipa. O novo técnico alvinegro é apresentado hoje numa conferência de imprensa que acontece ao meio-dia no Estádio da Madeira, na Chopana. O treinador, com 49 anos, foi adjunto de José Peseiro no Sporting de Braga e no Futebol Clube do Porto, para além de ter treinado os sub-23 do Estoril e do Sporting. Já em Angola, ao serviço do Petro de Luanda, o técnico conquistou 3 campeonatos angolanos, 3 taças e uma supertaça. Alexandre Santos chega ao Nacional proveniente do Kuwait SC, onde acabou por não realizar qualquer partida depois de ter abandonado o projeto por incompatibilidades com a direção do clube. Na temporada anterior, o treinador português esteve no FAR Rabat, no principal campeonato de Marrocos. A Associação Desportiva da Camacha continua sem perder no Campeonato de Portugal. Venceu ontem por 1-0 o Florgrade. O treinador André Anastácio diz que a equipa soube sofrer.
6: Vitória importante, junto aos nossos adeptos, é importante enaltecer isso. Primeira parte não tão boa da nossa parte, com muito mérito, uma equipa muito bem trabalhada. E nós soubemos sofrer, soubemos ir ao encontro. No intervalo falámos e conversámos para continuar a acreditar que estes jogos são mesmo assim, é uma luta, é um braço de ferro. Nós sabemos que não há jogos fáceis neste campeonato. Penso que a segunda parte fomos mais fortes, fizemos aquele gol, podíamos ter feito todos. O que fica é o resultado e, de facto, estamos satisfeitos.
0: Um jogo da terceira jornada do Campeonato de Portugal. Já na última sexta-feira, a Associação Desportiva de Machico empatou a uma bola com o Salgueiros. O encontro entre o Castro Daire e o Estrela da Calheta foi adiado para o próximo dia 4 de outubro. No handball feminino, o Madeira Sade venceu o Alavário num jogo da segunda jornada do Campeonato Nacional. Uma vitória por 31-23. O treinador Artur Rodrigues voltou a lamentar a hora do jogo, que dificultou esta deslocação ao norte do país.
7: Foi um jogo que teve duas partes distintas. Uma primeira parte onde conseguimos de facto aplicar tudo o que nós tínhamos trabalhado durante a semana e conseguimos uma vantagem de 9 golos que levamos para o intervalo. Na segunda parte tivemos que gerir o jogo de outra forma, tive que também pensar no cansaço e no desgaste das atletas que acabaram por acordar às 5h30 da manhã. O voo a 9h15, nós chegamos ao aeroporto 10h15. Entre tirar malas, não tirar malas, só às 11h30 que estávamos a sair do aeroporto para irmos para Aveiro. Portanto, o almoço, como já estava a calcular, o almoço foi feito no autocarro e chegamos a Aveiro 12h01 para jogar às 14h. Portanto, o jogo acaba por ser bem conseguido pela vitória, pelos 3 pontos.
0: O Madeira Sade venceu o Alavário por 31-23. Agora os jornais de hoje com o jornalista Pedro Filipe Costa.
8: Em comparação com outros 10 destinos insulares, como por exemplo Açores, Canárias, Baleares, Malta, Chipre ou Croácia, a Madeira, como escreve o Diário de Notícias na manchete, ganha terreno à concorrência no que diz respeito à ocupação cama e ocupação quarto. Entre 2024 e 2025, a hotelaria madeirense apresentou proveitos totais de mais de 120 milhões de euros, uma subida de cerca de 17%. Mas nem tudo são rosas para os olheus, já que a manchete do JTM aponta mais de 4.300 pedidos de ajuda para tratar dos reembolsos. E no novo programa de mobilidade, há quase meia centena de problemas identificados. E de transportes, O jornal apresenta uma fotografia do Paquete Funchal. O navio está agora em insolvência e em leilão por 800 mil euros. E uma das questões mais pertinentes para os ilhéus é a questão da habitação. O diário diz que a Câmara do Porto Santo vai construir uma centena de casas e o JTM, que é o município de Santa Cruz, liberta terrenos para 240 habitações.
0: Para hoje está previsto céu muito nublado, apresentando boas abertas na vertente sul da Madeira. As temperaturas máximas são 27 graus para o Funchal e também para o Porto Santo.

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4: Já daqui a pouco atualizamos a informação desportiva na manhã da RTP Antena 1. Tenha bom dia, faltam 18 minutos e meio para as 8 da manhã.

0: música dos Dama com Gabriel, o Pensador, na manhã da RTP Antena 1. Agora temos a informação desportiva, Mário Silva da Costa.
1: Há um novo líder no campeonato brasileiro, o Flamengo de Leonardo Jardim ocupa agora o primeiro lugar. A equipa do treinador madeirense aproveitou o deslize do Palmeiras e chegou ao topo do Brasileirão. Na jornada 26, o Flamengo venceu em casa do Remo por 1-0, enquanto o Palmeiras empatou a 0 no terreno do Botafogo. No final do jogo, Leonardo Jardim chamou a equipa à terra e pediu foco.
2: Sem empolgação. Também não nos empolgamos quando toda a gente já nos colocava de fora. Também não estamos empolgados agora. Estamos motivados e continuar a trabalhar diariamente para que conseguimos sempre representar o Flamengo ao mais alto nível.
1: O Flamengo tem mais um ponto do que o Palmeiras. Abel Ferreira promete luta até final, mas sublinha as diferenças nas equipas.
3: Comparem, por exemplo, onde é que treinou o treinador do Palmeiras e onde é que treinou, por exemplo, o treinador que está no Flamengo. Onde é que jogaram os jogadores que jogam no Palmeiras e onde é que jogaram os jogadores que jogam no Flamengo. Portanto, há uma equipa sim que tem a obrigação de fazer muito mais e nós estamos sempre a competir com ela por tudo aquilo que envolve.
1: Também ontem no Brasileirão, o Cruzeiro de Arthur Jorge venceu por 3-1 na recepção ao Atlético Paranaense. O técnico sublinha a importância deste triunfo na trajetória da equipa.
4: Relembros mais esquecidos, somos a melhor equipa desde que cá chegamos, com 38 pontos conquistados em 54, e era importante para manter não só esse registro de excelência, mas era também importante para podermos continuar numa busca de perseguição intensa para buscarmos aquilo que é os lugares que dão acesso direto à Copa Libertadores da próxima temporada.
1: O Cruzeiro está no 6º lugar, a 3 pontos dos lugares de acesso direto à Libertadores. Em Itália, o AC Milan de Ruben Amorim empatou a 1 em casa da Juventus. A equipa milanesa esteve em vantagem, mas sofreu o gol do empate já nos descontos. Ruben Amorim lamenta a forma como a equipa deixou escapar os 3 pontos, mas reconhece as falhas na exibição.
5: Eu acho que foi um jogo difícil para nós. Nós não tivemos muita bola e quando a nossa equipa não tem muita bola é mais difícil para nós controlarmos o jogo, e acho que esse foi o grande problema da nossa equipa. Nós precisamos ter a bola para sermos mais perigosos, para controlarmos mais o tempo do jogo, e não conseguimos. Podíamos ter ganho, chegámos mesmo ao fim do jogo e isso é, saímos desapontados, mas se fomos honestos e olhámos para o jogo, a Juventus não merecia perder e portanto temos que aceitar. Somamos um ponto e seguimos em frente.
1: Ruben Amorim em declarações à ESPN do Brasil. Na Liga Portuguesa, o Académico de Viseu ganhou por 1-0 em casa do Gil Vicente. João Guilherme fez o gol da vitória da formação de Viseu. No final do jogo, o técnico Bruno Pinheiro sublinhou que o objetivo foi alcançado.
6: Na segunda parte, acho que a equipa recuou muitas linhas. Não quis que assim fosse, mas compreendo. O mais importante era mesmo os 3 pontos, e os jogadores agarraram só os 3 pontos e não fizemos o jogo que se calhar mais gostaríamos, mas hoje, honestamente, o importante é ganhar os 3 pontos e hoje foram ganhos.
1: Do lado gilista, o treinador Luís Pinto reconhece que sofrer golo condicionou muito a equipa.
7: Primeira vez que sofremos um golo nesta época, era natural que existisse alguma decepção por esse facto, mas depois voltámos ao jogo, demorámos algum tempo, mas depois voltámos ao jogo e podíamos ter chegado ao golo antes do intervalo, podíamos ter empatado o jogo aí.
1: O Académico de Viseu chega aos 5 pontos no campeonato, está no 10º lugar. O Gil Vicente tem 7 pontos, está na 7ª posição. Nos outros jogos de ontem, o Santa Clara goleou o Rio Ave por 4-0. A equipa de Petit está no 3º lugar da Primeira Liga, com 11 pontos. E nota ainda para o empate a 0 entre Vitória Sport Clube de Guimarães e Casa Pia. A jornada 5 da Primeira Liga de Futebol termina esta noite com a recepção do Estoril ao Aroca, jogo às 8:15 da noite. O Benfica venceu a Supertaça Feminina. As encarnadas bateram o Futebol Clube do Porto por 5-1 na final em Viseu. No final do jogo, o técnico do Benfica, Ivan Batista, explicou aquilo que espera para a nova temporada da equipa feminina das Águias.
8: Candidatos a ganhar tudo em Portugal, que é um desafio enorme. É extremamente difícil, porque também sabemos que somos um alvo a bater, porque somos a equipa que tem ganho nos últimos anos no futebol feminino. É normal que os adversários tenham essa vontade de quebrar essa hegemonia. Depois, a nível da Liga dos Campeões, também já o disse, é fazer sempre melhor do que fizemos ano passado.
1: Do lado do Porto, o treinador Daniel Chaves sublinhou o crescimento da equipa e mostrou-se orgulhoso apesar da derrota. Fechamos com o ciclismo. Hoje é dia de descanso na Volta à Espanha em bicicleta. Na etapa de ontem, a 15ª, o belga Wout van Aert conseguiu vencer a etapa, conseguiu o triunfo. Destaque também para o português Ivo Oliveira, que terminou a tirada no 10º lugar. Neste momento, na liderança da classificação geral, com a camisola vermelha, mantém-se o espanhol Henrique Mas, da Movistar. Hoje, como disse, é o segundo dia de descanso na Vuelta. A competição regressa amanhã na 16ª etapa.
0: Informação desportiva com Mário Silva da Costa na manhã da RTP Antena 1. Muito bom dia, faltam 9 minutos para as 8.
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0: Billy Ocean na manhã da RTP Antena 1. E para esta segunda-feira, períodos de céu muito nublado, com boas abertas na vertente sul, vento fraco a moderado de nordeste. Temperatura máxima prevista para o Funchal, 29 graus e 27 para o Porto Santo. O estado do mar na costa norte, ondas de norte com 1,5 metro a 2 metros. E na costa sul, ondas inferiores a 1 metro. A temperatura da água do mar, 25 graus. Muito bom dia, vamos às notícias.
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2: Oito horas em Portugal Continental e na Madeira, 7 nos Açores. Manhã de segunda-feira, dia 7 de setembro, Eduardo à Europa, preocupada com a ascensão da AfD.
3: A vitória da direita radical alemã na Saxónia-Anhalt reabre o debate sobre o avanço dos partidos populistas na Europa. As primeiras reações esta manhã são de forte inquietação. Daqui a pouco a análise do especialista em relações internacionais, Pedro Ponte e Sousa, sobre o futuro da Alemanha e também o futuro da Ucrânia depois da ronda de conversações dos enviados de Trump a Kiev e a Moscovo este fim de semana. São 4 semanas seguidas já com os preços dos combustíveis a subir e o cinto das famílias a apertar depois da corrida às bombas de gasolina no fim de semana. Vamos saber na reportagem de Joaquim Reis em Coimbra como estão os ânimos dos consumidores esta manhã.
2: Já dá para ir dos 15 aos 26 a esta hora o Porto com 15 graus, 18 em Coimbra, 19 em Lisboa, 23 Funchal e Ponta Delgada, Faro 26. Edição de Eduardo Maia.
3: Os combustíveis sobem há 4 semanas seguidas, já com os descontos sobre o imposto aplicado pelo governo, ou aplicado,

0: Ao norte da cidade de Coimbra, o fim de semana foi de corrida às bombas. Esta manhã, qual é o ambiente aí também e se há ou não, isso vais dizer-nos tu, queixas ou desabafos por parte das pessoas por causa desta subida tão grande ao fim de 4 semanas dos combustíveis?
1: Para já, o ambiente é muito mais calmo do que foi durante o fim de semana, na tentativa típica dos portugueses tentarem poupar alguns cêntimos. Estou mesmo em frente aqui neste posto de combustível que fica aqui nos fornos ADEME, à norte de Coimbra, da saída de Coimbra para quer a autoestrada, quer a Antiga Nacional 1. Estou à frente deste placar que tem os preços. Aqui o gasóleo simples, 2,29€, e a gasolina simples, 2,87€. A cara das pessoas não é muito agradável. Neste momento, só um carro, mas está em pré-pagamento, foi ali dentro pagar o que vai abastecer. Mas as pessoas, daquelas com quem eu já falei, tentei abordar sobre o preço, o aumento dos combustíveis, disseram: peço desculpa, epá, é o que é, já não há assim muita paciência. Isto apesar de haver uma descida de 3 cêntimos, é uma descida extraordinária e temporária, porque foi assinada a portaria na sexta-feira passada para se baixar a taxa dos produtos sobre o imposto sobre os produtos petrolíferos. Só que, para aquilo que as pessoas que já ouvimos, isso não compensa de forma nenhuma, dizem, o aumento. Até porque, e há pouco um camionista que aqui parou dizia, lembre-se que antes deste aumento tivemos 3 descidas que não compensam sequer o que agora se subiu. É caso para dizer, gasóleo em média mais 15 cêntimos, gasolina mais 12 cêntimos. E para aqueles que andarem preocupados sobre os valores que vão ter que pagar, a Direção-Geral de Energia e Geologia tem no seu sítio toda uma listagem dos postos de combustível de norte a sul do continente português, e as pessoas podem logo ali localizar onde é que podem pagar menos. Eu peço imensa desculpa. Muito bom dia, Joaquim Reis, jornalista da Antena 1. Estamos em direto para a Rádio Nacional. Peço desculpa de estar a incomodar. Está a abastecer? Não está, com uma cara muito satisfeita.
2: Não estou a abastecer. Estou a pôr gasolina 10 euros.
1: Ou seja, o aumento então para si não valeu nada. Mete só 10 euros e acabou.
2: E acabou.
1: Como é que vê este aumento?
2: Eu acho que é um exagero. Não sei onde é que isto vai parar, sinceramente.
1: É a vida, como diria o outro.
2: Alguém anda-se a governar com isto tudo, não é? A gente paga aqui tantas coisas. Em Espanha, não sei. A razão é que nos outros países é mais baixo a gasolina. Se vem tudo do mesmo lado, dizem que é da guerra. Isso também poderá ser, não é? Mas não sei.
1: Muito obrigado, bem-aja, pela sua gentileza. E este senhor que está aqui a abastecer 10 euros simplesmente é uma das coisas que aponta aquilo que já ouvimos esta manhã. É que em Espanha o combustível também vem e também é afetado pela guerra no Estreito de Hormuz. Então, como é que aqui em Portugal a gasolina e o gasóleo são bem mais caros? A pergunta que muitos fazem, ficam sem resposta, mas acabam por abastecer o carro com mais ou menos euros, mais ou menos litros para viagens mais ou menos compridas.
0: Nem que seja às pinguinhas, como neste caso com o condutor que entrevistavas ainda agora, Joaquim Reis, nas bombas de gasolina de Fornos, ao norte da cidade de Coimbra, com um retrato aqui daquilo que é a vida de muitas pessoas e a cara de espanto também, não é? Quando se olha para os placares com os preços dos combustíveis a subir, já há 4 semanas seguidas. Os líderes europeus começam a mostrar os primeiros sinais de preocupação esta manhã, com a vitória histórica da AfD nas eleições da Saxónia-Anhalt, na Alemanha. O resultado abre novas perspectivas à direita radical no país e fragiliza a CDU do chanceler Friedrich Merz, relançando também o debate sobre o avanço dos partidos populistas na União Europeia. Oriana Barcelos.
3: Para já são ministros em França e na Polónia a mostrar as primeiras preocupações com esse crescimento da extrema-direita na Europa. O ministro das Finanças de França, Roland Lescure, diz diz que há um desafio em relação à onda populista que está a espalhar-se pelo mundo. Também o ministro francês dos Assuntos Europeus fala num momento grave para

0: a Europa e defende Benjamin Haddad que é preciso responder às inquietações de quem vota no nacionalismo e na xenofobia. Também o ministro dos Negócios Estrangeiros da Polónia diz que a vitória da AfD é um sinal muito preocupante. Nunca a alternativa para a Alemanha tinha tido um resultado tão expressivo numas eleições regionais. O partido de extrema-direita conseguiu 43,8% dos votos. O líder regional Ulrich Siegmund acredita que esta vitória é só o início.
1: A visão 2026 tornou-se uma realidade. Fizemos história, estamos a recuperar o nosso país. Começa aqui, na Saxónia. No entanto, e este é o ponto crucial que devo salientar, esta vitória é um voto de confiança do povo deste país. E vamos estar à altura dessa confiança. Não comprometeremos os nossos princípios. Não desistiremos de nós próprios. Nunca nos tornaremos como aqueles que foram com razão punidos esta noite. Somos a alternativa para a Alemanha.
0: Bem atrás da AfD nestas eleições regionais do estado da Saxónia-Anhalt ficou a CDU, um segundo lugar com 17,2%, o pior resultado de sempre na região. O candidato Sven Schulze diz que é preciso aceitar a derrota.
2: Em nome de toda a democracia, gostaria de felicitar o vencedor destas eleições. A AfD é a força política mais forte no Parlamento Regional. Nós, na CDU, também teremos de aceitar estes resultados. Foi uma campanha eleitoral extremamente difícil e intensa. Vou ser muito franco. Estou envolvida em campanhas eleitorais há 25 anos. Uma campanha como a que vivemos aqui é algo que nunca tínhamos visto antes. Também não creio que tenha havido outra semelhante em nenhum outro Estado Federal.
0: Apesar de ter ganhado, a AfD não tem maioria na Saxónia-Anhalt e pode precisar de uma coligação. O partido mais disponível para já é o BSW. Mesmo assim, as negociações podem não ser fáceis. O Ulrich Siegmund já disse que não fará concessões.
3: São os dados principais destas eleições de ontem, domingo, na Saxónia-Anhalt. Bom dia, Pedro Ponte e Sousa, professor de Relações Internacionais. Este partido, a AfD, um partido relativamente recente em relação aos partidos tradicionais alemães, tem ancorado a sua força muito na rejeição das políticas migratórias dos governos federais e agora crava a sua primeira lança num dos 16 estados alemães. Que brechas é que o AfD pode abrir na política alemã?
4: Essas brechas são grandes, mas na verdade a circunstância da vitória neste estado talvez tenha menos que ver com a dimensão migratória em si mesma e mais com o contexto económico e social mais amplo que a Alemanha enfrenta. Para dar apenas dois dados que acho que são importantes. Este é o estado com menor população migrante da Alemanha e dessa população migrante 3/4 vêm da Europa de Leste. É, enfim, dentro do quadro alemão, é o estado com uma migração com um nível mais elevado de escolarização e, portanto, tudo isso não encaixa na discussão ou na proposta de que seria um voto anti-imigração, sendo certo que uma grande parte da campanha da AfD é justamente nesse sentido. Agora, há uma segunda dimensão tão mais importante, que é a dimensão económica. Não é? A Alemanha vive neste momento uma profundíssima estagnação económica, acelerada, nomeadamente com a guerra na Ucrânia e com a relação económica com a Rússia. E, portanto, a manutenção da guerra, os preços altos da energia, a desbaratar recursos públicos para, enfim, para a manutenção da guerra e não para as necessidades económicas e sociais prementes que uma série de regiões da Alemanha enfrentam, levam a que haja um sentimento generalizado de uma certa distância. Sim. Em relação a Berlim.
3: Com mais intensidade ainda em estados como este da Alemanha de Leste, não é? Onde o descontentamento social e económico é tradicionalmente, desde a queda do Muro de Berlim, muito maior, assim como o sentimento
4: exatamente
3: de marginalização, não é?
4: Exatamente, é isso mesmo.
3: Alemão.
4: É isso mesmo.
3: Mas a nível nacional, a CDU, nomeadamente a Friedrich Merz, deve estar preocupada?
4: Sim, a prazo tem que estar preocupada. Este é um contexto que vivemos, aliás, para lá do contexto alemão, em França, em vários outros estados europeus, com um deslizar para as direitas radicais e para a extrema-direita, que têm tido muito sucesso eleitoral, e aliás, como sabemos, enfim, nas eleições presidenciais em França, provavelmente estaremos numa eleição entre Le Pen e algum outro candidato, eventualmente Mélenchon, não sabemos. Enfim, temos uma série de estados europeus já governados pela direita radical e, portanto, temos um contexto, sobretudo no quadro europeu, onde o grande sucesso eleitoral destes partidos coloca desafios, coloca-os também na Alemanha, e na Alemanha com uma coalição ainda mais grave atendendo à sua história, e sobretudo com uma grande incapacidade dos governos, sejam de centro-direita, quase todos na Europa são de centro-direita ou de centro-esquerda, em responder a este tipo de propostas da extrema-direita. Ou seja, em responder, quer do ponto de vista das políticas públicas, seja da educação, da saúde, etc., seja daqueles temas que normalmente a extrema-direita coloca no centro da agenda, como as migrações, etc., mas ao mesmo tempo também com grande dificuldade em proporem a sua própria agenda, em conseguirem não ficar presos aos temas, às narrativas e por vezes às invenções da extrema-direita, em conseguirem ser esses próprios partidos, à esquerda ou ao centro-direita, a conseguirem dominar o discurso europeu. Neste Sim. momento, e notamos isso numa série de países europeus, praticamente todo o discurso político está dominado pela linguagem e pelos temas da extrema-direita, quer eles sejam reais ou imaginados. E isso é um
3: momento
4: desafio,
3: que merece muita reflexão, claro. Exatamente. Pedro Ponte e Sousa, estamos no final da nossa conversa, mas temos que passar por aquilo que aconteceu este fim de semana, os contactos intensos com Moscovo e com Kiev dos enviados de Donald Trump às duas capitais. No final eles declararam que encontraram novas ideias para tentar desbloquear as negociações de paz na Ucrânia, mas o que é certo é que não houve qualquer avanço, pelo menos anunciado. De qualquer maneira, isto parece que ao fim de 6 meses significa o regresso dos Estados Unidos à mediação direta com Kiev e Moscovo. Podemos ter esperança que em breve haja novos passos diplomáticos?
4: Para já uma esperança reduzida, mas ainda assim uma esperança. É positivo que tenha ocorrido esta visita, é positivo que tenha havido uma primeira visita a Kiev, poderá demonstrar um maior interesse do governo de Kiev na diplomacia e na negociação, sobretudo atendendo ao que vimos no último mês, com uma grande intensificação dos ataques por parte da Ucrânia a infraestruturas civis, com uma linguagem mais dura, por exemplo, sobre o espaço aéreo russo estar fechado ou poder ser fechado, e portanto tudo isso é positivo, assim como é positiva, por exemplo, a suspensão de ataques durante 72 horas entre Ucrânia e Rússia. Para já não temos muito mais do que isso. Sabemos que os enviados dos Estados Unidos serão ido entregar algum tipo de proposta à Rússia para pôr fim à guerra, mas o que é certo é que os temas mesmos, ou seja, as mesmas questões que estão em discussão, estão em discussão há muito tempo.
3: Sim, e continuam.
4: Como ficam naturalmente.
3: Sem grandes avanços.
4: Tudo isto aponta para uma guerra de desgaste, uma guerra que já não serve o seu propósito há muito tempo, que não produz resultados no terreno. A única via de saída é a diplomacia e a negociação. Isto já é evidente há vários anos. Quanto mais cedo terminar esta guerra, mais cedo pode a Ucrânia e a Rússia voltar à normalidade, a sua economia, a sua sociedade, a sua população, e sobretudo, naturalmente, não será uma paz perfeita, a diplomacia e a negociação nunca chegam a um resultado perfeito, mas infinitamente melhor àquele em que nos encontramos.
3: Vamos esperar a ver se há resultados nos próximos meses. Pedro Ponte e Sousa, obrigada por ter vindo a este jornal, a análise do professor de Relações Internacionais sobre a Ucrânia também, o ponto de situação das negociações e também sobre as eleições na Saxónia-Anhalt com a vitória da AfD.
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13: 8 horas 17 minutos, manhã da RTP Antena 1 de segunda-feira, 7 de setembro. Eu sou o Luís Reis, tenha bom dia e vamos à aula de português.
0: Hoje temos aqui uma questão de pronúncia no, na ponta da língua. Oh, Sandra, qual é a pronúncia correta? Será látex ou látex? Ou seja, tem um acento no A, é látex ou é sem acento látex?
14: Oh, Filomena, antes de te apresentar a pronúncia correta em português, eu dou por mim, algumas vezes, a pronunciar esta palavra de forma incorreta. Digo látex, não sei porquê.
0: Porque toda a gente diz. É tão simples quanto isso.
14: Pois, é provável que seja.
0: E dá mais jeito.
14: Dá mais jeito. Látex, látex, látex. Toda a gente sabe o que é.
0: Portanto, é látex, é o que estás
14: verdade,
0: a dizer.
14: É verdade, é verdade, é verdade. É uma palavra grave, látex. Estou a lembrar-me também de córtex, o córtex cerebral. Uhum. Não é córtex. Estas palavras terminadas em EX são regra geral, não quer dizer que não haja exceções, regra geral, palavras graves. Látex, vértex, índex, córtex. Uma nota etimológica. Vem do latim, precisamente, látex. Látexis. Látexis. Em latim é uma palavra esdrúxula. Em português temos duas sílabas. É uma palavra grave. O que é uma palavra grave? É uma palavra que tem o acento tónico na penúltima. Agora ia tropeçando, mas é penúltima. Palavras graves têm o seu acento tónico na penúltima sílaba. Sem mais demoras, a pronúncia correta, ainda que a corrente seja outra, látex.
0: Com acento no A.
14: Com acento no A, na escrita acento no A, pronúncia látex.
0: Muito bem, está explicado. Obrigada, Sandra Duarte Tavares. É assim, o Na Ponta da Língua. Estamos aqui diariamente a tirar as suas dúvidas de português.
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Bonnie Tyler na manhã da RTP Antena 1. E para esta segunda-feira, períodos de céu muito nublado, com boas abertas na vertente sul. O vento fraco a moderado de nordeste e a temperatura máxima prevista para o Funchal, 29 graus e 27 para o Porto Santo. O estado do mar na costa norte, ondas de norte com 1,5 metro a 2 metros e na costa sul, ondas inferiores a 1 metro. A temperatura da água do mar, 25 graus.

0: A região já chegou aos 100% de instalação de contadores inteligentes de energia. No total são 144 mil, mas faltam ainda ligar perto de 20 mil equipamentos. A equipa de apoio domiciliário da Casa de Saúde São João de Deus, que antes abrangia apenas Santo António, vai agora também chegar à freguesia de São Martinho. A costa sul da Madeira e o Porto Santo estão hoje sob aviso amarelo para o tempo quente.
1: Diário Regional com assistência técnica de Mário Rodrigues, edição é de Sérgio Freitas Teixeira.
0: A região já chegou aos 100% de instalação de contadores inteligentes de energia. Entre a Madeira e o Porto Santo são 144 mil, mas faltam ainda ligar 19 mil. Os dados são revelados à Antena 1 pelo presidente da empresa de eletricidade da Madeira, a jornalista Isabel Nóbrega Sá.
2: A empresa de eletricidade da Madeira começou com um projeto piloto no Porto Santo. A instalação de contadores inteligentes passou depois à Madeira e, neste momento, a região tem 100% dos equipamentos instalados. No total, são 144 mil, mas apenas 86% estão ligados, como deu conta à Antena 1, Francisco Taboada, o presidente da empresa.
3: Neste momento pode passar-se uma questão que é esta, que é as pessoas perceberem que têm um contador inteligente já em casa, mas que ainda não estão, a medição ainda não é feita por esse contador, ou ainda não estão a receber uma fatura derivada desse contador. É exatamente porque algumas ligações ainda estão a ser feitas. Não o projeto dos contadores em si, mas o projeto da comunicação através da linha telecomunicações ou da linha elétrica.
2: Nos 125 mil contadores inteligentes, a medição já é feita. Francisco Taboada explica o que muda em relação aos equipamentos antigos.
3: Muda essencialmente a comodidade das pessoas e muda também a quantidade de informação que têm disponível para poderem gerir os seus usos ou os seus consumos também. Passa a ser evitado aquelas contagens de 6 em 6 meses, e portanto os contadores podem permitir fazer contagens até 15 em 15 minutos. Se as pessoas quiserem saber se estão a gastar mais energia durante o dia ou à noite e escolherem quando é que põem os eletrodomésticos a funcionar.
2: A alteração facilita também nos aumentos de potência.
3: Se um cliente, um consumidor, quiser aumentar a potência do seu contador, não precisa de haver uma equipa da empresa de eletricidade que desloque a casa do consumidor. Isso é feito remotamente, sem demoras e sem que as pessoas tenham que entrar dentro da própria casa dos consumidores.
2: E quanto à fatura mensal, Francisco Taboada garante que não há um aumento no preço da energia. O que acontece é apenas um ajuste.
3: Para trás, no contador tradicional, eventualmente a medição não era feita há algum tempo e faz-se o ajuste quando este contador começa a funcionar. Por outro lado, sendo estes contadores mais precisos, pode, enfim, ser, digamos, medida com mais eficácia aquilo que era menos bem medido anteriormente.
2: Francisco Taboada, presidente da empresa de eletricidade da Madeira, diz à Antena 1 que a instalação dos contadores inteligentes na região teve um custo de 6,5 milhões de euros, um valor financiado pelo PRR.
0: E atualmente são 125 mil os contadores inteligentes que estão em funcionamento. A equipa de apoio domiciliar da Casa de Saúde São João de Deus, que antes abrangia apenas Santo António, vai agora também chegar à freguesia de São Martinho. Este é um dos novos projetos de Lisete Nunes, que no último mês de julho tomou posse como responsável máxima da instituição, substituindo Eduardo Lemos, que esteve 14 anos no cargo. Nesta primeira entrevista, a nova diretora assume como preocupação o financiamento da Casa de Saúde. Cláudia Ornelas.
4: Há cerca de 2 meses, Lisete Nunes tomou posse enquanto diretora da Casa de Saúde São João de Deus. À Antena 1 Madeira, a nova diretora assume que uma das preocupações é o financiamento da instituição.
5: Nós neste momento encontramos-nos em fase de revisão do acordo de cooperação que já era de 2007 e, portanto, que necessitava realmente aqui de uma revisão, e existe esta abertura das entidades competentes. Mas, de facto, inerente à crescente complexidade das necessidades que os utentes que recorrem à nossa instituição apresentam, nós também necessitamos ter cada vez mais uma equipa multidisciplinar, diferenciada, e claro que reter este tipo de talentos, que também são escassos, também é uma grande dificuldade, e portanto necessitamos realmente que haja aqui esta recorrente atualização das diárias.
4: O investimento do PRR permitiu a criação de 40 camas de cuidados continuados.
5: A nova unidade de Renascer está concluída em termos da sua construção. construção física, em termos de todos os equipamentos necessários. Estamos em fase de obtenção dos licenciamentos pelas entidades competentes para depois possa ser colocado à disposição das necessidades da região.
4: E a equipa de apoio domiciliário, que antes abrangia apenas Santo António, vai também abranger, em breve, São Martinho.
5: Passa a abranger como capacidade máxima 33 utentes. Nós vamos ao encontro da própria pessoa e isso, no fundo, permite uma intervenção mais próxima da sua realidade, para podermos, no fundo, trabalhar em termos de questões de autonomia, para podermos detectar situações de forma muito precoce, situações de descompensação ou de recaída, evitando possíveis reinternamentos, ou então, quando essa situação é necessária, que seja detectada numa fase bastante inicial.
4: A Casa de Saúde São João de Deus está a preparar a 6ª Convenção de Comportamentos Aditivos e Dependências da Madeira e a 2ª da Macaronésia.
5: Ela vai decorrer nos dias 8 e 9 de outubro do nosso auditório São Bento Mene, cá na Casa de Saúde São João de Deus. Já estamos a aceitar as inscrições.
4: Lisete Nunes tem como principal objetivo manter a Casa de Saúde São João de Deus uma instituição de referência.
0: A Casa de Saúde São João de Deus tem uma capacidade instalada de 340 camas e a taxa de ocupação está acima dos 90%. A instituição está à procura de voluntários. O Instituto Português do Mar e da Atmosfera lançou um aviso amarelo para o tempo quente na Madeira. Vai vigorar a partir das 9 da manhã de hoje e prolonga-se até às 6 da tarde de amanhã. O aviso aplica-se à costa sul da Madeira e também ao Porto Santo. As temperaturas podem atingir os 30 graus nos próximos dias e estão também previstas poeiras em suspensão. As temperaturas só devem baixar na quinta-feira. No futebol e na Primeira Liga, depois da derrota com o Sporting, o Nacional começa agora a preparar a recepção ao Alverca, um jogo que vai marcar a estreia do novo treinador Alexandre Santos à frente da equipa. O novo técnico alvinegro é apresentado hoje numa conferência de imprensa que acontece ao meio-dia no Estádio da Madeira, na Chopana. O treinador, com 49 anos, foi adjunto de José Peseiro no Sporting de Braga e no Futebol Clube do Porto, para além de ter treinado os sub-23 do Estoril e do Sporting. Já em Angola, ao serviço do Petro de Luanda, o técnico conquistou 3 campeonatos angolanos, 3 taças e uma supertaça. Alexandre Santos chega do Kuwait SC, onde acabou por não realizar qualquer partida, depois de ter abandonado o projeto por incompatibilidades com a direção do clube. Na temporada anterior, o técnico português esteve no Far Rabat, do principal campeonato de Marrocos. Já no campeonato de Portugal, a Associação Desportiva da Camacha continua sem perder. Venceu por 1-0 ontem o Flor Grade. O treinador André Anastácio diz que a equipa soube sofrer.
6: Vitória importante, junto aos nossos adeptos, é importante enaltecer isso. Primeira parte não tão boa da nossa parte, com muito mérito, uma equipa muito bem trabalhada. E nós soubemos sofrer, soubemos ir ao encontro, no intervalo falámos e conversámos para continuar a acreditar que estes jogos são mesmo assim, é uma luta, é um braço de ferro. Nós sabemos que não há jogos fáceis neste campeonato. Penso que a segunda parte fomos mais fortes, fizemos aquele gol, podíamos ter feito todos. O que fica é o resultado e, de facto, estamos satisfeitos.
0: Um jogo da terceira jornada do Campeonato de Portugal. Já na última sexta-feira, a Associação Desportiva de Machico empatou a uma bola com o Salgueiros. O encontro entre o Castro Daire e o Estrela da Calheta foi adiado para o próximo dia 4 de outubro. No handebol feminino, o Madeira Sado venceu o Alavário num jogo da segunda jornada do Campeonato Nacional, uma vitória por 31-23. O treinador Artur Rodrigues voltou a lamentar a hora do jogo, que dificultou esta deslocação ao norte do país.
7: Foi um jogo que teve duas partes distintas. Uma primeira parte onde conseguimos, de facto, aplicar tudo o que nós tínhamos trabalhado durante a semana, e conseguimos uma vantagem de 9 gols que levamos para o intervalo. Na segunda parte tivemos que gerir o jogo de outra forma, tive que também pensar no cansaço e no desgaste das atletas, que acabaram por acordar às 5h30 da manhã. O voo a 1/4 para as 9, nós chegamos ao aeroporto 1/4 para as 11. Entre tirar malas, não tirar malas, só às 11h30 que estávamos a sair do aeroporto para irmos para Aveiro. Portanto, o almoço, como já estava a calcular, o almoço foi feito no autocarro. E chegamos a haver 1/4 para 1 para jogar às 2 horas. Portanto, o jogo acaba por ser bem conseguido pela vitória, pelos 3 pontos.
0: O Madeira Sado venceu o Alavário por 31-23. Agora os jornais de hoje com o jornalista Pedro Filipe Costa.
8: Em comparação com outros 10 destinos insulares, como por exemplo Açores, Canárias, Baleares, Malta, Chipre ou Croácia, a Madeira, como escreve o Diário de Notícias na manchete, ganha terreno à concorrência no que diz respeito à ocupação cama e ocupação quarto. Entre 2024 e 2025, a hotelaria madeirense apresentou proveitos totais de mais de 120 milhões de euros, uma subida de cerca de 17%. Mas nem tudo são rosas para os olheus, já que a manchete do JTM aponta mais de 4.300 pedidos de ajuda para tratar dos reembolsos e no novo programa de mobilidade há quase meia centena de problemas identificados. E de transportes, o jornal apresenta uma fotografia do paquete Funchal. O navio está agora em insolvência e em leilão por 800 mil euros. E uma das questões mais pertinentes para os ilhéus é a questão da habitação. O Diário diz que a Câmara do Porto Santo vai construir uma centena de casas e o JTM, que é o município de Santa Cruz, liberta terrenos para 240 habitações.
0: Para hoje está previsto céu muito nublado, apresentando boas abertas na vertente sul da Madeira. As temperaturas máximas são 27 graus para o Funchal e também para o Porto Santo.

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9: Muito bom dia, faltam 18 minutos para as 9. Bem-vindos a mais uma temporada de Portugalex, ou de Americanex, se o Trump nos obrigar a mudar de nome.
10: Yes, I will, ok? Kisses to my friend Parashira. She's huge.
11: Andámos a esbanjar sensualidade por esses areais fora, mas os ouvintes mantiveram-nos informados através das nossas redes sociais e parece que aconteceram umas coisas em agosto.
9: Houve um eclipse solar e os óculos para o ver esgotaram.
12: Eu já não consegui arranjar os óculos, de maneiras que pus um caixote na cabeça antes de olhar para o sol. Ficou tudo completamente às escuras, olha, foi lindo.
9: Toda a gente quis testemunhar o fenómeno, embora os candidatos ao ensino superior, cujos exames se eclipsaram, preferissem assistir ao eclipse do Ministro da Educação.
11: Quem não alinhou em eclipses foram os conspiracionistas do costume.
13: Ah, a mim não me apanham. Querem pôr isto tudo às escuras para nos vacinarem às escondidas contra a Covid? Não, mas eu vou estar fechado na despensa com a luz bem acesa, que é por causa das tosses.
9: O Ministro da Administração Interna, Luís Neves, distraiu-se a olhar para o eclipse e quando deu por ela já não tinha um tanque na casa de Odmira, nem sequer uma piscina. Tinha a Lagoa das Sete Cidades.
14: Epá, eu não sei como é que o empreiteiro fez isto, mas efetivamente apareceu-me uma lagoa enorme no quintal. Eu não sei se tinha sido apreendida em alguma operação da PJ ou assim, mas eu não tive nada a ver com isso. Nada.
9: Soube-se também que Luís Neves usa o carro apreendido ao traficante Xuxas e que a PJ tem autorização para usar outros objetos apreendidos ao maior traficante português, como televisões, sofás, equipamento de ginásio e até correntes com cruzes para pendurar ao pescoço.
11: O Portugalex falou com o inspetor da judiciária que garante que a lista não fica por aqui.
15: Bom, eu posso dizer que na minha casa usamos lençóis e atoalhados com o nome Xuxas bordado. E o ministro Luís Neves também ficou com um iate de 60 metros do Xuxas para dar uns passeios lá no tanque dele, em Odmira. Ah, e o inspetor Max ficou com um pacote de biscoitos de tocinho que eram do cão dos Xuxas.
9: Houve mais uma universidade de verão do PSD e o Sebastião Bugalho voltou a ser prechado.
16: Eu acho mal que continue a pintar-me a cara e obrigar-me a rastejar como se eu ainda tivesse 12 anos. Eu já tenho 13 e a minha mãe já me deixa ir para a cama à meia-noite. Não deixes, mãe? Fala, fogo.
9: Assim que a Joana Latino foi substituída por um rapaz de bigode na habitual rubrica Galhofeira de Verão. E em Sintra, um grupo de mulheres conservadoras reuniu-se para trocar receitas do soufflé de peixe e lançar um novo movimento do qual falaremos amanhã.
17: Ah, bom! Estava a ver que se esqueciam. Eu sou a Ruth Sousa, especialista em comunicação e postas de pescada do campo e tenho a voz mais irritante deste movimento. Espero que me imitem bem no Portugalex. Passar bem, filhos. Aliás, se vocês não fossem esquerdolas nojentes e não andassem metidos lá em flotilhas com a Mariana Morta Água Filhinhos, convidavam para fechar o Portugalex todos os dias com esta frase bem bonita. Passar bem, filhinhos.
9: Manuel Marques e António Machado com o Portugalex na manhã da RTP Antena 1. E ficamos a 14 minutos das 9 da manhã. Tenha bom dia. Se está na estrada, tenha boa viagem.
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A máquina do Os Amor Eletro de Marisa Liz. E ficamos a 6 minutos das 9 da manhã. À hora certa vamos ter notícias. Tenha bom dia.

0: paixão dos heróis do mar a caminho das 9 da manhã. E para esta segunda-feira, períodos de céu muito nublado, com boas abertas na vertente sul. Vento fraco a moderado de nordeste. A temperatura máxima prevista para o Funchal, 29 graus, 27 para o Porto Santo. O estado do mar, na costa norte, ondas de norte com 1,5 metro a 2 metros. E na costa sul, ondas inferiores a 1 metro. A temperatura da água do mar, 25 graus. Muito bom dia, tenha atenção às notícias. Muito bom dia, tenha atenção às notícias.
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2: Nove horas em Portugal Continental e na Madeira, 8 nos Açores. Manhã de segunda-feira, dia 7 de setembro, Eduardo, no topo das notícias, a escalada dos combustíveis.
3: A subida galopante do gasóleo e da gasolina a afetar as famílias e as empresas. O repórter Joaquim Reis está nesta altura numa empresa de transportes na Mialhada. Quanto é que a fatura mensal aumentou e se a empresa consegue absorver os custos ou se vai passar para os clientes? São perguntas para as quais procuramos respostas esta manhã. Passamos neste jornal ainda pelos efeitos da vitória da direita radical na Alemanha, conquistando o governo do primeiro estado, a Saxónia-Anhalt, no dia em que o Brasil comemora a independência, com as presidenciais ao rubro, Lula da Silva e também Flávio Bolsonaro capitalizam a data com demonstrações de força política.
2: Onde a praia tem um papel fundamental, já estão 28 graus em Faro, a esta hora 23 Funchal e Ponta Delgada, 21 Lisboa, Porto e Coimbra com 19. Edição de Eduardo Maio.
3: Já vamos daqui a pouco ao encontro do repórter Joaquim Reis para saber mais informações esta manhã de qual o impacto que a subida dos combustíveis ao longo de 4 semanas está a ter nas empresas de transportes, nomeadamente transportes de mercadorias, um setor também bastante afetado pelos preços dos combustíveis. Para já, vamos ouvir o antigo ministro da Saúde, o socialista Manuel Pizarro. Ele considera que o quadro global de referência para o Serviço Nacional de Saúde chegou tarde e

0: porque não têm manifestado a sua capacidade para inverter a situação.
1: Manuel Pizarro fala também sobre a crise crónica nas urgências, sobretudo na Grande Lisboa. O antigo ministro da Saúde diz que o caos nas urgências é um sintoma da incapacidade de resposta nas consultas.
0: Dificuldades nas urgências são um sintoma do que falha nos outros, no resto do sistema. Pois se o que se continua a ver é que só em 40% dos casos os tempos máximos de resposta são cumpridos nas consultas externas dos hospitais, se continuamos a ver que 1.300.000 ou 1.400.000 portugueses não têm médico de família, evidentemente que isso vai se traduzir na porta aberta que o sistema tem. A porta aberta do sistema é a urgência, há uma sobrecarga das urgências e torna-se muito difícil responder. Bem, o caso concreto do Amadora Sintra é inexplicável.
1: Um caso que foi referenciado a semana passada pela Ministra da Saúde, dando conta de que ao longo deste mês as urgências vão continuar em vários pontos do país com dificuldades na resposta, sobretudo o Hospital Amadora Sintra, com grandes dificuldades em matéria de profissionais para preencherem os quadros das urgências ao longo deste mês de setembro. Entramos na quarta semana seguida de aumentos nos combustíveis. Os impactos sentem-se no bolso dos consumidores, mas também na tesouraria das empresas, sobretudo aquelas que lidam com transportes, sejam rodoviários ou sejam de mercadorias, como é o caso dos transportes Pascoal, na Mielhada, onde está o repórter Joaquim Reis. Joaquim, vais saber, penso eu, como é que esta escalada dos preços estará a afetar o setor do transporte de mercadorias.
2: Exatamente. Esta é uma empresa que foi fundada por José Pascoal em 1982. São perto de 500 caminhões, centenas de funcionários, trabalha em Portugal e no estrangeiro, não só nos transportes como também no aspecto logístico, Espanha, França, Reino Unido, e o aumento dos combustíveis, por muito pouco que as pessoas possam dizer que é, e já hoje ouvimos as pessoas dizer que nem é tão pouco quanto isso, 15 cêntimos, e tal, não é muito. Ora, Gabriel Oliveira, administrador aqui dos transportes Pascoal, 15 cêntimos, quer dizer, só é pouco para quem decidiu que é pouco, porque para quem vive, como vós, uma realidade em que o combustível é fundamental para o vosso trabalho, isto complica a vossa empresa, ou não?
3: Sem dúvida, se me permite a brincadeira, eu diria que só é pouco para quem não paga, porque para quem paga é bastante. Os combustíveis têm um peso enorme na estrutura de custos de uma empresa de transportes. Estamos a falar de cerca de 30% do total dos nossos custos são em combustível. Portanto, quando tem um aumento tão grande, isso repercute-se imediatamente nas contas da empresa e na sua capacidade de produzir. E, de facto, dá um rombo tremendo à nossa operação, um aumento desta natureza.
2: Ora, os senhores são uma empresa que trabalha no mercado internacional também. Uma coisa seria só aqui em Portugal, mas, ao fim e ao cabo, estão a competir com outras empresas, espanholas, francesas, inglesas. Como é que é? É que o gasóleo, mesmo aqui ao lado, em Espanha, é bem mais barato do que neste momento em Portugal.
3: Sim, é bem mais barato e, embora a maior parte das empresas portuguesas que fazem o serviço internacional abasteçam em Espanha, também aí, embora mais baixo, mas a evolução tem sido no mesmo sentido que em Portugal e, portanto, tem havido aumentos enormes. O mais problemático nesta situação acaba por ser não apenas o valor do combustível, que é muito elevado, mas principalmente a instabilidade, porque o que é mais complicado de gerir são as relações que nós temos com os clientes, que exigem alguma normalidade, preços que não são negociados todos os dias, que contrapõem com a inconstância dos nossos custos. E isso é que é difícil de gerir.
2: Pode este aumento pôr em causa as próprias empresas?
3: Sem dúvida. É fundamental haver uma grande rapidez na negociação e aí depende também do tipo de relação que se tem com os clientes. Agora, qualquer empresa que não consiga reagir imediatamente põe, inclusivamente, a sua continuidade no mercado em risco.
2: Gabriel, a verdadeira questão que eu lhe coloco, o que é que o governo poderia fazer, ao fim e ao cabo, para dar algum conforto às empresas nacionais que, em comparação com outras empresas inglesas, francesas, etc., estarão neste momento em desvantagem. O que é que poderia ser feito para minimizar essa disparidade?
3: Bem, nós temos uma situação de grande periferia em relação às outras

0: economias e temos ainda por cima alguns custos que são claramente mais elevados, e aqui na parte de combustível, por exemplo, uma componente importante desse valor é uma componente fiscal, não é? E, portanto, quando nós abastecemos na bomba, nós estamos a pagar uma boa parte, estamos a pagar combustível, mas uma outra parte muito significativa são impostos. De qualquer forma, aquilo que eu não gostaria que acontecesse, e por vezes temos visto isso, são apoios difíceis de perceber, que se dão num momento e se retiram no outro, e que as pessoas não percebem a sua aritmética, porque isso cria incerteza no mercado, não é? Portanto, deveria haver uma forma mais coerente de apoiar e de não onerar tanto os combustíveis.
1: Muito obrigado. Gabriel Oliveira, administrador dos transportes Pascoal. Este aumento de combustíveis pode pôr em causa, como ouvimos, a vida de algumas empresas. Estabilidade e, sobretudo, a certeza para poderem negociar, inclusive com os clientes, no mercado internacional.
2: Reportagem em direto de Joaquim Reis, na Mialhada, junto de uma empresa de transportes, a Transportes Pascoal, para percebermos qual é o impacto neste setor desta subida constante dos combustíveis durante as últimas 4 semanas. E agora vamos saber se há, ao longo da última hora, outras reações por parte dos líderes europeus em relação à vitória histórica da AfD nas eleições na Saxónia-Anhalt, na Alemanha. O resultado abriu novas perspectivas à direita radical no país. Também trouxe dores de cabeça à CDU do chanceler Ferreira Dias Schmertz. Sei lá de falar ainda ao final desta manhã sobre os resultados eleitorais. O que é certo é que estas eleições, Oriana Barcelos, relançaram o debate e também as preocupações sobre o avanço dos partidos populistas na Europa.
3: Sim, mas para já, em termos de reações, só mesmo a dos ministros em França e na Polónia a mostrar preocupações com esse crescimento da extrema-direita na Europa. O ministro das Finanças de França, Roland Lecure, diz que há um desafio em relação à onda populista que está a espalhar-se pelo mundo. Também o ministro francês dos Assuntos Europeus fala num momento grave para a Europa e defende Benjamin Haddad que é preciso responder às inquietações de quem vota no nacionalismo e na xenofobia. Já o ministro dos Negócios Estrangeiros da Polónia diz que a vitória da AfD no estado da Saxónia-Anhalt é um sinal muito preocupante. Nunca a alternativa para a Alemanha tinha tido um resultado tão expressivo numas eleições regionais. O partido de extrema-direita conseguiu 43,8% dos votos. O líder regional, Ulrich Siegmund, acredita que esta vitória é só o início na Alemanha.
4: A visão 2026 tornou-se uma realidade. Fizemos história. Estamos a recuperar o nosso país. Começa aqui, na Saxónia. No entanto, e este é o ponto crucial que devo salientar, esta vitória é um voto de confiança do povo deste país. E vamos estar à altura dessa confiança. Não comprometeremos os nossos princípios. Não desistiremos de nós próprios. Nunca nos tornaremos como aqueles que foram com razão punidos esta noite. Somos a alternativa para a Alemanha.
3: Bem atrás da AfD nestas eleições da Saxónia-Anhalt ficou a CDU, um segundo lugar com 17,2%, o pior resultado de sempre na região. Apesar de ter ganhado, a AfD não tem maioria e pode precisar de uma coligação. O partido mais disponível para já é o BSW. Mesmo assim, as negociações podem não ser fáceis. Ulrich Siegmund já disse que não fará concessões.
2: Ouvimos esta manhã, a propósito destes resultados da AfD na Saxónia-Anhalt, Pedro Ponte e Sousa. Ele é especialista em relações internacionais e explicou aqui que, apesar da AfD ter nascido à sombra do discurso anti-imigração, não foi este o tema que a fez catapultar para a vitória na Saxónia-Anhalt, mas sim a grave crise económica que atravessa a Alemanha e que levanta cada vez mais queixas dos alemães.
5: A Alemanha vive neste momento uma profundíssima estagnação económica, acelerada, nomeadamente com a guerra na Ucrânia e com a relação económica com a Rússia. E, portanto, a manutenção da guerra, os preços altos da energia, a desbaratar recursos públicos para a manutenção da guerra e não para as necessidades económicas e sociais prementes que uma série de regiões da Alemanha enfrentam.
2: A crise económica e social na Alemanha, o principal motor para fazer subir a AfD na Saxónia-Anhalt e para lhe dar esta vitória ontem à noite. O Dia da Independência do Brasil é assinalado hoje e é comemorado hoje, e em vésperas deste dia, Lula da Silva deixou uma mensagem: o Brasil já não é colónia, nem será colónia de ninguém. Vamos saber como é que este feriado vai ser vivido no Brasil. Em plena campanha eleitoral, tanto Lula da Silva como Flávio Bolsonaro vão aproveitar o dia para fazer mexer a sua campanha e também para conseguir os votos dos eleitores, como nos conta o correspondente da Antena 1 no Brasil, Daniel Catalão.
6: O Brasil celebra a separação da coroa portuguesa em 1822, mas a data partilha a atenção com a corrida presidencial. Ontem à noite, Lula da Silva falou ao país, mas no contexto eleitoral, a intervenção do presidente teve de ser analisada previamente pelo Tribunal Superior Eleitoral, que lhe deu luz verde por considerar que a efeméride tem relevância histórica e institucional. O chefe de Estado defendeu a soberania e as riquezas do Brasil para os brasileiros, numa indireta a Donald Trump.
7: Não podemos baixar a cabeça diante de potências estrangeiras que querem transformar o Brasil novamente em colônia. Não somos colônia e não seremos colônia de ninguém. Mais do que nunca, é preciso lutar pelo que é nosso. Temos a segunda maior reserva de terras raras do mundo e a maior fonte de água doce. No último mês, descobrimos uma nova e rica reserva de petróleo. Nossas riquezas devem servir ao futuro do povo brasileiro.
6: Hoje, Lula está em Brasília como presidente para assistir ao desfile militar. Por seu turno, o adversário Flávio Bolsonaro faz campanha em São Paulo. Já tinha apelado à mobilização numa entrevista à Globo, recorrendo a uma estratégia que o pai também usou. Exibiu a data 7 de setembro, escrita na palma da mão esquerda. Ontem foi mais claro.
8: Defender a liberdade do nosso país é o que está em jogo, mais do que nunca, a partir de agora, gente. Então, fica aqui o pedido para todo mundo. 7 de setembro, todo mundo, vai para as ruas.
6: Segundo as sondagens, a luta está renhida. Lula ganha por pouco na primeira volta e vence na segunda, mas dentro da margem de erro. Neste momento, a campanha está eclipsada devido ao facto do maior escândalo financeiro do Brasil ter atingido em cheio os juízes do Supremo Tribunal Federal, provocando uma crise institucional no país.
2: É dia da independência do Brasil, dia de comemorar esta data, mas a ser aproveitada também esta segunda-feira muito pelas campanhas presidenciais de Lula da Silva e também de Flávio Bolsonaro.
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14: 9 horas 16 minutos, manhã da RTP Antena 1, de segunda-feira, 7 de setembro. Eu sou o Luís Reis, tenha bom dia, se está na estrada, tenha boa viagem.
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3: Eu sou o Luís Reis, tenha bom dia.
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1: Música de Armandinho na manhã da RTP Antena 1. São 9h25, já daqui a pouco às 9h30. Voltamos às notícias para mais uma edição do Diário Regional. Tenha bom dia.
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Em Mato Grosso, na manhã da RTP Antena 1. Para esta segunda-feira, períodos de céu muito nublado, com boas abertas na vertente sul, o vento fraco a moderado de nordeste. A temperatura máxima prevista para o Funchal, 29 graus e 27 para o Porto Santo. E o estado do mar, na costa norte, ondas de norte com 1,5 metro a 2 metros e na costa sul, ondas inferiores a 1 metro. A temperatura da água do mar, 25 graus.

0: A região já chegou aos 100% de instalação de contadores inteligentes de energia. No total são 144 mil, mas faltam ainda ligar perto de 20 mil equipamentos. A equipa de apoio domiciliar da Casa de Saúde São João de Deus, que antes abrangia apenas Santo António, vai agora também chegar à freguesia de São Martinho. Estão já em vigor avisos amarelos para o tempo quente na Madeira e no Porto Santo, avisos que estão válidos até amanhã às 6 da tarde, mas podem ainda ser prolongados.
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0: A região já chegou aos 100% de instalação de contadores inteligentes de energia. Entre a Madeira e o Porto Santo são 144 mil, mas faltam ainda ligar 19 mil. Os dados são revelados à Antena 1 pelo presidente da empresa de eletricidade da Madeira, a jornalista Isabel Nóbrega Sá.
2: A empresa de eletricidade da Madeira começou com um projeto piloto no Porto Santo. A instalação de contadores inteligentes passou depois à Madeira e, neste momento, a região tem 100% dos equipamentos instalados. No total, são 144 mil, mas apenas 86% estão ligados, como deu conta à Antena 1, Francisco Taboada, o presidente da empresa.
3: Neste momento pode passar-se uma questão que é esta, que é as pessoas perceberem que têm um contador inteligente já em casa, mas que ainda não estão, a medição ainda não é feita por esse contador, ou ainda não estão a receber uma fatura derivada desse contador. É exatamente porque algumas ligações ainda estão a ser feitas. Não o projeto dos contadores em si, mas o projeto da comunicação através da linha telecomunicações ou da linha elétrica.
2: Nos 125 mil contadores inteligentes, a medição já é feita. Francisco Taboada explica o que muda em relação aos equipamentos antigos.
3: Muda essencialmente a comodidade das pessoas e muda também a quantidade de informação que têm disponível para poderem gerir os seus usos ou os seus consumos também. Passa a ser evitado aquelas contagens de 6 em 6 meses, e portanto os contadores podem permitir fazer contagens até 15 em 15 minutos. Se as pessoas quiserem saber se estão a gastar mais energia durante o dia ou à noite e escolherem quando é que põem os eletrodomésticos a funcionar.
2: A alteração facilita também nos aumentos de potência.
3: Se um cliente, um consumidor, quiser aumentar a potência do seu contador, não precisa de haver uma equipa da empresa de eletricidade que desloque a casa do consumidor. Isso é feito remotamente, sem demoras e sem que as pessoas tenham que entrar dentro da própria casa dos consumidores.
2: E quanto à fatura mensal, Francisco Taboada garante que não há um aumento no preço da energia. O que acontece é apenas um ajuste.
3: Para trás, no contador tradicional, eventualmente a medição não era feita há algum tempo e faz-se o ajuste quando este contador começa a funcionar. Por outro lado, sendo estes contadores mais precisos, pode, enfim, ser, digamos, medida com mais eficácia aquilo que era menos bem medido anteriormente.
2: Francisco Taboada, presidente da empresa de eletricidade da Madeira, diz à Antena 1 que a instalação dos contadores inteligentes na região teve um custo de 6,5 milhões de euros, um valor financiado pelo PRR.
0: E atualmente são 125 mil os contadores inteligentes que estão em funcionamento. Estão já em vigor os avisos amarelos para o tempo quente na Madeira e no Porto Santo. Avisos que são válidos até às 6 da tarde de amanhã, mas há a possibilidade de serem prolongados. Adianta Ricardo Tavares, delegado na região do Instituto Português do Mar e da Atmosfera.
4: Vamos ter tempo quente, a temperatura sobe um bocadinho hoje, durante o dia de hoje, a temperatura máxima, principalmente na costa sul da Ilha da Madeira, vamos ter temperaturas próximas dos 29, 30 graus, principalmente para segunda e terça-feira, daí estar emitido um aviso amarelo à costa sul da Ilha da Madeira e também para a Ilha de Porto Santo. No Porto Santo as temperaturas vão ficar, máximas vão andar entre os 27 e os 28 graus, também ao longo dos próximos 2-3 dias. A única incerteza é se o aviso irá terminar já na terça-feira, como neste momento está emitido, ou se ainda se poderá prolongar.
0: O vento forte vai também continuar até quarta-feira.
4: O vento pontualmente tem soprado forte já desde domingo. Aumentou a intensidade do vento no início do dia de domingo e desde aí que o vento tem soprado forte, tanto nos extremos oeste e oeste da Ilha da Madeira, como nas terras altas. A situação vai se manter até quarta-feira, e só na quarta-feira a tendência então para diminuir a intensidade do vento.
0: O meteorologista Ricardo Tavares, ouvido pelo jornalista Pedro Filipe Costa, estão já em vigor a partir das 9 da manhã avisos amarelos para o tempo quente na Madeira e no Porto Santo. A equipa de apoio domiciliário da Casa de Saúde de São João de Deus, que antes abrangia apenas Santo António, vai agora também chegar à freguesia de São Martinho. Este é um dos novos projetos de Lisete Nunes, que no último mês de julho tomou posse como responsável máxima da instituição, substituindo Eduardo Lemos, que esteve 14 anos no cargo. Nesta primeira entrevista, a nova diretora assume com preocupação o financiamento da Casa de Saúde, Cláudia Ornelas.
5: Há cerca de dois meses, Lisete Nunes tomou posse enquanto diretora da Casa de Saúde de São João de Deus. À Antena 1 Madeira, a nova diretora assume que uma das preocupações é o financiamento da instituição.
6: Nós neste momento encontramos-nos em fase de revisão do acordo de cooperação que já era de 2007 e, portanto, que necessitava realmente aqui de uma revisão e existe esta abertura das entidades competentes. Mas, de facto, inerente à crescente complexidade das necessidades que os utentes que recorrem à nossa instituição apresentam, nós também necessitamos ter cada vez mais uma equipa multidisciplinar, diferenciada, e claro que reter este tipo de talentos, que também são escassos, também é uma grande dificuldade e, portanto, necessitamos realmente que haja aqui esta recorrente atualização das diárias.
5: O investimento do PRR permitiu a criação de 40 camas de cuidados continuados.
6: A nova unidade de Renascer está concluída em termos da sua construção física, em termos de todos os equipamentos necessários. Estamos em fase de obtenção dos licenciamentos pelas entidades competentes para que depois possa ser colocado à disposição das necessidades da região.
5: E a equipa de apoio domiciliário, que antes abrangia apenas Santo António, vai também abranger, em breve, São Martinho.
6: Passa a abranger como capacidade máxima 33 utentes. Nós vamos ao encontro da própria pessoa e isso, no fundo, permite uma intervenção mais próxima da sua realidade, para podermos, no fundo, trabalhar em termos de questões de autonomia, para podermos detectar situações de forma muito precoce, situações de descompensação ou de recaída, evitando possíveis reinternamentos, ou então, quando essa situação é necessária, que seja detectada numa fase bastante inicial.
5: A Casa de Saúde São João de Deus está a preparar a 6ª Convenção de Comportamentos Aditivos e Dependências da Madeira e a 2ª da Macaronésia.
6: Ela vai decorrer nos dias 8 e 9 de outubro do nosso auditório São Bento Mene, cá na Casa de Saúde São João de Deus. Já estamos a aceitar as inscrições.
5: Lisete Nunes tem como principal objetivo manter a Casa de Saúde São João de Deus uma instituição de referência.
0: A Casa de Saúde de São João de Deus tem uma capacidade para 340 camas e a taxa de ocupação atual está acima dos 90%. A instituição está à procura de voluntários. No futebol e na Primeira Liga, depois da derrota com o Sporting, o Nacional começa agora a preparar a recepção ao Alverca, um jogo que vai marcar a estreia do novo treinador Alexandre Santos à frente da equipa. O novo técnico alvinegro é hoje apresentado numa conferência de imprensa que acontece ao meio-dia no Estádio da Madeira, na Chopana. Já no Campeonato de Portugal, a Associação Desportiva da Camacha continua sem perder. Venceu por 1-0 o Florgrade num jogo que aconteceu ontem à tarde. O treinador André Anastácio diz que a equipa soube sofrer.
7: Vitória importante, junto aos nossos adeptos, é importante enaltecer isso. Primeira parte não tão boa da nossa parte, com muito mérito, uma equipa muito bem trabalhada. E nós soubemos sofrer, soubemos ir ao encontro, no intervalo falámos e conversámos para continuar a acreditar que estes jogos são mesmo assim, é uma luta, é um braço de ferro. Nós sabemos que não há jogos fáceis neste campeonato. Penso que a segunda parte fomos mais fortes, fizemos aquele gol, podíamos ter feito todos. O que fica é o resultado e, de facto, estamos satisfeitos.
0: Um jogo da terceira jornada do Campeonato de Portugal. E para hoje está previsto céu muito nublado, apresentando boas abertas na vertente sul da Madeira. As temperaturas máximas são 29 graus para o Funchal e também para o Porto Santo.

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3: No episódio de hoje de Uma História de Autonomia, o microfone ocupado. Outubro de 1975, um grupo de retornados e operacionais da Flama invade o emissor regional. Exigem saneamentos ao som do bailinho. A construção civil reage e o desfecho quase acaba num banho de sangue. Um documentário de Paulo Santos e Paulo Rodrigues.

0: é tocado o Bailinho da Madeira, uma canção pouco frequente por aquela altura nas ondas da estação. Depois, explicação. Aos microfones está um grupo de retornados.
1: A luta dos retornados tem de ser a luta de todo o povo madeirense que pretende construir uma sociedade justa e onde possam ter o direito ao trabalho e consequente sobrevivência. Exatamente por esse motivo que nós, retornados, tomamos esta posição.
0: A decisão de ocupar o emissor regional da Madeira é uma resposta ao descontentamento gerado pelas dificuldades encontradas pelos retornados no regresso a Portugal, mas também uma crítica à programação da rádio, como recorda João Machado, então capitão miliciano e membro da Flama.
2: A emissora nacional não fala de nós, não fala dos retornados, passa a vida de ocupações no Alentejo, não nos interessa absolutamente nenhuma, está a cerrar os ânimos dos madeirenses. E pá, vamos ocupar a emissora nacional e fazer um manifesto para que essas coisas acabem. Eles disseram sempre, sim, foi tudo atrás de mim. Chegamos à emissora, batemos à porta, a porta foi-nos aberta, por um funcionário que está na Madeira, ocupámos a emissora, lemos o manifesto.
0: O manifesto não pede apenas melhores condições para os retornados, tem outra motivação política.
2: A reintegração de umas pessoas que foram saneadas politicamente, o João Vital Xavier, o Duarte Canavial e o Armindo Abreu. Por na rua, os saneadores. E que umas pessoas saíssem da Madeira. E falamos com o Padre Martins e o Diamantino Alturas, que as pessoas que não vão acirrar aqui as pessoas contra a democracia.
0: Diamantino Alturas ouviu o seu nome na rádio.
3: Invejáveis, são pessoas não gratas e, como tal, devem de 24 horas para sair da Madeira e o bailinho toca a tocar.
0: Os nomes referidos pelos ocupantes para a expulsão da Madeira coincidem em muito com um manifesto divulgado umas semanas antes pela Frente de Libertação da Madeira. Além disso, o Bailinho da Madeira, proibido nas emissões, é considerado o hino da Flama. A organização independentista está ligada à ocupação, como assumia em 2016 José Carvalho, do Diretório Político da Organização.
4: Dizia que nós tínhamos capacidade de intervir, já tinha arrebentado o emissor, etc, etc, que havia capacidade da Flama intervir.
3: O grupo foi naquela conversa, sem saber que estava a ser organizado pela Flama.
0: Milton Moraes Sarmento, da União do Povo da Madeira, outro dos visados para expulsão, fazia em 2006 uma leitura da situação.
5: Era isolar três extremistas, como eles diziam, perigosos comunistas, que seria o primeiro passo. Pois é evidente que, ganhando força com questões destas, as coisas evoluiriam de forma muito negativa.
0: O que era para ser uma ação curta acaba em ocupação prolongada. A emissão é uma sequência de apelos à mobilização, intercalados com música. João Machado é entrevistado em direto.
6: As nossas mulheres foram violadas, as nossas crianças, muitos de nós mesmos, e nós temos na carne o que foi o poder popular. Por isso mesmo, não podemos de maneira nenhuma encarar esses partidos minoritários que, através de pertence ao poder popular, querem controlar a maioria do povo madeirense.
2: Também não esperávamos o que aconteceu depois. Os comércios da Madeira fechou tudo, bancos, estabelecimentos, que o Rua dos Netos, aquelas ruas adjacentes, ficaram completamente cheias de gente.
0: Circula a notícia de que a Flama se prepara para declarar a independência da Madeira. Uma delegação de ocupantes é chamada ao Palácio de São Lourenço, sede do governo civil e militar.
2: Ficamos admirados porque eles pensavam que era a solução. Quando chegamos aqui ao Palácio de São Lourenço, estavam as portas fechadas, estava guardado pela Marinha de Guerra, do barco. Então pensavam que era. Deixámos piada a isso, ninguém queria fazer a solução nenhum. Tive o cuidado de mandar pôr a bandeira nacional no Aspa, não dizer que havia, que era independentismo.
0: A tarde avança, a situação piora. Há tensão dentro e fora das instalações. Os trabalhadores da construção civil tomam conhecimento de que o comando militar está a negociar com os ocupantes, mas não concordam. Os acontecimentos seguintes são recordados por Diamantino Alturas e João Machado.
3: E nisso não há nada a fazer. Tem que tomar uma posição e uma posição de força.
2: Havia umas pessoas antes da Flama que tinham armas. Armas de guerra. E nós, os organizadores, que eram o meu caso, não queríamos nada disso.
3: A malta começou a se mobilizar e nós tínhamos lá. O sindicato tinha um campo de futebol atrás E nós começámos a encher aquilo de malta. Mandámos dois emissários para o casino, que era o mais perto, onde havia ali 600 homens, preparados também para que desse e viesse logo que houvesse um alarme.
2: O Major Oliveira, que fez o corpo connosco, mandou para lá um pelotão, mandado de um aspirante do continente, para manter a segurança, porque a partir daquele momento, a emissora já não era nossa, já não estava ocupada, nós acordámos a desocupação.
0: Às instalações de rádio vão chegando ofertas de comida e, sobretudo, bebida alcoólica, enviadas pelos comerciantes do Funchal.
2: Tinha lá pessoal meu que era profissional, já tinha as armas da tropa, porque a tropa já estava toda animada, então a tropa não tinha entrado.
3: Quando eu estou na torre do sindicato em cima e vejo já soldados com garrafas de cerveja, garrafas de uísque e civis já com a G3 na mão. E disse, epá, tem que ser agora, senão nós temos feitos ao bife.
2: E a construção chega-se lá. E eu disse, aqui ninguém paga em armas, ninguém paga em nada. E se esperassem um banho de sangue, os muito heróis que fossem, não sei como foi que assistia muitas manifestações, nos primeiros tiros só paravam no cais. Mas pronto, não houve tiros.
3: Uma grande força saltou o muro para o outro lado. Atacaram pela Rua dos Netos e pela retaguarda, porque eu estava em cima e disse, bem, agora tem que ser. Então vem também o caterpillar do outro lado e limpa o resto.
2: Arrombaram a porta, entraram, começaram a bater em toda a gente. E houve pessoas que se atiraram pela janela, outros fugiram para o telhado. Lembro-me perfeitamente do Dr. Correia da Silva, que se refugiou ao lado dos soldados, teve azar, porque eram que estavam feitos. Deram-lhe um ferro, começou a sangrar pela... E eu saí nas calmas. Quando ia sair, um disse, olha, o capitão Machado é este. O meu mandante disse, seu filho de... Se falas mais, levas um tiro no... Ele calou-se e eu saí nas calmas. Nas calmas fez para fazer tudo.
0: José Carvalho da Flama critica o desfecho da operação.
4: Tinha-lhe sido recomendado que ocupasse, falasse e se fosse embora. Ficasse lá à espera que a construção civil os fosse desalojar.
3: Ora, está aqui naquela altura uma reportagem da BBC, deviam estar à espera que aquilo resultasse. E por isso eu digo que a grande vitória, na altura, foi nós termos desocupado e termos arrumado com aquilo rapidamente.
0: Não há declaração de independência, mas são contabilizados 70 feridos. O acontecimento gera reações na imprensa. Não faltam comunicados e tomadas de posição cheias de adjetivos. Quadros tristes ou basta, escreve o Jornal da Madeira. Lamentável, conclui o Diário de Notícias da Madeira. O papel das Forças Armadas também é criticado pela incapacidade de pôr termo à ocupação ou impedir a batalha campal e por terem existido vários militares a assumirem posição quando deviam ter sido neutros.

Uma história de autonomia 50 anos e pode ouvir o compacto da semana no sábado depois do meio-dia. No programa Hora 10 de hoje de Marta Cília, o tema é a peça teatro do TEF. Os convidados são Paulo Rodrigues, Esther Vieira, António Plácido e Sara Cíntia. Eu sou o Luís Reis, tenha bom dia, boa semana.

0: 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Manhã de segunda-feira, 7 de setembro, Eduardo, as Nações Unidas estão preocupadas com a guerra automatizada.
1: E pedem a proibição urgente dos drones autónomos na guerra da Ucrânia porque as decisões de vida ou de morte não podem ser tomadas por algoritmos, avisa o alto comissário da ONU para os Direitos Humanos. Em Berlim, os líderes da AfD declaram que a vitória do partido transforma o chanceler Friedrich Merz num fardo para a Alemanha. A Aliança para a Alemanha, AfD, reage aos resultados na Saxónia-Anhalt. Vamos ouvir neste jornal. Manuel Pizarro, em declarações à Antena 1, acusou o governo de ter desistido do Serviço Nacional de Saúde.
0: Dia muito quente no Sul, a esta hora 30 graus em Faro, 25 Funchal, 24 Ponta Delgada, Lisboa 23, Porto 21, Coimbra 20. Edição de Eduardo Amado.
1: Em Genebra, esta manhã, o Alto Comissário das Nações Unidas para os Direitos Humanos manifestou grandes preocupações com os relatos da utilização de drones totalmente autónomos no conflito da Ucrânia. Volker Turk declarou-se horrorizado com a possibilidade de serem usadas na guerra máquinas que são capazes de selecionar e de atacar alvos sem a intervenção humana direta.
2: Russia's full-scale war in Ukraine. Now in its fifth year.
3: A escalada da guerra da Rússia na Ucrânia vai agora no quinto ano. Continua a intensificar-se contra seres humanos e contra infraestruturas energéticas. Apesar da maioria de civis mortos serem ucranianos, o número de mortos russos também está a aumentar. Eu estou horrorizado com o recurso cada vez maior a drones e apelo à proibição de armas que tirem a vida de seres humanos sem envolvimento de outros seres humanos. Só há um caminho para sair desta loucura, negociações de paz.
2: There is only one way out of this madness. Peace negotiations that respect the UN Charter.
1: Volker Turk, esta manhã em Genebra, o responsável das Nações Unidas, defendeu a proibição urgente destas armas autónomas, estes drones autónomos, alertou para os riscos éticos, legais, humanitários, associados a armas letais que

0: para a Alemanha, o AfD, no estado da Saxónia-Anhalt. Alice Weidel avisa que a vitória do partido mostra que, nesta altura, o chanceler alemão Friedrich Merz é um fardo para o país e renova os objetivos do partido da direita radical a nível nacional. Lorena Barcelos.
1: A vitória da AfD no estado da Saxónia-Anhalt foi um bálsamo de esperança para o partido. Alice Weidel, a líder nacional da Alternativa para a Alemanha, apresentou-se sorridente esta manhã na conferência de imprensa para falar sobre esses resultados e falou que deixou a garantia de que esta vitória é só o início do caminho do partido no país.
2: A diferença entre nós e eles já é de 10% e o meu objetivo declarado é aumentar significativamente esta diferença no menor tempo possível e chegar a pelo menos 40% nas próximas eleições federais. Em síntese, isso é evidente no resultado. A Alemanha quer uma mudança na política. O povo deste país quer uma mudança nas políticas públicas.
1: Alice Weidel apontou uma causa central para a vitória da AfD na Saxónia-Anhalt. Ela fala no cansaço dos alemães em relação às políticas da CDU do chanceler Friedrich Merz.
2: Nenhum chanceler antes dele foi tão impopular como Friedrich Merz, que se tornou um grande obstáculo ao desenvolvimento próspero da Alemanha. As eleições na Saxónia-Anhalt também mostraram que as pessoas esperam uma mudança nas políticas. O povo deste país não quer que as coisas continuem como estão.
1: Alice Weidel, a líder nacional da AfD. O partido ganhou as eleições, mas não tem maioria para governar. O líder regional, Ulrich Siegmund, garante que vai iniciar as conversações para um apoio parlamentar à direita.
0: É o que é preciso agora, é negociações para saber quem é que vai governar a Saxónia-Anhalt, uma vez que, apesar de ter vencido, uma vitória histórica, vencido estas eleições no estado alemão, a AfD não tem a maioria absoluta para conseguir governar sozinha, vai ter que se entender com outras forças políticas. Isso pode ser uma dificuldade, porque tem havido um grande cordão sanitário à volta deste partido da direita radical na Alemanha. Esta hora está previsto também que a direção da CDU dê uma conferência de imprensa com o chanceler Friedrich Merz e também o candidato na Saxónia-Anhalt, que era Sven Schulze, para reagir aos resultados das eleições regionais na Saxónia-Anhalt. O antigo ministro da Saúde, o socialista Manuel Pizarro, considera que o quadro global de referência para o Serviço Nacional de Saúde, que foi publicado e conhecido apenas na sexta-feira, publicado em Diário da República, chegou tarde e a más horas. Em entrevista esta manhã ao Ponto Central da Antena 1, Manuel Pizarro acusa o Executivo de Montenegro de ter desistido do SNS.
3: Chegamos ao ponto do governo ter desistido. Note-se que quando este governo tomou posse, este governo ou o anterior, o governo da mesma família política, em abril de 2024, o anúncio solene foi: nós chegaremos ao fim de 2025 sem portugueses que não tenham médico de família. Bem, agora assumem que no fim da legislatura haverá 1.200.000 ou 1.300.000 portugueses sem médico de família. Eu acho que isto acontece porque desistiram, quer dizer, porque não têm manifestado a sua capacidade para inverter a situação.
0: Outra questão que também fez parte desta entrevista hoje de manhã na Antena 1 tem a ver com as urgências e as dificuldades que as urgências continuam a sentir, sobretudo na região de Lisboa e Vale do Tejo. A ministra da Saúde, a semana passada, adiantou que essas dificuldades vão continuar a sentir-se durante o mês de setembro. Ora, o antigo ministro da Saúde, Manuel Pizarro, considera que o caos nas urgências é um sintoma na incapacidade de resposta nas consultas.
3: As dificuldades nas urgências são um sintoma do que falha nos outros, no resto do sistema. Pois se o que se continua a ver é que só em 40% dos casos os tempos máximos de resposta são cumpridos nas consultas externas dos hospitais, se continuamos a ver que 1.300.000 ou 1.400.000 portugueses não têm médico de família, evidentemente que isso vai se traduzir na porta aberta que o sistema tem. A porta aberta do sistema é a urgência, há uma sobrecarga das urgências e torna-se muito difícil responder. Bem, o caso concreto do Amadora Sintra é inexplicável.
0: Manuel Pizarro, antigo ministro da Saúde, Saúde. Ele foi o convidado desta manhã do Ponto Central da Antena 1 para olhar para o momento atual do Serviço Nacional de Saúde. A Organização Meteorológica Mundial alerta que o aumento dos incêndios florestais e das ondas de calor tem vindo a agravar a poluição do ar, fazendo crescer o risco para a saúde pública. Os incêndios, explica a Organização Meteorológica Mundial num relatório divulgado esta manhã, os incêndios libertam partículas

0: muito tóxicas que são mais perigosas para a saúde do que aquelas que são libertadas pelos transportes ou pela indústria. Elas podem penetrar profundamente nos pulmões e entrar na corrente sanguínea e são transportadas pelo vento para grandes distâncias, afetando populações que vivem longe das zonas dos incêndios. Estas informações fazem parte do relatório da organização divulgado hoje. A Organização Meteorológica Mundial adianta ainda que os modelos atuais podem estar a subestimar em mais de 90% a mortalidade associada nesta altura à poluição que é provocada pelos incêndios. O relatório aponta ainda o aumento do ozono troposférico, um poluente que cresce com as ondas de calor e com as temperaturas altas, também com a radiação solar forte e que também provoca mais doenças respiratórias e o aumento da mortalidade. São dados deste relatório que foi conhecido esta manhã. Morreram pelo menos 11 pessoas, entre elas dois bebés, nos ataques israelitas durante a noite a uma localidade no sul do Líbano. A agência oficial libanesa adianta que 9 pessoas morreram na destruição de um prédio de habitação. As outras duas eram socorristas cuja viatura foi atingida. As tensões entre Israel e o Líbano na fronteira têm vindo a crescer, apesar do cessar-fogo para a região estar em vigor há 3 meses.
1: Foi a informação com Eduarda Maio, num simultâneo com a RTP Antena 1 Madeira, Açores e RTP Mundo. 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

0: Bom dia, é o início de mais uma semana de emissões, hora 10. O controle técnico é de Mário Rodrigues. Eu sou Marta Cília e hoje vamos falar de uma nova produção. A ATEV tem o título de Anne Frank, Memória, Consciência e Resistência, e estreia no Cineteatro de Santo António já esta sexta-feira. E a todos aqueles que estejam interessados, fica esta nota de que a peça estará em cena até 30 de setembro. A dramaturgia e encenação é de Diogo Correia Pinto. Este acaba por ser um projeto porque vai para além da questão da apresentação em palco de uma peça de teatro. Também haverá um colóquio que vai acontecer no dia 18 de setembro e uma instalação na Galeria A, no Cineteatro de Santo António. Para falarmos de tudo isto, estão em estúdio vários convidados que passo desde já a apresentar. De ATEV, o António Plácido. Muito bom dia, António Plácido. A Esther Vieira, bom dia. Também a Sara Cíntia, que faz parte do elenco da peça, muito bom dia. E o figurinista, o Ruben Freitas, muito bom dia. E finalmente, um participante, um dos participantes no colóquio, que é o professor Dr. Paulo Rodrigues, da Universidade da Madeira, historiador. Muito bom dia também.
1: Bom dia.
0: Muito obrigada por terem vindo até aos nossos estúdios. Tanto quanto me confidenciaram aqui, e penso que não é segredo, esta peça, o tema, o texto, foi decidido pelo
2: Diogo
0: Correia Pinto, o encenador. Uma proposta dele que foi de imediato, suponho, aceito por vós. Mas um grande desafio. António Plácido, Anne Frank. É sempre difícil para levar à cena um texto que, sendo do passado, é ainda muito atual.
1: Eu acho que pôr em palco um espetáculo como este é sempre um grande desafio. O próprio Diogo disse-nos já várias vezes em conversa que na Madeira só seria possível fazer esta encenação com um grupo estruturado da forma que o Teatro Experimental do Funchal está estruturado. E sim, é sempre um grande desafio lidar com a história, lidar com factos. Porque quando nós tentamos pôr em cena um espetáculo com base em acontecimentos, com base em factos históricos, a responsabilidade é maior. Já o fizemos no passado recente, com o Camões, por exemplo, e agora é esta. E sim, para concluir, é um desafio que eu penso humildemente que foi conseguido, e fica aqui o desafio às pessoas para irem confirmar se foi ou não, porque há muitas maneiras de se olhar para aquele espetáculo. Uma delas pode ser pôr as pessoas todas a chorar do princípio ao fim. Outra pode ser a forma como o Diogo olhou, é pena ele não ter podido estar aqui, que é contar a história do ponto de vista mais humano, portanto, as vivências daquela gente até enquanto estiveram lá, mas não do ponto de vista, não pondo foco na parte
0: na
1: mais...
0: Tragédia.
1: Na tragédia, sim. E mais na humanidade.
0: Sim.
1: Nas pequenas questões e...
0: Nas relações
1: e mesmo nos momentos de alguma tensão, mas sempre focado na humanidade daquela gente.
0: Eu ia perguntar à Esther Vieira se o texto em si acabou por levá-los para além da peça, realizar o colóquio e a exposição. Sentiram que havia essa necessidade de enquadramento daquele texto?
3: Sentimos que devia haver, de facto, uma série de informações que substanciassem. Isto porque a camada juvenil, naturalmente, não tem tanta presença dos factos.
0: Não tem memória?
3: Tem memória, mas naturalmente será uma memória mais distante. E são questões que, historicamente, se calhar não passam com a mesma fluidez que passa o dia-a-dia. É preciso ir buscar a memória, é preciso ir buscar os factos e provavelmente associá-los àquilo que estamos a mostrar. O que estamos a mostrar ali não deixa de ser um extrato passado num anexo de uma época e de uma série de realidades que eram muito mais trágicas e que é preciso fornecer alguma substância e pôr à discussão, criar uma certa consciência crítica. E eu acho que, pronto, a sua pergunta era se de facto...
0: Se foi o próprio texto que os levou a avançar no sentido
3: o próprio texto
0: de realizar o colóquio para enquadrar.
3: Exato. Portanto, o colóquio é, no fundo, um complemento importante porque associa ali a uma série de pessoas e de organizações que vêm a substanciar a mesma realidade na atualidade e nos factos de presenciais deste momento, que são multivariados e que, no fundo, nos levam, se calhar, a causas muito semelhantes. E é uma consciência que é preciso erguer no coletivo.
0: Sim. Isto leva-me ao professor Paulo Rodrigues, porque será um dos conferencistas, e a sua conferência tem o título de Da Importância da História à Preservação da Memória, sendo que neste momento é cada vez mais urgente preservar memórias de tempos passados. Da história até que é muito recente, digamos.
2: Sim, relativamente recente. Obrigado pelo convite, sem dúvida. Eu sou um dos intervenientes, somos no fundo quatro. Comigo e depois temos a colega Anne Martin Emmons, que vai falar sobre escrever contra a banalidade do mal e o fascismo dia a dia. Depois Alda Portugal, de Psicologia, que tem uma intervenção intitulada Trauma e Vínculo entre a Memória Individual e a Herança Coletiva. E depois também o colega Pinta Lopes, que vai intervir falando sobre a relevância do diário de Anne Frank na construção da memória do Holocausto, desde o pós-guerra até a atualidade, e ele é, destes quatro, se calhar, aquele mais especialista nestas questões em especial sobre o Holocausto e sobre até o diário de Anne Frank. O diário de Anne Frank, que é, dizem, e se não é, andará lá perto, depois da Bíblia, o livro, a publicação mais editada e publicada em todo o mundo. Portanto, só isto mostra a dimensão, o peso e a responsabilidade também que está quando se procura levá-lo a cena. E o colóquio, que tem um título, Holocausto e Distrações, Passado, Presente e Futuro, procura exatamente jogar com esta tripla componente histórica, não é? Que tem a ver com essa panóplia de sentidos, de esse universo de sentidos, de assuntos que podem ser colocados a partir de uma peça que tem um caráter histórico, que tem uma dimensão, enfim, verídica, real, que aconteceu e que muitas vezes, pela distância dos 80 anos, pode parecer algo muito nebuloso e muito longínquo. E é isso também que este título procura mostrar. Porque é possível jogar com a distração, não é? Que hoje temos de quem hoje vive e observa à distância e que pensa que isso jamais poderá voltar a acontecer, que é um dos grandes problemas da história, não é? É nós, na véspera do grande acontecimento, pensarmos que isso não pode suceder. É também uma traição, digamos assim, daqueles que, ou poderá ser também entendido como uma traição, daqueles que, tendo responsabilidades, muitas vezes políticas ou outras, acabam por trair valores que estão consolidados até um determinado momento e que, por uma questão de pormenores ou por uma correlação de vários fatores, são esquecidos e que levam a situações extremas. E é também até uma tração que é possível, que é a necessidade de uma força que é necessário para impulsionar a massa social para muitas vezes fazer frente a pequenos grupos que procuram desvirtuar esse sentido da história.
0: Tração no sentido de impedir que volte a acontecer.
2: Impedir que volte a acontecer, acima de tudo. E portanto, com este título e com este coloque, nós procuramos não só pensar o passado, naturalmente, mas acima de tudo alertar e destacar a importância que tem um conjunto de tópicos, de temas que não podem ficar esquecidos, porque é importante, é fundamental que eles sejam recuperados, relembrados, estudados em liberdade. Essa liberdade que muitos antes de nós não tiveram.
0: Acha que são os mais jovens a quem falta essa memória que impulsionam certos movimentos na atualidade?
2: Não será só do nosso tempo, são sempre os mais jovens. Aquela faixa etária que vai da adolescência, 15, 16, 17 anos, até os 20 e pouco, 24 e 25, que impulsionam estes movimentos. Ou porque começam a participar politicamente sem um passado sem terem conhecimento muitas vezes do passado, e porque são aqueles também aos quais, pela natureza das coisas, lhes falta a memória. E por vezes a memória, como qualquer outra atividade que nos remeta para o pensamento, tem que ser exercitada, tem que ser trabalhada, tem que ser dada a conhecer, porque se isso não for feito, cai, lá está, no esquecimento. E esse esquecimento é terrível para... Não é só hoje, sempre foi assim e será assim.
0: Mas a quem compete esse evocar da memória?
2: O exercício de cidadania é uma obrigação de todos, individualmente e coletivamente. Claro que nós vamos assistir aqui, aquilo que nós vamos assistir é exatamente um desses exercícios, não é? À escola também, naturalmente. E a todos aqueles que, para além do cidadão vulgar, normal, que trabalha cotidianamente e que muitas vezes tem outras preocupações, que o faz, lá está, distrair, essa distração que muitas vezes é também potenciada por determinados grupos, por determinados interesses, que o leva a afastar-se, a não prestar atenção. E, portanto, é de todos e é daqueles que, acima de tudo, têm responsabilidades. Sim. Aos vários níveis da cultura, à política, à economia, a tudo.
0: Por isso é necessário continuar a falar.
2: É fundamental. É
0: do
2: essencial.
0: Holocausto.
2: Do Holocausto e de tudo aquilo que ele nos pode ensinar, não é? Uhum. Como se costuma dizer, é nas grandes crises e nos grandes momentos de euforia que nós percebemos o caráter das pessoas. E o Holocausto remete-se para um desses momentos em que, num mesmo momento, é possível ver estas duas coisas. Há pouco o Plácio dizia: a maldade suprema, imensa, inimaginável,
0: a banalização do mal,
2: a bondade.
0: Sim, porque também existiu.
2: Porque se não fosse, se essa bondade não tivesse existido, nós já estávamos aqui.
1: E isso fica bem presente aqui, porque eles só, eles só conseguiram estar ali durante 2 anos sem serem caçados. Porque houve holandeses,
0: a bondade, né? De alguém.
1: Porque houve holandeses que não eram, digamos, não estavam ali em causa do ponto de vista dos nazis, portanto, não eram os inimigos imediatos que lhes proporcionaram aquele esconderijo e que os ajudaram durante aquele tempo.
0: A conferência, já agora o colóquio, acontece no dia 18, já que começamos por aqui.
3: Sim, às 18 horas.
0: Às 18 horas.
3: No Cineteatro de Santo António.
0: Aberto à participação de todos.
3: Aberto à participação. Nós gostaríamos que as pessoas se inscrevessem para, eventualmente, não haver excesso de lotação e depois mal-estar na presença, não é?
0: E acima de tudo, há também um apelo à participação de algumas associações ligadas a população imigrante.
3: Exatamente. Nós temos o Centro Local de Apoio à Integração de Migrantes, a CLIME, penso que seja assim, do Centro das Comunidades Madeirenses, a Venecon, da Venezuela, imigrantes venezuelanos, e depois temos a Associação Cultural e Recreativa Africana da Madeira e a Associação Presença Feminina. Todos eles têm um objeto que os faz existir e têm uma prática, têm uma série de questões que podem muito bem ser associadas a estes conteúdos e podem ter uma intervenção proativa e interventiva, que assim o esperamos.
0: Falemos então da peça. António Plácido, o que é que vamos ver?
1: Bem, vamos ver posta em palco, em teatro, a história de duas famílias, basicamente, e duas famílias e um outro indivíduo que surge posteriormente, que vivem, coabitam num espaço mínimo durante 2 anos para fugirem às deportações nazis para os campos de concentração.
0: Não há romantização, digamos, desta história?
1: Não. Não. Não me parece. Não me parece. Não. Aparentemente estou a contradizer o que disse há bocado, mas não há. O que há é um olhar para aquilo que as pessoas. Não, vamos lá ver se eu me sei entender. Fechados durante 2 anos num espaço pequeno, as pessoas têm momentos de tensão. Há isso, mas não há uma romantização. Há percebe-se ali uma tentativa de que aquela estadia seja o melhor possível, se torne no dia-a-dia, quer dizer, seja tal como era na casa de cada um, com algumas regras, com algumas limitações muito grandes, não é? O barulho, o silêncio que tem que ser feito, não pode haver barulho durante determinadas horas, tem que haver determinados cuidados, não pode haver produção de lixo que indique que há gente a viver ali, enfim, uma série de limitações.
4: A fome também. A fome também é muito importante.
1: A fome, sim, sim, a fome começa, a fome começa a perceber-se a partir de determinada altura, e os diálogos dizem isso mesmo, e é fonte de tensão entre eles.
3: E o racionamento de todos racionamento. Os bens essenciais,
0: sim.
3: Não é?
0: Sim. O António Palácio é o Otto Frank,
1: sou
0: o pai de Anne Frank.
1: E pronto, então eu vou já despachar a minha personagem para os outros
0: que estão assim.
1: O Otto Frank pode ser feito de muitas maneiras.
0: É o que sobreviveu.
1: É o único. É o único que sobreviveu. É o que conta, é o que conta a história. Isto agora um bocado fora. Há quem diga, já li por aí, que ele que terá acrescentado e terá posto aquilo de maneira a ganhar mais dinheiro. Mas isso são outras
0: histórias.
1: Não. O que interessa é a realidade.
2: O essencial aconteceu.
1: O essencial aconteceu. Bem, o meu Otto Frank. É meu Otto Frank, não é? Eu tenho a certeza que
0: outros interpretariam de outra forma.
1: Atores fariam de maneira diferente. Aliás, já conversei isso com algumas pessoas até ligadas ao teatro. Então o que é que eu tentei fazer ali? Tentei transmitir para o espectador vários momentos que são... tentei passar os sentimentos em vários momentos distintos. Portanto, desde o sentimento da preocupação, porque foi ele que organizou aquilo, não é? Que preparou aquilo durante vários tempos. A preocupação, tentei passar em determinados momentos a angústia, tentei passar o carinho para minimizar aquele ambiente para com as pessoas que me estavam mais próximas, principalmente à filha mais nova, mas não só. Sim. Penso que em determinados momentos sobretudo àqueles que me estão, mais próximos, mas dar esse cunho de alguma ternura para que...
0: Para com as filhas, para com a mulher.
1: Sim, e não só, e mesmo para com os outros em determinados momentos, para que se sentissem melhor, mas a partir de determinada altura tentei passar... de uma forma controlada, o medo, a angústia, o desespero e finalmente a dor da perda.
0: Sim, perante o desfecho.
1: Portanto, este é o Otto Frank que eu tentei dar-lhe essas componentes. Se consegui ou não, isso agora fica depois. Mas essa foi a minha intenção.
0: A Esther Vieira é Edith Frank?
3: Eu sou
0: a mãe. A mãe.
3: Está aqui a família Frank. Apresentada.
0: A mãe.
3: Eu sou a mãe, sou aquela outra pessoa que está ali, que é quase uma pedra basilar, que tem conflito com a filha, com a Anne Frank permanente, é uma adolescente e há ali um conflito manifesto. Há uma outra filha que parece preferida da mãe, mas que no fundo é porque tem uma outra personalidade mais ajustada às exigências que ali se pratica. Portanto, há todo um clima familiar que mostra esta tensão, que mostra a angústia. Aquela mulher também vai angustiando no tempo, aqueles dois anos vão erguendo ali vários temores e várias angústias e várias reações. E depois, digamos que este é um retrato quase fiel do que é que, do que acontece naquele contexto e um bom exemplo do que é, de facto, ser perseguido e deportado para um campo de concentração.
0: Talvez nos tenha escapado o principal, que é o que é quem era Anne Frank, embora possamos ter a ideia de que todos saberão, mas memória... Alguns podem não ter. Anne Frank era uma jovem, adolescente, judia, que no contexto da Segunda Guerra Mundial é com a sua família perseguida e fica enclausurada quase num quarto, então dois anos, ou quase.
1: Três
0: não é?
1: Anos.
2: Portanto, o pai era calculista e logo em 1933.
0: Ele era o quê, desculpa?
2: Calculista. E logo em 1933, com a chegada e com a ascensão dos nazis ao poder, ele começa a perceber o que é que vai. Até porque de 1934 começa a haver legislação anti-judaica na Alemanha.
0: Ele era negociante.
2: Ele era negociante e comerciante e começa a perceber que tem que mudar de local de vida e começa a preparar a sua transição para
0: Amsterdam. Alemanha.
2: A família vai para uma cidade, Aachen, ao pé da fronteira com a Holanda. E depois a partir dos anos 30 que ele estabelece o negócio em Amsterdão. que, para onde eles depois passam a estar. Entretanto, a Holanda é invadida pela Alemanha nazi, e entre 42 e 44, entre 42 e o final de 44, eles vivem nesse espaço.
1: São quase 3 anos.
0: Um quarto. 3
2: anos, e depois, enfim.
0: Sim. Portanto, estás explicado. E Sara Cíntia, a sua Anne Frank?
4: A minha Anne Frank? O que é que eu posso falar sobre a minha Anne Frank? Foi um desafio, e eu agradeço desde já ao ATF e ao Diogo Correia Pinto por me terem convidado para fazer esta personagem. Acho que o mais desafiante é saber que esta personagem não é fictícia. É uma personagem que realmente aconteceu e que não foi assim há tanto tempo quanto isso. E nós todos poderíamos estar na mesma situação. E ela ter a idade que ela tinha ainda me choca um bocadinho mais.
0: 13
4: anos.
1: 13 para 15. Quer dizer, quando morreu devia ter uns 16 à volta.
4: Sim,
3: chega até 16.
4: E o facto de eu saber como vai acabar ainda me assusta mais. Porque eu durante todo o espetáculo eu tenho que ser Anne Frank, tenho que ter a esperança pelo mundo, tenho que ser a jovem rebelde, divertida, ao mesmo tempo preocupada, mas eu, Sara Cíntia, sei que no final as coisas não vão correr assim tão bem. E apesar de tudo, a Anne, aconteceu o Holocausto, estavam todos confinados num espaço, mas ela diz uma coisa que às vezes até me arrepia, que é, apesar de tudo, eu acredito que as pessoas têm um bom coração. Como é que uma pessoa com 13 anos ou 15 anos, estando 2 anos confinada, sabendo que o seu futuro irá ser inevitavelmente a morte, ainda tem a esperança e ainda acha que as pessoas têm um bom coração?
1: Desculpa, há aqui um pormenor que eu gostaria de pôr, porque é muito importante. Anne Frank morreu de fome. Anne Frank não morreu gaseada.
4: Não.
1: Anne Frank morreu de fome.
0: Mas num campo, no campo.
1: No campo de concentração, sim.
2: Bergen-Belsen.
1: Em Belsen. Belsen, não foi?
2: Bergen-Belsen.
1: Sim.
2: Um dos campos de Auschwitz.
1: Portanto, isso é importante saber. O resto foi gaseado. A outra família que está lá, a mãe, creio que sim, mas Anne Frank morreu de fome.
2: Sim, sim. E morre 7 meses depois de ter sido
4: capturado.
0: Mas há uma questão que o professor Paulo Rodrigues refere em relação ao pai, não é? Que começa a perceber-se que a situação está a piorar dia a dia com as limitações que são impostas aos judeus na Alemanha. E isso também viveu a Anne Frank. Antes desse enclausuramento,
2: mais jovem,
0: digamos, mais jovem,
2: anos,
0: era impedida de ir a uma escola normal, de frequentar certos sítios, de ir a lojas.
2: É um aspecto importante que muitas vezes é secundarizado, é posto para uma dimensão colateral, mas que nós muitas vezes nos esquecemos. E é importante também colocar a tónica nesse elemento, que é tudo isto se passou à luz do dia. A legislação...
0: Era tolerado.
2: Se nós pegarmos na imprensa madeirense da altura... Isso era noticiado. Na Alemanha fez isto. A partir de 33, 34.
0: Sim, sim.
2: Portanto, ainda passam 6, 7 anos para que a guerra comece. Portanto, há um processo em que muitas das testemunhas, muitos daqueles que estão a observar, pura e simplesmente não fazem nada.
1: Como agora, professor Paulo Rodrigues.
0: Vão-se retirando
1: agora,
0: os direitos.
1: Como agora, as pessoas vão assistindo de braços cruzados ao evoluir de uma situação muito parecida.
0: Sim. Vão-se retirando pouco.
2: O silêncio é sempre mais cómodo.
0: Sim.
2: O silêncio é sempre mais cómodo em muitas destas circunstâncias. As pessoas acautelam-se. Mas há um quadro legal mesmo, legislativo na Alemanha, que mostra o caminho que se está
0: a trilhar. Sim.
2: E atenção, enfim, se calhar fugimos um pouco da temática, mas ainda ontem, num dos estados alemães, na Saxónia, há um partido da extrema-direita que tem no seu programa alguns aspectos que remetem para algum do discurso e da linguagem usada no início dos anos 30 na Alemanha também. Portanto, convém estarmos sempre atentos e alertos.
0: Sara Cíntia, qual é o momento mais impactante da sua Anne Frank?
4: Mais impactante.
0: Aquele
4: não
0: que
4: sei
0: mais
4: se é mais impactante, mas eu acho
0: mais...
4: que é o mais bonito, que é a relação que ela constrói com o Peter, que é da família dos Van Damme, em que ela descobre que é o amor. Eu acho que é muito bonito
0: naquele contexto,
4: naquele,
0: não é?
4: Naquele contexto, exato.
0: Haver lugar ao amor.
4: De desespero, de não ter esperança em mais nada, e ela de repente encontra ali uma amizade que depois torna, pode se tornar um bocadinho mais.
0: Um
4: mais
0: amor adolescente, sim.
4: Mas a forma como eu vejo é realmente a amizade ali dentro daquela circunstância e a proteção que ela tem para com ele e ele para com ela também.
0: Só uma nota para os restantes personagens e atores, talvez. Aqui temos o casal Frank e uma das suas filhas. Depois temos a Margot Frank, que é a filha Frank, um pouco mais
3: velha. Temos os Vandam.
0: Mariana Faria, quem faz?
4: A Margot.
3: Exato. Depois temos
0: os Vandam, que é a tal
1: Eduardo Luiz e a Margarida Gonçalves.
0: E a família que acolhe?
1: Não, quem acolhe são os Frank. Eles são. São convidados, digamos.
0: São partilhados o espaço.
1: São acolhidos lá.
3: Tem o filho Peter.
1: O Peter. E posteriormente, já depois de estarem lá, os benfeitores, digamos assim, as pessoas que os ajudam a estar ali, que levam os mantimentos e tal, vêm pedir-lhes para acolher um tal dentista do céu, portanto, que será também um judeu. Que
0: o
1: também não tem onde ficar e é o elemento que vem a posteriori, que é feito pelo
2: Márcio Faria. Só uma observação histórica que tem a ver, esta tensão resulta também do facto de a partir de 42 ficar, digamos, decretada a solução final em relação aos judeus, que é de uma forma compulsiva o extermínio.
0: Sim.
2: Que até 42 existia, mas não, digamos, por decisão.
1: Não, assim, do próprio não Estado, por decreto.
2: Não pelo próprio Estado alemão. E a partir de 42 isso é decretado. E, portanto, há uma maior pressão, em particular na Holanda e em Amsterdão, onde existiam muitos judeus.
0: E há a perceção por parte desta gente de que corre perigo de vida.
1: Aliás, um dos momentos de tensão é introduzido pelo novo personagem, que ele ficou fora mais tempo. Os outros que estão dentro da casa não se apercebem bem do que é que está a acontecer. E ele vem dizer, atenção, todos os dias desaparecem gente. Todos os dias são apanhados e ninguém sabe para onde é que eles vão. O que introduz um outro elemento de tensão. É um dos momentos em que começa a haver tensão e mais preocupação dentro de casa.
4: Mas também nós temos as outras duas personagens, que são também os que trazem as comidas e também as novidades, neste caso é a Beatriz e o Guilherme.
0: Beatriz Almeida e o Guilherme Mendonça.
3: São a relação que eles têm com o mundo exterior.
0: E há um medo da traição. Naquele contexto,
2: essa é uma questão, professor Paulo Rodrigues. Ainda hoje não podemos afirmar perentoriamente como é que eles foram descobertos.
0: Como é que foram descobertos?
2: Tudo indica, até porque esses atos eram pagos, e às vezes bem pagos, e quem somos nós?
0: A denúncia.
2: Quem somos nós, muitas vezes, hoje, aqui sentados, para julgar o que quer que seja. Porque muitas vezes essa denúncia era ou tu ou eles. E numa situação destas, extrema, nenhum de nós pode responder o que é que faria.
1: Mas isso perpassa também ao longo da peça.
0: Sim.
1: Portanto, há um momento em que incide sobre isso.
0: Sim.
1: Porque entre na altura, que é até num dia de festa, num dia de comemoração lá santo deles, que eles têm, que é o Hanukkah, será, não sei qual é a correspondência, mas é Natal, uma coisa qualquer.
3: Festa da Luz.
1: Que se sente, porque aquilo é na parte superior de uma. Embaixo há uma empresa, uma loja, uma fábrica, não sei bem o que seria, mas durante o dia há trabalhadores na parte de baixo do edifício, tanto que eles, entre as 8:30 da manhã e as 5:30 da tarde, tinha que haver silêncio absoluto. Só viviam depois das 6 horas. E há um dia que sentem um barulho enorme, que alguém entrou lá embaixo. E subentende-se que terá sido esse, que roubou uma caixa de dinheiro, um rádio, não sei o quê. Terá sido esse indivíduo que, pressionado, eventualmente, poderá, mas não se tem certeza.
0: Não há certeza.
3: Eles viviam em tensão permanente. Qualquer ruído os paralisava.
0: Isso
3: acontece várias vezes durante a peça.
2: E só tinha uma pequena janela, não é? Aliás, está associado a um castanheiro que tem uma história até engraçada.
0: Quer contar a história?
2: Mas
0: pode.
2: Eu creio que foi em 2010 que esse castanheiro que persistiu, aliás, ela relata isso.
3: Permaneceu.
2: Caiu, foi derrubado. Caiu. Mas depois das hastes e daquilo que ficou, conseguiram replantar. E hoje foi replantado em Washington, em Paris e também em Amsterdão. A partir desse
1: castanheiro engraçado.
2: Inicial, houve uma replantação, o que pelo menos no meio de tudo isto nos dá sempre alguma esperança.
0: Um renascer.
1: Eu por acaso não sabia disso, quer dizer, a janela estava mais ou menos tapada por um castanheiro, era isso?
2: Sim, a única coisa que conseguia ver, de facto, era o castanheiro.
0: Era o castanheiro.
2: Ela descreve também.
1: Mas essa janela existe lá, porque é a janela, por exemplo, em que eu vou espreitar e dizer, olha, o último trabalhador saiu.
0: Portanto, existe lá.
1: Sim, o último trabalhador
0: cénico.
1: Saiu, estamos agora, a partir de agora estamos em paz.
0: Ruben Freitas é o figurinista, portanto é responsável pelos figurinos, mas também pelos adereços e pela cenografia. O que é que pensou para aquele espaço de palco?
5: Bem,
0: que traduzisse todo este ambiente?
5: Isto realmente foi um trabalho de equipa. Um trabalho de equipa com o ensinador Diogo, tentarmos perceber de que forma, ou a melhor forma de retratar tudo isto. Para já, tenho que dar os parabéns ao ATEF, realmente está uma produção do início ao fim. Está algo que nos prende e que nos tira o fulgo, com cenas mesmo, digo-lhe, de tirar a respiração. Depois eu como artista cenógrafo, por exemplo, a nível de cenografia, eles estão quase num lugar claustrofóbico, que vão viver aqueles anos, muita gente para um lugar muito pequeno, não é? E então entre eu e o Diogo pensámos em algumas sugestões, algumas ideias, e realmente retratamos essa parte de também para o público sentir um pouco de estranheza e aquela ideia de sufoco. Então isso é dado através das cores, das linhas, das texturas e dos próprios como é que eu ia dizer, as próprias inclinações, os próprios suportes, os patamares que existem no próprio palco, porque realmente estes atores são maravilhosos, têm um trabalho intenso durante a peça, porque é tudo feito em cena. Eles não saem para trocar de roupa. As danças são, foi um desafio para mim, como também para eles.
0: Sim.
5: Em constante
0: permanente
5: movimento, e tudo decorre realmente em cima daquele palco. O que foi muito interessante.
0: Assim, mas procurou que fosse muito realista em relação...
5: Em alguns aspectos, sim. Alguns aspectos,
0: não
5: sim.
0: Sei se não se conhece o espaço, não é?
5: Sim, mas
0: enfim,
5: em alguns aspectos
0: tentei
5: fazer quase como se fosse um armazém, não é?
0: Sim.
5: Aquilo era algo corriqueiro, e depois de repente entra lá dentro, tem que ter um mínimo, não é? De para sobreviver. E é um pouco isso que lá está também. É uma cozinha um tanto ou quanto improvisada, os quartos também estão com uma estrutura um tanto ou quanto improvisado, mas no total, na visão total, está tudo identificado, não é? Eu acho que a nível dos figurinos foi um pouco mais difícil, claro, nós estamos a falar aqui anos 40, mas tentamos chegar da melhor maneira e da melhor forma a esses anos a nível de figurinos, e claro, e aqui também está muitas vezes o trabalho do ator.
0: Sim, mas tu também despojado, não é? Os figurinos despojados.
5: Sim, com certeza, claro que sim. Está marcando as cenas, marca as cenas, o tiro o casaco, a cena final está algo extraordinário, em que marca realmente e tiramos o fogo. Isto aconteceu e realmente é marcante quando todos têm que se despir, porque vão ser
0: exigentes.
5: Exatamente.
0: Chega-se a esse momento.
5: Não, tem quadros artísticos, a presença dos autores está. A ideia do Diogo e a maneira também do Diogo ver esta Anne Frank ajuda-nos a ter quase uma realidade que realmente até hoje em dia também acontece. Isto, todos nós temos uma Anne Frank dentro de nós em algum momento da nossa vida. Aconteceu alguma coisa daquelas, não é? E está junto à parte artística, cenográfica, figurinos, trabalho de ator, trabalho do encenador, luz, som, está aqui um trabalho uma vez mais característico do TEF.
0: Eu vou só ler aqui uma frase. O enfoque é sobre o corpo, a palavra e o silêncio. Reconhece isso, António Plácido?
1: Deixa-me só dizer uma coisa, porque aqui o Ruben trouxe-me aqui fez aflorar alguns sentimentos. particularmente, eu sou um ator emotivo, mas há um momento desta peça, ela é toda emotiva, mas há um momento desta peça que é muito difícil para mim. Porque é, porque eu não consigo fugir àquela emoção.
0: À emoção.
1: Que é a parte final.
0: A parte final.
1: É uma coisa tremenda mesmo.
0: Esther Vieira.
3: Destino marcado. Acho que me posso aqui acrescentar, talvez, que é importante a personagem da jovem que está ali a viver uma adolescência cercada, não é? Confinada. Isto pode ter eco na massa juvenil que nos irá ver. Este espetáculo está particularmente destinado às escolas, embora seja para o público em geral, mas nós temos aqui uma série de espetáculos, dos 4, 6, 8, uns 10 espetáculos destinados
0: para
3: às escolas. E era muito importante, sessões da manhã, sessões da tarde. Eu acho que esta personagem, Anne Frank, agrega ali uma série de questões que são importantíssimas, que haja uma certa identificação com a massa juvenil. No fundo, é um móvel para os situar, para calçarem os sapatos dela.
0: Ela é jovem e viveu...
3: Exatamente. E passarem um pouco uma consciência que... eles até podiam aliar-se e dizer não, aquilo é uma coisa histórica que já passou.
0: Sim, já
3: mas
0: passou.
3: Não, eu acho que ela que tem grandes possibilidades de fazer eco em cada um, e acho que é importante que as escolas se mobilizem e vão ver e que discutam e que vão ao colóquio e que tomem uma consciência de facto dos factos reais da atualidade e que percebam que isto de facto aconteceu. E que é preciso ser observado e pensado.
0: Sara Cintia, acha que tem essa possibilidade de tocar aos mais jovens? A personagem?
4: Eu acho que sim.
0: A peça, mas a sua personagem.
4: O espetáculo em si também é personagem, porque é uma personagem jovem, eles de certeza só a partir desse. Só pela idade já se vão.
0: Essa identificação.
4: Já se vão identificar, sim, com certeza. E depois, como eu já disse, isto já não é assim há tanto tempo atrás. E as relações que ela tem, a adolescência. Eu também já fui adolescente e eu revejo muito nas atitudes que ela tinha para com a mãe, para com o pai, para com a irmã, até com o próprio Peter. Portanto, um adolescente que vá ver este espetáculo, de certeza absoluta que se vai relacionar com Ana. Nem que seja só desta parte, desta maneira de ser adolescente.
0: O Ruben acredita que sim.
5: Sim, eu acredito, porque só uma curiosidade. Eu tenho duas filhas com idades completamente diferentes, uma de 6 e uma de 11. Em que elas acompanham-nos sempre, e eu faço questão de que elas estejam comigo também para terem experiências. E claro, já sabe que nesta altura, nesta idade, é os telefones, não é? E não coisa. E elas, automaticamente que entram, elas não tiram os olhos até ao fim.
0: Sim.
5: Ou seja, algo também as capta.
0: Sim.
5: É muito interessante.
3: E depois a personagem da Anne é muito leve e tem muito humor. E acho que no meio daquela tragédia toda há riso e há momentos de grande cumplicidade, no fundo.
0: Mas há um momento de perda de inocência, Sara Cíntia?
4: Eu acho que não.
0: Não.
4: Eu acho que ela até ao fim ela está sempre à espera que tudo vá correr bem. Eu acho que ela nunca perde a inocência dela.
3: Ela ganha alguma consciência das coisas.
4: Sim, se calhar ganha a consciência, exatamente.
3: Mas não é dura nunca, não é?
4: Não.
0: Esther Vieira, os espetáculos então, alguns de manhã e à tarde para escolas e instituições?
3: Aos fins de semana andam sexta e sábado às 21 e domingo às 18.
0: Que será para o público em geral?
3: Temos aqui dois fins de semana, é uma carreira muito curta. Isto estreia a 11, que é esta sexta-feira próxima. Sábado não faremos espetáculo, portanto no dia 12. Depois prossegue no domingo às 18. Na semana seguinte temos o colóquio, dia 18. E o espetáculo no sábado seguinte, dia 19, 20 às 18, que é domingo. E depois temos a semana das escolas, que vai de 23 a 30, 22 a 27. E no dia 29 e 30 também. Os espetáculos para as escolas são sempre às 10h30 e às 15h30.
0: A bilheteira já está aberta?
3: A bilheteira está aberta. É possível fazer já inscrições, convém que se façam, porque a sala é limitada a 130 lugares. E o número de telefone para as reservas, penso que posso dizer.
0: Pode, com certeza.
3: É o 933-369-136. ou pelo e-mail reservas@atf.pt.
0: Fica essa nota, reserve então lugar para assistir a Anne Frank, Memória, Consciência e Resistência, a partir de sexta-feira no Cineteatro de Santo António.
3: Gostaria de acrescentar que há um serviço de mediação educativa. Nós temos, sim, para além da instalação.
0: A instalação,
3: Ruben, que ele falou da instalação. A instalação é um bocado o universo do
0: peça ou do Holocausto.
5: É o universo do Holocausto e Anne Frank. Acima de tudo, é Anne Frank.
0: Confesso que ia-me passando. Portanto, ali no átrio do Cineteatro de Santo António, será uma instalação. Quer falar da instalação, Ruben?
5: Não, a instalação, posso dizer só por título, é a liberdade do outro lado da janela, uhum, que é tudo o que se passa realmente no espaço Anne Frank, uhum, diário de Anne Frank, em que estão todos clausurados e só realmente a vista é através da janela.
0: E a tal janela.
5: Não é? E depois, como subtítulo, irá ser Uma Voz entre Milhões de Silêncios. Uhum. Porque, como já disse, todos nós temos uma Anne Frank, é que realmente irá servir para consciencializar.
0: Consciencializar,
5: peço desculpa, que realmente existe sempre uma Anne Frank entre nós. E principalmente os jovens, os adolescentes, que de facto só querem os seus telefones, os interesses já são outros. Há uma realidade, tudo aqui, todos nós aqui realmente falamos um pouco sobre isso. E é o que eu quero tentar retratar nesta instalação, que é um pouco o Holocausto, que realmente passou para as pessoas terem uma consciência, mas ver e tocar ao vivo, e depois realmente pensarmos sobre Anne Frank. E quem era Anne Frank?
0: Não. E, portanto, é através dessa instalação que se faz a mediação cultural. Aí.
3: Será um modo de conversa. As pessoas poderão também reservar, as escolas poderão reservar no pós-espetáculo a chamada conversa de bastidores, em que nós podemos trocar impressões com o elenco e com os outros criativos presentes. E depois o próprio colóquio será registado e neste momento também há um inquérito a correr no Google Forms, que de facto levanta questões sobre aquilo que se vê. E, portanto, todas estas ferramentas, desde o inquérito ao resumo que será feito depois do colóquio, à própria instalação, às conversas no pós-espetáculo, tudo isto permite criar mais para além do espetáculo e a tal consciência coletiva que eu acho que é importantíssima neste momento.
0: Professor Paulo Rodrigues, o diário de Anne Frank é uma forma de percebermos o contexto do Holocausto, talvez até mais fácil. É uma literatura mais fácil, mas há com certeza outras obras e há investigação histórica.
2: É atualmente um dos períodos da história contemporânea mais estudado. E também mais polémico, dependendo sempre das perspectivas que se adotem. Mas sem dúvida que, em particular, o diário de Anne Frank é também, como aqui já foi referido, por diversos intervenientes, é um diário de resistência e é também uma lição de dentro de um tempo e de um espaço muito limitados, é possível muitas vezes resistir às adversidades. E isso é também uma mensagem para a atualidade. Os jovens hoje nem sempre estão preparados para resistir à adversidade. Porque muitas vezes já lidam com os problemas pensando que eles serão facilmente resolvidos ou alguém irá resolver por eles. Não é? E essa dimensão de resistência à adversidade é também algo que está muito presente no diário de Anne Frank.
3: Ainda queria acrescentar uma coisa que me esqueci há bocadinho. A sessão de estreia, 11 de setembro, sexta-feira, será também traduzida em língua gestual portuguesa. E, portanto, a comunidade surda, a seu pedido, terá esta tradução, mas queremos deixar o repto, se houver outros interessados nesta matéria, portanto, terão a tradução.
0: Tornar acessível a todos.
3: Exato.
0: Muito obrigada ao professor Paulo Rodrigues, historiador, docente da Universidade da Madeira, que é um dos intervenientes no colóquio que vai acontecer no dia 18 de setembro, às 18 horas, e depois também à Esther Vieira, ao António Plácido, à Sara Cíntia e ao Ruben Freitas, que estão associados a esta produção, à TEF, mais uma, é a número 164, não é? Muito obrigada e muito bom dia a todos.
1: Obrigado.
0: Obrigada.
1: Obrigado a nós.
0: Bom dia.
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0: São 11 horas da manhã no continente e na Madeira, 10 horas da manhã nos Açores. Vamos conhecer os títulos desta edição.
1: Sem um pacto de regime, não haverá reforma da Segurança Social. A garantia foi deixada há pouco pela Ministra do Trabalho. Maria do Rosário Ramalho afasta mexidas nas pensões nesta legislatura, mas pede uma reflexão profunda sobre o sistema. Embalada pela vitória da AfD no estádio de Saxónia-Anhalt, Alice Weidel, líder da Alternativa para a Alemanha, garante que o próximo passo do partido é governar o país. A inteligência artificial representa um risco existencial para a humanidade e por isso é preciso regulá-la antes que seja tarde. O aviso é do Alto Comissário das Nações Unidas para os Direitos Humanos. Vamos escutá-lo nesta edição às 11.
0: Edição com o jornalista João Vasco.
1: Abrimos, no entanto, este noticiário com uma informação de última hora. Morreu Nuno Cardoso, presidente da Câmara do Porto, entre 1999 e 2001. Segundo a informação confirmada pela Antena 1, Nuno Cardoso faleceu esta noite no Hospital de Santo António, no Porto. O Jornal Notícias adianta que Nuno Cardoso morreu vítima de doença prolongada. Era engenheiro de profissão, tinha 64 anos. A redação da Antena 1 está já procurar reações ao falecimento de Nuno Cardoso, antigo presidente da Câmara do Porto. A Ministra do Trabalho voltou esta manhã a assegurar que o Governo não pretende alterar a forma de atribuição das pensões nesta legislatura, apesar de ter encomendado um estudo sobre a estabilidade do sistema a um grupo de académicos liderados pelo economista Jorge Bravo. Esta manhã, em declarações à margem de uma conferência em Lisboa, Maria do Rosário Palma Ramalho admitiu, Sandra Henriques, que sem um pacto de regime não é possível avançar com a reforma da Segurança Social.
2: A Ministra do Trabalho, Solidariedade e Segurança Social considera que esta é uma fase de reflexão, depois das conclusões do Grupo de Trabalho para a Reforma da Segurança Social, liderada pelo economista Jorge Bravo. A Ministra Maria do Rosário Palma Ramalho diz que o objetivo deste estudo foi atingido.
3: Este governo é um governo responsável e agora temos, digamos assim, um panorama de vários contributos, que é a base da reflexão que já está a acontecer neste momento na sociedade portuguesa. Portanto, o objetivo deste relatório do Grupo de Trabalho já está atingido, que é, no fundo, dotar os poderes públicos e toda a sociedade civil, e todos os partidos políticos, naturalmente, de um conjunto de reflexões, da possibilidade de ter elementos científicos, porque se trata de um estudo de base científica absolutamente sólida, dotar das informações necessárias a que se faça uma reflexão sobre o problema da sustentabilidade da Segurança Social.
2: A Ministra Maria do Rosário Palma Ramalho defende que a reforma da Segurança Social exige um pacto de regime entre os partidos responsáveis da democracia portuguesa.
3: Todos os partidos

0: verá o que é que avança primeiro e em que circunstâncias é que avança, está bem? Mas existe sempre um entendimento entre os partidos responsáveis da democracia portuguesa.
1: Em relação ao pedido do PS para ouvir a ministra no Parlamento, por causa deste relatório sobre a reforma da Segurança Social, a ministra garante que está sempre disponível para ir ao Parlamento. Uma última nota, a ministra do Trabalho foi ainda questionada pelos jornalistas se haveria a possibilidade de haver um suplemento extraordinário de pensões. A ministra do Trabalho diz que depende da sustentabilidade da execução orçamental no ano que ainda está em curso, que ainda não está terminado, mas sublinha que tudo está nas mãos do ministro das Finanças.
2: Sendo Henriques, com o resumo das ideias deixadas à margem desta conferência por Maria do Rosário Palma Ramalho, fica essa ideia forte: sem um pacto de regime não haverá reforma da segurança social, assegura a ministra. Agora dou-lhe conta de que está neste momento a decorrer uma marcha lenta de protesto entre Santiago do Cacém e Sines, no Alentejo, contra o aumento do preço dos combustíveis. O Comando Territorial da GNR de Setúbal confirmou à Antena 1 que este protesto, que percorre a estrada A26, tem como destino a refinaria de Sines. São cerca de 60 viaturas que participam neste protesto popular que, de acordo com a Guarda Nacional Republicana, está a decorrer de modo pacífico. A GNR está a acompanhar o percurso desta caravana. Os automobilistas desta zona reclamam contra os preços dos combustíveis, que registaram uma nova subida significativa esta segunda-feira. O aumento dos combustíveis vai estar também em debate já a seguir aqui na Antena 1, no programa Antena Aberta. A Alemanha nunca teve um líder tão impopular como Friedrich Merz, que é nesta altura um autêntico fardo para o país. As palavras são da líder da AfD, Alice Weidel, e foram ditas há pouco numa conferência de imprensa para celebrar o triunfo da AfD nas eleições de ontem no estado da Saxónia-Anhalt, com cerca de 44% dos votos. Apesar da alternativa para a Alemanha ter falhado a maioria absoluta e da Saxónia-Anhalt poder ficar ingovernável, Alice Weidel não esconde a satisfação e renova o objetivo de chegar à liderança do país. Oriana Barcelos.
3: A vitória da AfD no estado da Saxónia-Anhalt foi um bálsamo para o partido de Alice Weidel. A líder nacional da Alternativa para a Alemanha apresentou-se sorridente esta manhã na conferência de imprensa para falar sobre esses resultados e foi lá que estabeleceu a meta de diminuir ainda mais a distância para o partido no governo.
4: A diferença entre nós e ele já é de 10% e o meu objetivo declarado é aumentar significativamente esta diferença no menor tempo possível e chegar a pelo menos 40% nas próximas eleições federais. Em síntese, isso é evidente no resultado. A Alemanha quer uma mudança na política. O povo deste país quer uma mudança nas políticas públicas.
3: Alice Weidel aponta uma causa central para a vitória da AfD na Saxónia-Anhalt. Ela fala no cansaço dos alemães em relação às políticas da CDU. Imigração ilegal, mais criminalidade, deportações recusadas, preços da energia elevados. O rosto de tudo isto, o chanceler Friedrich Merz.
4: Nenhum chanceler antes dele foi tão impopular como Friedrich Merz, que se tornou um grande obstáculo ao desenvolvimento próspero da Alemanha. As eleições na Saxónia-Anhalt também mostraram que as pessoas esperam uma mudança nas políticas. O povo deste país não quer que as coisas continuem como estão.
3: Alice Weidel, a líder nacional da AfD. O partido ganhou as eleições, mas não tem maioria para governar. O líder regional, Ulrich Siegmund, garante que vai iniciar as conversações para um apoio parlamentar à direita.
5: Naturalmente, realizaremos conversações para verificar se existem grupos parlamentares ou membros do Parlamento que queiram enfrentar esta tarefa histórica connosco, para que, por um lado, tomemos consciência desta responsabilidade para connosco e para com o Estado, e a deixemos clara e, por outro lado, permaneçamos fiéis aos nossos princípios e valores.
3: Para já, o recém-eleito BSW é o partido mais bem posicionado para as negociações.
2: O chanceler alemão Friedrich Merz e o líder e líder da CDU e também Sven Schulz, o candidato da CDU nas eleições regionais da Saxónia-Anhalt, falam em conferência de imprensa. Mais daqui a pouco, esta manhã, o governo francês e o governo polaco já manifestaram preocupação com o resultado da Alternativa para a Alemanha, partido de direita radical, nestas eleições no dia de ontem. O Alto Comissário das Nações Unidas para os Direitos Humanos avisa: é preciso regular a inteligência artificial antes que seja tarde demais, porque a IA pode vir a representar um risco existencial para a humanidade. Um alerta deixado hoje em conferência de imprensa em Genebra por Volker Türk.
6: The relationship between digital tools like AI.
7: A relação entre ferramentas digitais como a inteligência artificial e os seres humanos

0: será uma prioridade para os próximos anos. A inteligência artificial só está a beneficiar nesta altura um punhado de homens com poderes ilimitados. Eles falam de liberdade, mas no fundo parece que apenas estão preocupados com a liberdade de explorarem outros seres humanos. Ora, eu partilho a preocupação de que a inteligência artificial coloca em risco a existência humana tal como a conhecemos. É uma ferramenta demasiado poderosa. É preciso garantir a segurança da inteligência artificial antes que seja tarde.
1: Nesta conferência de imprensa, Turk manifestou grandes preocupações com os relatos da utilização de drones totalmente autónomos no conflito na Ucrânia.
2: Russia's full-scale war in Ukraine. Now in its fifth year,
0: a escalada da guerra da Rússia na Ucrânia vai agora no quinto ano. Continua a intensificar-se contra seres humanos e contra infraestruturas energéticas. Apesar da maioria de civis mortos serem ucranianos, o número de mortos russos também está a aumentar. Eu estou horrorizado com o recurso cada vez maior a drones e apelo à proibição de armas que tirem a vida de seres humanos sem envolvimento de outros seres humanos. Só há um caminho para sair desta loucura: negociações de paz.
2: There is only one way out of this madness: peace negotiations that respect the UN Charter.
1: O apelo de Volker Turk, alto comissário das Nações Unidas para os Direitos Humanos. Fecho com a informação que lhe dei na abertura, no arranque deste noticiário. Faleceu o antigo presidente da Câmara do Porto, Nuno Cardoso. Foi presidente da autarquia portuense entre 1999 e 2001. Faleceu na última noite, vítima de doença prolongada. Tinha 64 anos.
3: As notícias com edição de João Vasco, num simultâneo com a RTP Antena 1 Madeira, Açores e RTP Mundo. A informação está disponível em noticias.rtp.pt. Muito bom dia. Segunda-feira, 7 de setembro. Daqui a pouco, o regresso do programa Antena Aberta. Para já, vamos atualizar a informação de trânsito, de novo com Mónica Amaral.
4: E começamos por Lisboa. Atenção à Ponte 25 de Abril, ligação à Almada-Lisboa. Um acidente na subida do Pragal está então a deixar o trânsito demorado. Ainda se para também na segunda circular, no sentido Benfica-Aeroporto, do eixo Norte-Sul até ao Campo Grande. E na A5, no sentido Cascais-Lisboa, há demora de Monsanto até às Amoreiras. E no sentido de Lisboa-Cascais, também se para na zona de Monsanto. Já no Porto, a VCI, no sentido Rábida-Freixo, com filas na Boa Vista. Há A3, sentido Braga-Porto, para-se da circunvalação até à zona da VCI e a A28 com paragens entre a Ponte Lessa e a Avenida Sidónio Paes.
3: Número para o trânsito é 821-0101.
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3: Está de regresso à emissão o programa Antena Aberta. E hoje, no arranque, nesta segunda-feira, vamos falar do conflito no Estreito de Hormuz e as consequências no preço dos combustíveis.
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3: A guerra parece estar distante, mas continua a chegar à nossa carteira. Antena Aberta tem edição do jornalista António Jorge. De volta para mais uma semana de emissões da Antena Aberta. Bom dia.
9: Olá, muito bom dia, Augusto Fernandes. Bom dia a todos, sejam bem-vindos. Estamos de volta para todos os dias trazer aqui os temas que marcam a atualidade com o contributo essencial e indispensável dos ouvintes que se sintam motivados em partilhar opinião com o auditório da Rádio Pública. O petróleo reage à instabilidade no Médio Oriente, os mercados agitam-se, os preços dos combustíveis têm estado a subir em 4 semanas consecutivas. consecutivas. Hoje, segunda-feira, há novos e significativos aumentos no gasóleo e também na gasolina. Isto no momento em que muitas famílias já sentem dificuldades para equilibrar o orçamento. Esta manhã, e a esta hora em particular, o secretário-geral do Partido Socialista, José Luís Carneiro, está na região transfronteiriça entre Portugal e Espanha, na região de Tui e Valença, onde está a prestar declarações sobre a diferença de preços que existem entre Portugal e Espanha no que toca a combustíveis.
10: Na sexta-feira acusou o governo de estar a ganhar dinheiro com os combustíveis. No sábado, Hugo Soares acusou de estar a viver no passado, ou então, se não está a viver no passado, está a mentir aos portugueses. Quer responder?
11: O doutor Hugo Soares e o governo faltaram à verdade. Aliás, nós conseguimos demonstrá-lo. Eu levei dados objetivos, concretos, que apresentei no domingo passado, para mostrar que o governo está a ganhar dinheiro com o aumento dos impostos sobre os combustíveis. E sou claro. Quando o governo tomou posse em 24, em abril de 24, em comparação com o fim de 2025, o governo já ganhou mais de 1.048 milhões de euros com os custos, neste caso, com o aumento dos impostos sobre os combustíveis. E, portanto, o governo está literalmente a ganhar dinheiro com o aumento do custo dos combustíveis que foi feito a partir...
9: As declarações, a resposta de José Luís Carneiro, ao jornalista da RTP, Maria Cerqueira, em Tui, do lado lá do Rio Minho, onde o secretário-geral do Partido Socialista está esta manhã, a convite do presidente da Câmara de Valença e também de Tui, onde foi constatar a efetiva diferença entre os preços dos combustíveis em Portugal e em Espanha, sendo que do lado de lá do Rio Minho, portanto do lado espanhol, as diferenças são na ordem de menos 30 a 40 cêntimos por litro no gasóleo e na gasolina. Ora, nesta emissão de hoje vamos tentar articular aquilo que se passa no Estreito de Hormuz, a guerra entre Washington e Teherão, que está a influenciar os mercados mundiais, de que forma é que isso tem consequências em Portugal. Deveria o Estado, como pede, por exemplo, a oposição, e nomeadamente o Partido Socialista, voltar a intervir e de uma forma mais alargada para amortecer estas subidas e ajudar as famílias portuguesas? Queremos ouvir a sua opinião e a sua experiência. Já alterou hábitos por causa do preço dos combustíveis? Ligue o número gratuito 800-22-0101 ou, se está fora de Portugal, 2233-99956. Bom dia, professor André Lopes, professor de Diplomacia na Universidade de Lousida. Muito obrigado por ter aceitado o nosso convite. Qual é o ponto de situação no conflito entre os Estados Unidos e o Irão e o Estreito de Hormuz?
12: Nós, neste momento, estamos numa fase complicada do conflito, acima de tudo por duas razões. Primeira razão, a ausência do trabalho efetivo dos mediadores, que parecem, de momento, ter desaparecido porque as duas partes que têm que ser mediadas não aceitam o esforço dos mediadores, e, acima de tudo, alguma irrazoabilidade das duas partes. Já não é só os Estados Unidos que nós podemos acusar de alguma irrazoabilidade diplomática. Ainda ontem à noite e hoje de manhã reforçado, Galibaf, o presidente do Parlamento iraniano, dizia que a partir de agora as respostas já não terão que ser simétricas e a partir de agora cada ativo financeiro do Irão que seja atacado levará uma resposta num ativo financeiro dos Estados Unidos na região que também será atacado. E, portanto, quando entramos nesta lógica de meio salomónica, do olho por olho e dente por dente, isso obviamente prejudica muito os esforços diplomáticos, porque nenhum dos lados parece disposto a fazer concessões. E em diplomacia as coisas só se resolvem quando ambos os lados estão dispostos a perder alguma coisa. Ninguém sai de uma ronda negocial a ganhar tudo. E esse é o ponto em que estamos agora, é esta dificuldade em descortinar um caminho político para sair deste impasse, mas, e termino com esta nota porque eu acho que ela é relevante, para os Estados Unidos isto é um problema. E o problema é este, é que enquanto os Estados Unidos não resolvem diplomaticamente o assunto, a verdade é que diplomaticamente o Irão entrincheira-se cada vez mais na região. Ainda ontem à noite, os ministros dos negócios estrangeiros do Irão, da Arábia Saudita e da Turquia estiveram ao telefone para mais uma ronda de consulta, para mais uma ronda de articulação de políticas, e isso às suspensas da influência norte-americana na região.
9: Ou seja, em vez de estarmos a caminhar para um momento em que possa ser encontrada alguma luz ao fundo do túnel, no sentido de encontrar algum ponto de equilíbrio nas fases ainda precedentes aos momentos mais efetivos da diplomacia, estamos justamente exatamente no oposto.
12: Trump disse-nos, quando estava a concorrer à Casa Branca, que odiava as chamadas Forever Wars, as guerras eternas. Trump parece ter aqui criado uma guerra eterna e, portanto, uma guerra que ele não consegue deslindar, que ele não consegue ganhar, que ele não consegue solucionar de forma alguma. E isso parece-me problemático. E depois, a ausência de esforço diplomático da parte dos parceiros locais, mas também a ausência de criatividade diplomática, até da parte da União Europeia. É verdade, nós não somos parte envolvida direta no conflito, mas nós estamos, como vocês ainda agora abriram este fórum, nós estamos a sofrer o impacto direto deste conflito. Ora, se estamos a sofrer o impacto direto, já devíamos ser oferecido, nem que fosse o local, Bruxelas, para se negociar fora do contexto do Médio Oriente, num local perfeitamente neutral, e não estamos a fazer grande coisa, não estamos a envidar esforços e não estamos a usar a pool de talento diplomático que temos no continente europeu para deslindar um conflito cujo seu desenlace nos beneficia a todos.
9: A propósito disso, a vitória da AfD na Saxónia-Anhalt pode também ser lida como um voto de protesto contra os custos da energia e dos combustíveis?
12: Pode, mas aí temos que acrescentar uma outra coisa que também acrescenta, infelizmente, ao bolso dos portugueses. Além da guerra no Médio Oriente, é óbvio que os ataques às refinarias russas que levaram a uma redução do petróleo exportado também está a impactar a subida dos preços, que em sede bolsa e depois em sede de venda à retalho. Portanto, e no caso da Alemanha em particular, o modelo económico em que assentava a vida da Saxónia, que é o coração industrial da Alemanha, baseava-se em energia barata. E a Alemanha, por causa da guerra na Ucrânia, fez a transição para outros fornecedores, mas quer os Estados Unidos, quer a Noruega, vendem substancialmente mais caro, o que torna a indústria alemã muito menos competitiva. E nós temos visto grandes conglomerados alemães a despedir às dezenas de milhares e a anunciar mais despedimentos na ordem das dezenas de milhares. E, portanto, isso é obviamente um grito de protesto. Acima de tudo é um grito. E eu acho que essa é uma discussão mais à frente que terá que ser feita. Há uma geração, na qual eu também pertenço, que viveu, desde que está no mercado de trabalho, em crise permanente. Nós estamos sempre em ciclos de crise e há ciclos de prosperidade cada vez mais curtos. Ora, sem crescimento económico, começa a haver uma série de eleitores que não estão preocupados em votar em partidos que aparecem como alternativa, porque são cansados do discurso político do vem aí a prosperidade lá mais à frente, e o lá mais à frente nunca chega.
9: Estes temas parecem estar distintos, em gavetas distintas, mas não, estão muito relacionados, conforme acabou de explicar. Do seu ponto de vista, professor Tiago André Lopes, os governos europeus, como já disse, estão a falhar, pelo menos do ponto de vista diplomático, a União Europeia enquanto símbolo máximo da representatividade dos cidadãos deste continente, mas individualmente há também respostas diferentes dentro da União Europeia às preocupações económicas dos cidadãos, nomeadamente motivadas por este aumento dos combustíveis?
12: Ah, absolutamente. Há uma coisa que é verdade. A subida do preço dos combustíveis neste momento é ao nível de todo o continente europeu. Isso é verdade, e nesse aspecto, o que Soares, por exemplo, como ouvimos há pouco, tem alguma razão. Mas também é verdade que a subida dos preços dos combustíveis, mais acentuada no caso de Portugal, se deve depois à carga fiscal monstruosa que incide sobre os mesmos. E nós vimos no fim de semana um primeiro-ministro a dizer que, se a situação ficar grave, haverá depois ajustes. A situação já está grave, porque além da subida do preço dos combustíveis, e isso nós vamos sentir a partir de outubro, há também a subida do índice de preço do cabaz básico, de acordo com a FAO, a Organização da ONU para a Agricultura e para as Populações, e portanto nós vamos ter aqui a conjugação de um aumento do preço sobre a alimentação, não só por causa dos combustíveis, mas por causa também da própria alimentação estar a ficar mais cara. Ora, com todos esses efeitos, a ausência de uma política mais articulada, a ausência até de uma reunião de emergência para se pensar num esforço europeu para isto, isso eu acho que é relativamente preocupante, e é isso que depois dá lastro aos partidos dos dois lados extremos do espectro a crescerem tão rapidamente em eleições que começaram agora e abriram um ciclo, mas isto é apenas o começo de um ciclo e não o fim.
9: Porque há uma geração, como o senhor próprio dizia há instantes, que está habituada, ainda que mal, e que não goste de estar a viver nesse ciclo permanente de dificuldades económicas. Ora, apesar de haver esses resultados depois nos extremos do ponto de vista político, estamos perante um horizonte em que a guerra energética será sempre, ou pelo menos com muita probabilidade, um grande tema político de eleições europeias nos próximos anos?
12: Agora, ainda mais, não esquecer que a inteligência artificial consome energia a uma velocidade absolutamente alucinante, e que uma das coisas que alimenta a inteligência artificial é o hélio. 50% do hélio mundial circulava pelo Estreito de Hormuz e está a circular nem sequer 20%. E, portanto, é importante nós termos em conta que o encerramento ou a paralisia temporária do Estreito de Hormuz, ou a redução do número de embarcações que passam pelo mesmo, não impacta só diretamente a gasolina e o gasóleo, mas também uma série de outros produtos que passavam em grande escala pelo Estreito de Hormuz e que deixaram de passar. Estão à procura de outras rotas, é verdade, mas qualquer outra rota não só é mais longa, como é mais onerosa. E, portanto, nós somos sociedades de consumo energético, nós ainda não conseguimos caminhar para a rentabilidade total de energia, das energias renováveis. Sabemos também, e isso são dados mais do que conhecidos, que os complexos industriais não conseguem ser rentáveis com energias renováveis. É tudo muito interessante na questão da descansão de energia renovável, mas ela, para já, por causa da questão do armazenamento, está muito ligada ao consumo doméstico. Mas nós não estamos a fazer essa transição à velocidade que podíamos fazer. E, portanto, sem alternativas, vamos continuar a consumir combustíveis fósseis com alguma dimensão. Ora, tendo em conta isso, e tendo em conta onde se localizam esses mesmos combustíveis fósseis, nós vamos ter que fazer escolhas, e escolhas que vão ter que ser debatidas no espaço público, sob pena de frustrar eleitores e levar para estes fenómenos como ontem à noite na Saxónia.
9: Muito obrigado, professor Tiago André Lopes, pela visão global que aqui nos deixou relativamente a este tema que preocupa muitos dos nossos ouvintes e que continuam a inscrever-se através do número de telefone 822-0101, e também para quem está fora de Portugal há um número disponível, é o 22-33-99956. Vamos ouvir a primeira intervenção a partir da zona do Alentejo. Bom dia para si, José Mira, bem-vindo ao programa. Este aumento dos combustíveis afeta-o sobretudo em que aspectos?
13: Olha, boa tarde, bom dia a todos. Já lhe respondo à sua pergunta. Deixe-me só dar aqui uma parte, parabenizar aqui uma das duas pessoas que eu acho que vale a pena em Portugal nós gastarmos algum bocadinho do nosso tempo a ouvi-los, que é o seu professor André Lopes, a quem gostava de mandar um abraço e pela sua isenção, objetividade nos comentários que ele faz, a par com o Sr. Major-General Agostinho Costa, que eu gosto bastante de vos ouvir. Quanto ao resto, o que é que isto nos afeta? Olha, eu sou agricultor e a minha família, temos uma pequena empresa agrícola. Vou falar, aqui na minha terra entrena um litro de gás óleo normal custa 2,25€ na bomba. Um litro de gás óleo agrícola custa 1,87€. Nós estamos em pleno início de campanha das sementeiras e, obviamente, o preço dos alimentos vai ter que subir, porque isto é incomportável manter-se isto com estes preços.
9: É um choque em cadeia que já foi referido pelo Tiago André Lopes ainda há bocadinho.
13: Sim, eu estava a ouvi-lo com bastante atenção, mas deixe-me só referir outra coisa. Em Espanha, um quilo, um litro de gás óleo normal custa 1,67€. Custa menos 20 cêntimos o gás óleo normal em Espanha do que o agrícola em Portugal. Ou seja, e nós estamos a competir com os espanhóis por tudo, em termos agrícolas, de alimentos, de produção, mas pronto.
9: Assim fica difícil competir.
13: Não se consegue, não é difícil, é que não se consegue, mas pronto. E os agricultores espanhóis depois ainda têm um outro tipo de ajudas que nós não temos. A Antena Aberta tinha feito aqui a vossa pergunta de alterar os hábitos. Eu moro no Alentejo, no concelho do Alandroal, e aqui os transportes públicos são praticamente inexistentes. Há um autocarro que vem de manhã, apanha os estudantes, leva-os para o Alandroal ou para a Vila Viçosa e traz exatamente.
9: E esse é o retrato mais que evidente em quase toda a região menos densa em termos populacionais do país.
13: Sim, não é só menos densa, é menos interessante para os políticos, porque os votos aqui são poucos e eles estão se lixando para nós aqui no interior. Nós aqui não conseguimos ir a lado nenhum. Se quiser ir à sede do município, tem que ir de manhã e voltar à tarde. Nós não temos que usar o nosso carro para tudo. Ouça, para ir ao supermercado, a Vila Viçosa, que não há nenhum hipermercado no Alandroal, para ir a Reguengos, seja o que for, para ir a um... Ouça, as finanças, seja o que for, nós temos que usar o nosso carro, é completamente impossível. Por isso, alterar hábitos. Olha lá, só se tirarmos da nossa comida, se tirarmos da mesa, para pôr no gás óleo.
9: Olha, e nem duvido que há gente que provavelmente já o faz, infelizmente.
13: Portugal não consegue ir trabalhar. Ouça, se você não colocar gasóleo no carro, uma pessoa que trabalha, seja no Landerwall ou que trabalha em Arguentes ou em Évora, daqui a Évora são 50 quilómetros e são muitíssimas as pessoas aqui do Landerwall que trabalham lá, que fazem 100 quilómetros todos os dias para ir trabalhar para Évora. E a maior parte ganha um pouco mais do que o ordenado mínimo. E isso começa a ser incomportável no interior, nós sustentarmos isto. Havia aí uma outra coisa que o professor André Lopes falou, que o nosso primeiro-ministro disse, se for grave, o governo intervém. Isto é grave, só não é grave para o senhor primeiro-ministro e para os ministros, porque eles andam de carro de transporte, eles não pagam gasóleo. Os seus ministros andam por onde querem em carros de alta cilindrada, não pagam gasóleo, a eles nem custa, nem sai do bolso. Por isso é que para eles não é grave. Para nós é extremamente grave. E há outra coisa também que ninguém explica. Como é que em abril deste ano, o barril de Brent estava a 126 dólares o barril e um litro de gasóleo custava 2,13 euros. Atualmente o barril de Brent está a 82 dólares e o gasóleo está a 2,25.
9: Sim, essa é uma dificuldade, essa é uma dificuldade que é constante. Muito obrigado, José Mira. Com a sua voz tivemos aqui um primeiro retrato da realidade dos portugueses, vista e vivida, sentida e muitas vezes sofrida por quem vive em Portugal. Bom dia, professor Filipe Grilo, é economista, professor universitário. Este senhor falava aqui no preço do barril do Brent, não vamos por aí, se calhar, mas podemos ir, que é essencial. Mas há aqui um ponto que parece que é transversal, pelo menos na cabeça de muitos portugueses, imagino eu, e eu bem sei que é sempre muito complexo generalizar, mas parece-lhe que há transparência suficiente e informação disponível, e pelo menos a informação disponível é suficientemente clara para que cada um português perceba como é que se faz a formação dos preços dos combustíveis.
14: Sim, isso há, e aliás, há até uma possibilidade de haver demasiada informação. A própria Autoridade da Concorrência já avisou disso, que o regulador, ao mostrar o que seria o preço eficiente, e portanto o preço eficiente é um preço calculado para mostrar o que as gasolineiras deveriam estar a cobrar, ao fazer isso também está a sinalizar e acaba por mostrar às gasolineiras o preço que deveriam cobrar. E, portanto, deste ponto de vista também podem estar a ajudar a formar, e isto são palavras da Autoridade da Concorrência, um pseudo-cartel por causa dessa informação disponibilizada. E, portanto, neste momento, e aqui até aproveito também para responder ao José Mira, a diferença que nós estamos a viver atualmente face ao que nós vivíamos em abril é que a capacidade de refinação do petróleo para os combustíveis, esse sim é que é um problema. Ou seja, há uma separação entre estes dois mercados, entre o preço do petróleo e o preço do gasóleo, por exemplo, porque neste momento temos problemas de refinação. E um dos grandes problemas vem da Rússia, porque foi atacada pela Ucrânia em várias unidades de refinação, e ela neste momento está a proibir qualquer exportação de gasóleo. A Rússia, que era um grande exportador de gasóleo, está neste momento a proibir as exportações de gasóleo, e é isso que também está a criar aqui alguns problemas. E depois também, associado a isto, setembro é um mês muito crítico para manutenção das refinarias, por exemplo, nos Estados Unidos, e vai haver refinarias que vão estar fechadas para manutenção. O que significa que temos aqui uma restrição muito séria ao nível dos produtos refinados que não vemos ao mesmo tempo no petróleo, e é por isso que há esta separação entre estes dois preços.
9: Ainda um pouco a sensibilidade do público em geral. Os consumidores sentem que estão a pagar uma dupla fatura, ou seja, pagam na bomba e depois também em todos os produtos que dependem do transporte?
14: Sim, isso, infelizmente, o petróleo tem este impacto. Há uma ou outra matéria-prima que também pode ter um impacto. Aliás, ainda não estamos a falar disso, mas eu diria que para os próximos meses vamos começar a falar, que é a questão dos cereais, que também vão sofrer efeitos via, por exemplo, fertilizantes. Há uma ou outra matéria-prima que acaba por transportar para todos os lados, não só a questão do petróleo que acaba por nos encarecer os combustíveis, mas depois que acaba por encarecer tudo o que é transporte associado a todos os produtos, que depois nós vamos sentir na fatura dos nossos produtos que nem pensamos que precisam do petróleo, mas acabam por precisar, nem que seja ao nível do transporte. E, portanto, este aumento dos preços, que para já está a ser relativamente controlado, mas ainda estamos a ver, ou seja, tirando o aumento do preço dos combustíveis, a própria inflação subjacente já está a aumentar consecutivamente há 3 meses, está neste momento em 2,7, o que significa que está a haver esta pressão de aumento dos preços, e portanto os portugueses vão refletindo esse aumento, sentindo que vão tendo uma ou outra dificuldade, porque começam a ver os preços novamente a subir.
9: Professor Filipe Grilo, outra pergunta recorrente. Hoje o secretário-geral do PS foi a TUI, ali ao lado de Valença, para dizer ao país que há uma diferença grande, como todos sabemos, entre aquilo que pagam os espanhóis pelos combustíveis e aquilo que pagam os portugueses pelo gasóleo e pela gasolina. É possível que o governo português possa ter algum tipo de medida que tente atenuar ainda mais aquilo que já está a fazer?
14: Possível é, se é desejável, depende do governo. Isto é possível o governo dar um desconto adicional, sem dúvida, Bruxelas permite esse efeito, essa ajuda. Obviamente que Espanha, na altura, quando fez aquela redução significativa, depois levou nas orelhas de Bruxelas, porque não poderia ter feito assim de forma agressiva, e neste momento as diferenças não são assim tão visíveis, ainda se vê, mas ainda já não são tão agressivas, mas depois tem o reverso da medalha, que é, quando nós reduzimos os impostos, nós abrimos o déficit. E neste momento muito particular, em que nós estamos a ver as taxas de juros da dívida de vários países a atingirem máximos históricos, isso significa que se nós no final do ano apresentarmos déficit, podemos também ter chamados à atenção via aumento de juro, e isso significa que vamos ter que pagar mais dinheiro para pagar a nossa dívida. E, portanto, há aqui este reverso da medalha, e o governo diria que está a tender mais para tentar controlar o déficit, apresentar um equilíbrio, porque pode haver estas vantagens. Neste momento tivemos o aumento do rating, e isto é bom, porque reduz não só as taxas de juros da dívida pública, mas também dívida de algumas empresas, e, portanto, permite-nos poupar dinheiro via juros e não via combustíveis.
9: Filipe Grilo, é possível explicar aos nossos ouvintes quanto deste aumento de hoje, por exemplo, resulta da crise internacional e quanto resulta da carga fiscal?
14: Portanto, muito simples, neste momento está mais ou menos 50-50, isto é, o que nós pagamos da fatura do combustível, 50% vem do preço do fornecimento do petróleo e 50% é carga fiscal. Agora, que ela sempre esteve lá. Isto é, nós já pagávamos os impostos, metade do combustível, já andamos a pagar há muito tempo. O que aconteceu e o que nós estamos a ver, ou seja, pelo aumento, este é totalmente condicionado pelo conflito internacional, porque o governo, e aqui eu diria que o governo tem razão, tem feito aqueles descontos que têm bloqueado, diria, se não a 100%, mas a 99%, o aumento dos impostos por causa do aumento dos preços combustíveis. E, portanto, quando nós estamos a ver este aumento dos preços, é, vamos pôr assim, 99% alocado só ao conflito internacional.
9: Filipe Grilo, muito obrigado uma vez mais pela sua colaboração. Agradeço-lhe ter vindo explicar e dar aqui também a sua visão e conhecimento sobre esta matéria que domina nosso dia-a-dia, particularmente hoje em que há no bolso dos portugueses mais um aumento dos combustíveis. Vamos voltar a trazer aqui a voz dos nossos ouvintes a partir de Grândola. Jorge Pereira, seja bem-vindo ao programa. Bom dia para si. Jorge, o que é que lhe vai na alma quando, cada vez que vai ao posto de combustível, meter gasóleo ou gasolina?
15: Muito bom dia, São António Jorge, e a todas as pessoas que estão à escuta do seu programa, que é o seguinte. Quando eu vou à bomba meter gasóleo ou gasolina, sinto até vergonha de ter nascido português, porque a gente estamos entregues a um bando mafioso no nosso país. Porque o que estão a fazer a nós não se faz. E aquele rapaz que organizou, aqueles senhores que organizaram o protesto de hoje, está a ser pouco, vai ter que ser mais, porque é vergonhoso estas pessoas pôr o gás óleo ao preço que o estão a pôr. E uma das razões é o seguinte, então toda essa conversa, os senhores, os técnicos que falam aí, que arranjam mil e uma razões e razões técnicas e por aí fora, mas o que acontece é o seguinte, então nós aqui na zona de Sines vimos aqui os caminhões espanhóis virem aqui buscar combustível e carradas e carradas que vai para a Espanha, e depois em Espanha paga-se o gás óleo ao preço que se paga em relação aqui. Acho que isso que só tem uma explicação, é as pessoas pensam que os portugueses são estúpidos, mas a gente não somos estúpidos, a gente sabemos qual é a máfia que está a existir nos combustíveis. E mais, quer dizer, o Zé da Alcofa, como se costuma dizer, não tem direito a descontos no combustível. Mas, por exemplo, porquê é que ninguém fala aí nas grandes empresas de caminhonagem? Por uma razão muito simples, porque eles têm descontos em relação a nós, cidadão comum, bastante significativos. E não é por acaso que eles não organizam marchas lentas e outras coisas para obrigar o governo a descer os impostos e a descer a gasolina e o gás óleo. Porque se houvesse, porque se eles não dessem a margem de desconto que dão a essas pessoas e até a alguns agricultores de maior dimensão, certamente que isso já tinha acabado, porque já se tinha bloqueado isto a 100% e as coisas tinham sido resolvidas. Porque nós ganhamos quase metade do que os espanhóis ganham, mas em relação a descontos a gente é quase o dobro, e em relação ao combustível a mesma coisa. Portanto, será que só a Ucrânia? Só a Ucrânia, só a Rússia, só o Estreito de Hormuz é que é culpado agora. Já tivemos o barril Brent a uma determinada conta muito superior à que está agora e não chegou isto e agora é que está a chegar.
9: Já tivemos aqui a explicação de como Exatamente. As coisas chegaram aqui. Obrigado, Jorge, pela sua participação no programa, uma visão revoltada daquilo que é a realidade em Portugal. Manuel Guerreiro, Liga de Castro Verde, bom dia e bem-vindo, Manuel.
16: Bom dia, Sr. Dr. Jorge, para si e para os ouvintes do programa. Pois, não respondendo à questão de ir assim, eu quando vou à bomba, abastecer, porque moro numa aldeia no Conselho de Castro Verde e como há bocado o ouvinte já disse, os transportes públicos, aqui é uma caminhonete que vem buscar os miúdos de manhã e vem trazê-los à noite. Portanto, a gente quando precisa de ir comprar seja o que for e de uma consulta de qualquer lado tem que deslocar. Pelo menos uns 15 quilómetros. Portanto, o que é que acontece? Eu quando vou à bomba, porque uso o carro por necessidade, não é por desporto, os meus filhos vão trabalhar, também têm que ir de carro, porque também não há transportes públicos, tem o mesmo problema. Eu quando vou à bomba sinto-me assaltado. Eu sinto que me estão a assaltar. E quando vou ao supermercado, às vezes eu preciso fazer compras, sinto exatamente o mesmo. Eu sei que estou a ser roubado. E estou a ser roubado porquê? Porque o poder está na mão dos ricos e dos poderosos que ganham fortunas à conta disto tudo. E como eles enriquecem à conta disto tudo, vão continuando a roubar o povo porque é compensador e ninguém lhes põe a mão. Os governos limitam-se a ser lambotas dessa gente. E, portanto, o povo está ao abandono. E depois até outra coisa, com a lavagem ao cérebro que o fazem. Em vez de se levantarem e lutarem contra isso, ficam dormindo. Portanto, a situação ainda se torna mais fácil para os poderosos. E as guerras são o negócio dos ricos para roubar os pobres. Se fossem os ricos a pagar as guerras e morrer delas, não havia guerra lá nenhum no mundo. Eles fazem as guerras, ganham fortunas à conta disso tudo. E quem lá mora são os pobres e quem as paga são os pobres. Por isso é que faz isso. Estamos a viver a época do capitalismo na sua fase mais agressiva e mais expansionista. É, vale tudo. Roubam, pilham, matam, escolam, fazem tudo quanto querem e está tudo bem, está tudo certo. Vá, muito obrigado, um grande abraço para todos, até o dia deste.
9: Obrigado, foi a participação do Manuel Guerreiro, que ligava de Castro Verde. Bom dia, Rita Rodrigues, especialista em defesa de consumidor. Obrigado por estar connosco esta manhã. O que diria aos portugueses, como ouvíamos agora Manuel Guerreiro, aos portugueses que sentem cada vez mais dificuldade em suportar os custos da mobilidade, como ele próprio explicava?
17: Bom dia a todos. Eu diria antes de mais que cada vez mais, infelizmente, os consumidores têm vindo a sofrer há muito tempo com o aumento do custo dos combustíveis e com o aumento generalizado de preços, que o planeamento e a organização é cada vez mais importante. Preparar quer os itinerários que fazemos quando nos deslocamos, a maneira como o fazemos, as idas ao supermercado, enfim, este planeamento tem que entrar necessariamente na rotina dos portugueses, porque a verdade é que são os consumidores que todos os dias se apercebem que o custo de vida está cada vez mais caro e que têm cada vez mais dificuldade em gerir o seu orçamento familiar.
9: Já falamos aqui disso esta manhã. Os consumidores, do seu ponto de vista, Dr. Rita Rodrigues, conseguem perceber de forma clara porque é que sobe o preço dos combustíveis? Já tivemos aqui várias intervenções de diferentes vozes que nos deixam já uma perspectiva sobre isso. A interpretação de quem está a ouvir é que vale, mas eu gostava de ouvir a sua percepção.
17: Os consumidores cada vez mais estão atentos e percebem que toda a contingência económica e toda a pressão neste momento que existe pela guerra e pelo Estreito de Hormuz e, portanto, tudo isso tem um impacto direto. O que eles não percebem é o tempo, digamos assim. Ou seja, o que eles percebem é que para aumentar a sensação de que basta que haja uma pressão, se percebe que há um aumento do preço dos combustíveis, quando existe uma situação de calmia, vamos falar assim, não há essa percepção. E, portanto, parece que o tempo de aumento é sempre bastante mais rápido para reagir, para aumentar, do que para diminuir o preço. Agora, o que eles têm vindo a perceber, e isso é fruto, infelizmente, dos últimos tempos que vivemos, porque nós não estamos a falar de meses, estamos a falar, de facto, já de uma pressão grande nos últimos ano e meio, é que o combustível tem depois um impacto direto no dia-a-dia, mesmo daqueles que não conduzem, mesmo daqueles que se deslocam em transportes públicos, quem vai ao supermercado, todos os consumidores precisam destas rotinas. E, portanto, também há uma maior atenção para qual é a evolução do preço do combustível, percebendo que depois isso vai ter um impacto no dia-a-dia de todos os consumidores, sem exceção.
9: Há indicações de que já há famílias que estão a abdicar de deslocações por causa dos custos do combustível?
17: Sim, claramente, claramente. As famílias começam não só a fazer um plano, digamos assim, da maneira como gerem as suas deslocações, para as tentar rentabilizar, para tentar perceber se elas são absolutamente necessárias, mas já há famílias que neste momento não conseguem suportar as suas despesas e, portanto, obviamente que percebem também que cada vez que têm que decidir se fazem ou não aquela deslocação, têm que fazer de forma consciente se podem ou não pagar aquela deslocação. Isto começa a ser uma realidade no dia-a-dia dos consumidores. Porque nós não nos podemos esquecer, não podemos olhar só para esta semana, nós temos que olhar que há uma pressão muito grande ao longo das últimas semanas, dos últimos meses, e portanto há aqui um efeito de tentar gerir, tentar economizar, tentar fazer a melhor gestão do seu orçamento familiar, que a certa altura, quando perdura no tempo, é muito difícil para quem tem no seu dia-a-dia despesas às quais tem que fazer face necessariamente.
9: Ou seja, o automóvel está a tornar-se um luxo para muitas famílias.
17: Infelizmente, sim. Eu gostaria de ter aqui um discurso um bocadinho mais positivo, mas a verdade é que está a tornar-se um luxo, está a tornar-se uma consciência maior de que é cada vez mais caro deslocarmos, porque é cada vez mais caro abastecermos também ou as nossas viaturas ou as viaturas que nos transportam.
9: E agora uma pergunta um pouco mais difícil. O Governo deveria eventualmente fazer mais e estar mais atento a esta realidade difícil que as famílias estão a sentir, apesar das iniciativas que já está a tomar com os descontos que faz semanalmente. Deveria afinar as medidas no sentido de atenuar ainda mais?
17: O que eu defendo em nome dos consumidores é que os preços rápidos ajudam no momento, mas não ajudam da forma que é necessária quando nós percebemos que há uma pressão enorme sobre o dia-a-dia dos consumidores. De facto, nós temos que fazer, e a comparação com o resto da Europa, é que percebemos que há uma carga fiscal muito grande no que diz respeito aos combustíveis. E, portanto, quando deve ser repensada, não deve ser gerida semana a semana em função, é evidente que é importante gerir semana a semana quando não se fez ainda essa reflexão anteriormente, mas essa reflexão tem que ser feita, porque o consumidor percebe, quando olha para a sua fatura do combustível, percebe que há um preço do combustível propriamente dito e depois há toda uma carga fiscal que é suportada e que é muito grande. E portanto há uma reflexão que tem que ser uma reflexão maior. É uma reflexão que vai para além do timing de resposta no imediato, e que tem que ser mais estrutural. E isso, sem dúvida, é sempre uma discussão que se toma, principalmente quando os preços dos combustíveis são mais elevados, mas ela tem que ser feita de uma forma pensada, bem refletida, mas é urgente, é de facto urgente. Porque estes preços rápidos respondem no imediato apenas. E mesmo assim, às vezes, ficam aquém das necessidades, mas enfim, é só no imediato. Temos que ter uma visão de médio e longo prazo, claramente.
9: É justo pedir às famílias que acelerem a transição energética quando grande parte delas continua muitíssimo dependente do automóvel e para muitas dessas famílias o automóvel é um luxo?
17: As famílias têm que perceber e fazer contas face à sua realidade. Só lá em termos abstratos, o investimento num automóvel fazendo transição energética é um investimento grande, mas que pode ser rentável em função do tipo de consumo que é feito, em função do tipo de resposta que para o abastecimento, neste caso, a possibilidade de carregar com a eletricidade doméstica ou não. Portanto, há aqui um conjunto de contas e há muita informação disponível nesse sentido. Não se pode generalizar que é rentável para todos, mas está cada vez mais presente e os dados demonstram isso, está cada vez mais presente nas famílias portuguesas, que é quando se pensa nas alternativas, a transição energética tem aqui um peso enorme porque se percebe que pode depois no dia-a-dia ser mais rentável. Agora, estar muito atento aos apoios, estar muito atento e perceber quais é que são os custos e perceber se pode ou não fazer esse investimento. E isso está no orçamento de cada consumidor. Portanto, não há uma resposta generalizada para todas as famílias e isso deve ser feito com muita ponderação e fazer muito bem as contas, porque pode ser rentável, mas também pode ser um investimento que depois pode estabilizar uma família que já está, digamos assim, com a corda na garganta.
9: Claro. Muito obrigado, Rita Rodrigues, especialista em defesa do consumidor, por estar também connosco na Antena Aberta, que está de regresso ao horário normal na Antena 1, entre as 11 e o meio-dia, com a participação dos ouvintes, através do número de telefone gratuito 822-0101, 822-0101. Cada dia um tema novo. Muitas vezes repetimos os temas porque há temas que não saem da atualidade, mas também quero fazer agora, neste momento em que estamos a caminho do meio-dia, um novo alerta para os nossos ouvintes fora de Portugal. Temos uma linha dedicada para si. Trata-se do 2233-99956. Voltamos ao contacto com quem se inscreveu para estar connosco esta manhã. O caso de Manuel Lopes, a partir de Lisboa. Bom dia, Manuel.
18: Olá, bom dia, António Jorge e a todos que nos ouvem. Olha, tenho estado com atenção a todos os ouvintes e partilho da maior parte, menos um senhor que economista ou qualquer coisa, que o Filipe pediu, salvo eu. Esse também pertence à manada e, portanto, só esse é que contradiz aquilo que é o pensamento do povo. Porque
9: ele provavelmente apresentou aqui as razões do ponto de vista académico que fazem sentido.
18: Sim, mas isso na prática, isso é teórico, na prática depois é muito diferente. E vamos aos factos, é que quando diz que, portanto, Portugal tem que ser S-man, baixar-se tudo, baixar-se para passar os aviões de guerra para matar nos Açores, baixar-se ao Trump, baixar-se à União Europeia, baixar-se tudo e, portanto, e aqui vimos ao lado os nossos vizinhos espanhóis, que têm tido um comportamento irrepreensível, no meu ponto de vista, no sentido de não serem S-menos e de o combustível lá está a 40 cêntimos mais barato que em Portugal. Ora, portanto, aqui, e portanto venham com as teorias se quiserem. E é assim, depois é assim, mais. O PCP apresentou na Assembleia da República uma proposta para a baixa do IVA para 6% dos combustíveis e o gás. E depois qual é o espanto desses senhores que se dizem os defensores do povo, esses salazaristas do Chega e da Iniciativa Liberal e da AD, votaram contra essa proposta. Pois, claro, lá está. E depois, o povo que abra os olhos e veja, porque isto é tal e qual, por exemplo, eu peço desculpa aqui ao Sr. António Jorge, já há muito tempo não falo para a Antena Aberta, mas que tenho uma grande admiração por si e por este programa, que é lamentável. Na festa do Avante, a festa do Avante que teve centenas de milhares de pessoas, que é uma festa que não há nada em Portugal comparável, a comunicação social não passa nada. e quando passa é apenas aonde não há gente. As entrevistas e tudo. Que é uma vergonha, eu sinto-me envergonhado. Eu trabalhei quase 50
9: Manuel,
18: anos.
9: Eu percebo, na administração pública. Percebo que queira falar desse tema, mas não é o nosso tema de hoje.
18: É evidente, eu sei, eu peço desculpa. Mas eu trabalhei quase 50 anos a servir este país, na administração pública. E obviamente que apresentei-me há uns anos. E queria, obviamente, os últimos anos que me restam, ter alguma possibilidade de me deslocar. Eu sou de origem da Beira Alta, São Pedro Sul, mais concretamente, é de onde reconstruí uma casinha que era do meu bisavô e que gostava de lá ir e vou lá com os netos, com a minha filha. E
9: agora tem ido menos por causa do... Fica mais longe por causa do preço dos combustíveis.
18: Obviamente, cada vez fica mais longe, porque eu já tenho que fazer contas para lá ir. Gostava de lá ir muitas vezes e não posso. Tenho que lá ir muito mais raras vezes e essa coisa. Portanto, isto é para dizer que é lamento que temos um governo, digamos que só quer, enfim, dar aquilo que produz aos ricos e para fazê-los mais ricos e deixar este povo. E é pena que este povo não abra os olhos de uma vez por todas.
9: Obrigado, Manuel Lopes. Bom dia e até uma próxima oportunidade. Várias opiniões coincidentes esta manhã. Agora, a partir de Pampilhosa da Serra, Américo Vicente. Bom dia.
19: Bom dia, Sr. António Jorge. Bom regresso ao trabalho. É assim, eu mais uma vez, pronto, vou falar. Aquilo que eu acho muito dos combustíveis, também todos nós estamos a pagar uma fatura que não devíamos pagar, porque tudo isto dizem que é por causa da guerra. Ou se é por causa da guerra, há três homens que estão a mandar no mundo, e isso é muito, muito mal. Está a prejudicar toda a gente aqui e em todo lado. Eu só esperava que o governo pudesse, então, baixar os impostos mais ao nível da Espanha, independentemente da Espanha. É um país muito grande, gasta muito mais combustível e talvez por isso também haja alguma razão de ser mais caro. Não sei. Aqui em Portugal, porque compram mais quantidade. Não sei se isso é o suficiente, mas o governo pode fazer alguma coisa. Se puder, é bom. Agora, o que eu acho também é que quando é assim, todos ralham, está vendo, não há pão, todos ralham e ninguém tem razão. Ou todos têm razão, não sei. Pronto, é isso que eu espero, que o governo faça alguma coisa para poder baixar, e aqueles que mandam no mundo, na guerra, que infelizmente estamos a pagar todos por isso, uns mais que outros, mas em tudo, não é só nos combustíveis. Os combustíveis aumentam tudo. Nós precisamos do pão, precisamos de tudo. Temos que comprar tudo nas mercearias e isso está-nos a afetar a todos. Por isso, que o governo tenha atenção, seja este, seja outro, que venha, e que resolvam o problema, que ajudem a resolver o problema, não é só Portugal. Nós, todo mundo está a ser prejudicado com a guerra, portanto, é isto que eu espero que resolvam.
9: Obrigado por ter participado. Vamos ouvir agora em Almada João Jardim. Bom dia para si, João.
20: Bom dia, tudo bem? Pronto, é a minha primeira vez, eu vou tentar fazer de uma forma selvos, porque também já está a acabar. Isto é muito simples. Eu, em relação aos combustíveis, há aqui duas coisas que me fazem ligeiramente confusão, e os economistas bem falam e eu não os consigo perceber. Que é muito simples. Ora, quando o Brent baixa, vêm as gasolineiras dizer não, compramos não sei quantos mil barris. Quando o barril aumenta, na semana imediatamente a seguir aumenta. Isso é a primeira questão. Segunda questão, da transição energética. Isso é muito bonito para quem tem vivendas ou quem mora no resto de chão. Porque uma pessoa que mora no terceiro andar, no quarto andar, no quinto andar, é proibido por lei por uma extensão para carregar o seu carro. Como é que querem uma transição energética? Só para alguns. É impossível. Sejam verdadeiros que as pessoas. O carro elétrico é ainda é mais um luxo. Porque eu não consigo que morde no terceiro andar, ou quem morde no terceiro andar, ou quem morde num quarto, ou num primeiro, não pode pôr uma extensão. E os pontos de carregamentos em Almada são miseráveis, são poucos. Como é que é que as pessoas façam transição? Como é que é que as pessoas vão trabalhar? As pessoas têm que escolher, ou trabalham, ou não trabalham. E a questão é simplesmente esta, tem que ser verdadeiros e dizer, quando o Brent aumenta,
0: aumenta imediatamente na segunda a seguir, quando o Brent baixa significativamente. Comprámos não sei quantos mil barris durante X semanas. E, pá, ao menos que sejam verdadeiros e que digam as coisas às pessoas como elas são.
9: Obrigado, João, bom dia. Obrigado. E obrigado pela participação. António Gonçalves, vamos ouvi-lo por fim no programa. Está a falar-nos, ou vai falar-nos, de Coimbra. Já. Bom dia, António.
21: Viva António Jorge. Olha, António Jorge, a inoperância, de, enfim, da Europa e do mundo em face a estes problemas, que teriam que ser diplomáticos, deveriam ser resolvidos. Porque, no fundo, quem vai pagar por causa disto tudo é os desgraçadinhos dos mais desfavorecidos. Isto é que eu não tenho qualquer tipo de dúvida. Portanto, eu dou muita culpa aos grandes, à Europa, à Rússia, enfim, ao mundo cruel em que se vive, em que não se preocupa que vivem neste mundo, a maioria são pobres, têm dificuldades de vida, não têm dinheiro para comer, não têm bons vencimentos, não têm boas reformas, não têm nada. Por consequente, estes senhores são inoperantes, são impróprios para consumo e que não ajudam, de facto, quem deveriam ajudar. É inadmissível que no mundo em que 1% manda em todo o mundo, isto é absolutamente negativo para a vida das pessoas. E, portanto, as pessoas têm que ter regras e têm que pôr de uma vez para sempre medidas plausíveis para ajudar os mais desfavorecidos, que é importantíssimo.
9: Fica a sua mensagem.
21: Importantíssimo.
9: Fica a sua mensagem, António. Vamos concluir aqui o programa, a edição desta segunda-feira. Estamos de volta amanhã outra vez, depois das 11.
3: Muito boa tarde, meio-dia no continente e na Madeira, 11 horas da manhã nos Açores. Vamos conhecer os títulos do Jornal do Meio-Dia.
1: O secretário-geral do PS não tem dúvidas de que o país está a perder competitividade para a Espanha por causa da diferença de preço da gasolina e do gás óleo nos dois países e pede novo a redução temporária do IVA dos combustíveis. A ministra do Trabalho volta a afastar mexidas no sistema de pensões na atual legislatura e garante que sem um pacto de regime não haverá reforma da segurança social. Neste jornal, ao meio-dia, escutamos também as primeiras reações à morte do antigo presidente da Câmara do Porto, Nuno Cardoso. Engenheiro de profissão, faleceu esta madrugada aos 64 anos, vítima de doença.
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1: José Luís Carneiro diz que o país está a perder competitividade face à Espanha por causa da diferença do preço da gasolina e do gasóleo nos dois países. O secretário-geral do PS esteve esta manhã num posto de abastecimento na cidade espanhola de Tui, junto à fronteira com Portugal, onde afirmou que os trabalhadores de muitas empresas de transporte estão a receber a indicação para não abastecerem em território português.
22: Também está a haver empresas, nomeadamente transportes internacionais, que estão a dar orientações para que o abastecimento de combustível seja feito em Espanha. E, portanto, significa que nós estamos a perder por duas vias. Estamos a perder porque estamos a pagar combustíveis mais caros no nosso país, perdendo competitividade nas nossas empresas exportadoras e também de transportes e de logística, mas ao mesmo tempo também estamos a permitir que muitas das compras estamos a perder também economicamente, porque muitas das compras, em vez de serem feitas em Portugal, estão a ser feitas aqui.
1: José Luís Carneiro voltou a pedir a redução temporária do IVA dos combustíveis e também dos produtos alimentares, redução de 23% para 13%, e apelou à aprovação das propostas que o PS apresentou na Assembleia da República, que permitiriam reduzir o diferencial que existe entre o valor da gasolina e do gasóleo entre Portugal e Espanha.
22: Do que se fala é mesmo de um custo dos combustíveis 30 cêntimos abaixo, varia entre 30 a 40 cêntimos abaixo daquilo que são os custos com os combustíveis em Portugal. Se as propostas que o Partido Socialista levou à Assembleia da República forem aprovadas, significa reduzir 17 cêntimos por cada litro de combustível. Nós já as apresentámos por duas vezes, AD, os liberais e o Chega chumbaram essas propostas e o nosso apelo é para que agora reponderem essa decisão e aprovem essas propostas do PS, porque elas permitirão reduzir 17 cêntimos.
1: Nestas declarações aos jornalistas em Tui, o líder do PS voltou a não abrir o jogo sobre o sentido de voto dos socialistas na moção de censura apresentada pelo Chega e que vai ser discutida e votada amanhã à tarde no Parlamento.
22: Já disse ontem que estou a ouvir os órgãos do meu partido, a Comissão Política Nacional, o Secretariado Nacional, e amanhã, no coração da democracia, na Assembleia da República, diremos o que estamos
10: a dizer. Mas não nos quer dizer já que o PS vai abster?
22: Porque não me quer substituir aos meus camaradas com quem falarei hoje à noite, nomeadamente o Secretariado Nacional. Quando eu digo que estou a consultar os meus camaradas de partido, nomeadamente os órgãos nacionais, é que sabem que o Partido Socialista é um partido democrático, não é um partido autocrático. Para esses autocráticos há outros, não é esta escolha, não é esta porta, é outra porta.
1: José Luís Carneiro a não abrir o jogo para já sobre o modo como o PS se vai posicionar amanhã na votação da moção de censura ao Executivo apresentada pelo Chega. A Ministra do Trabalho voltou esta manhã a assegurar

0: isto terá que ter um pacto de regime e desse entendimento se verá o que é que avança primeiro e em que circunstâncias é que avança, está bem? Mas existe sempre um entendimento entre os partidos, os partidos responsáveis da democracia portuguesa.
1: A Ministra do Trabalho, Solidariedade e Segurança Social considera que esta é uma fase de reflexão depois das conclusões do Grupo de Trabalho para a Reforma da Segurança Social liderado pelo economista Jorge Bravo. A Ministra Maria do Rosário Palma Ramalho diz que o objetivo deste estudo foi atingido.
0: Este governo é um governo responsável e agora temos, digamos assim, um panorama de vários contributos que é a base da reflexão que já está a acontecer neste momento na sociedade portuguesa. Portanto, o objetivo deste relatório do Grupo de Trabalho já está atingido, que é, no fundo, dotar os poderes públicos e toda a sociedade civil, e todos os partidos políticos, naturalmente, de um conjunto de reflexões, da possibilidade de ter elementos científicos, porque se trata de um estudo de base científica absolutamente sólida, dotar das informações necessárias a que se faça uma reflexão sobre o problema da sustentabilidade da segurança social.
1: Em relação ao pedido do PS para ouvir a ministra no Parlamento, por causa deste relatório sobre a reforma da Segurança Social, a ministra garante que está sempre disponível para ir à Assembleia da República.
2: Questionada pelos jornalistas sobre a possibilidade de haver um novo suplemento extraordinário das pensões este ano, a ministra afirmou que a decisão final está nas mãos do ministro das Finanças, Joaquim Miranda Sarmento.
0: Desde janeiro de 2025,
2: Não era este registro que queríamos ouvir de Maria do Rosário Ramalho, mas sim um registro em que a Ministra do Trabalho diz que a decisão sobre o pagamento de um suplemento extraordinário de pensões durante este ano de 2026 está nas mãos do Ministro das Finanças, Joaquim Miranda Sarmento. É um som que vamos poder ouvir agora.
0: É uma medida extraordinária, primeiro ponto, e que depende de uma avaliação, enfim, da sustentabilidade da execução orçamental no ano a que se reporta, que ainda não está terminada. Portanto, obviamente, depende sobretudo do Sr. Ministro das Finanças, no momento próprio, saber se temos essa possibilidade ou não.
2: Para já a porta não está fechada ao pagamento deste suplemento extraordinário, declarações de Maria do Rosário Ramalho, à margem de uma conferência sobre a segurança social hoje em Lisboa. Morreu Nuno Cardoso, presidente da Câmara do Porto entre 1999 e 2001. Faleceu na última madrugada no Hospital de Santo António, na cidade invicta, vítima de doença prolongada. Nuno Cardoso foi presidente da autarquia portuense entre 99 e 2001, substituindo Fernando Gomes, que na altura era o Presidente da Câmara, mas foi convidado para assumir a pasta da Administração Interna no Executivo de António Guterres. Numa primeira reação à morte de Nuno Cardoso, ex-vereadora da Cultura da Câmara do Porto, Manuela de Melo, fala de um homem dedicado ao serviço público.
3: Eu acho que o Nuno é o exemplo mais apurado que eu conheci de pessoa dedicada ao serviço público. O metro foi muito, muito trabalho também do Nuno Cardoso. O túnel de Ceuta, que era, eu lembro-me sempre do túnel de Ceuta, porque ele a certa altura andava com os túneis na cabeça e o Ceuta foi o primeiro a ser concretizado. Mas, sobretudo, imensas ideias sobre como criar uma cidade mais justa, mais humana. Ele dava mesmo, eu acho que ele dava as suas ideias a qualquer pessoa que as pudesse concretizar.
2: Manuela de Melo, ex-vereadora da Câmara do Porto. Maria José Azevedo recorda Nuno Cardoso como um homem de ideias que nunca desistiu de nenhum projeto, uma figura a quem a cidade do Porto deve muito.
4: O Nuno, em todas essas vertentes, tinha uma característica que era um permanente entusiasmo. Era uma pessoa que enfrentava os desafios com imensa entusiasmo, foi sempre, sobretudo relativamente às coisas em que acreditava, com uma grande tenacidade, não desistia, e a cidade do Porto deve-lhe muito isso e deve-lhe sobretudo um grande amor que ele tinha pela cidade do Porto.
2: O testemunho da ex-vereadora municipal Maria José Azevedo, presidente da Câmara do Porto, o atual presidente Pedro Duarte, também já reagiu ao falecimento de Nuno Cardoso. Numa publicação no Instagram, Pedro Duarte recorda a entrega este ano da medalha de honra da cidade a Nuno Cardoso. Fala num símbolo

0: pelo reconhecimento, pelo percurso e pelo contributo do ex-autarca para a cidade. Pedro Sanches lamentou esta manhã que o triunfo da AfD nas eleições de ontem no estado da Saxónia-Anhalt, na Alemanha. O primeiro-ministro espanhol diz que a ameaça extremista está a ganhar terreno na Europa e no mundo, frisando que isso se deve, em grande parte, à rendição da direita tradicional. Já hoje, o governo francês e o executivo polaco tinham manifestado preocupação com o resultado da alternativa para a Alemanha nestas eleições, no dia de ontem, neste estado. Embalada pelo triunfo, Alice Weidel, líder da AfD, garantiu esta manhã, em conferência de imprensa, que o próximo passo do partido é governar o país, acusando Friedrich Merz, o atual chanceler, de ser um autêntico fardo para a Alemanha.
1: Nenhum chanceler antes dele foi tão impopular como Friedrich Merz, que se tornou um grande obstáculo ao desenvolvimento próspero da Alemanha. As eleições na Saxónia-Anhalt também mostraram que as pessoas esperam uma mudança nas políticas. O povo deste país não quer que as coisas continuem como estão.
0: Palavras de Alice Weidel numa conferência de imprensa para celebrar o triunfo da AfD nas eleições de ontem no estado da Saxónia-Anhalt, com cerca de 44% dos votos. Apesar deste triunfo folgado, a AfD não conseguiu maioria absoluta e a Saxónia-Anhalt pode ficar ingovernável. Os responsáveis da Alternativa para a Alemanha dizem que vão agora iniciar negociações com a oposição para tentar formar governo. O crescimento do PIB da zona euro no segundo trimestre foi hoje revisto em alta para 1,2% e o da União Europeia também foi revisto em alta esta segunda-feira pelo Eurostat, o Serviço de Estatísticas Europeus, para 1,4%. É uma revisão em alta de 0,2 décimas, também isto por comparação com o mesmo período do ano passado. Falamos do mês de agosto deste ano por comparação com o mesmo mês de 2025. Também na variação em cadeia entre abril e junho, a recuperação do produto interno bruto na zona euro foi revista em alta de 0,4% para 0,6% e na União Europeia de 0,5% para 0,7%, dados adiantados hoje pelo Gabinete de Estatística da União Europeia. Antes de fecharmos, digo-lhe que José Sócrates apresentou hoje uma queixa contra o procurador Rosário Teixeira, que liderou a investigação do caso Operação Marquês, por considerar falso o depoimento que Rosário Teixeira prestou em tribunal. De acordo com um comunicado enviado por José Sócrates, a queixa foi apresentada ao Procurador-Geral da República por factos suscetíveis de integrarem o crime de falsidade de testemunho na sequência do depoimento que Rosário Teixeira prestou sob juramento no Tribunal Administrativo do Círculo de Lisboa. A queixa está relacionada com o julgamento da ação administrativa em que José Sócrates exigia ser indemnizado em pelo menos 50 mil euros pelo Estado pela demora da Operação Marquês, e em maio deste ano o Procurador Rosário Teixeira negou primeiro qualquer contacto com os jornalistas antes da detenção do ex-primeiro-ministro em 2014, tendo depois admitido que poderá ter falado com uma jornalista, insistindo, no entanto, que nunca partilhou informações sobre a investigação. Ora, a forma como Rosário Teixeira fez estas afirmações em tribunal fazem com que José Sócrates apresente, então, uma queixa contra o procurador que tem liderado a investigação da Operação Marquês.
2: Foi a informação com João Vasco num simultâneo com a RTP Antena 1 Madeira, Açores e RTP Mundo. 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

0: Tomás Adrião e a Inês Marques Lucas nas tardes da Antena 1 Madeira. Weekend também nesta hora. Agora meio-dia e 21 é a altura para a síntese regional.
1: O Sindicato de Professores da Madeira aponta para uma carência de mais de meio milhar de docentes nas escolas da região. Francisco Oliveira acusa a Secretaria da Educação de fazer cortes no número de professores contratados e diz que não aceita cortes em áreas carenciadas.
2: Se o ano passado tivemos 400 a 500 professores contratados, este ano precisávamos de ter para substituir mais de 600 contratados. Portanto, tendo sido só colocados 216 professores, eu diria que neste momento nas escolas da região farão falta professores e educadores mais de 400, é preciso contratar mais 400.
1: Ora, por isto, o sindicato vai estar nesta próxima quarta-feira frente à Secretaria Regional da Educação para protestar pela redução de professores. A empresa de eletricidade da Madeira começou com um projeto piloto no Porto Santo. A instalação de contadores inteligentes estendeu-se depois à Madeira e neste momento a região tem 100% dos equipamentos instalados. No total são 144 mil, mas apenas 86% estão neste momento ligados. Ora, este tipo de contador não aumenta a fatura. Ajusta o valor, explica aqui Francisco Taboada, da empresa de eletricidade.
3: Para trás, no contador tradicional, eventualmente a medição não era feita há algum tempo e faz-se o ajuste quando este contador começa a funcionar. Por outro lado, sendo estes contadores mais precisos, pode, enfim, ser, digamos, medida com mais eficácia aquilo que era menos bem medido anteriormente.
1: A instalação dos contadores inteligentes na região teve um custo de 6,5 milhões de euros e foi um valor que foi financiado pelo Programa de Recuperação e Resiliência. A Madeira e o Porto Santo estão sob o aviso amarelo para o tempo quente. Os avisos são válidos até às 6 da tarde de amanhã, mas há a possibilidade de serem prolongados, adianta aqui Ricardo Tavares, o delegado na Madeira do Instituto Português do Mar e da Atmosfera.
4: A temperatura sobe um bocadinho hoje, durante o dia de hoje, a temperatura máxima, principalmente na Costa Sul. A única incerteza é se o aviso irá terminar já na terça-feira, como neste momento está emitido, ou se ainda se poderá prolongar.
1: E o vento estará também mais forte durante estes dias. O JPP acusou o Governo Regional de atrasar a entrega de habitações no Conselho de Câmara de Lobos. Os 60 fogos, de acordo com o partido, foram promessa do Executivo que deviam ter sido disponibilizados às famílias até o final de junho, mas 3 meses depois continuam por atribuir.
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0: E as temperaturas neste momento são 25 graus no Funchal e também no Porto Santo. Meio-dia e 24 ou meio-dia e meia, Jornal de Desporto.

0: Jornal de Desporto. Vamos agora conhecer os títulos para esta edição.
1: Primeira semana da Champions para Futebol Clube do Porto e Sporting. Dragões com duas baixas de peso, mas sem medo frente ao Manchester City. Para escutar, Madjer. Neste jornal vamos à Turquia perceber o que pode o Leão esperar de um Galatasaray sem Victor Osimhen, mas com Rafael Leão e Denis Gull. Banjaki ou Tomás Araújo à direita da defesa do Benfica em Moreira de Cónegos. A dúvida de Marco Silva para a sucessão de Alexander Bá. Nacional já apresentou Alexandre Santos como novo treinador. Jardim rouba a liderança do Brasileirão a Abel. Seleção feminina de sub-20 estreia-se esta tarde num campeonato do mundo e chegar aos oitavos do europeu, a meta do selecionador masculino de voleibol.
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1: Sem Fraolt a recuperar de concussão cerebral e sem o patrão da defesa Bednarek, que cumpre castigo, mas com a boa notícia de que Samu já treina integrado, ainda que de forma condicionada, o Futebol Clube do Porto realizou na manhã de hoje o ensaio geral para o regresso ao convívio com os grandes da Europa. Arranque de Liga dos Campeões marcado para amanhã no Dragão, numa autêntica cimeira de líderes dos respectivos campeonatos nacionais, com recepção ao Manchester City, que conta com os portugueses Rubem Dias e Mateus Nunes disponíveis, mas com Jeremy Doku e Nico O'Reilly baixas por lesão. Para o treinador Enzo Maresca, Francesco Farioli e o capitão Diogo Costa falam aos jornalistas daqui a pouco ao 12:45 na projeção desse jogo grande no qual os campeões nacionais só têm um caminho, a entrar para ganhar e sem receios. Rabah Madjer, campeão da Europa de dragão ao peito em 1987, está crente de que o Manchester City vai ter muito respeito na invicta.
2: Pourquoi pas? Pourquoi pas? C'est vrai que Manchester City, c'est une très grande équipe, le FC Porto aussi, hein? C'est une grande.
3: Porque não, é verdade que o Manchester City é uma grande equipa, mas o Porto também. E o City saberá disso mesmo. O jogo será tão difícil para o Porto como para o City. O Porto será combativo ao ponto de não deixar que o City lhe meta medo. Tenho confiança na equipa do Porto e acredito numa surpresa contra o City.
2: E je dirais créer la surprise contre le Manchester City.
1: Isto é Champions, isto é Futebol Clube do Porto e Madjer não aceita menos do que motivação máxima do elenco de Farioli.
2: Les joueurs vont jouer la Champions League.
3: Os jogadores do Futebol Clube do Porto vão jogar Liga dos Campeões, que é algo formidável. E jogando contra uma grande equipa como o City, não tenho dúvida de que vão entrar para ganhar. É por eles, pelo Porto e pelo futuro do Porto. A equipa vai apresentar bom futebol e vai lutar pela vitória.
1: E até onde pode chegar este Futebol Clube do Porto na milionária?
3: Tudo é possível. Eu pessoalmente acredito que o Porto irá longe na Liga dos Campeões. É verdade que há tubarões que têm o objetivo de vencer a prova, mas o Porto faz também parte desse lote. Acho que vale a pena acreditar nestes jogadores e neste treinador. Têm de ter sempre coragem dentro de campo, a começar por este jogo contra o Manchester City.
2: Beaucoup de courage contra todas as equipas com quem vão jogar, não só com Manchester City.
1: A lenda portista Rabah Madjer, entrevistada pelo jornalista João Alves Domingos no lançamento do Porto City, agendado para as 8 da noite de amanhã, com arbitragem do polaco Simon Marciniak e relato de Fernando Eurico nas antenas 1, Mundo e África. Para o Sporting, iniciar campanha na Liga dos Campeões frente a um Galatasaray privado da sua grande estrela é um verdadeiro alívio. O ponta de lança Victor Osimhen lesionou-se e falha a viagem do campeão turco até Lisboa, o que representa que claramente uma vantagem para a equipa de Rui Borges. Diretamente da Turquia, a perspectiva aqui na rádio do internacional angolano Freddy, que atua no Çorum.
4: Será uma grande diferença para o Galatasaray, irá ter se calhar essas dificuldades, porque estão muito habituados a ter o Osimhen como referência, um jogador que pode atacar a bola em profundidade, pode receber para a equipa respirar e nos cruzamentos procuram sempre, porque ele está sempre à procura das costas dos avançados.
1: Não há Osimhen, mas Rafael Leão, produto da formação leonina, e o ex-Futebol Clube do Porto Denis Gull estão prontos para ir a jogo, ainda que Freddy, nestas declarações ao jornalista Walter Madureira, tenha outro destaque debaixo de olho.
4: Para mim, o Yunus, por exemplo, é um jogador que não é tão conhecido, se calhar não é tão valorizado, que é um jogador de muita qualidade, joga bem entre linhas, joga bem por dentro, joga bem por fora, cria muitas dificuldades. Agora também a entrada do Rafael Leão também, de certeza, que também irá trazer um poder ofensivo também um bocado maior para o Gala, tendo ali no meio-campo o Torreira, como o Lemina, que também estava na dúvida, não sei se irá jogar ou não, mas são jogadores que pressionam bastante, mas é uma equipa que que tenta principalmente pressionar muito o adversário.
1: E que lacunas pode o Sporting aproveitar?
4: Calhar às vezes acaba por ser um bocado de relax e acabam por dar algumas situações ali às equipas adversárias, mas o Sporting também tem muita qualidade e eu acho, por exemplo, o Sporting tem um poder ofensivo somente pelo Catano, pelo Salazar, pelo Soares, muito forte, e eu acredito que o Sporting também pode conseguir realmente com a velocidade desses jogadores conseguir desequilibrar bastante ali a defesa do Galatasaray, que para mim é o setor o menos forte dele.
1: A perspectiva de Freddy, Sporting praticamente na máxima força para quarta-feira receber o Galatasaray, para além da dúvida sobre a condição física de Ibrahim Abá, apenas Nuno Santos e João Simões estão fora de combate. No Benfica, o traumatismo no ombro sofrido por Alexander Bá na Madeira abre porta à estreia a titular na época a Daniel Banjaki, ou então ao regresso de Tomás Araújo à lateral direita já na quarta-feira no Minho, frente ao Moreirense para acerto de calendário na Liga. As Águias jogam a partir das 8h45 da noite em jogo para seguir com relato aqui na rádio e no qual se aguarda para saber se os últimos reforços do verão, Echeverri e El Caruani, já terão direito aos primeiros minutos da parte de Marco Silva. Quanto aos Cónegos, expulso no Dragão pela violenta entrada sobre Victor Verhoeld, Guilherme Liberato é baixa certa para o treinador Vasco Botelho da Costa. Na Madeira, apresentado nos últimos minutos o novo treinador do Nacional, Alexandre Santos, depois de passagem de sucesso pelo futebol africano, principalmente ao serviço do Petro de Luanda, está de volta a Portugal para suceder a João Gião.
5: Pontos em todos os campos, é conseguir ganhar jogos, porque só ganhando jogos é que também se consegue ter sucesso num clube de primeira liga. Sabemos quanto difícil isso é, porque é mesmo a liga de elite e, como tal, o que é mais importante é estar preparado para este desafio. Acho que estou preparadíssimo, com certeza sei que estou preparadíssimo, e a minha equipa técnica também. Sei o quanto o Presidente me transmitiu a sua confiança e venho de certeza contribuir para que, junto dos nossos adeptos, e isto é muito importante, é que toda a massa associativa, toda os adeptos e amantes do Nacional possam nos ajudar e possam também se rever e ficarem orgulhosos do nosso trabalho.
1: As primeiras declarações de Alexandre Santos, novo técnico do Nacional, na Choupana. A grande surpresa da Liga até agora é o Super Santa Clara, que é terceiro classificado atrás de Futebol Clube do Porto e Sporting. O 4-0 aplicado ao Rio Ave deixou o Petit nas nuvens.
6: Um jogo bem conseguido da nossa parte, acaba por ser um resultado justo para aquilo que fizemos, uma exerção bem conseguida. Agradecer também aos nossos adeptos que compareceram, que nos apoiaram, e dar os parabéns tanto aos nossos adeptos como aos nossos jogadores.
1: De ontem vem ainda, por exemplo, mais um jogo sem ganhar para o Vitória Sport Clube de Tiago Margarido, que empatou sem golos com o Casa Pia, e a primeira vitória do Académico de Viseu no regresso à Liga, 1-0 em Barcelos diante do Gil Vicente para os Viriatos, orientados por Bruno Pinheiro.
7: O mais importante era mesmo os 3 pontos, e os jogadores agarraram só os 3 pontos, e não fizemos o jogo que mais gostaríamos, mas hoje, honestamente, o importante é ganhar os 3 pontos e os foram ganhos.
1: Vitória sem nota artística, mas objetivo cumprido para o Académico. Esta segunda-feira, a jornada 5 da Liga encerra no António Coimbra da Mota com o Estoril Arouca. Vasco Matos percepciona melhores sensações dos últimos dias nos Candeirinhos da Amoreira.
8: Foi uma semana bastante positiva, sinto a equipa com a energia e reforçada depois daquilo que foi feito no jogo, e agora é transportar isso para o próximo e para os próximos jogos, para os próximos treinos. Continuamos a trabalhar forte e confiantes no processo, naquilo que é a nossa ideia, no nosso crescimento.
1: E devidamente alertado para um Estoril que vale mais do que o penúltimo lugar que ocupa, Vasco Seabra, técnico do Arouca, que é quinto na tabela.
9: Muito competente. O número de pontos conquistados não traduz a qualidade do plantel e a qualidade do treinador. Portanto, é mais que evidente que vamos defrontar uma equipa que, do ponto de vista coletivo, é uma equipa muito bem treinada e muito bem preparada.
1: Estoril Arouca, 8:15 da noite, para seguir aqui na rádio com informações de José Carlos Lopes. Na segunda liga, a jornada 5 prossegue hoje com possibilidade de ver o Lourosa novamente líder. Em caso de vitória na recepção ao Aves, a partir das 6 da tarde, o Lusitânia ultrapassa o Sporting B no topo da classificação. Agora sim, corrida pelo título do Brasileirão ao rubro e já com jogos psicológicos entre Abel Ferreira e Leonardo Jardim. O Flamengo bateu fora o Remo por 1-0 e, ao mesmo tempo, o Palmeiras não passava do nulo no Rio de Janeiro frente ao Botafogo. O Mengão é líder com mais um ponto do que o Verdão e Abel abriu as hostilidades.
10: Comparem, por exemplo, onde é que treinou o treinador do Palmeiras e onde é que treinou, por exemplo, o treinador que está no Flamengo. Onde é que jogaram os jogadores que jogam no Palmeiras e onde é que jogaram os jogadores que jogam no Flamengo. Portanto, há uma equipa sim que tem a obrigação de fazer muito mais e nós estamos sempre a competir com ela por tudo aquilo que envolve.
1: Do lado do Flá, Leonardo Jardim optou claramente por chutar para canto.
11: Sem empolgação, também não nos empolgamos quando toda a gente já nos colocava de fora. Também não estamos empolgados agora, estamos motivados. e continuar a trabalhar diariamente para que conseguimos sempre representar o Flamengo ao mais alto nível.
1: Destaque também na jornada 26 da Série A brasileira para o Cruzeiro de Artur Jorge, que recebeu e venceu o Atlético Paranaense por 3-1 e já bota à porta do top 4.
12: Lembro-me mais esquecidos. Somos a melhor equipa desde que cá chegamos, com 38 pontos conquistados em 54, e era importante para manter não só esse registro de excelência, mas era também importante para podermos continuar numa busca de perseguição intensa para buscarmos aquilo que é os lugares que dão acesso direto à Copa Libertadores da próxima temporada.
1: E os números mostram isso mesmo, 5 vitórias nos últimos 6 desafios para a Raposa no Brasileirão. Ao terceiro jogo na Série A, primeiro clássico e empate com sentido a acabar para o AC Milan de Ruben Amorim. Igualdade a uma bola no clássico com Juventus em Turim, que chegou ao golo, neste caso a formação da Juve, de forma dramática já na compensação. Após o jogo à Sport TV, Amorim assumia justiça no desfecho final.
13: Podíamos ter ganho, saímos desapontados, mas se fomos honestos e olhámos para o jogo, a Juventus não merecia perder e, portanto, temos que aceitar. Somamos um ponto e seguimos em frente.
1: Gonçalo Ramos, titular no AC Milan de Amorim, Francisco Conceição no 11 da Vecchia Senhora, emblema milanês que, já se sabe, entretanto, será o primeiro adversário do Benfica na Liga Europa e o técnico português não esconde a ambição de pelo menos ir longe na prova UEFA.
13: Nós temos que pensar e olhar para cada jogo e pensar se nós conseguimos vencer aquele jogo. Se nós conseguimos vencer cada jogo, por que não? Por que não pensar em algo mais? Mas é não perder também a noção do tempo que precisamos para construir a equipa, com todas as mudanças. Mas eu não posso estar aqui a dizer que o nosso objetivo é o quarto lugar e é chegar longe na Liga Europa. Queremos passar à próxima fase e queremos seguir nos lugares cimeiros do campeonato.
1: Tudo isto à atenção do Benfica, que no próximo dia 16 visita San Siro. Ainda em Itália, nota para Pedro Gonçalves, João Mário e Beto, que têm novo treinador na Fiorentina. Caiu Fábio Grosso após a derrota com o Torino. Regressa Paolo Vanoli, que na época passada evitou a descida do conjunto viola à Série B. É hoje. Portugal estreia-se de forma absoluta no Mundial Feminino de Sub-20 e logo frente à campeã em título, uma Coreia do Norte, para a qual é preciso máxima atenção. Dá a receita a selecionadora nacional Marisa Gomes.
14: Vamos ter que ter capacidade de ter bola sob pressão, conseguir impor o nosso jogo. Claro que elas querem ter sempre a bola, dominar, e portanto vamos tentar tirar-lhes esse conforto para podermos fazer um bom jogo.
1: E é já às 2 da tarde que arranca o Portugal-Coreia do Norte em Łódź, na Polónia, onde decorre o Campeonato do Mundo Feminino. Ainda no feminino, o Benfica não deu hipóteses no primeiro clássico de sempre frente ao Futebol Clube do Porto e no Fontelo conquistou a 4ª supertaça do seu historial com goleada 5-1 aplicada às recém-promovidas à Primeira Liga. Ex-campeãs nacionais, as encarnadas comandadas por Ivan Batista.
15: Foi um jogo na primeira parte muito intenso, repartido, com oportunidades de golo para as duas equipas, através de momentos de jogo diferente, mas oportunidades de golo para as duas equipas, e acho que naturalmente depois, quando os resultados começam a avolumar, então depois uma tranquilidade diferente se instala. Ou também, se calhar, eventualmente, alguma esperança a menos que pudesse estar do lado de lá a partir do momento em que fizemos o quarto e o quinto golo.
1: E apesar da pesada derrota do lado portista, o técnico Daniel Chaves olha para o copo meio cheio.
16: A equipa tem que estar orgulhosa, pelo menos, do início do jogo que fez, da primeira parte que fez. Sabemos que vamos continuar a nossa pré-época em competição oficial. E sabemos disso, porque as jogadoras estão a chegar. Tivemos algumas lesões também muito importantes que mexem também com a dinâmica da própria equipa, mas estamos cá para isso. Não baixamos cabeça, levantamos, trabalhamos muito e é o que vamos fazer para os jogos que vêm aí.
1: Definida a Supertaça e agora no próximo fim de semana o arranque da Primeira Liga Feminina. É já na quinta-feira que a seleção masculina de voleibol arranca o europeu, que decorrerá em 4 países, Roménia, Bulgária, Itália e Finlândia. Portugal mete forças na fase de grupos com Polónia, primeiro adversário nessa quinta-feira, e uma das anfitriões, a Bulgária, anfitriãs a Bulgária, para além de Israel, Ucrânia e Geórgia. Passar a primeira fase é o objetivo fundamental. Basta escutar o selecionador João José.
17: O objetivo é claro. Queremos passar à fase seguinte e chegar aos oitavos de final. Sabemos que temos um grupo muito exigente e que vamos ter jogos de grande dificuldade, mas também acreditamos naquelas que são as nossas capacidades. Para nós, uma boa prestação será conseguir essa passagem à fase seguinte, mas também mostrar uma equipa competitiva, consistente e capaz de ir crescendo ao longo da competição. Queremos que a equipa deixe uma imagem positiva e mostre aquilo que tem vindo a trabalhar durante toda a preparação.
1: E para isso serviu toda essa preparação com um balanço positivo da parte de João José.
17: Tem sido uma preparação exigente, mas conseguimos trabalhar aquilo que tínhamos definido e vindo a consolidar a nossa forma de jogar, integrando alguns jogadores mais jovens. Fomos conseguindo dar passos importantes enquanto equipa. Agora, naturalmente, há sempre aspectos que queremos melhorar e que só a competição nos vai pôr à prova verdadeiramente.
1: João José, que ontem passou pela tarde desportiva aqui na rádio. Os 4 primeiros de cada grupo seguem em frente para os 8º do Eurovôlei 2026, com a caminhada portuguesa a ser acompanhada de perto pelo enviado especial da Antena 1, Paulo Vidal, a Sófia na Bulgária, onde Portugal disputará a fase de grupos. Saímos de cena com ténis. Francisco Cabral, último resistente português no US Open, disputa hoje o acesso aos oitavos de final de pares, ao lado do britânico James Tracy, frente à dupla anfitriã formada por Jackson Rithrow e Nathaniel Lemons. Já na categoria Challenger, em Sevilha, Tiago Pereira disputa esta hora a final do qualifying, fronte ao russo Pavel Lagutin. Tiago Pereira perdeu o primeiro set por 6-4. Está agora a começar o segundo set para Tiago Pereira nessa decisão de entrada no quadro principal do Challenger de Sevilha.
0: Jornal de Desporto, edição José Pedro Pinto. 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

Esta é a Olívia Rodrigo. Estamos a 10 minutos da 1, altura em que teremos o Diário Regional. Para já, Portugalex na Antena 1.

0: Bem-vindos a mais uma temporada de Portugalex, ou de Americanex, se o Trump nos obrigar a mudar de nome.
1: Yes, I will, ok? Kisses to my friend Parashira. She's huge.
2: Andámos a esbanjar sensualidade por esses areais fora, mas os ouvintes mantiveram-nos informados através das nossas redes sociais e parece que aconteceram umas coisas em agosto.
0: Houve um eclipse solar e os óculos para o ver esgotaram.
3: Eu já não consegui arranjar os óculos, de maneiras que pus um caixote na cabeça antes de olhar para o sol. Ficou tudo completamente às escuras, olha, foi lindo.
0: Toda a gente quis testemunhar o fenómeno, embora os candidatos ao ensino superior, cujos exames se eclipsaram, preferissem assistir ao eclipse do Ministro da Educação.
2: Quem não alinhou em eclipses foram os conspiracionistas do costume.
4: Ah, a mim não me apanham. Querem pôr isto tudo às escuras para nos vacinarem às escondidas contra a Covid? Não, mas eu vou estar fechado na despensa com a luz bem acesa, que é por causa das tosses.
0: O Ministro da Administração Interna, Luís Neves, distraiu-se a olhar para o eclipse e quando deu por ela já não tinha um tanque na casa de Odmira, nem sequer uma piscina. Tinha a Lagoa das Sete Cidades.
5: Epá, eu não sei como é que o empreiteiro fez isto, mas efetivamente apareceu-me uma lagoa enorme no quintal. Eu não sei se tinha sido apreendida de alguma operação da PJ ou assim, mas eu não tive nada a ver com isso. Nada.
0: Soube-se também que Luís Neves usa o carro apreendido ao traficante Xuxas e que a PJ tem autorização para usar outros objetos apreendidos ao maior traficante português, como televisões, sofás, equipamento de ginásio e até correntes com cruzes para pendurar ao pescoço.
2: O Portugalex falou com o inspetor da judiciária que garante que a lista não fica por aqui.
6: Bom, eu posso dizer que na minha casa usamos lençóis e atoalhados com o nome Xuxas bordado. E o ministro Luís Neves também ficou com um iate de 60 metros do Xuxas para dar uns passeios lá no tanque dele, em Odmira. Ah, e o inspetor Max ficou com um pacote de biscoitos de tocinho que eram do cão do Xuxas.
0: Houve mais uma universidade de verão do PSD e o Sebastião Bugalho voltou a ser prechado.
7: Eu acho mal que continue a pintar-me a cara e obrigar-me a rastejar como se eu ainda tivesse 12 anos. Eu já tenho 13 e a minha mãe já me deixa ir para a cama à meia-noite. Não deixes, mãe? Fala, fogo.
0: Assim que a Joana Latino foi substituída por um rapaz de bigode na habitual rubrica Galhofeira de Verão. E em Sintra, um grupo de mulheres conservadoras reuniu-se para trocar receitas do soufflé de peixe e lançar um novo movimento do qual falaremos amanhã.
8: Ah, bom! Estava a ver que se esqueciam. Eu sou a Ruth Sousa, especialista em comunicação e postas de pescada do campo e tenho a voz mais irritante deste movimento. Espero que me imitem bem no Portugalex. Passar bem, filhos. Aliás, se vocês não fossem esquerdolas nojentes e não andassem metidos lá em flotilhas com a Mariana Morta Água Filhinhos, convidavam para fechar o Portugalex todos os dias com esta frase bem bonita. Passar bem, filhinhos.
9: Vamos poder falar também.
10: Faz um calor intenso em Caracas.
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Praticamente a 2 minutos da uma altura em que teremos a informação na Antena 1 Madeira. Este é Benjamin com a rendição.

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1: Boa tarde, em uma hora. É uma garantia do CDS, o parceiro de governo. O salário mínimo para o ano na região vai ser de 1.050 euros. Os números foram operados pelo Sindicato dos Professores da Madeira. São precisos para este ano letivo mais 400 profissionais. Em caso de intempérie, a Proteção Civil da Madeira vai poder enviar mensagens com avisos e alertas à população, independentemente da autorização do utilizador do telemóvel.
2: Diário Regional da Uma, edição de João Carramanho, com o apoio técnico de Fábio Petincourt.
1: O salário mínimo na região vai passar para os 1.050 euros em 2027. Garantia que foi dada por José Manuel Rodrigues, o líder do CDS e também secretário regional da Economia. De acordo com o governante e líder político, decorrem negociações para concretizar diversas melhorias nas condições sociais e económicas.
3: Estou certo, tirar os salários, quer o mínimo, quer o da classe média. Ou reduzir o impacto dos combustíveis, do preço dos combustíveis, na vida das empresas e das famílias. Reforçar as verbas para a habitação. E também responder aos desafios do envelhecimento dessa mesma população com a construção de mais lares e políticas de apoio às famílias que mantenham os idosos nas suas casas, estou certo que estas propostas do CDS serão incluídas no orçamento para 2027.
4: Tem essa garantia?
3: Estamos em negociações com o PSD. Em termos de salários, há a garantia de que vamos ter um aumento substancial dos salários, quer do salário mínimo, que irá para os 1.050 euros, quer também de salários médios acima da taxa de inflação.
1: José Manuel Rodrigues adiantou ainda que serão revalorizadas as carreiras técnicas da função pública. Foram declarações no arranque do ano político do CDS que aconteceu no Chão dos Louros. O Sindicato de Professores da Madeira aponta para uma carência de mais de meio milhar de docentes nas escolas da região. Francisco Oliveira está a acusar a Secretaria da Educação de fazer cortes no número de professores contratados e diz que não aceita cortes em áreas carenciadas.
5: Se o ano passado tivemos 400 a 500 professores contratados, este ano precisávamos de ter, para substituir, mais de 600 contratados. Portanto, tendo sido só colocados 216 professores, eu diria que neste momento nas escolas da região farão falta professores e educadores mais de 400. É preciso contratar mais 400. Isto estamos a falar com números que são da região. Não aceitamos as reduções. Elas aconteceram em quase todos os grupos disciplinares, alguns deles carenciados. Por exemplo, o grupo de português, este ano contratado, não foi contratado nenhum. O ano passado tinham sido contratados 10. No primeiro ciclo, o ano passado tinham sido contratados 120 e este ano só foram 100. No pré-escolar temos um verdadeiro drama. O ano passado foram contratados 51 e este ano só foram contratados 3 para a Ilha do Porto Santo.
1: E por causa destes argumentos, o sindicato vai estar na próxima quarta-feira frente à Secretaria Regional da Educação para protestar pela redução de professores. Em caso de intempérie, a Proteção Civil da Madeira vai poder enviar mensagens com avisos e alertas à população, independentemente da autorização do utilizador do telemóvel. O Presidente do Serviço de Proteção Civil da Madeira, Richard Marques, diz que estão a ser preparados protocolos com as operadoras.
6: Estamos a trabalhar com as operadoras, que neste momento já estabelecemos um protocolo que está a ser agilizado entre cada operadora e o Serviço Regional de Proteção Civil, para que possamos ter acesso à possibilidade de mandar SMS sempre que tenhamos a necessidade de o fazer e segundo critérios específicos que estão agora a ser regulados para que essas mensagens sejam adequadas e proporcionais àquilo que é o risco, como é claro. Portanto, isso é uma operação no imediato, logo que estejam assinados os protocolos com cada uma das operadoras.
1: Além das mensagens por SMS, a Proteção Civil também quer usar as rádios locais para estabelecer contactos com a população.
6: Um dos passos que estamos a desenvolver é preparar aquilo que é quadros de cooperação com as rádios locais.

0: A empresa de eletricidade da Madeira começou com um projeto piloto no Porto Santo. A instalação de contadores inteligentes passou depois à Madeira e, neste momento, a região tem 100% dos equipamentos instalados. No total, são 144 mil, mas apenas 86% estão ligados, como deu conta à Antena 1, Francisco Taboada, o presidente da empresa.
1: Neste momento pode passar-se uma questão que é esta, que é as pessoas perceberem que têm um contador inteligente já em casa, mas que ainda não estão, a medição ainda não é feita por esse contador, ou ainda não estão a receber uma fatura derivada desse contador. É exatamente porque algumas ligações ainda estão a ser feitas. Não o projeto dos contadores em si, mas o projeto da comunicação através da linha telecomunicações ou da linha elétrica.
0: Nos 125 mil contadores inteligentes, a medição já é feita. Francisco Taboada explica o que muda em relação aos equipamentos antigos.
1: Muda essencialmente a comodidade das pessoas. E muda também a quantidade de informação que têm disponível para poderem gerir os seus usos ou os seus consumos também. Passa a ser evitado aquelas contagens de 6 em 6 meses e, portanto, os contadores podem permitir fazer contagens até 15 em 15 minutos. Se as pessoas quiserem saber se estão a gastar mais energia durante o dia ou à noite e escolherem quando é que põem os eletrodomésticos a funcionar.
0: A alteração facilita também nos aumentos de potência.
1: Se um cliente, um consumidor, quiser aumentar a potência do seu contador, não precisa de haver uma equipa da empresa de eletricidade que se desloque à casa do consumidor. Isso é feito remotamente, sem demoras e sem que as pessoas tenham que entrar dentro da própria casa dos consumidores.
0: E quanto à fatura mensal, Francisco Taboada garante que não há um aumento no preço da energia. O que acontece é apenas um ajuste.
1: Para trás, no contador tradicional, eventualmente a medição não era feita há algum tempo e faz-se o ajuste quando este contador começa a funcionar. Por outro lado, sendo estes contadores mais precisos, pode, enfim, ser, digamos, medida com mais eficácia aquilo que era menos bem medido anteriormente.
0: Francisco Taboada, presidente da empresa de eletricidade da Madeira, diz à Antena 1 que a instalação dos contadores inteligentes na região teve um custo de 6,5 milhões de euros, um valor financiado pelo PRR.
2: Portanto, neste momento são praticamente 125 mil os contadores inteligentes que estão em funcionamento. O JPP acusou o Governo Regional de atrasar a entrega de habitações no Conselho de Câmara de Lobos. Os 60 fogos, de acordo com o partido, foram promessa do Executivo que deveriam ter sido disponibilizados às famílias até ao final de junho, mas 3 meses depois continuam por atribuir. Miguel Ganança, deputado Juntos pelo Povo, questiona as razões do atraso e critica também a promoção política do Presidente da Câmara Local.
3: Não está em causa a construção que tem sido feita. Isso é louvável. O que está em causa é não serem cumpridas as promessas atempadamente. Ou falta espaço na agenda de Celso Bittencourt para que entre para o que adentro a rodopiar e faça mais um vídeo promocional. Porque a promoção de Celso Bittencourt, essa está sempre em dia. E quando isto continua todos os dias no terreno, as famílias aguardam desesperadamente por esta solução, por uma habitação, para poderem desenvolver os seus projetos de vida.
2: O JPP a criticar o atraso na entrega das habitações em Câmara de Lobos e exigir também respostas sobre quando é que esses fogos vão ser disponibilizados às famílias. A Madeira e o Porto Santo estão sob um aviso amarelo para o tempo quente. Os avisos são válidos até às 6 da tarde de amanhã, mas há a possibilidade de serem prolongados. Adianta aqui Ricardo Tavares, o delegado na Madeira do Instituto Português do Mar e da Atmosfera.
4: Vamos ter tempo quente, a temperatura sobe um bocadinho hoje, durante o dia de hoje, a temperatura máxima, principalmente na costa sul da Ilha da Madeira, vamos ter temperaturas próximas dos 29, 30 graus, principalmente para segunda e terça-feira, daí estar emitido um aviso amarelo a costa sul da Ilha da Madeira e também para a Ilha de Porto Santo. No Porto Santo as temperaturas vão ficar máximas, vão andar entre os 27 e os 28 graus também ao longo dos próximos 2-3 dias. A única incerteza é se o aviso irá terminar já na terça-feira, como neste momento está emitido, ou se ainda se poderá prolongar.
2: E o vento forte vai também continuar até quarta-feira?
4: O vento pontualmente tem soprado forte já desde domingo. Aumento a intensidade do vento no início do dia de domingo, e desde aí que o vento tem soprado forte, tanto nos extremos oeste e oeste da Ilha da Madeira, como nas terras altas a situação vai se manter até quarta-feira, e só na quarta-feira a tendência então para diminuir a intensidade do vento.
2: Ricardo Tavares, do Instituto Português do Mar e da Atmosfera. Muito trabalho para que o Nacional consiga o mais rápido possível a manutenção. É o que promete o novo treinador alvinegro Alexandre Santos, o técnico português com 49.

0: 9 anos, sublinhou a importância de ter chegado pela primeira vez à Primeira Liga como treinador principal.
1: Isto é um momento marcante para qualquer treinador e é um grande objetivo, e era um grande objetivo da minha carreira, que neste momento, felizmente, foi possível e, como tal, nada mais satisfeito poderia estar do que estar aqui com a representar as cores do Nacional e a iniciar este projeto, que é muito desafiante, difícil, mas é para si mesmo que também é tão apetecível. Estou a trabalhar, estou neste momento focado em trabalhar muito, em dar todo o meu contributo juntamente com a minha equipa técnica, que podemos ao Nacional e que vamos conseguir de certeza fazer com que os objetivos do Nacional sejam conquistados.
0: Alexandre Santos foi apresentado há pouco, já o presidente do Nacional, Rui Alves, acredita que a mudança vai trazer melhorias imediatas à equipa.
2: Esta apresentação acontece com 5 jornadas de atraso, desejando que, apesar deste atraso, que ainda acho virmos a tempo de corrigir um desenho que não estava do nosso agrado. E por isso, desejar que isto seja o primeiro ano de uma longa permanência entre nós. Isso significa um êxito, quer da instituição, quer do Mister enquanto profissional.
0: Alexandre Santos assinou um contrato válido até ao final da época. O novo treinador traz Nuno Loureiro para técnico adjunto, Ricardo Fonseca para o treino dos guarda-redes e ainda Michael Moreira para preparador físico. Em termos de tempo para o resto do dia, pode contar com um período de céu muito nublado, ainda assim apresenta boas abertas na vertente sul.

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1: Vai começar o Portugal em direto. De regresso à emissão Portugal em Direto, com edição para esta segunda-feira, 7 de setembro. Temas estão hoje em destaque no programa. Cláudia Costa.
2: No Planalto Mirandês, os lobos estão a dizimar os rebanhos. Os pastores dizem que já não conseguem suportar os prejuízos. Pedem ao governo mais proteção e apoios, mas há um problema. O lobo ibérico é uma espécie protegida. A STCP, Sociedade de Transportes Coletivos do Porto, prepara uma nova rede de autocarros para o Grande Porto. O novo presidente quer mudar a empresa e diz que andar de autocarro não é uma coisa sexy. Há uma série de desafios pela frente. Passageiros que ainda não regressaram aos níveis pré-pandemia, trânsito e uma frota para renovar. Adiante, conversamos com o presidente da Sociedade de Transportes Coletivos do Porto, Luís Osório. Há obras públicas que ficam por fazer porque não aparecem empresas interessadas. É o que está a acontecer em Oliveira das Mães. Nos vários concursos lançados pela Câmara, no valor superior a 2 milhões de euros, apenas um teve concorrentes. O autarca diz que este pode ser um problema cada vez maior, sobretudo quando avançarem grandes obras, como é o caso da linha de alta velocidade.
1: Portugal em Direto tem edição da jornalista Cláudia Costa.
2: As autarquias de Albergaria à Velha e Oliveira das Meias estão a contabilizar os prejuízos provocados por um fenómeno climático extremo de chuva, vento e granizo que aconteceu no passado sábado à noite. Os prejuízos estão na ordem de muitos milhares de euros. Estão a ser ponderados. Arlinda Brandão, apoios aos afetados.
3: Em pleno verão, a chuva e vento fortes e o granizo com bolas de gelo de 2 a 3 centímetros trouxeram, anteontem, o pesadelo à freguesia da Branca, em Albergaria à Velha. Os danos foram significativos, diz João Oliveira, responsável da Proteção Civil da Câmara. A autarquia está a apurar os prejuízos mais em detalhe.
4: Ainda não estão contabilizados a totalidade dos prejuízos, porque há muitos pequenos prejuízos em que as pessoas ainda não fizeram o relato. Dos que têm maiores prejuízos, aqueles que ficaram sem telhado de veículos, já estão a apurar para entregar às companhias, que depois, por sua vez, irão entregar a nós, para nós podermos fazer o relatório final de todo o evento que passou aqui na freguesia da Branca, mais propriamente no lugar das Lajinhas.
3: Uma freguesia com mais de 1000 habitantes. A autarquia tem conhecimento de situações em que casas ficaram com partes do telhado levantadas.
4: As pessoas que ficaram sem telhados, em que a água entrou para dentro das próprias habitações, esses são os grandes prejuízos, nomeadamente também a impossibilidade de utilização dos veículos pessoais. Prejuízo nas portadas, nas persianas, em vidros. Temos ali muito prejuízo e nós ainda não temos a noção, nem as próprias pessoas têm.
3: Na agricultura e na pecuária também há perdas.
4: Tem muita produção de milho. E o milho, as couves, foi tudo destruído. Temos aqui uma produção de animais que também teve bastante prejuízo.
3: Quando estiver pronto o levantamento de prejuízos, a Câmara pondera apoios aos afetados.
4: Uma decisão do Executivo também da Junta de Freguesia, por isso cada caso será avaliado.
3: Para além desta freguesia do Conselho de Albergaria à Velha, este fenómeno climático extremo atingiu também as localidades de Pinheiro da Bemposta e Palmas, no Conselho de Oliveira de Azeméis. O Presidente da Câmara, Joaquim Ferreira, diz à Rádio Pública que espera ainda, durante esta semana, ter uma avaliação dos prejuízos e destaca os danos em escolas.
5: Hoje tivemos, naturalmente, mais casos a ser reportados e tivemos, por exemplo, casos em escolas. E, por exemplo, uma escola, uma EB23, José Pereira Tavares, tem os torres todos destruídos. E estamos também a receber informação por parte de particulares de que vidros das suas viaturas foram afetadas.
3: Um fenómeno climático extremo que durou pouco tempo, mas que foi o suficiente para, no sábado à noite, espalhar danos e prejuízos.
2: Autarquias de Albergaria à Velha e Oliveira das Meias contabilizam assim os prejuízos, que são na ordem de muitos milhares de euros. No dia do município, a presidente da Câmara de Arganil deixa muitos reparos ao governo. Um ano depois dos incêndios, ainda não receberam apoios para a recuperação de equipamentos públicos. Horácio Antunes, agora em direto, junta-se agora ao Portugal em Direto. A autarca parece que não deixou escapar a oportunidade.
6: É, os equipamentos públicos que se refere são estradas e também a recuperação da Mata da Margaraça. O Presidente da Câmara Municipal de Arganil a dizer que há um ano do grande incêndio esses apoios ainda não chegaram.
0: Decorrido mais de um ano desde que fomos assolados pelo maior incêndio alguma vez registado em Portugal, continuamos sem solução de financiamento para fazer face aos prejuízos provocados nas infraestruturas e equipamentos públicos. Há pouco tempo, o Sr. Secretário de Estado da Administração Local e Ordenamento do Território transmitiu-me que o processo submetido pela Câmara Municipal está encaminhado no sentido de ser aprovado ainda este ano.
6: Luís Paulo Costa dizer que ainda espera esse apoio de Arganil e também no Centro de Emprego, cujo contrato de programa foi assinado e que continua ainda por resolver, e que para marcar uma reunião com o Secretário de Estado Adjunto do Emprego é preciso falar com outros membros do Governo. Luís Paulo Costa a referir que o município não tem tido esse apoio governamental.
0: Tenho de lamentar também a falta de respeito institucional demonstrada pelo Secretário de Estado Adjunto e do Trabalho. Estou há mais de um ano a aguardar pelo agendamento de uma reunião. Se não voltarem a repetir-se as surpresas que já aconteceram neste último ano, haverá de ter lugar ainda no decurso desta semana. Mas para isso, para que esse agendamento acontecesse, foi necessário interceder junto de outros membros do Governo. Isto não é normal. Não é normal que um município cumpra a sua parte, disponibilize instalações, assine um contrato e depois tenha de esperar mais de um ano por uma reunião. Arganil merece outra consideração.
6: Luís Paulo Costa diz que nem tudo é mau neste concelho, que tem ganho cada vez mais alunos nas suas escolas. Na próxima segunda-feira vai inaugurar dois edifícios novos escolares e também tem tido mais capacidade de emprego. Há mais empresas, então, aqui no concelho a querer criar emprego, e é isso que destaca de positivo neste feriado municipal de Arganil.
2: Ainda assim, o autarca de Arganil a deixar muitos reparos ao governo no dia do município. Um ano depois dos grandes incêndios, queixa-se de ainda não ter recebido apoios para a recuperação de equipamentos públicos. A expansão do Parque Industrial do Tortosendo está a gerar um conflito entre desenvolvimento económico e proteção ambiental na Covilhã. A Quercus contesta o abate previsto de cerca de 1.400 sobreiros no âmbito da revisão do PDM e alerta para um impacto ambiental significativo. A Câmara da Covilhã justifica a intervenção com a necessidade de criar mais oferta de terrenos industriais e assim poder atrair novas empresas e investimentos de maior dimensão. Argumentos diferentes para uma mesma área de território, onde a decisão, Paulo Brás, está a provocar polémica.
7: Medida desnecessária sem qualquer sentido, segundo a Associação Ambientalista, porque a atual zona industrial ainda tem lotes vazios ou abandonados, como refere Inês Pereira, da Quercus de Castelo Branco.
8: A Quercus considera que a autarquia, antes de avançar para a destruição de mais de 1.400 sobreiros e 10 habitações de famílias, a autarquia deve avaliar realmente quais é que são as reais necessidades, qual é que é o real interesse público, porque há lotes disponíveis na zona industrial do Tortosendo.
7: Hélio Fazendeiro, presidente da Câmara, não o nega, mas esclarece com a necessidade estratégica de desenvolvimento empresarial e industrial.
9: Eles são lotes pequenos que não se coadunam com aquilo que são as necessidades que atualmente os investidores pretendem, nomeadamente investidores na área industrial e sobretudo de grandes investidores internacionais que procuram áreas com muito maior capacidade, com muito maior dimensão, que são no fundo desses também os investimentos que nos interessam, não só pelo volume de postos de trabalho que permitem, mas também sobretudo pela qualidade e pela qualificação de postos de trabalho que têm, que permitem maior rendimento às pessoas.
7: Mas a Quercus insiste em que este é um projeto com impactos muito significativos a nível ambiental.
8: Esta importância não é só pelo valor do sobreiro em si, que é uma espécie protegida, mas também pelo bosque que estes sobreiros formam. É abrigo para centenas, se não milhares de espécies de fauna e flora, desde vertebrados, mamíferos aos insetos, mas também pelos serviços de ecossistema que este bosque nos proporciona.
7: O autarca responde com a garantia de que vai cumprir com todas as regras e leis.
9: E aquilo que eu quero garantir às pessoas, nomeadamente àquelas que têm mais preocupações ambientais, onde eu me incluo, é que tudo será feito procurando preservar aquilo que é o património natural, aquilo que são as regras e as leis, mas não deixando de compatibilizar também com aquilo que são as necessidades de crescimento, de criação de emprego, de desenvolvimento do nosso território. E esta segurança que eu quero deixar a todos, desde logo a Quercus, mas também a toda a população, nomeadamente aqueles que têm propriedades dentro desta área que está prevista da terceira área, da terceira fase de expansão. É que tudo será feito de acordo com a lei, respeitando e valorizando o nosso património natural e naturalmente os direitos das pessoas.
7: São no total 83 hectares que já estão perspectivados como área de expansão da terceira fase industrial há mais de 30 anos, cujo plano de pormenor deverá ser agora incluído na revisão do PDM. Área onde, para além dos sobreiros, estão incluídas também 10 casas de primeira habitação e propriedades que podem também vir a ser demolidas. Uma afronta para quem lá mora.
10: Eu vivo aqui desde a idade de um mês e já faz 79 anos e é a minha vida, tenho passado a minha vida aqui.
7: Como é que recebeu essa notícia? Ficou preocupado?
10: Oh, desagradável, foi triste, porque é triste a gente ver o que tanto nos custou a ganhar. Estivemos em França para conseguirmos comprar isto e agora ficarmos sem ela é doloroso.
7: A consulta pública está a terminar, mas o projeto, entretanto, já foi aprovado pelo Executivo Camarário e já foi discutido em Assembleia Municipal.
2: Um projeto envolto em polémica. No Planalto Mirandês, os ataques de lobos aos rebanhos estão a deixar os pastores cada vez mais preocupados. Animais mortos, muitos prejuízos e falta de ajuda para enfrentar o problema. Os produtores dizem que as pastagens estão a ficar sem rebanhos e pedem mais medidas de proteção e apoios financeiros para enfrentar os ataques do lobo ibérico, que é uma espécie protegida, Paulo Vera.
11: Sem dinheiro e sem os animais, os pastores do Planalto Mirandês pedem apoios ao governo para enfrentar os ataques dos lobos aos rebanhos. Sob o lema Lobo Protegido, Pastor Falido, os pastores de Miranda estão fartos de ver os seus animais atacados por lobos e nada receberem de indemnização, como revela o pastor Manuel Rodrigues.
12: Fui atacado vai fazer agora um ano. Mataram-me 10 ovelhas e deixaram-me outras tantas feridas. Morreram-se depois duas a seguir. Gastei uma média de 500 euros de medicamentos, não recebi nada. Eles dizem que pagam 150 euros, não sei o que, é muito longe disso. Não me pagaram nada disso. A mim apenas, a única coisa, o dinheiro que me deram deu apenas para a medicação e para pagar o veterinário. Afinal, acabaram por se morrer na mesma. Que lucro é que eu tive? Tive nada.
11: Os produtores de animais não entendem que haja falta de equilíbrio entre a defesa do lobo ibérico e quem mantém o sustento do território, que são os pastores. Em 5 meses foram mortos 90 animais, entre os 5 mil inscritos no livro genealógico. Uma perda significativa, sem qualquer tipo de recuperação, diz o vice-presidente da autarquia de Miranda do Douro. Para Nuno Rodrigues é preciso apoiar estes pastores que não têm capacidade financeira para enfrentarem sozinhos os ataques constantes dos lobos.
13: O agricultor não tem capacidade financeira para colocar vedações outra vez por cima das que tem com mais custos. E o governo tem que pensar nisso e as instituições têm que saber que estes programas só podem ser cumpridos se houver apoios, senão é impossível. Nenhum agricultor tem disponibilidade de 10 ou 20 mil euros para fazer uma vedação com as características para proteger a entrada do lobo.
11: Há medidas de proteção, além das indemnizações, por exemplo, o uso de cães de gado de raças autóctones. Aliás, em dezembro, a Ministra do Ambiente garantiu duplicar o valor das indemnizações pagas no caso de ataque de lobos no âmbito do programa Alcateia, mas muitos dos pastores ainda não viram o dinheiro.
2: O lobo ibérico é protegido em Portugal desde 1988, visto ser um animal em perigo de extinção. Os pastores querem um maior equilíbrio entre a proteção do lobo e a defesa dos rebanhos no Planalto Mirandês. Há uma planta nos Açores que pode funcionar como um sinal de alerta para as alterações climáticas. É o agrião dos Açores, uma espécie endémica presente em todas as ilhas, à exceção da Ilha Graciosa. Como reage rapidamente às mudanças no habitat, pode ajudar a identificar áreas onde é preciso reforçar a conservação. Inês Linhares Dias.
14: Cresce junto a ribeiras e é semelhante ao agrião comum.
15: É uma espécie que ocorre exclusivamente no arquipélago dos Açores. Dentro dos Açores existem todas as ilhas, exceto na Ilha Graciosa, e é uma espécie selvagem muito próxima do agrião que consumimos. É uma espécie com as folhas exatamente iguais às do agrião e que tem uma flor branca bastante grande comparativamente à que consumimos no dia-a-dia.
14: Guilherme Roxo, investigador da Universidade dos Açores, que tem se dedicado a estudar esta espécie. Mas o que é que ela tem de especial?
15: Ao longo dos anos temos vindo a reparar que trata-se de uma espécie bastante sensível a estas alterações. Então, o que quisemos realmente estudar foi se ela poderia funcionar como uma espécie sentinela do seu habitat, ou seja, quando houvesse alterações na dinâmica da população desta espécie, ou seja, se os seus números aumentavam, diminuía, podíamos inferir algum tipo de alteração que estava a ocorrer no ecossistema. Já à medida que as temperaturas vão aumentando, a precipitação passa a ser muito concentrada em certos meses, esta espécie ressente-se muito e é das primeiras naquele habitat a desaparecer. E por isso dá-nos então uma ideia precoce destas alterações estarem a acontecer e podemos atuar para então mitigar estas alterações que estão a ocorrer no ecossistema devido às alterações climáticas.
14: Os modelos estatísticos não prevêem um futuro risonho para o agrião dos Açores.
15: Nós ainda não temos no habitat grandes alterações, mas vimos através de modelos estatísticos, com os modelos que previsões futuras para 2050 e para 2090, o que vai acontecer é que a precipitação vai estar muito concentrada em certos meses e nos restantes de meses não irá chover. E o que acontece é que esta espécie está muito dependente da umidade e também da precipitação que ocorre em maior altitude. E por isso o que vai acontecer é que ela vai desaparecer ou vai migrar ou manter-se apenas em certos locais. Por exemplo, está visto que ela irá desaparecer de algumas ilhas, por exemplo, São Miguel. Noutras ilhas ela irá então ficar confinada a certos
14: sítios como a Serra de Santa Bárbara, a Caldeira do Faial ou ribeiras junto à Montanha do Pico. São locais onde é preciso apostar na conservação do ecossistema.
16: Uma planta que pode funcionar como um sinal de alerta para às alterações climáticas. É um aviso com base num caso vivido na própria pele. A Câmara de Oliveira das Ameias lançou o concurso por mais de 2 milhões de euros, a conclusão de um polidesportivo e a requalificação de 6 centros de saúde. Apenas uma das obras foi atribuída, os restantes concursos ficaram desertos. Um problema que vai agravar-se, diz o autarca, sobretudo quando avançarem grandes trabalhos, como por exemplo o da linha de alta velocidade no Namaral.
17: A partir deste caso concreto, o autarca de Oliveira das Ameias, Aveiro, Joaquim Jorge, diz que o problema é transversal de norte a sul do país.
5: Seis centros de saúde e estamos a falar também da cobertura de um polidesportivo. E ficamos com as obras desertas, infelizmente é um fenómeno que se passa um bocadinho em todo o país, há várias razões para isso, uma delas, a mais natural de todas, é naturalmente a dificuldade que existe neste momento no mercado, ao nível da instalação e da capacidade de resposta de empresas que possam, enfim, corresponder àquilo que são as necessidades neste momento.
17: Das 7 obras lançadas a concurso por mais de 2 milhões e meio de euros, apenas uma teve concorrentes. Antevê por isso o autarca que esta dificuldade venha a agravar-se.
5: Inclusive, se tivermos, enfim, grandes projetos nacionais com a linha de alta velocidade a avançar, seguramente muitos subempreiteiros que estão disponíveis ou que estavam disponíveis para estas obras públicas deixarão de estar, porque estarão envolvidas num processo que demorará alguns anos.
17: Por isso, perante um panorama que diz ser muito difícil, prevê soluções criativas.
5: Aquilo que nós temos que fazer é procurar encontrar soluções criativas. Encontrar soluções criativas pode passar, por exemplo, por passarmos a adotar soluções modulares de construção mais rápida.
17: E como o preço atribuído a cada obra parece justo a Joaquim Jorge, o autarca de Oliveira das Ameias, a solução passa por lançar novo concurso de outra forma.
5: O que nos parece é que o problema reside fundamentalmente na disponibilidade por parte dos empreiteiros. Portanto, nós vamos fazer duas coisas. Vamos lançar de novo o procedimento esperando que apareça essa bolsa de oportunidades e ao mesmo tempo dilatar o prazo de execução da obra.
17: O novo concurso para a requalificação de 6 centros de saúde em Oliveira das Ameias deve ser lançado ainda este mês.
16: Uma solução provisória quando se teme que as grandes obras nacionais esgotem os empreiteiros disponíveis para fazerem trabalhos nas autarquias. Já está aberta à circulação automóvel a nova variante do IP2 em Évora, suspensa em 2011 devido à crise. A construção foi retomada em novembro de 2024 e agora concluída. Custou quase 55 milhões de euros. As verbas do PRR foram determinantes para a construção de uma via que vai desviar trânsito do centro da cidade de Évora, Paulo Nobre.
18: Mais de década e meia após o anúncio da construção, está finalmente a funcionar a variante do IP2 em Évora.
19: Este troço de estrada é fundamental, já há muitos anos que esperávamos que ele se concretizasse.
18: Jerónimo José, vereador da Câmara de Évora, acredita que este troço abre um novo ciclo na cidade.
19: É um princípio de uma nova mobilidade e de uma nova forma de atratividade para, não só para Évora, mas também para toda uma região.
18: Com 12,8 km de extensão, perfil de autoestrada, A nova variante liga o nó de Évora nascente da A6 à Nacional 18. Vem, sobretudo, desviar trânsito do centro da cidade.
19: É um dos principais fatores que Évora muito, há muito reivindicado esta alternativa, porque tanto o trânsito de pesados como quem circula sem necessidade de ir diretamente a Évora, que faz a ligação norte-sul ou para a Espanha, tem agora esta variante.
18: Os números não são exatos, mas Jerónimo José aponta para uma diminuição significativa da circulação na cidade.
19: Se calhar, na ordem dos 30 a 40% do tráfego que passa, nomeadamente na estrada entre os hospitais, ser retirado do trânsito. Daí é fundamental, imprimindo nova qualidade à mobilidade e nova qualidade de saúde e de circulação.
18: Esta variante traz vantagens a Évora, também beneficia outros concelhos do distrito, aponta o vice-presidente da CCDR Alentejo, Inácio Esperança.
20: Principalmente aqueles que ficam a oeste de Évora, é muito importante. Porque quando nos queremos dirigir a Beja ou para Sul, teríamos que atravessar Évora. E isso era muito complicado e neste momento facilita a chegada a Sul e aos municípios que estão a Sul, como Portel e outros, portanto, Mourão, Reguengos, portanto é mais fácil chegar.
18: A obra custou quase 55 milhões de euros. Para concretizar, o secretário de Estado das Infraestruturas, Hugo Espírito Santo, assegura que o PRR foi fundamental.
21: Não só porque, obviamente, foi um estímulo externo que nos ajudou a responder, mas também porque permite à IP montar e remontar esta máquina de investimento que agora vai ser muito necessária para tudo aquilo que são os próximos 10 anos em Portugal.
18: Por concretizar, fica ainda a restante obra do IP2, parada desde 2011, que liga precisamente esta variante ao nó de São Marcos.
16: Há muito reclamada, já está assim aberta à circulação automóvel a nova variante do IP2 em Évora. A Câmara de Bragança apresentou esta manhã uma série de projetos na área da mobilidade, energia e sustentabilidade ambiental. A autarquia acrescenta 6 autocarros elétricos à frota existente para servir principalmente as zonas rurais e interurbanas. Na central de camionagem vai nascer uma ilha de energia onde vai ser criada energia para todos os veículos camarários. Afonso de Sousa.
22: A ilha de energia vai custar cerca de 750 mil euros, mas a ideia é ganhar isso e muito mais num futuro próximo.
23: Esta é uma ideia inovadora, mas dentro daquele que é um projeto integrado de mobilidade sustentável e visa a instalação de painéis solares, painéis fotovoltaicos, para que possamos ser autónomos na produção e, consequentemente, na utilização de energia.
22: Aqui entram também as baterias antigas.
23: Uma componente prevista no projeto que visa também recuperar as baterias antigas dos autocarros, mas também servirá para alimentar os postos de carregamento que temos para a frota normal do município.
22: Isabel Ferreira é a Presidente de Câmara de Bragança. Esta manhã foram apresentados 6 autocarros elétricos com autonomia de 400 km. A ideia é servir melhor as zonas rurais, muitas muito afastadas da cidade, e outras linhas interurbanas, mas também
23: para dar apoio às escolas, às IPSS e às diferentes associações que também precisam. Dá para ir também, por exemplo, ao Porto e vir. É difícil é depois assegurar o carregamento lá em qualquer estação de forma fácil, que é um caminho que o país ainda está a percorrer.
22: Estes novos veículos, para lá de todos os aspectos de conforto, têm ainda a possibilidade de garantir o acesso a pessoas com mobilidade reduzida.
23: Está preparado para isso e nós temos sempre também muitas solicitações nesse sentido em todos os equipamentos municipais e, portanto, também nos autocarros deve ser assim.
22: Estes autocarros custaram 2,4 milhões de euros com apoio do PRR e Fundo Ambiental. Na calha estão também 40 novos postos de carregamento elétrico que se juntarão aos cerca de 50 já existentes.
23: Praticamente duplicar esta oferta, que é manifestamente reduzida, tendo em conta também esta tendência global para a substituição por veículos elétricos.
22: A ideia é que estes novos postos sejam colocados a um custo reduzido para os municípios e que fiquem nos bairros, à periferia da cidade e por todo o concelho.
16: Câmara de Bragança apresenta uma série de projetos na área da mobilidade, energia e sustentabilidade ambiental.
24: E se nas escolas ensina às crianças como se faz um instrumento musical, nos lares e centros de dia é ao contrário.
25: Nós vamos lá
0: com a ideia, com a desculpa de ir ensinar, mas vamos na verdade aprender, porque nós começamos a ensinar coisas dos tempos antigos aos velhotes, eles dizem, não, desculpa lá, meu amigo, mas no meu tempo não era nada disso, fazia-se, era assim, queimava-se assim, cortava-se assado, isso tinha que ser na lua nova, ou tinha... esses pequenos ensinamentos, pá, é o que nós mais gostamos de fazer, nós geralmente isso até é um trabalho que fazemos gratuito, voluntário, porque sabemos que vamos lá e que temos retorno de conhecimento.
16: A STCP quer mudar, quer uma nova rede de autocarros, mais previsibilidade no serviço e uma experiência mais agradável para quem escolhe o transporte público. O novo presidente da empresa está a rever a rede de autocarros e promete uma operação mais previsível, mais próxima dos passageiros e adaptada às novas exigências da mobilidade no Grande Porto. Luís Osório chegou à presidência há pouco mais de 6 meses. Propõe-se também mudar a relação dos passageiros com a empresa. Diz que andar de autocarro não é uma coisa sexy e quer transformar essa experiência. Em 2027 deve ser apresentada uma nova rede, mas há desafios imediatos. O número de passageiros ainda não recuperou os níveis anteriores à pandemia, o trânsito continua a penalizar a operação e a empresa tem pela frente uma exigente renovação da frota. Muito boa tarde, Luís Osório, presidente do Conselho de Administração da Sociedade de Transportes Coletivos do Porto. Muito obrigada por ter vindo à Rádio Pública a dar-nos esta entrevista. Quando diz que quer uma STCP sexy, o que é que isto significa, concretamente, para quem vai entrar num autocarro amanhã de manhã?
1: Muito boa tarde, muito obrigado pelo convite. A experiência, de facto, de andar de um autocarro ao dia 2 não é sexy. E porquê que não é sexy? Porque todos nós que andamos e que utilizamos o transporte público individual, quando não podemos utilizar os autocarros, sabemos que andar de autocarro não é uma coisa simpática. Os autocarros, os autocarros não chegam com a previsibilidade que nós gostávamos. Os autocarros muitas vezes vão cheios, os ar-condicionados muitas vezes não funcionam, demoram muito tempo, não são confortáveis e, portanto, isso é um paradigma que tem de mudar. E para que as pessoas possam utilizar os autocarros e tenham uma relação com a STCP e com quem presta este serviço mais agradável, mais simpática, nós temos de trabalhar em todos os itens que nos propomos e que uns dependem mais de nós, outros não, e fazer que, de facto, com que a experiência de andar de autocarro possa ser algo mais bonito.
16: Por exemplo, comparado com o metro, se calhar é consensual dizer-se que andar de metro é mais sexy do que andar de autocarro. Tem essa ideia também?
1: Eu penso que o metro traz suas vantagens. A STCP tem outra realidade. A STCP, andar de metro, de facto, vai eventualmente com distância.
16: É mais clean,
1: tem distâncias maiores, uma pessoa senta-se, vai de uma ponta à outra e, portanto, o autocarro leva-nos à porta de casa. E não há nada melhor que isso. Não vai entre duas distâncias distintas, leva aquele que mais precisa à casa. Isso é uma função que
16: feito, tem muito trabalhinho pela frente, está a ser feita uma revisão da rede e em 2027 deverá haver uma proposta. Essa reformulação vai significar o quê? Mais linhas, novos percursos, mais frequência ou também haverá linhas que vão desaparecer?
1: E sim, nós vamos ter uma realidade nova com a entrada da linha rosa do metro e ao mesmo tempo da linha Ruby, embora esteja bastante atrasada, será uma realidade dentro em breve que nós temos de antecipar.
16: A linha rosa é próxima, não é?
1: A linha para a rosa
16: está prevista
1: próxima.
16: Para?
1: E as informações que tenho da metro será primeiro trimestre de 2027.
16: Queria ver se era condizentes com as nossas. Sim, podia ter informação privilegiada.
1: Não tenho. Nós temos de, como é evidente, adaptar. É uma linha que está no centro da cidade e, portanto, era uma linha muito utilizada pelo autocarro e, portanto, vamos ter de adaptar. O que é que nós fizemos? Recorremos a uma empresa que é nossa parceira e à Faculdade de Engenharia no sentido de reorganizar com base no novo, quer o novo PEMUS, que é feito pela mesma empresa, quer na nova realidade que o PDM traz, das novas centralidades, do turismo. Sim. E com as novas opções de diferentes transportes públicos e reorganizar não só as linhas, a interligação de linhas, a interligação com os municípios vizinhos e ao mesmo tempo a frequência dessas linhas. Eu tenho para mim que gostava um dia de deixar de ter a STCP com horários e ter a STCP com frequência. Ou seja, nós sabemos que o autocarro passa de 5 em 5 minutos.
16: Como o metro.
1: E não, como o metro, exatamente, ou como o BRT, e não às 14.
16: Isso é para quando? Seria um sonho seu para quando? A concretizar quando?
1: Eu acho que nós temos de ter os sonhos para tentar fazer as coisas acontecerem. Eu acho que nós temos para meio final de 27, ter este estudo que a OPT vai fazer para a STCP.
16: Portanto, ter no final de 2027, o próximo ano, os autocarros funcionarem por dentro de X minutos passa o autocarro e não por horários estabelecidos?
1: Eu gostava que essa fosse uma realidade. O estudo nos irá dizer se tudo aquilo que nós ambicionamos é possível fazer e se temos os meios também necessários, porque isto requer ser muito investimento e se temos os meios.
16: Quanto é que é preciso?
1: Não lhe sei responder, mas sei que tudo no que diz respeito ao autocarro, a STCP é uma empresa muito grande. E, portanto, sempre que fazemos qualquer coisa, é tudo multiplicado por muito. E, portanto, a tecnologia hoje em dia é uma coisa cara. Os autocarros é um material circulante, é um investimento pesado. Nós temos um plano de investimento para os próximos 10 anos, mas também aqui estamos a fazer, já temos o plano para fazer um esforço para aumentar, eu diria, bastante, em três eixos fundamentais, a nossa capacidade de dar resposta.
16: Quais são esses três eixos?
1: Nós temos, através do Governo e de um dossiê que estamos a preparar para o Ministério do Ambiente, um pedido de reforço e de apoio a material circulante. Nós estamos também a fazê-lo através de uma reformulação de um contrato que temos com a Câmara Municipal do Porto e, ao mesmo tempo, tentar olhar para novos desafios em termos de fundos europeus que possam estar ao nosso alcance. De qualquer maneira, também convencer os nossos acionistas que isto é necessário, porque nós encomendamos agora 50 autocarros articulados e temos a opção, está no contrato, um contrato que nós herdamos, certo, de adicionar mais 10. Ele não está previsto e nós vamos tentar sensibilizar os nossos acionistas que esses 10 autocarros são muito necessários.
16: Ainda 44 autocarros a gasóleo e o objetivo é acabar com eles até 2028. Pode garantir que esse prazo vai ser cumprido?
1: Nós temos à data de hoje tudo para garantir que esse prazo é cumprido, porque nós temos de fazer o concurso para que em 2028 os autocarros de dois andares são substituídos por autocarros ou elétricos ou a gás natural.
16: A gratuitidade dos transportes no Porto, já consegue perceber algum impacto na utilização da STCP ou ainda é muito cedo?
1: Eu diria que ainda é muito cedo e vai continuar a ser muito cedo.
16: Porquê?
1: Porque nós, por vezes, não temos noção, mas quando nós fazemos uma linha nova ou fazemos um desenho de uma linha nova, até a STCP conseguir estabilizar números, estamos a falar em cerca de 2 anos. Até as pessoas mudarem hábitos, até as pessoas mudarem, se habituarem a horários, perceberem de onde é que podem, para onde, até termos estável, são cerca de 2 anos. Uma mudança como esta que a Câmara do Porto fez...
16: Foi de seu agrado, já agora.
1: E sim, eu aqui...
16: Nem
1: enquanto...
16: por isso, a resposta não foi na ponta da língua.
1: Não. Enquanto Presidente da STCP, me cabe-me dar resposta. E tudo aquilo que seja para aumentar a possibilidade das pessoas substituírem o transporte particular por transporte público, para mim é sempre bem-vinda. Agora,
16: então,
1: eu já disse
16: qual
1: isto várias.
16: São as reticências?
1: As reticências são que esta medida tem de ser acompanhada de outras.
16: Por exemplo,
1: porque as linhas bus, que cada vez estão previstas ser mais, a utilização que nós fizemos o protocolo com a Câmara do Porto da Via Livre, que vai convencer de forma coerciva as pessoas a não estacionarem onde não devem, porque não me adianta nada ter uma linha bus a seguir o autocarro não poder passar por estar lá alguém a interromper o trânsito. E, portanto, nós temos de articular aqui um conjunto de coisas, como a limitação de carros no centro da cidade, como a existência de parques, como a limitação de estacionamento.
16: Aliás, o senhor disse mesmo que não basta pôr mais autocarros na estrada, porque numa hora de ponta eles podem ficar simplesmente parados no trânsito.
1: Exatamente.
16: Portanto, melhorar a STCP também implica retirar espaço ao automóvel?
1: Sem dúvida. Não tenho qualquer tipo de dúvida que esse é um caminho. Retirar espaço ao automóvel e dar condições para que a pessoa que utiliza o transporte público saiba a que horas vai chegar, tenha uma previsibilidade que hoje, de facto, não tem. 70% das nossas reclamações hoje em dia na STCP são sobre o cumprimento de horários. Portanto, reclamações essas que nós levamos muito a sério, mas que a maior parte não estão ao alcance da nossa solução individual. E, portanto, não é por lá meter mais um autocarro que nós vamos chegar a tempo.
16: Muito bem. O Presidente da Câmara de Gaia admite substituir os serviços da STCP por um operador privado se a empresa não baixar a fatura mensal de cerca de 6 milhões e meio de euros para 700 mil euros. Como é que reage a esta posição?
1: Cláudia, eu acho que dou um grande contributo se em relação ao caso, esta situação de Gaia, disser o menos possível.
16: Porquê?
1: Pelo seguinte, Eu até hoje, até à data, nós não tivemos qualquer contacto da parte da Câmara de Gaia, nem do seu Presidente, nem de nenhum variador sobre o tema. E, portanto, eu desconheço verdadeiramente qual é o objetivo, qual é a intenção, se é sair de acionista da STCP.
16: Portanto, só
1: STCP,
16: sou pelos jornais?
1: Só sou
16: pela
1: pelos
16: publicação
1: jornais,
16: que o Presidente fez no Facebook?
1: Pela publicação que fez no Facebook, conheces, pelos jornais, não tive qualquer contacto. E, portanto, qualquer especulação que eu faça, não tenho informação da parte de quem devo ter sobre o tema. A segunda parte que eu diria é que diariamente há milhares de pessoas de Gaia que são servidas pela STCP, e é esse o nosso foco, continuar a garantir que as pessoas de Gaia têm um serviço como deve ser, com defeitos certamente, com atrasos certamente, mas que tenham um serviço, que é essa a função para a qual nós estamos.
16: Estamos a falar de uma redução, que era o que a Câmara de Gaia pretende, de quase 90%. É possível prestar o mesmo serviço por 700 mil euros?
1: Eu penso que a Câmara de Gaia e todos os outros municípios fizeram um plano de investimento para a STCP há 10 anos. E, portanto, o investimento desses municípios está definido em função da percentagem que têm, quer de serviço, que é equivalente à percentagem de capital social. E nesse serviço está o serviço público. A STCP é a única empresa de transporte público que trabalha 24 horas por dia, 7 dias por semana, 355 dias por ano. O que é que isto significa? Significa que qualquer pessoa que tenha de vir para Gaia às 3, às 4, às 5 da manhã, que saia do hospital onde está a trabalhar, ou da padaria, ou do Pingo Doce, ou de outro sítio qualquer, o único sítio que tem para recorrer é a STCP. E essa pessoa pode vir sozinha no autocarro, que esse autocarro vem trazê-la a Gaia. E, portanto, esse serviço público ou é feito ou não é feito. À data de hoje, e será assim, a única entidade que vai transportar pessoas do centro de Gaia para o centro do Porto é a STCP. Ela não pode ser substituída.
16: Portanto, presumo que não vai atender este pedido da Câmara de Gaia, até porque se outros municípios começarem a fazer a mesma coisa, isso poderá pôr em causa o próprio modelo da STCP?
1: Eu penso que isso nem sequer é tema. Todos os municípios fizeram um contrato com a STCP. Nós vemos num Estado de Direito. As pessoas são livres, e acho que isso é muito importante, as empresas são dinâmicas, de entrar e sair das empresas, das sociedades. Acho que isso é perfeitamente normal. Se eu não gosto da sociedade onde estou, saio, entro noutra, isso é perfeitamente normal. Acho que, sinceramente, não faltarão candidatos a ficar com a percentagem que Gaia tem e a gostar de ter os seus munícipes servidos pela STCP. E, portanto,
16: vai conversar com o Presidente da Câmara de Gaia ou não quer abrir esse precedente?
1: Nós trabalhamos diariamente com todos os municípios, incluindo com Gaia. Portanto, os nossos serviços trabalham diariamente com Gaia, particular paragens, particular a pequenas alterações. Portanto, eu estarei sempre disponível para falar, quer com o Presidente da Câmara de Gaia, quer com os variadores da Câmara de Gaia.
16: E já agora com os outros municípios também, como é que tem sido esse diálogo?
1: Os outros municípios...
16: Esta remodelação da rede envolve as autarquias ou é feita muito solitariamente?
1: Não, a remodelação da rede tem de ser distinguida, porque não, o Porto tem a sua própria autoridade de transportes, não delegou na área metropolitana do Porto. O que é que isto significa? O Porto define a sua rede. Em relação às ligações do Porto com os 5 municípios vizinhos, essa rede está fechada. Essa rede foi definida e articulada com a AMP, agora TMP, e portanto não serão criadas linhas novas, a não ser que haja articulação ou pedidos das partes. Portanto, a linha está estanque. A única onde pode haver alteração é no Porto. O que é que se faz? Naturalmente, se às vezes é preciso, há uma alteração de trânsito, há uma alteração de uma zona específica, faz-se pequenos ajustes à linha, mas não se faz alteração de linha. Mas com os outros municípios todos, nós estamos permanentemente, e estou perfeitamente convencido que, apesar do volume grande de investimento que a STCP tem nos próximos 10 anos por conta da intermunicipalização, a maior parte ou a grande parte dos municípios estão satisfeitos com o serviço da STCP.
16: Uma última questão, não será por falta de dinheiro que o seu plano de renovação da rede da STCP vai para a frente?
1: Eu estou convencido que não. A STCP é uma empresa que tem excelentes profissionais, tem excelentes quadros e é gerida de forma muito otimizada. Portanto, eu estou convencido que as pessoas serão sensíveis aos planos que nós vamos apresentar e estarão abertos a tudo aquilo que beneficia e que aumente o nosso mote essencial, que é o Serviço Público de Transporte.
16: Muito bem. Luís Osório, muito obrigada por ter vindo à rádio conversar connosco, dar-nos esta entrevista.
1: Muito
16: boa tarde.
1: Eu.
16: Muito obrigada. Foi
1: muito
16: um
1: obrigado. Gosto.
16: Hoje damos início à sexta temporada da rubrica Os Nossos Animais Selvagens, 6 anos de emissões regulares, a divulgar, a descrever e a explicar através da rádio, aqui no Portugal em Direto, os protagonistas silvestres que habitam o nosso território. E hoje conhecemos uma das cobras mais comuns em Portugal, a cobra rateira. Tal como o nome indica, come ratos, ratazanas, mas também lagartos e outras cobras. É completamente inofensiva para os seres humanos.
3: O nome comum desta serpente diz muito sobre as suas preferências alimentares. Gosta particularmente de comer ratos. É a cobra rateira, a maior serpente que habita o território nacional. Em estado adulto, pode chegar aos 2 metros de comprimento. É inofensiva para nós, humanos. Para além dos roedores, pode alimentar-se também de outras serpentes ou de crias de aves, se as apanhar no solo, caídas do ninho prematuramente, por exemplo. Também consegue apanhar lagartos e anfíbios, como sapos e rãs. A cobra rateira que estamos a observar está ao sol, numa zona com alguma vegetação rasteira de coloração acastanhada. Se a quisermos continuar a observar, temos de ficar parados, estáticos. De outra forma, ela pode mover-se. É toda escamada, à semelhança de outros répteis. Tem olhos grandes. A cabeça é estreita e afilada. As cores variam entre o castanho esverdeado e o verde acinzentado. Estamos num recanto aberto do Parque Nacional da Peneda-Gerês. Andamos à procura de fauna e já temos encontrado algumas aves interessantes ou mamíferos, como o esquilo vermelho euroasiático. Aliás, foi pelo Gerês que o esquilo começou aos poucos a voltar ao território nacional depois de ter desaparecido durante séculos. Ora, a cobra rateira está parada ao lado de uma pedra de pequenas dimensões que, a par de outras pedras, se encontra na tal área de vegetação mais acastanhada. É um magnífico exemplar, mas está ainda longe dos 2 metros de comprimento. Terá talvez 1,5 metros. Talvez nem tanto. Esta espécie tem veneno, mas não o consegue inocular se der uma rápida mordida, ao contrário de muitas outras espécies de serpentes. A cobra rateira só inocula veneno quando já está a engolir as presas. Os dentes inoculadores estão na parte de trás da mandíbula. É preciso, então, que a cobra comece a ingerir a presa para injetar o veneno, que torna a inoculação em humanos improvável ou mesmo impossível. Ora, mais um motivo para nada recearmos. Se eventualmente formos mordidos de forma acidental por esta cobra, saímos totalmente ilesos. A cobra rateira é um animal de sangue frio, à semelhança de todos os répteis e anfíbios. São animais ectotérmicos, o que quer dizer que a temperatura corporal varia de acordo com o ambiente onde se encontram. Dependem de fontes de calor externas para se aquecerem. Não conseguem produzir calor interno suficiente e, por isso, valem-se de comportamentos como apanhar sol para se aquecerem ou procurar sombra para se refrescarem. Assim faz a cobra rateira. À semelhança de outras cobras, ela também não tem pálpebras nem ouvidos externos. A língua serve para cheirar o ambiente em redor. É um órgão olfativo vital para a sua sobrevivência. As cobras captam partículas de cheiro do ar com a língua bifurcada. Levam depois essa informação até ao órgão de Jacobson, localizado no céu da boca. Este órgão vital processa a informação, identifica a presença de presas ou de predadores em redor e também capta outros sinais no ambiente. Maravilhas da evolução natural. É de resto um passo evolutivo, da maior importância para as muitas espécies de cobras e serpentes.
16: Os Nossos Animais Selvagens é uma rubrica de Luís Henrique Pereira com sonoplastia e pós-produção áudio de Edgar Barbosa, Rui Fonseca, Fábio Abreu e Cláudio Calado. Uma rubrica que pode ouvir a qualquer hora na RTP Play e às segundas-feiras aqui no Portugal em Direto. É tudo, voltamos amanhã a ligar o território de uma ponta à outra. Contamos com a sua escuta. Até lá, fique bem.
4: Então, muito boa tarde e até amanhã. Termina aqui o Portugal em Direto, edição da jornalista Cláudia Costa.
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0: São quase 14 horas, vamos ter notícias à hora certa. Depois a emissão irá prosseguir com o Edgar Canelas. Muito boa tarde e até amanhã.
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0: Duas horas da tarde no continente e na Madeira, uma hora da tarde nos Açores. Vamos conhecer os títulos desta edição.
2: Face ao aumento do preço dos combustíveis, a Associação Nacional de Transportes de Passageiros pede ao Governo que prolongue o apoio extraordinário de 420 euros que concedeu às empresas deste setor durante os últimos três meses. A falta de professores nas regiões de Lisboa, Setúbal e Algarve é um dos motivos que faz com que a taxa de conclusão do ensino secundário seja mais baixa nestas zonas do país. A conclusão é do movimento Missão Escola Pública. Os diretores escolares dizem que o problema só se resolve com a criação de medidas que façam com que a carreira docente se torne mais atrativa. Horas depois da vitória da AfD no estado da Saxónia-Anhalt, o chanceler alemão promete mudar o rumo da governação para que a população não deixe de acreditar nas instituições democráticas.
0: As notícias e edição é de João Vasco.
2: Dezenas de automobilistas participaram esta manhã numa marcha lenta em direção à refinaria de Sines por causa do aumento do preço dos combustíveis. Os manifestantes partiram de vários pontos da região, como Grândola, Santiago do Cacém ou Vila Nova de Santo André. À passagem pela refinaria ouviram-se buzinadelas e alguns automobilistas gritaram palavras de ordem contra as subidas acentuadas do preço da gasolina e do gasóleo. No protesto participaram dirigentes da Associação de Agricultores da Margem Esquerda do Guadiana. João Revés, dessa associação, explicou há pouco à jornalista Alexandra Sofia Costa o impacto que estas subidas estão a ter no dia-a-dia destes profissionais.
3: Por exemplo, dois tratores de gama média, 100 cavalos, podem consumir, isto a trabalhar na preparação de terras, que é a altura em que nós vamos entrar agora de preparação de sementeiras, podem gastar cada um deles 20 litros, dá 40 litros à hora. Ao fim de uma jornada de trabalho, 8 horas serão 320 litros num dia. Para a opinião pública ter noção do que é este volume de gasóleo, estamos a falar no gasóleo suficiente para um carro familiar diesel, permite percorrer sensivelmente 6 mil quilómetros. Como está amanhã a produção nacional? Pode parar, mas parar por falta de condições para trabalhar com este preço do gasóleo.
4: Ponderam mais iniciativas deste género em breve?
3: Sim, deste género ou outras formas de protesto, sempre dentro da legalidade. Mas ações que terão sempre necessidade de causar transtorno junto às pessoas para chamar a atenção.
2: João Revés, da Associação de Agricultores da Margem Esquerda do Guadiana, ele participou neste protesto que juntou algumas dezenas de automobilistas que rumaram até à refinaria de Sines. De acordo com o Comando Distrital de Setúbal, da GNR, o protesto decorreu de modo pacífico. A Antropa, a Associação Nacional de Transportes de Passageiros, defende a continuação, por mais algum tempo, do apoio extraordinário de 420 euros que o Governo concedeu às empresas deste setor, ao transporte público rodoviário. Sónia Ferreira, presidente da Antrop, ouvida há instantes pela Antena 1, diz que os operadores não podem aumentar o valor do transporte público e precisam de continuar a ser apoiados devido aos aumentos que se têm sucedido no preço dos combustíveis.
5: Acontece que a situação extraordinária não se alterou, antes pelo contrário, ainda se agravou. E hoje é um exemplo disso, portanto hoje o gasóleo aumentou mais 12 cêntimos. Portanto o que nós precisamos é que o Governo determine a renovação dos apoios na mesma lógica e no mesmo racional do período anterior. E porquê? Porque nós não podemos refletir os aumentos de custos nas nossas tarifas. Nós estamos com um aumento na casa dos 30 cêntimos por litro. Isto no nosso universo de serviço e de atividade, estamos a falar de cerca de 16 milhões de euros de acréscimo de custos para o trimestre de julho, agosto e setembro.
2: Por tudo isto, a Antrop, que reúne 74 empresas de transportes coletivos rodoviários de passageiros, pede ao Governo que prolongue este apoio que concedeu. José Luís Carneiro, secretário-geral do PS, falou hoje sobre este tema, voltou a pedir a redução temporária do IVA dos combustíveis e também dos produtos alimentares, de 23% para 13%, apelando à aprovação das propostas dos socialistas, ou que os socialistas apresentaram na Assembleia da República, que permitiriam, de acordo com José Luís Carneiro, reduzir o diferencial que existe entre o valor da gasolina e do gasóleo entre Portugal e Espanha.
6: Do que se fala é mesmo de um custo dos combustíveis 30 cêntimos abaixo, varia entre 30 a 40.

0: face ao país vizinho por causa da diferença de preço da gasolina e do gasóleo nos dois países. O economista Filipe Grilo discorda desta estratégia defendida aqui neste último som por José Luís Carneiro de reduzir impostos para fazer face a esta crise. Filipe Grilo considera que reduzir a carga fiscal poderia ter consequências para as contas das empresas e também para as contas públicas.
1: Quando nós reduzimos os impostos, nós abrimos o déficit. E neste momento muito particular, em que nós estamos a ver as taxas de juros da dívida de vários países a atingirem máximos históricos, isso significa que se nós, no final do ano, apresentarmos déficit, podemos também ter chamados à atenção via aumento de juro, e isso significa que vamos ter que pagar mais dinheiro para pagar a nossa dívida. E, portanto, há aqui este revés da medalha e o Governo diria que está a tender mais para tentar controlar o déficit, apresentar um equilíbrio, porque pode haver estas vantagens. Permite-nos poupar dinheiro via juros e não via combustíveis.
0: A análise do economista Filipe Grilo, ouvido hoje no programa Antena Aberta, aqui na Antena 1, programa que esteve a debater esta segunda-feira a crise nos combustíveis. A Missão Escola Pública não tem dúvidas de que a falta de professores nas regiões de Lisboa, Setúbal e Algarve é um dos motivos para que a taxa de conclusão no ensino secundário seja mais baixa nestas zonas do país. Em reação ao estudo de Pordata, divulgado hoje, que revela que nos últimos anos houve menos alunos a concluírem o secundário nestas regiões de Portugal, Cristina Mota afirma que a falta de docentes é uma das causas que faz aumentar o número de desistências.
2: Nós entendemos que temos aqui também dados que mostram que a falta de professores já se está a fazer sentir relativamente às aprendizagens dos alunos, e alunos que se encontram em zonas onde se faz sentir mais esta falta de professores, tendo-se de se recorrer muitas vezes a recursos humanos não profissionalizados em ensino e até mesmo longos períodos de tempo sem que as turmas tenham professor atribuído, começam a fazer-se sentir e estes dados revelam exatamente o mesmo. Portanto, a taxa de conclusão é diferente nestas zonas, porque é nas zonas onde efetivamente a falta de professores incide com maior, portanto, predominância.
0: A leitura do movimento Missão Escola Pública aos dados do estudo revelado hoje pela Pordata. Ouvido também pela Antena 1 sobre este tema, o presidente da Associação Nacional de Diretores de Agrupamentos e Escolas Públicas, Filinto Lima, diz que o problema só se resolve com a criação de medidas que façam com que a carreira docente se torne mais atrativa.
3: É preciso adiantar com medidas que, na verdade, tornem a profissão mais atrativa. E neste momento os nossos jovens, muitos deles até queriam seguir a carreira docente, mas vêm noutras profissões melhores condições de trabalho em relação ao vencimento, em relação à sua progressão, e trocam pela profissão de professor.
0: Filinto Lima a voltar a pedir medidas que transformem a carreira de professor numa carreira mais atrativa. As regiões de Lisboa, Setúbal e Algarve são as que têm sofrido mais com a falta de docentes nos últimos anos, e é precisamente nestes locais, nestas regiões, que tem existido um maior abandono escolar. É mais uma ação em tribunal contra o presidente da Câmara de Albufeira, Rui Cristina, eleito pelo Chega. A Procuradoria-Geral da República acaba de confirmar à Antena 1 que o Ministério Público instaurou uma ação de perda de mandato contra o presidente da Câmara Municipal de Albufeira. A ação corre no Tribunal Administrativo e Fiscal de Loulé. A Antena 1 tentou também contactar a Rui Cristina, mas sem sucesso. Em meados de agosto, o movimento Albufeira Sem Medo anunciou ter pedido ao Ministério Público que intentasse uma ação de perda de mandato contra Rui Cristina por causa da nomeação da irmã do autarca, Sara Cristina, para adjunta do Gabinete de Apoio aos Vereadores do município. E hoje é então anunciada a abertura desta ação para perda de mandato por parte do Ministério Público. Há ainda um outro processo em que Rui Cristina está a ser investigado pelo Ministério Público por ser suspeito da prática do crime de discurso discriminatório contra a comunidade cigana. Um alerta para a Alemanha e para o mundo. Foi assim que, na última hora, Friedrich Merz, o chanceler alemão, classificou o resultado de ontem no estado de Saxónia-Anhalt. Horas depois da vitória da AfD, partido de extrema-direita, o chanceler prometeu reformas para impedir que a população deixe de acreditar nas instituições democráticas. Daniel Belo.
4: E tudo porque para a CDU e para o chanceler este resultado foi um choque. Friedrich Merz mostrou-se profundamente chocado, não esperava um resultado assim, e diz que ontem houve mudanças, não só na Saxónia, mas em toda a Alemanha e no mundo. É um alerta.

0: Tadej Merz, que tem de ser ouvido.
1: Wenn fast 60% der Wählerinnen und Wähler in einem Bundesland
0: quando 60% dos eleitores num Estado votam em partidos que questionam as instituições e as regras da democracia, numa eleição muito participada, há que ouvir. E o chanceler aparentemente ouviu. Descansou alemães e europeus, garantiu que a Alemanha, atenta à sua responsabilidade pelo que aconteceu, vai manter-se democrática e firmemente comprometida com a Europa. O líder da CDU e do governo prometeu reformas e uma melhor comunicação, porque, apesar de ser um chavão, disse, é preciso tentar chegar mais perto das pessoas. Disse estar determinado em pôr em marcha essas reformas, com a ajuda do parceiro de coligação, o SPD, para que a maioria da população possa voltar a seguir estes dois partidos num caminho democrático.
2: As reações do chanceler alemão Friedrich Merz há pouco em conferência de imprensa, depois do triunfo ontem da AfD, Alternativa para a Alemanha, partido de direita radical, nas eleições do estado da Saxónia-Anhalt. Francesco Farioli promete uma equipa competitiva amanhã no Dragão, frente ao Manchester City. O Futebol do Porto recebe às 8 da noite, na cidade invicta, a equipa britânica, que está recheada de craques e ainda no último mercado fez contratações milionárias, mas o técnico portista diz que, face aos milionários, o Porto não vai baixar os braços e vai tentar complicar a vida à equipa agora liderada por Enzo Maresca.
3: É lógico que vamos defrontar uma das melhores equipas do mundo, que no último mercado gastou 537 milhões e mais de 3 bilhões nos últimos anos. É uma equipa que está montada para ganhar. A nós compete-nos no relvado tentar complicar-lhes a vida.
4: What we will do is to stand on the pitch with a desire to try to make their life really, really hard.
2: Francesco Farioli, o guarda-redes Diogo Costa também promete um Porto competitivo. Ele confessou nesta conferência de imprensa que já tem saudades de um jogo da Liga dos Campeões.
5: É uma competição que já não estávamos a participar há algum tempo. Obviamente que há essa saudade de jogar a Champions League. Acho que todos nós jogadores queremos sempre jogar num palco desses. Mas levando para o jogo, acho que vai ser um jogo de Champions League. Acho que vamos jogar contra as melhores equipas.
2: O Porto-Manchester City é amanhã, às 8 da noite, no Dragão. Na quarta-feira, também para a Liga dos Campeões, o Sporting recebe o Galatasaray.
6: E está fechado o Jornal Notícias com a edição de João Vaz, com notícias na RTP Antena 1, com a RTP Antena 1 Madeira e RTP Mundo. 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

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Continuamos com as tardes da Antena 1 Madeira. Passam agora 15 minutos das duas. João Maia Ferreira e João Não.

0: Open Light da Taylor Swift, 2:21, da Terra à Mesa com Luís Reis.
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7: Muito boa tarde, bem-vindo para mais uma edição do programa da Terra à Mesa. Estou com o chefe Miguel Rodrigues. Chefe, vamos dar continuidade a receitas de verão, porque estamos no calor, e hoje vamos começar por falar em sopas frias. Quando falamos em sopas frias, calhar lembramos logo de uma receita que é não só nossa, mas alentejana, também é espanhola, que é o gaspacho. Como é que fazemos sopas frias? Podíamos começar então pelo gaspacho.
8: Ok, vamos começar pelo gaspacho. É verdade, como disse o Luís e bem, é uma sopa muito... é uma sopa fria, especialmente para esta época do ano que está calor, e a gente temos que comer coisas mais frescas para também refrescar o nosso corpo, e torna-se mais, mais leve também na sua ingestão, e também torna-se mais apelativo, mais fresco. O gaspacho, existe o gaspacho alentejano e o gaspacho que é espanhol. Na verdade, os dois são mais ou menos iguais, pouca coisa muda. Talvez o tipo de ingrediente, um tem mais paladar, outro tem mais aroma, e também poderá mudar em termos de alguma... o azeite, a qualidade do azeite, o pão também, porque os alentejanos deitam pão e os espanhóis deitam um pão mais leve. Nós, alentejo, cereais, centeio, etc., é um pão sempre mais pesado, ou juntar ao gaspacho vai fazer com que o gaspacho fique mais pesado. Como é que fazemos isto? Temos que arranjar uma variedade de iguarias, que é o pepino, que é o tomate, que é a cebola, que é o alho, que é o azeite, que é o pão amolecido, e depois vamos arranjar um pouco de água, se possível, aromatizar.
7: Já agora falta aí o pimentão.
8: Sim, e o pimentão, obrigatoriamente, Espanha, Andaluzia, etc., e o pimentão. A partir desses ingredientes, ainda bem que temos aqui o Luís, que é sempre aquele chefe de cozinha que dá-nos as dicas de alguma coisa que falha. Depois disto tudo, temos o alho francês, temos o tomate, temos o pimento, temos o pão, temos o alho, temos o azeite e temos uma água normal ou aromatizada. O que é que vamos fazer? Primeiro, no tomate é conveniente, se possível, retirar a pele do tomate. Pele essa que a gente podemos retirar, e por que não depois fritá-la ou desidratá-la e juntar ao gaspacho como guarnição? Fica aqui a dica. Depois, o que é que fazemos? Cortamos o tomate, retiramos as sementes, o tomate já está pelado, cortamos os pedaços, o pepino cascamos, retiramos as sementes e cortamos também em pedaços, a cebola também cortada, e eu pessoalmente no gaspacho gosto muito da cebola roxa, fica aqui a dica, pode ser roxa ou pode ser a branca normal, e depois um dente de alho, vamos amolecer o pão e vamos depois de amolecê-lo escorrer e deitar dentro. Depois vamos juntar um pouco de caldo aromatizado, vamos juntar o sal, fiozinho de azeite, e vamos triturar muito bem triturado aqueles ingredientes todos. Depois de triturado, podemos passar ou não, se nós não quisermos passar, e eu pessoalmente não gosto de passar, mas para isto obriga a estar mais um pouco a triturar. Ou seja, se nós trituramos em 4, 5 minutos, aqui vamos ir até aos 8, que é para ficar muito fino. Porque às vezes fica aqueles alguns grumezinhos que quando nós estamos a ingerir incomoda. Depois disso, o que vamos fazer? Pegar os mesmos ingredientes e vamos picar eles muito fininhos. Isto o que é que vai acontecer? Uma berniza muito miudinha. Berniza essa que vai servir para a guarnição do gaspacho. Depois o que é que temos? O verdadeiro glamour do gaspacho é uma taça grande por baixo, com gelo, e em cima leva uma taça mais pequena e juntamos lá dentro o gaspacho com a respectiva guarnição. E por que não pôr as tais a pele do tomate que fui desidratar ou a fritar em cima com guarnição? Fica aqui a dica para fazermos isto. Quem não tiver, pega na taça ou no copo, mete no frigorífico ou no congelador durante um pedacinho e deita ali o gaspacho frio. Gaspacho, isso pode ser feito com alguma antecedência, e podemos guardar e depois na hora as pessoas sentam, servimos. Já agora, uma dica pessoal é juntar um pouco de sumo de limão ou lima ao gaspacho, mas muito pouco. Qual é a particularidade? Primeiro, para não escurecer e oxidar o gaspacho, caso a gente faça com alguma antecedência. Segundo, para ativar alguns aromas que depois são, digamos, mais neutros, e quando vai a triturar, eles perdem-se. Então a lima e o limão têm esta particularidade de ajudar a intensificar os aromas. A partir daqui vamos servir. Os espanhóis têm muito por hábito fazer as torradinhas de pão e servir à parte, e depois vamos ingerindo e comendo o gaspacho com as torradas. Outra, sopa fria. Estou-me a lembrar agora, por exemplo, por que não a pera abacate? Por que não a anona? Por que não fazer com mango? Como é que é feito isto? Aí vamos pegar na anona ou da pera abacate, sendo uma iguaria cocida com facilidade, tiramos a polpa da anona e da pera abacate e vamos separadamente, podemos fazer separado. Uma pode ser a sopa de anona, outra pode ser a de, portanto, pera abacate, ou porque não a de mango, ou porque não a de melão, por exemplo, porque não a de tomate inglês, gosto muito do tomate.
7: Já agora uma que nesta altura que fica muito agradável porque é muito fresco também, a melancia também melancia, dá.
8: Também muito bom, muito bom. E estou-me lembrando de outra que é o tabaibe. Portanto, o que é que fazemos? Pegamos nisto, vamos esmagar, triturar a polpa desta fruta e juntar um pouco de limão. Está feito, temos aqui o puré ou a base desta sopa fria. Depois, para a sopa fria, o que é que devemos fazer? Devemos fazer um avoludado. Um avoludado de aves, ou que exatamente as pessoas dizem que é, isso é um bechamel. Não é bem o bechamel, é um avoludado. Como é que é feito isto? É a manteiga e a farinha. Se possível, desidratar a farinha. As pessoas estão a nos ouvir vão dizer: desidratar? Mas ela já é seca. É verdade que a farinha está desidratada, mas ainda contém uma percentagem de 30% de umidade, que se nós pegarmos nela, colocar no tabuleiro e meter ao forno 5 minutos a 180 graus, os 30% vão desaparecer. E depois o que acontece? Quando nós fazemos um bechamel ou para fazer um molho, se ela estiver desidratada, não corremos o risco de criar grumos e fica mais leve, fica mais suave.
7: E também lhe dá umas notas mais tostadas também.
8: Sim, também dá aquela notazinha daquele torrado, que dá-lhe um toque especial. E depois o que é que fazemos? Depois disto tudo, temos um caldo à parte, o tal caldo que já falámos noutras edições, que é sobras de ervas aromáticas, de cenoura, de cebola, do alho francês, do aipo, ferver juntamente com água, passar a água e deixar ela fria. Depois, manteiga na panela, juntamos a farinha desidratada e vamos deitar aquele caldo e vamos começar a diluir até ele ficar meio líquido. Depois de ele estar líquido, vamos deixar ferver uns 15 a 30 a 40 minutos no máximo. Para quê? Para cozer a farinha, para se tornar um avoludado com alguma consistência e também com mais paladar. Depois disto, nós temos o avoludado pronto e temos o puré. O que é que fazemos? Este avoludado é frio, temos de deixar esfriar. Mas se quiserem fazer quente, podem fazer. Mas geralmente frio. Ele está frio, pegam no puré, juntam um avoludado, trituram novamente, só para fazer ali a emulsão, a junção. E a partir daqui temos uma sopa fria para servir com aroma a pera abacate, com aroma a anona, com aroma a melancia, com aroma a melão, com aroma a tomate inglês, pitanga, tabaibos. A base trabalha sempre esta. Para a guarnição, podemos usar a própria fruta que nós fizemos, o avoludado, picar e juntar. Ou então, neste caso, em vez de picar fininho, arranjar dois ou três cubos maiores e mete dentro da taça. E depois junta lá dentro o avoludado. É divinal, é espetacular. Se for para o início da refeição, juntamos o sal. Se for para uma sobremesa, porque não juntar um pouco de mel de cana ou mel de abelha para ficar doce e servir aquilo como sobremesa. E aí servir com nacos maiores. São ideias, são dicas que fica aqui a sugestão para os nossos ouvintes.
7: Muito bem, nós voltamos para a semana com mais ideias ainda para este verão.
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recuperação para esta tarde de segunda-feira. Dua Lipa, Levitating. 25 minutos para as 3. O verão de 2019 da Montanha Mágica. Michael Knight, também para ouvir nesta tarde.

0: corpo fato dos Weezy, anteriormente um trabalho de 1979 do Michael Jackson, Rock With You. Estamos agora a 11 minutos das 3, é a altura para os encontros com Marta Cília.
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2: O professor, músico e investigador Vítor Sardinha retoma os recitais musicais Bom Dia Rajão no Museu Quinta das Cruzes às terças e quintas-feiras às 10h30 e meio-dia. Na quarta-feira, dia 9 de setembro, realiza neste museu às 15h30 a conferência Música Conversada sobre serões da mocidade portuguesa e récitas do Liceu Nacional do Fonchal. A juventude fonchalense, o seu gosto musical, os instrumentos que usava, a sua prática musical e artística e os seus tempos livres, bem como o legado geracional, serão tema para a conversa com acesso livre. A Orquestra Clássica da Madeira dá início à temporada 2026-2027 com um concerto inaugural sob a direção do maestro Gianluca Marciano e com a participação da soprano Milica Stahinic, no dia 12 de setembro, pelas 18 horas, no Centro de Congressos da Madeira. No programa, obras de Taneyev, Tchaikovsky e Stravinsky. A direção artística da Orquestra Clássica da Madeira é do violinista Norberto Gomes. Bilhetes disponíveis na Ticketline, na loja Gaudiamus, Colégio dos Jesuítas e na bilheteira do local do concerto. A 10ª edição do Festival New Generation realiza-se no Teatro Municipal Baltasar Dias a 9, 10 e 11 de setembro. 3 concertos, iniciativa da Associação New Classic, que conta com o apoio da Câmara Municipal do Fonchal. No dia 9 de setembro, às 19 horas, apresenta-se Rafael Kirichenko, piano, e um quarteto de cordas, com Alexandra Petriakov, violino, Gabriela Assunção, violino, Francisco Caldeira, viola d'arco e Pedro Silva, violoncelo. No dia 10 de setembro, às 19 horas, New Classic Fellowship Ensemble, com os intérpretes Francisco Lopes, na guitarra e direção artística, Luís Caldeira, bateria, Ricardo Dias, contrabaixo, Xavier Sousa, trombone, Francisco Aguilar, saxofone tenor, Rafael Andrade, trompete e Juan Pestana, teclados. A 11 de setembro, à mesma hora, 19 horas, sobe ao palco a Banda Militar da Madeira e convidados Júlia Ochoa, voz, Francisco Jesus, voz, Francisco Lopes, guitarra, João Ferreira, baixo elétrico e Luís Caldeira, bateria. Para os concertos no Teatro Municipal Baltasar Dias, bilhetes disponíveis na Ticketline e na bilheteira física. Informações em teatrobaltasardias.fonchal.pt. Iniciativa da Associação Cultural da Madeira tem lugar a primeira edição do Festival Bicho de Pêssego, dedicado à música contemporânea. Realiza-se nos dias 11 e 12 de setembro em espaços históricos do Fonchal, com o apoio do município do Fonchal. Na sexta-feira, às 18 horas, no Museu Henrique e Francisco Franco, atua Vítor Teixeira. No sábado, às 11 horas, este mesmo espaço recebe MP Guitar Duo. Nesse dia, às 15h30, o concerto acontece na Capela da Boa Viagem com o Fonchal Guitar Quartet. Entrada gratuita, limitada à lotação dos espaços.
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1: São 3 da tarde no continente e na Madeira, 2 da tarde nos Açores. Abrimos o jornal e vamos conhecer as notícias que estão em destaque a esta hora.
2: Um alerta para a Alemanha e para o mundo. É assim que o chanceler Friedrich Merz classifica a vitória do partido de extrema-direita AfD nas eleições na Saxónia-Anhalt. Friedrich Merz promete adotar uma estratégia governativa diferente para que a população não deixe de acreditar nas instituições democráticas. Em dia de novo aumento do preço dos combustíveis,

0: Associação Nacional de Transportes de Passageiros pede ao Governo que prolongue o apoio extraordinário de 420 euros que concedeu às empresas deste setor nos últimos 3 meses. A Antrop diz que este apoio não pode terminar porque o preço do gasóleo continua a aumentar. Apesar do Manchester City ser uma das equipas mais ricas do mundo, Francesco Farioli promete um Futebol Clube do Porto competitivo no encontro de amanhã frente aos britânicos no Estádio do Dragão.
1: Temperaturas atuais, 29 graus aqui em Faro, estão 30 em Lisboa a esta hora. Coimbra está com 31, o Porto com 23, nas Ilhas 26 no Funchal e em Ponta Delgada. Jornal com edição de João Vasco.
0: O chanceler alemão confessa-se em choque com a vitória da AfD nas eleições na Saxónia-Anhalt. Em conferência de imprensa, ao início da tarde, Friedrich Merz garantiu, no entanto, que a Alemanha vai continuar a defender os princípios europeístas e que a ordem política no país não vai mudar.
2: Esta mensagem também se dirige aos nossos amigos na Europa e em todo o mundo. Sabemos que a Alemanha tem uma responsabilidade especial devido à sua história. Manteremos sempre a nossa ordem política e o nosso firme compromisso com a Europa.
0: Nesta conferência de imprensa, o chanceler alemão prometeu também inverter a estratégia governativa, de modo a que a população não deixe de acreditar nas instituições democráticas.
2: Sabemos que muitas pessoas têm medo pelo seu futuro, pela base económica, pela segurança social. Desde ontem, muitas pessoas temem que o nosso país mude para pior, especialmente no que diz respeito à firme ancoragem dos nossos valores, da nossa democracia na nossa sociedade. Por isso, quero concentrar todos os meus esforços em possibilitar uma nova narrativa e uma melhor coordenação na coligação, juntamente com o SPD, porque consideramos estas reformas necessárias e corretas. Teremos esta discussão intensa nos próximos dias.
3: Wir werden diese Diskussion jedenfalls in den nächsten Tagen intensiv führen.
0: O chanceler alemão Friedrich Merz promete um ímpeto reformista em conjunto com o SPD, outra força política que faz parte da coligação que lidera a Alemanha, de modo a que os eleitores não percam a confiança quer na CDU, quer no SPD. Ele diz, no entanto, que esta vitória da AfD nas eleições regionais de ontem é um alerta para a Alemanha e para o mundo. Moscou admite que pode vir a acontecer em breve um encontro trilateral entre responsáveis russos, ucranianos e norte-americanos para discutir o fim da guerra no leste europeu, uma possibilidade admitida esta segunda-feira pelo porta-voz do Kremlin, depois de, nos últimos dias, os enviados norte-americanos Steve Witkoff e Gerard Kushner terem estado na capital russa e também na capital ucraniana. Dmitry Peskov abriu também a porta hoje a uma conversa telefónica entre Vladimir Putin e Vladimir Zelensky.
4: Não excluímos a possibilidade de uma conversa telefónica entre os presidentes após a visita dos negociadores americanos. Informaremos oportunamente sobre quando esta conversa terá lugar e se acontecerá. Relativamente à retoma do formato trilateral, ouviram ontem a declaração de Kiev e as declarações do Sr. Kushner sobre isso. Também não descartamos retomar este formato trilateral, mas ainda é cedo para discutir a localização e o momento exato.
0: A Rússia a admitir negociações diretas com a Ucrânia. Há pouco o executivo francês fez saber que a Europa fará parte destas negociações. A presidência de França adianta que ainda não há uma data concreta para este encontro, mas que em cima da mesa irão estar questões como a integridade do território ucraniano e também reparações de guerra. A União Europeia vai investir mais 200 milhões de euros na Groenlândia e reforçar a cooperação com o território. O anúncio foi feito hoje pela Presidente da Comissão numa conferência de imprensa em Nuuk, na Groenlândia. Ursula von der Leyen está de visita a este território dinamarquês. A União Europeia vai investir estes 200 milhões de euros em projetos ligados à conectividade, energias verdes e matérias-primas críticas para este território autónomo da Dinamarca. Nesta conferência de imprensa, Ursula von der Leyen frisou que a Groenlândia é muito mais do que apenas um parceiro para a Europa, é um parceiro credível, um aliado estratégico e um membro precioso da família europeia. Por cá, face ao aumento do preço dos combustíveis, a Associação Nacional de Transportes de Passageiros lança o apelo ao Governo para que prolongue o apoio extraordinário de 420 euros que concedeu às empresas deste setor durante os últimos 3 meses. Sónia Ferreira, Presidente da

0: acréscimo de custos para o trimestre de julho, agosto e setembro.
1: E por tudo isto, a Antrop entende que este apoio não pode acabar, apoio criado pelo Executivo. A Antrop reúne 74 empresas de transporte coletivo rodoviário de passageiros. Dezenas de automobilistas participaram hoje numa marcha lenta em direção à refinaria de Sines, precisamente por causa do aumento do preço dos combustíveis. Os manifestantes partiram de vários pontos da região, como Grândola, Santiago do Cacém ou Vila Nova de Santo André. No protesto participaram dirigentes da Associação de Agricultura, autores da margem esquerda do Guadiana. João Revés, dessa associação, explicou à jornalista Alexandra Sofia Costa o impacto que estas subidas estão a ter no dia-a-dia destes profissionais.
2: Por exemplo, dois tratores de gama média, 100 cavalos, podem consumir, isto a trabalhar na preparação de terras, que é a altura em que nós vamos entrar agora de preparação de sementeiras, podem gastar cada um deles 20 litros, dá 40 litros à hora. Ao fim de uma jornada de trabalho, 8 horas serão 320 litros num dia. Para a opinião pública, ter noção do que é este volume de gasóleo, estamos a falar no gasóleo suficiente para um carro familiar diesel, permite percorrer sensivelmente 6 mil quilómetros. Como está amanhã a produção nacional? Pode parar, mas parar por falta de condições para trabalhar com este preço do gasóleo.
3: Ponderam mais iniciativas deste género em breve?
2: Sim, deste género ou outras formas de protesto, sempre dentro da legalidade. Mas ações que terão sempre necessidade de causar transtorno junto às pessoas para chamar a atenção.
1: João Revés, da Associação de Agricultores da Margem Esquerda do Guadiana, que participou neste protesto que decorreu hoje no Alentejo. O Ministério da Agricultura e do Mar informou esta tarde que vão abrir na próxima sexta-feira as candidaturas para novos apoios às pescas para compensar o aumento dos custos dos combustíveis. No total, há 18 milhões de euros destinados aos setores da pesca, da aquacultura e da indústria de transformação do pescado. Só para o setor da pesca são 13 milhões de euros, refere em comunicado o Ministério, que explica que estas candidaturas ao apoio financiado pelo programa Mar 2030 abrem então na próxima sexta-feira e encerram às 6 da tarde do dia 12 de outubro. A missão Escola Pública não tem dúvidas de que a falta de professores nas regiões de Lisboa, Setúbal e Algarve é um dos motivos para que a taxa de conclusão do ensino secundário nestas zonas do país seja mais baixa. Em reação ao estudo da Pordata, divulgado hoje, que revela que nos últimos anos houve menos alunos a concluírem o secundário nestas regiões do que nas restantes de Portugal, Cristina Mota afirma que a falta de docentes é uma das causas que faz aumentar o número de desistências.
4: Nós entendemos que temos aqui também dados que mostram que a falta de professores já se está a fazer sentir relativamente às aprendizagens dos alunos, e alunos que se encontram em zonas onde se faz sentir mais esta falta de professores, tendo-se de se recorrer muitas vezes a recursos humanos não profissionalizados em ensino e até mesmo longos períodos de tempo sem que as turmas tenham professor atribuído, começam a fazer-se sentir, e estes dados revelam exatamente o mesmo. Portanto, a taxa de conclusão é diferente nestas zonas, porque é nas zonas onde efetivamente a falta de professores incide com maior predominância.
1: A leitura no movimento Missão Escola Pública aos dados do estudo revelado hoje pela Pordata. Ouvi também pela Antena 1 sobre este tema o presidente da Associação Nacional de Diretores de Agrupamentos e Escolas Públicas, Felinto Lima, diz que o problema só se resolve com a criação de medidas que façam com que a carreira docente se torne mais atrativa.
5: É preciso adiantar com medidas que, na verdade, tornem a profissão mais atrativa. E neste momento os nossos jovens, muitos deles até queriam seguir a carreira docente, mas vêm noutras profissões melhores condições de trabalho em relação ao vencimento, em relação à sua progressão, e trocam pela profissão de professor.
1: Felipe Lima a voltar a pedir medidas que transformem a carreira de professor numa carreira mais atrativa. As regiões de Lisboa, Setúbal e Algarve são as que têm sofrido mais com a falta de docentes nos últimos anos, e é precisamente nestas regiões que tem existido um maior abandono escolar. É mais uma ação em tribunal contra o presidente da Câmara de Albufeira, Rui Cristina, eleito pelo Chega. A Procuradoria-Geral da República confirmou esta tarde à Antena 1 que o Ministério Público instaurou uma ação de perda de mandato contra o presidente da Câmara Municipal de Albufeira, uma ação que corre no Tribunal Administrativo e Fiscal de Loulé, uma ação que tem por base a nomeação da irmã do autarca, Sara Cristina, para adjunta do gabinete

0: de apoio aos vereadores do município. Há ainda um outro processo em que Rui Cristina está a ser investigado pelo Ministério Público por ser suspeito da prática de crime de discurso discriminatório contra a comunidade cigana. Francesco Farioli promete um Futebol Clube do Porto competitivo no encontro de amanhã frente ao Manchester City. Apesar dos britânicos serem uma das equipas mais ricas do mundo, foi uma das ideias deixadas em conferência de imprensa pelo técnico italiano dos Dragões há pouco mais de uma hora.
1: Of course, we say something that is quite obvious. We are going to play against one of.
2: É lógico que vamos defrontar uma das melhores equipas do mundo, que no último mercado gastou 537 milhões e mais de 3 bilhões nos últimos anos. É uma equipa que está montada para ganhar. A nós compete-nos no relvado tentar complicar-lhes a vida.
1: What we will do is to stand on the pitch with a desire to try to make their life really, really hard.
0: Francesco Farioli na antevisão do jogo frente ao Manchester City, que acontece amanhã às 8 da noite no Estádio do Dragão. Também para a Liga dos Campeões, o Sporting recebe na próxima quarta-feira o Galatasaray no Estádio José Alvalade. Bernie Ecclestone, o antigo chefe da Fórmula 1, foi detido esta tarde no aeródromo, aliás, de Tires. O jornal Correio da Manhã adianta que Ecclestone foi sujeito a uma operação de rotina no aeródromo quando aterrou no jato privado, trazia uma caçadeira e por isso foi detido pelos elementos da divisão aeroportuária da PSP. Bernie Ecclestone tem uma casa em Cascais e vive entre a Suíça e Portugal.
3: Está fechado o jornal Notícias na RTP Antena 1, com edição de João Vasco, simultâneo com a RTP Antena 1 Madeira e RTP Mundo. 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Passo por aqui.
4: 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Hora 10. Conversas com hora marcada. Entre as 10 e as 11, espaço à palavra. Hora 10. Uma emissão de Marta Cília.

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música na Antena 1 Madeira para esta tarde de segunda. Depois da informação, Júlia Mestre e Marina Lima. Passam agora 18 minutos das 3. Boa tarde.

0: Um projeto então para hoje.
1: Ganhou uma etapa da Taça da Europa.
2: É título de Tina Turner.
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minutos das 4, à altura em que teremos a informação regional na Antena 1 Madeira. Gostas de Laste? Esta é uma das recuperações para esta tarde de segunda-feira. Iris, dos Goo Goo Dolls.

0: Boa tarde, 4 horas. Faltam 400 professores na Madeira nas contas do Sindicato dos Professores. Há uma certeza política hoje avançada pelo líder dos centristas. O salário mínimo vai subir. Alexandre Santos já foi apresentado como o novo treinador do Nacional.
1: Diário Regional das 4, edição de João Carramém, com o apoio técnico de Fábio Tencor.
0: O Sindicato dos Professores da Madeira está a apontar para uma carência de mais de 400 docentes nas escolas da região. Francisco Oliveira acusa a Secretaria da Educação de fazer cortes no número de professores contratados e diz que também não aceita cortes em áreas que estão carenciadas.
2: Se o ano passado tivemos 400 a 500 professores contratados, este ano precisávamos de ter, para substituir, mais de 600 contratados. Portanto, tendo sido só colocados 216 professores, eu diria que neste momento nas escolas da região farão falta professores e educadores mais de 400. É preciso contratar mais 400. Isto estamos a falar com números que são da região. Não aceitamos as reduções. Elas aconteceram em quase todos os grupos disciplinares, alguns deles carenciados. Por exemplo, o grupo de português, este ano contratado, não foi contratado nenhum. O ano passado tinham sido contratados 10. No primeiro ciclo, o ano passado tinham sido contratados 120 e este ano só foram 100. No pré-escolar temos um verdadeiro drama. O ano passado foram contratados 51 e este ano só foram contratados 3 para a Ilha do Porto Santo.
0: Por estas razões, o sindicato vai estar nesta quarta-feira em frente à Secretaria Regional de Educação para protestar pela redução de professores. Em caso de intempérie, a Proteção Civil da Madeira vai poder enviar mensagens com avisos e alertas à população. Isto independentemente da autorização ou não do utilizador do telemóvel. O presidente do Serviço de Proteção Civil da Madeira, Richard Marques, diz que estão a ser preparados protocolos com as operadoras.
3: Estamos a trabalhar com as operadoras, que neste momento já estabelecemos um protocolo que está a ser agilizado entre cada operadora e o Serviço Regional de Proteção Civil para que possamos ter acesso à possibilidade de mandar SMS sempre que tenhamos a necessidade de o fazer e segundo critérios específicos que estão agora a ser regulados para que essas mensagens sejam adequadas e proporcionais àquilo que é o risco, como é claro. Portanto, isso é uma operação no imediato, logo que estejam assinados os protocolos com cada uma das operadoras.
0: Além destas mensagens pelo telemóvel, a Proteção Civil também quer usar as rádios locais para estabelecer contacto com a população.
3: Um dos passos que estamos a desenvolver é preparar aquilo que é quadros de cooperação com as rádios locais, de forma a poder utilizar as rádios locais para disseminar um conjunto de informações. Portanto, estamos a trabalhar em várias frentes, de forma a que todas elas sejam complementares.
0: Richard Marques explicou que a questão de uma central de informação esteve a ser debatida esta manhã no Serviço de Proteção Civil, com diversos parceiros produtores de informação.
3: Neste momento teríamos, se calhar, acesso a essa informação recorrendo a várias plataformas. Nem toda a informação está disponível para quem está no terreno. O nosso trabalho é facilitar esse fluxo. É garantir que amanhã um comandante da operação de socorro no terreno tenha acesso, numa única plataforma, a toda a informação que precisa. Como, por exemplo, as previsões meteorológicas, como, por exemplo, o contributo daquilo que é, de facto, os sistemas de alerta do Laboratório Regional de Engenharia Civil, ou aquilo que a Direção Regional de Saúde tem em termos de monitorização de saúde pública. Portanto, todos estes produtos do trabalho que é feito por cada entidade, congregada numa única só plataforma, num único só espaço.
0: Presidente do Serviço de Proteção Civil, que aponta também a possibilidade de Portugal aceder a uma rede europeia de comunicação chamada Cell Broadcast, a tecnologia que ainda não está disponível no contexto nacional e que a Madeira deverá ter acesso e ser parceira assim que ela estiver. O salário mínimo na região vai passar para os 1.050 euros em 2027, garantia que foi dada hoje por José Manuel Rodrigues, o líder do CDS, mas também secretário regional de Economia. De acordo com o líder partilhado, decorrem negociações para concretizar diversas melhorias nas condições sócios e também económicas das famílias.
4: E estou certo, tirar os salários, quer o mínimo, quer o da classe média. Ao reduzir o impacto dos combustíveis, do preço dos combustíveis, na vida das empresas e das famílias. Reforçar as verbas para a habitação. E também responder aos desafios do envelhecimento dessa mesma população com a construção de mais lares e políticas de apoio às famílias que mantenham os idosos nas suas casas, estou certo que estas propostas do CDS serão incluídas no orçamento para 2027.
5: Tem essa garantia?
4: Estamos em negociações com o PSD. Em termos de salários, há a garantia de que vamos ter um aumento substancial dos salários, quer do salário mínimo, que irá para os 1.050 euros, quer também de salários médios acima da taxa de inflação.
0: Declarações de José Manuel Rodrigues no arranque do ano político do CDS, que aconteceu no chão dos Louros. E o JPP está a acusar o Governo Regional de atrasar a entrega de habitações no Conselho de Câmara de Lobos. Os 60 fogos, de acordo com o partido, foram promessa do Executivo que deveria ter sido disponibilizados às famílias até o final de junho, mas três meses depois continuam por atribuir. Miguel Ganança, o deputado dos Juntos pelo Povo, questiona as razões do atraso e critica também a promoção política do Presidente da Câmara Local.
5: Não está em causa a construção que tem sido feita. Isso é louvável. O que está em causa é não serem cumpridas as promessas atempadamente. Ou falta espaço na agenda de Celso Bittencourt para que entre para o que adentro a rodopiar e faça mais um vídeo promocional. Porque a promoção de Celso Bittencourt, essa está sempre em dia. E quando isto continua todos os dias no terreno, as famílias aguardam desesperadamente por esta solução, por uma

0: Era que neste momento, felizmente, foi possível e, como tal, nada mais satisfeito poderia estar do que estar aqui com, a representar as cores do Nacional e a iniciar este projeto, que é muito desafiante, difícil, mas é para si mesmo que também é tão apetecível. Estou a trabalhar, estou neste momento focado em trabalhar muito, em dar todo o meu contributo, juntamente com a minha equipa técnica, que podemos ao Nacional e que vamos conseguir, de certeza, fazer com que os objetivos do Nacional sejam conquistados.
1: O Presidente do Nacional, Rui Alves, acredita que esta mudança vai trazer melhorias imediatas à equipa.
2: Esta apresentação acontece com 5 jornadas de atraso, desejando que, apesar deste atraso, que ainda acho termos a tempo de corrigir um desenho que não estava do nosso agrado. E por isso, desejar que isto seja o primeiro ano de uma longa permanência entre nós. Isso significa um êxito, quer da instituição, quer do Mister enquanto profissional.
1: Alexandre Santos assinou um contrato válido até ao final desta época. Madeira e Porto Santo estão sob aviso amarelo para este tempo quente. Os avisos são válidos até às 6 da tarde da manhã. Mas, no entanto, há a possibilidade de serem prolongados. Adianta aqui Ricardo Tavares, ele que é o delegado na Madeira do Instituto Português do Mar e da Atmosfera.
3: Vamos ter tempo quente, a temperatura sobe um bocadinho hoje, durante o dia de hoje, a temperatura máxima, principalmente na costa sul da Ilha da Madeira, vamos ter temperaturas próximas dos 29, 30 graus, principalmente na segunda e terça-feira, daí estar emitido um aviso amarelo costa sul da Ilha da Madeira e também para a Ilha de Porto Santo. No Porto Santo as temperaturas vão ficar máximas, vão andar entre os 27 e os 28 graus também ao longo dos próximos 2-3 dias. A única incerteza é se o aviso irá terminar já na terça-feira, como neste momento está emitido, ou se ainda se poderá prolongar.
1: E o vento? O vento também está forte e vai continuar assim também até quarta-feira?
3: O vento pontualmente tem soprado forte já desde domingo. Aumentou a intensidade do vento no início do dia de domingo, e desde aí que o vento tem soprado forte, tanto nos extremos oeste e oeste da Ilha da Madeira, como nas terras altas. A situação vai se manter até quarta-feira, e só na quarta-feira a tendência então para diminuir a intensidade do vento.
1: E as temperaturas só devem baixar lá para a quinta-feira, para um dia em que se está a prever períodos de céu muito nublado, mas muito mais a norte, apresentando boas abertas aqui na vertente sul.
4: Foi a informação na Antena 1, edição do jornalista João Carrabanho.

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4: Continuamos por aqui na Antena 1, agora com a minha companhia.
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4: Muito boa tarde, sou o Ricardo Campos, vou-lhe fazer companhia até às 8 da noite. Para já, porque estamos ainda no verão, celebrate, pongo.

Como hoje, a acompanhar aqui a RTP Antena 1 Madeira com o som mais soul de Luca. Música nova, Sympathy, abrir com Pongo, Celebrate, é mesmo para celebrar, e ao som também dos Capitão Fausto. Bom, amanhã estou longe aqui. São 4h20, vamos ficar já a seguir com a rubrica Pequeno Toque e a Marta Sandiano.

0: Pequeno toque. O dizer dos livros entre as mãos. Um tempo suspenso, próprio. Uma viagem. Um silêncio pulsante que seduz. Livros no olhar de Paulo Sérgio Beju. O vento assobiando nas gruas, Lídia Jorge, publicações Dom Quixote, Alfragide, outubro 2002, 460 páginas. Por isso é preciso tomar muito cuidado com o abismo. Ele está por todo o lado se lhe abrimos a porta da nossa vida. O grande problema é se pomos a ponta do sapato na beira do abismo. É tão fácil o abismo, tão gostoso, tão simples. Basta fechar os olhos e deixarmo-nos ir. Ele lá está à nossa espera. Não custa nada. Página 87, o livro de Milene. Paulo Sérgio Beju, de volta com esta obra de Lídia Jorge. Onde é que a encontra?
1: Antes de mais, que bom o regresso. É sempre bom regressar. Durante os próximos tempos haverão muitos livros que foram prémio Casino da Póvoa, correntes de escritas, porque ando a ler de facto todos os prémios das correntes, e por isso aqui abrirmos com o primeiro prémio Casino da Póvoa, correntes de escritas, que foi em 2004. Apesar de este livro foi editado em 2002, mas a minha leitura foi já uma reimpressão, nona edição de 2026, aliás, e vemos aqui que já há uma nona edição, quer dizer que é um livro muito lido, e é lido porque trata-se de uma senhora, Lídia Jorge, uma grande escritora. E passo já a falar quem é Lídia Jorge. Estreou-se com a publicação O Dia dos Prodígios em 1980, um dos livros mais emblemáticos da literatura portuguesa pós-revolução. Escreveu romance, conto, ensaio, teatro, crónica e poesia. Os seus textos têm sido adaptados para teatro, televisão e cinema, e têm sido distinguidos com os principais prémios literários nacionais, bem como os prémios internacionais. Exemplo disso, Misericórdia, foi um livro que ganhou o prémio Médici Estrangeiro. Portanto, está amplamente traduzida e publicada no estrangeiro, e é de realçar que em 2025 recebeu o prémio Pessoa, sendo a primeira escritora a ser distinguida com este galardão.
0: Na contracapa encontramos um resumo do que é esta obra.
1: Sim, indica-nos de facto o que é esta obra. O vento assobiando nas gruas, há qualquer coisa aqui, as gruas, que nos remete logo para a construção, mas depois este vento que assobia numa respeitável altitude. E diz-se na contracapa: o vento assobiando nas gruas é um livro ancorado sobre dois mundos. Um mundo contemporâneo, movido pelo instinto selvagem de futuro, e um antigo, onde a história de uma velha fábrica, fábrica de conservas Leandro, 1908, se cruza com a sorte de uma família numerosa recém-chegada de África. E aqui posso realçar que é uma família chegada de Cabo Verde, e que vai viver, vai tentar a sua sorte em África, e esta ligação depois com esta fábrica de conservas, que é de portugueses. Também para realçar o nome desta fábrica, Leandro, que dará nome à personagem principal, a Milene Leandro, que é a figura central deste livro. Uma jovem, e falando já do livro, a sua estrutura tem uma estrutura que eu posso chamar incomum, porque há um primeiro capítulo, que se chama A Cerimónia. Mas depois existem 24 capítulos, que é os tais que fazem parte desse texto que foi lido pela Marta no início. Os 24 capítulos que pertencem ao livro de Milene. E por fim fecha o livro com o vento assobiando nas gruas e um postscriptum que faz um resumo de toda a história no fim do livro.
0: O Paulo Sérgio Beju refere que há poesia na escrita de Lídia Jorge, ou neste livro em particular?
1: Também ela escrevendo poesia, sente-se poesia a toda hora. E passo a citar só algumas frases: mas a areia e o saibro e a morraça, bem como os carris de ferro, tanto quanto as árvores velhas caídas e que ia além, tudo isso fazia parte do silêncio obstinado das coisas caladas. Não passavam testemunhas passivas, figuras mudas da natureza. Estas coisas caladas e estas figuras mudas da natureza, porque a natureza, principalmente a paisagem que não está ainda humanizada, é sempre um silêncio, é sempre um calar das coisas, e aqui entra a tal poesia. Mas mais à frente podemos encontrar: a luz entrava em jorros, esventrando a casa. Esta luz que esventra a casa é ao mesmo tempo qualquer coisa de trágico, e ao mesmo tempo tem uma poesia enorme, porque é a luz que esventra a casa. E ainda podemos ler: a alma humana, essa coisa complicada que ninguém definiu, essa aragem sem direção, aprisionada na vasilha do corpo. E este termo aqui, vasilha, que é no fundo o nosso corpo, o nosso contentor, que contém toda uma série de coisas, de memórias, de informações. Mas é interessante como a Lídia Jorge aqui põe a vasilha, e penso eu, remetendo aqui para um ambiente africano.
0: Mas é um livro de memórias dessa tal Milene?
1: Não memórias. Não há memórias. Há uma figura principal, para além da Milene, que é a avó. A avó aparece morta. A Milene vivia com a avó. É um livro duro de se ler.
0: Porque a vida é dura.
1: Porque a vida é dura, e porque a realidade também é dura, mas é quando nos vamos apercebendo, afinal, como é que se caracteriza esta personagem da rapariga Milene. E só quase no fim do livro é que percebemos isso. Não queria desvendar para já, mas é uma miúda com alguma dificuldade, é uma miúda com problemas, é um ser especial. E ao morrer a avó, que já estava num lar, mas que havia sempre esta ligação, ao morrer a avó, Milene ainda se sente mais perdida, porque não entende determinadas coisas, porque de facto é um ser especial. E depois da morte da avó, é todo o lidar com os tios, que são os herdeiros da avó, e lidar com essa realidade, porque há um tio que é político, que está à frente de uma câmara na cidade onde eles vivem, as tias são senhoras, uma delas tem uma clínica. Tudo gente muito, muito abastada, tudo gente que está bem. E a Milene é protegida pela avó. Depois da avó desaparecer, quem é que protege a Milene? E a Milene envolve-se com esta família negra que vive nos antigos armazéns da tal fábrica de conservas. E é aqui que a Milene depois tem o grande desenvolvimento desta história, que é: a Milene vai se apaixonar por um dos negros, que também já tinha sido um homem casado e que era viúvo e que tinha filhos. E portanto é toda também uma relação de raças, o não aceitar que esta miúda possa se apaixonar por um negro, chegando mesmo a casar no fim, mas com uma crueza de todos os acontecimentos e a forma como se olha para esta miúda, não tendo todas as suas faculdades, como é que se olha para esta miúda deslumbrada com o fascínio da vida, com se apaixonar, com ser amada, que vê a vida sempre com uma certa pureza e com uma magia difícil de encontrar nos nossos dias.
0: Ingenuidade, talvez.
1: É muita ingenuidade, e ao mesmo tempo é uma miúda genuína naquilo que pensa, naquilo que olha, e isso é que nos traz de facto também um certo laço com o livro.
0: A morte da avó marca um momento do romance.
1: Marca, porque há descrições belíssimas da Milene, porque a Milene, quando a avó é enterrada e os tios não estão, porque coincide com uma época de férias e os tios estão todos fora do país, e a Milene é que tem que enterrar a avó, que está na cerimónia sozinha com uma senhora e com o padre, e todas as descrições da Milene são belíssimas, desde a relação com o que existe na pequena capela dos santos, a forma de olhar dos santos, o silêncio dos santos. E há um pormenor sobre a morte da avó, e aqui adianto-me um bocadinho, que é: e ela diz que quando via aquele buraco, aquela brutalidade toda do caixão que desce para a terra, ela teve a certeza de uma coisa: é que a avó já não estava lá. Não sabia em que sítio, mas que a avó não estava lá. E ela preocupa-se como é que vai explicar isto aos tios, o facto de a avó já não estar lá. E só uma alma pura poderá de facto acreditar que o corpo não está fechado dentro de um caixão, mas foi para um sítio qualquer, e um sítio bom, com certeza.
0: Fala-se do bairro dos Espelhos, não sei se é o bairro onde vive.
1: É o bairro de onde origina a primeira família negra. Há muita pobreza, os chamados bairros de lata. Não passava de um aglomerado raso, sem nome no mapa, e era assim chamado porque a partir das 5 da tarde as chapas de alumínio e os vidros incrustados nas janelas uniam-se em milhares de reflexos, como se fossem lamelas de uma estação orbital construída à semelhança de um olho de mosca. O bairro dos Espelhos, que depois mais tarde é um bairro que vai ser recuperado, há uma construção de casas pelo presidente da Câmara, que é tio da Milene, que é um senhor particular, sendo político, e não precisa de acrescentar mais nada. E tratando-se de um sítio como África, é um senhor que depois vai tentar assediar esta família a ir viver para umas casas que estão a ser construídas para as pessoas que vivem em condições difíceis, e então vai assediar esta família a ir para ali, mas vai assediar porque tem interesse em que o namorado da Milene não levante determinadas questões que se vão levantar no fim do livro, e que são questões que posso quase dizer de crime.
0: Fala-se do futuro?
1: Há aqui uma transformação da sociedade, o que está a acontecer, a presença portuguesa também, que efeitos é que teve. Esta fábrica que, entretanto, com a morte da senhora, vai ser retirada aos negros e quer-se vender aos holandeses para construir ali um grande empreendimento turístico. Toda uma série de jogos de interesses, e por isso o futuro está aqui bem presente no que irá acontecer a todas aquelas figuras e aquilo que foi a história daquela família.
0: Uma incertitude, porque o futuro a surgir como uma neblina intensa, diz-se a dada altura.
1: Porque nunca se sabe o que é que vai acontecer neste futuro. Há alguns apontamentos no livro que nos vão dando caminho para o que é que vai acontecer, mas este futuro muito incerto, e por isso essa necessidade de neblina, porque é um futuro incerto. Há um termo que é a crueza com que muitas vezes se trata alguns assuntos nesta história, por isso é que eu falo de um livro duro. Sim. E profundo, e que a Lídia Jorge vai tecendo isto com uma tal calma. É um livro denso de ser lido, são quase 500 páginas, mas é muito particular a forma como se vai dando ao leitor pequenos dados, pequenas coisas, e vamos entrando quase neste enrodilhado de coisas, e por isso este futuro incerto e este nevoeiro que não se sabe para onde nos leva.
0: Livros no olhar de Paulo Sérgio Beju, O Vento Assobiando nas Gruas, Lídia Jorge, publicações de Dom Quixote, Alfragide, outubro de 2002, 460 páginas. E Paulo Sérgio Beju, vamos ao apontamento de casa, o que traz?
1: O apontamento de casa, trago mais um objeto de tantos objetos que existem lá por casa, sou um apaixonado de facto por objetos, e trago um leque africano adquirido numa das idas a Marrocos, e um leque que, se calhar por uma influência deste verão de ter estado em Madrid com temperaturas altíssimas e toda a gente usava o seu leque, mas este leque já estava no meu arquivo, e por isso trago um leque com tecidos coloridos, lembrando África, também este livro passado em África, e ficando de fundo uma música de um autor que já tinha trazido aqui, Abel Selakwe, mas que calha sempre muito bem, um som vindo da África.

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1: Foi o ponto de pequeno toque com a Marta Cília. Agora vamos regressar à música 4h35. Robbie Williams, Sex Up. Muito boa tarde, bem-vindos para ficarem com a minha companhia até às 8 da noite.

passou. No meu calorama em Lisboa, no passado dia 28 de agosto, Robbie Williams. Grande nome, grande voz. Vamos agora ficar com a banda de David Byrne, os Talking Heads. Tarde de sol, ritmo mais caliente, Mr. Jones.

Mr. Jones, os Talking Heads de David Barr. Vamos agora ficar com uma rubrica, uma história da autonomia, 50 anos, um microfone ocupado. Outubro de 1975, um grupo de retornados e operacionais da Flama invade o emissor regional e exigem saneamentos ao som do bailinho. A construção civil reage e o desfecho quase acaba num banho de sangue. Um documentário que vamos apresentar já a seguir, de Paulo Santos e Paulo Rodrigues.

0: é tocado o Bailinho da Madeira, uma canção pouco frequente por aquela altura nas ondas da estação. Depois, explicação. Aos microfones está um grupo de retornados.
1: A luta dos retornados tem de ser a luta de todo o povo madeirense que pretende construir uma sociedade justa e onde possam ter o direito ao trabalho e consequente sobrevivência. Exatamente por esse motivo que nós, retornados, tomamos esta posição.
0: A decisão de ocupar o emissor regional da Madeira é uma resposta ao descontentamento gerado pelas dificuldades encontradas pelos retornados no regresso a Portugal, mas também uma crítica à programação da rádio, como recorda João Machado, então capitão miliciano e membro da Flama.
2: A emissora nacional não fala de nós, não fala dos retornados, passa a vida a dar ocupações no Alentejo, não nos interessa absolutamente nenhuma, está a cerrar os ânimos dos madeirenses. E pá, vamos ocupar a emissora nacional e fazer um manifesto para que essas coisas acabem. Eles disseram sempre, sim, foi tudo atrás de mim. Chegamos à emissora, batemos à porta, a porta foi-nos aberta, por um funcionário que está na Madeira, ocupámos a emissora, lemos o manifesto.
0: O manifesto não pede apenas melhores condições para os retornados, tem outra motivação política.
2: A reintegração de umas pessoas que foram saneadas politicamente, o João Vidal Xavier, o Duarte Canavial e o Armindo de Abreu. Por na rua, os saneadores. E que umas pessoas saíssem da Madeira. E falamos com o Padre Martins e o Diamantino Alturas, que as pessoas que não vão acirrar aqui as pessoas contra a democracia.
0: Diamantino Alturas ouviu o seu nome na rádio.
3: Indesejáveis, são pessoas não gratas e, como tal, devem de 24 horas para sair da Madeira e o bailinho toca a tocar.
0: Os nomes referidos pelos ocupantes para a expulsão da Madeira coincidem em muito com um manifesto divulgado umas semanas antes pela Frente de Libertação da Madeira. Além disso, o Bailinho da Madeira, proibido nas emissões, é considerado o hino da Flama. A organização independentista está ligada à ocupação, como assumia em 2016 José Carvalho, do Diretório Político da organização.
4: Dizia que nós tínhamos capacidade de intervir, já tinha arrebentado o emissor, etc, etc, que havia capacidade da Flama intervir.
3: O grupo foi naquela conversa, sem saber que estava a ser organizado pela Flama.
0: Milton Moraes Sarmento, da União do Povo da Madeira, outro dos visados para expulsão, fazia em 2006 uma leitura da situação.
5: Era isolar três extremistas, como eles diziam, perigosos comunistas, que seria o primeiro passo. Pois é evidente que, ganhando força com questões destas, as coisas evoluiriam de forma muito negativa.
0: O que era para ser uma ação curta acaba em ocupação prolongada. A emissão é uma sequência de apelos à mobilização, intercalados com música. João Machado é entrevistado em direto.
6: As nossas mulheres foram violadas, as nossas crianças, muitos de nós mesmos, e nós temos na carne o que foi o poder popular. Por isso mesmo, não podemos de maneira nenhuma encarar esses partidos minoritários que, através de pertence ao poder popular, querem controlar a maioria do povo madeirense.
2: Também não esperávamos o que aconteceu depois. O comércio da Madeira fechou tudo, bancos, estabelecimentos, que o Rua dos Netos, aquelas ruas adjacentes, ficaram completamente cheias de gente.
0: Circula a notícia de que a Flama se prepara para declarar a independência da Madeira. Uma delegação de ocupantes é chamada ao Palácio de São Lourenço, sede do Governo Civil e Militar.
2: Ficamos admirados, porque eles pensavam que era uma revolução. Quando chegamos aqui ao Palácio de São Lourenço, estavam as portas fechadas, estava guardado pela Marinha de Guerra, do barco. Deixamos piada a isso, ninguém queria fazer revolução nenhuma. Tive o cuidado de mandar pôr a bandeira nacional no ar, para não dizer que havia que era independentismo.
0: A tarde avança, a situação piora. Há tensão dentro e fora das instalações. Os trabalhadores da construção civil tomam conhecimento de que o comando militar está a negociar com os ocupantes, mas não concordam. Os acontecimentos seguintes são recordados por Diamantino Alturas e João Machado.
3: E nisso não há nada a fazer. Tem que tomar uma posição e uma posição de força.
2: Havia umas pessoas antes da Flama que tinham armas. Armas de guerra. E nós, os organizadores, que eram o meu caso, não queríamos nada disso.
3: A malta começou-se a mobilizar e nós tínhamos lá. O sindicato tinha um campo de futebol atrás E nós começámos a encher aquilo de malta. Mandámos dois emissários para o casino, onde era o mais perto, onde havia ali 600 homens, preparados também para que desse e viesse logo que houvesse um alarme.
2: O Major Oliveira, que fez o acordo connosco, mandou para lá um pelotão, mandado de um aspirante do continente, para manter a segurança, porque a partir daquele momento, a emissora já não era nossa, já não estava ocupada. Nós acordámos a desocupação.
0: Às instalações de rádio vão chegando ofertas de comida e, sobretudo, bebida alcoólica, enviadas pelos comerciantes do Funchal.
2: Tinha lá pessoal meu que era profissional, já tinha as armas da tropa, porque a tropa já estava toda animada. Da tropa que tinha entrado.
3: Quando eu estou na torre do sindicato em cima e vejo já soldados com garrafas de cerveja, garrafas de uísque e civis já com a G3 na mão. E disse, é pá, tem que ser agora, senão nós temos feitos ao bife.
2: E a construção chega-se lá. E eu disse, aqui ninguém paga em armas, ninguém paga em nada. E se esperassem um banho de sangue, os mutirós que fossem, eu sei como foi que assistia muitas manifestações, nos primeiros tiros só paravam no cais. Mas pronto, não houve tiros.
3: Uma grande força saltou o muro para o outro lado. Atacaram pela Rua dos Netos e pela retaguarda, porque eu estava em cima e disse, bem, agora tem que ser. Então vem também o catrapila do outro lado e limpa o resto.
2: Arrombaram a porta, entraram, começaram a bater em toda a gente. E houve pessoas que se atiraram pela janela, outros foram para o telhado. Lembro-me perfeitamente do Dr. Correia da Silva, que se refugiou ao lado dos soldados, teve azar, porque não estavam feitos. Deram-me um ferro, começou a sangrar pela... E eu saí nas calmas. Quando ia sair, um disse, olha, o Capitão Machado é este. O mandante disse, seu filho de... Se falas mais, levas um tiro no... Ele calou-se e eu saí nas calmas. Nas calmas fez para fazer tudo.
0: José Carvalho da Flama critica o desfecho da operação.
4: Tinha-lhe sido recomendado que ocupasse, falasse e se fosse embora. Que ficasse lá à espera e que a construção civil nos fosse desalojar.
3: Ora, se está aqui naquela altura uma reportagem da BBC, deviam estar à espera que aquilo resultasse. E por isso eu digo que a grande vitória, na altura, foi nós termos desocupado e termos arrumado com aquilo rapidamente.
0: Não há declaração de independência, mas são contabilizados 70 feridos. O acontecimento gera reações na imprensa. Não faltam comunicados e tomadas de posição cheias de adjetivos. Quadros tristes ou basta, escreve o Jornal da Madeira. Lamentável, conclui o Diário de Notícias da Madeira. O papel das Forças Armadas também é criticado pela incapacidade de pôr termo à ocupação ou impedir a batalha campal e por terem existido vários militares a assumirem posição quando deviam ter sido neutros.

bateu, matou, Olinda. São agora 16h59. Vamos para as 5 da tarde. A altura que vamos ter aqui informação nacional novamente na antena. Depois, entre as 5 e as 6, sim, vamos ter Bola na Rede com o Sérgio Freitas Teixeira.

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1: Cinco horas no continente e na Madeira, 4 nos Açores. A informação está de regresso à Antena 1. Rita, principais títulos a esta hora.
2: O ministro da Educação diz que ainda não consegue fazer um balanço definitivo sobre quantos professores faltam nas escolas, mas lança uma estimativa a cerca de 2 mil horários de professores por preencher. As compras no supermercado vão acabar por ficar mais caras, diz a Associação de Empresas de Distribuição de Produtos. A carne é um dos bens em que o preço mais pode aumentar. André Ventura faz um apelo aos partidos da oposição para os votos de amanhã no debate da moção de censura. Mesmo com o chumbo anunciado, o líder do Chega apela à coerência a quem tem criticado a continuação de Luís Neves no governo.
1: 23 graus nesta altura no Porto, 25 em Ponta Delgada, 28 no Funchal e em Coimbra, 31 em Lisboa e Faro. 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A edição é de Rita Fernandes.
2: O ministro da Educação diz que ainda não é possível fazer um balanço definitivo sobre quantos professores faltam nas escolas, mas estima que estejam por preencher cerca de 2 mil horários de professores. O ministro da Educação esteve esta tarde num evento em Lisboa sobre ensino superior e à RTP Antena 1, Fernando Alexandre diz que as contas ainda estão a ser feitas.
3: Este processo é um processo que está em curso. Nós temos as chamadas reservas de recrutamento e temos a contratação de escola. Tivemos as colocações na sexta-feira, vamos ter a próxima na sexta-feira e eu diria que nessa altura é o momento de fazer o balanço, porque neste período nós temos muitas necessidades que vão surgindo, nomeadamente com os atestados médicos de muitos professores, é sempre assim todos os anos. Aquilo que eu gostava de vos transmitir é que neste momento são cerca de 2 mil horários, não consigo dizer o número exato, estão mais de 2 mil horários por preencher, mas a resposta, ou seja, a disponibilidade que existe ainda de professores permitirá cobrir estas necessidades. Nós sabemos que em algumas zonas vai ser mais difícil e por isso temos que ter os tais incentivos.
4: Quais são estas zonas mais afetadas?
3: São sempre estas, não é? A Grande Lisboa, a Península de Setúbal e o Algarve.
2: Fernando Alexandre, ministro da Educação, em entrevista à jornalista Inês Martins, da RTP Antena 1, o ministro que diz que ainda não é possível, nesta altura, fazer um balanço definitivo sobre quantos professores faltam nas escolas, com o ano letivo a começar já esta semana para alguns alunos, nomeadamente do 7º, 8º e 9º ano de escolaridade. O presidente da Associação que representa os diretores de escolas públicas e agrupamentos insiste na necessidade de criar condições para fixar mais professores nas escolas. A questão ganha nova relevância perante a falta de professores que continua a afetar as escolas. Filinto Lima diz que o problema só pode ser resolvido com medidas que tornem a carreira docente mais atrativa.
5: É preciso adiantar com medidas que, na verdade, tornem a profissão mais atrativa. E, neste momento, os nossos jovens, muitos deles até queriam seguir a carreira docente, mas vêm noutras profissões, melhores condições de trabalho em relação ao vencimento, em relação à sua progressão, e trocam pela profissão de professor.
2: Filinto Lima, o presidente da associação que representa os diretores de escolas públicas e agrupamentos, a pedir mais condições para fixar professores nas escolas. A Federação Nacional de Educação pede esclarecimentos ao Ministério da Educação, precisamente sobre os professores que faltam nas escolas. Pedro Barreiro, o secretário-geral da Federação Nacional da Educação, também exige mudanças políticas para fixar professores nas escolas.
6: Quantos horários é que ainda permanecem por preencher após a
0: a segunda reserva de recrutamento, mas também quantos correspondem a necessidades anuais e horários completos e ainda, especificamente, quais os grupos de recrutamento e quais os conselhos que são mais afetados, porque só assim também poderemos saber quantos alunos é que poderão iniciar as aulas sem todos os professores que necessitam. E aqui está o cerne da questão, é saber que no dia 11 as escolas dão início a mais um ano letivo, entre o dia 11 e o dia 14, aquilo que nós dizemos é que, apesar de abrirem portas, não significa que tenham todos os professores que necessitam para o trabalho que importa realizar com todas as turmas.
6: Mas tendo em conta as alterações que foram feitas, a situação este ano estará melhor? Haverá mais professores disponíveis para dar aulas?
0: Aquilo que nós dizemos é que o problema não se resolve apenas alterando as regras do concurso.
2: Pedro Barreiros, secretário-geral da Federação Nacional da Educação, numa entrevista com a jornalista Isabel Cunha, a uma semana, há cerca de uma semana do início efetivo das aulas para muitos alunos, mas já esta semana há alunos que regressam às escolas, nomeadamente alunos do 7º, 8º e 9º ano. Apesar das dificuldades, há quem não desista desse sonho de ser professor. Já a seguir a este noticiário vamos ouvir a história de uma professora que começou este ano a dar aulas. Mais cedo ou mais tarde, o novo aumento dos preços dos combustíveis vai fazer-se sentir nos produtos de supermercado, é o que diz a Associação de Empresas de Distribuição de Produtos. Os custos de transporte dos supermercados, custos com o transporte de produtos, aumentou muito no último ano, é o que diz o diretor-geral da APED, a associação que representa as empresas de distribuição. O diretor, Gonçalo Lobo Xavier, antecipa, por isso, um aumento da conta no supermercado.
7: Estamos preocupados, naturalmente. Vemos que o governo tenta, com algumas decisões da redução do ISP, tentar mitigar estes efeitos, mas não escondemos que, repito, toda a cadeia de valor, desde a produção agrícola aos transportes, à agroindústria e mesmo áreas do, não

0: outro tipo de proteínas têm sentido o aumento do custo das rações, dos fertilizantes, e tudo isto decorre do aumento do custo, dos custos da energia e dos combustíveis fósseis. Nós, no retalho, felizmente em Portugal há uma concorrência muito grande entre as diversas insígnias, é um mercado muito maduro e é através, sobretudo, de eficiências e de redução de margens que se têm mantido os preços de forma equilibrada e a inflação não se tem sentido tanto como noutras alturas.
1: O diretor da associação que representa as empresas que fazem a distribuição de produtos, Gonçalo Lobo Xavier. Já as empresas de transporte de passageiros pedem ao governo que seja prolongada a ajuda que esteve em vigor nos últimos meses e que dava às empresas privadas de transporte de passageiros cerca de 400 € por mês por cada autocarro, isto para compensar o aumento do preço dos combustíveis. A presidente da associação, Sónia Ferreira, faz esse apelo para que a ajuda continue por mais tempo.
2: Acontece que a situação extraordinária não se alterou, antes pelo contrário, ainda se agravou, e hoje é um exemplo disso. Portanto, hoje o gasóleo aumentou mais 12 cêntimos. Portanto, o que nós precisamos é que o governo determina a renovação dos apoios na mesma lógica e no mesmo racional do período anterior. E porquê? Porque nós não podemos refletir os aumentos de custos nas nossas tarifas. Nós estamos com um aumento na casa dos 30 cêntimos por litro. Isto no nosso universo de serviço e de atividade, estamos a falar de cerca de 16 milhões de euros de acréscimo de custos para o trimestre de julho, agosto e setembro.
1: O impacto do aumento dos preços dos combustíveis, as contas feitas pela presidente Sónia Ferreira, presidente da associação que representa as empresas de transporte de passageiros. André Ventura faz um apelo aos partidos da oposição para os votos de amanhã no debate da moção de censura. O líder do Chega pede coerência a quem tem criticado a continuação de Luís Neves como ministro da Administração Interna.
3: Lanço um desafio àqueles que, estando de acordo com a posição do Chega, têm dúvidas sobre a moção de censura. E a pergunta é simples: qual é o outro instrumento que existe, passados todos os outros, questões ao ministro, comissão parlamentar, resolução parlamentar, presidente da República, comissão parlamentar de inquérito? Todos os instrumentos foram utilizados, todos. Mas Luís Neves mantém-se como ministro e diz que daqui não sai e daqui ninguém o tira. Qual é o instrumento que tinham para resolver o problema? Nenhum outro. Portanto, peço alguma coerência e consistência ao voto de amanhã, senão vai dar ideia que afinal tanta discussão, tanta conversa, mas os outros partidos estão todos a favor de que se mantenha Luís Neves no governo. É isso que me parece estranho.
1: O apelo feito por André Ventura em declarações aos jornalistas no Parlamento, André Ventura, que garante que mesmo que a moção de censura seja chumbada, o partido vai continuar a negociar e a falar com o governo. O PAN diz que Luís Montenegro deve esclarecimentos ao país sobre os casos que envolvem Luís Neves e não vê no ministro condições para continuar no governo. Inês Sousa Real vai votar contra a moção de censura e explicou hoje no Parlamento que esta não é a altura para instabilidade governativa.
4: Para o PAN, uma instabilidade política não deve ser transformada numa instabilidade governativa. Ouvimos ainda há pouco o André Ventura falar em xerifes. Portugal não é um faroeste e por isso mesmo acreditamos que devem ser utilizados os instrumentos próprios quando é necessário haver escrutínio, quando é necessário haver transparência. Entendemos também que o governo e os seus ministros não estão acima desse mesmo escrutínio, mas que o país não pode andar a reboque daquilo que é a estratégia oportunista do Chega, no sentido de querer paralisar sistematicamente o país. É por isso mesmo que ontem a Comissão Política Nacional do PAN deliberou que vai votar contra a moção de censura apresentada pelo Chega.
1: A votação da moção de censura ao governo apresentada pelo Chega vai ser feita amanhã. A moção vai ser discutida e votada amanhã, terça-feira, às 3 da tarde, no Parlamento.
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3: Boa tarde. Imperou a lei do mais forte. As equipas da Madeira não conseguiram somar pontos frente a dois dos principais clubes portugueses. O Marítimo perdeu em casa por 3-0 com o Benfica. Já o Nacional defrontou o Sporting e perdeu por 2-0 em Alvalade. Alvinegros, que a partir de hoje contam já com o novo treinador, Alexandre Santos, que já foi apresentado. No programa de hoje contamos com os comentários de João Luís Lomelino, Álvaro Araújo e de Francisco Fernandes, presidente do Estrela da Calheta. Muito trabalho para que o Nacional consiga o mais rápido possível a manutenção, é o que promete o novo treinador alvinegro, Alexandre Santos. O técnico português, com 49 anos, sublinhou a importância de ter chegado pela primeira vez à Primeira Liga como treinador principal.
4: Isto é um momento marcante para qualquer treinador e é um grande objetivo, e era um grande objetivo da minha carreira, que neste momento, felizmente, foi possível e, como tal, nada mais satisfeito poderia estar do que estar aqui com a representar as cores do Nacional e a iniciar este projeto, que é muito desafiante, difícil, mas é para si mesmo que também é tão apetecido. Estou a trabalhar, estou neste momento focado em trabalhar muito, em dar todo o meu contributo juntamente com a minha equipa técnica, que podemos ao Nacional e que vamos conseguir de certeza fazer com que os objetivos do Nacional sejam conquistados.
3: Alexandre Santos adiantou também alguns dos princípios que pretende implementar no Nacional.
4: Qualidade de jogo, intensidade de jogo, muito importante. Sermos competitivos. Em termos táticos, naturalmente, tem que ser progressivo. Não vou conseguir, nem faz parte, não é inteligente da minha parte pensar que em 4 dias ou em 5 dias vamos apresentar algo extraordinariamente diferente. Acho que isso até é uma das preocupações que eu tenho que ter, é explorar e potenciar o que é bom, o que está bem, o que está a acontecer e o que foi construído, para potenciar esta equipa e os jogadores num coletivo muito forte, intenso, competitivo, organizado.
3: Já o presidente do Nacional, Rui Alves, acredita que a mudança vai trazer melhorias imediatas à equipa.
5: Esta apresentação acontece com 5 jornadas de atraso, desejando que, apesar deste atraso, que ainda acho podermos a tempo de corrigir um desenho que não estava do nosso agrado. E por isso, desejar que isto seja o primeiro ano de uma longa permanência entre nós. Isso significa um êxito, quer da instituição, quer do Mister enquanto profissional.
3: Álvaro Araújo, o Presidente Nacional fala aqui sobre a saída do antigo treinador, ao dizer que era preciso mudar. Falou também nesta conferência, disse que o que falhou foi o processo, portanto, na saída do João Julião não foi propriamente só os resultados, foi a forma como a equipa estava estruturada. Também partilha disso, na sequência, não falando ainda do novo treinador, mas do que levou o Rui Alves a dispensar um treinador tão cedo, o que não é muito habitual no Nacional.
6: Ok, muito boa tarde, Sérgio. Boa tarde aos colegas de painel, o Lomelino e o presidente da Calheta, o Francisco. Cumprimentar também os nossos ouvintes. Sobre essa pergunta, eu tenho a dizer o seguinte. Eu sou das pessoas que acho que foi uma boa decisão do presidente. Ele não se costuma enganar, mas desta vez efetivamente enganou-se na escolha. Eu sinceramente, nos quatro jogos que o João Gião orientou a equipa, não gostei.
3: Está falando do sistema tático?
6: Não gostei do sistema tático, começa por aí, exatamente. Ele vem com uma ideia pré-concebida que vem do Sporting, onde o sistema implementado até desde a equipa A até as equipas de escalões abaixo, no sistema de três centrais. Mas isto, para implementar um sistema deste, tu tens que ter jogadores capacitados para executar esse sistema. O Nacional, manifestamente, à vista de toda a gente, não tem centrais para jogar nesse sistema. E ele insistiu numa coisa que toda a gente, eu acho que quase toda a gente.
3: E persistiu também, persistiu.
6: Toda a gente. E foi isso. Por... Eu julgo que, pronto, eu sou daqueles que acho não, tenho a certeza que ele não foi despedido por causa dos resultados, foi despedido precisamente por essas divergências que o presidente, o nosso presidente do Nacional, que é um presidente que está há muitos anos e que é muito interventivo nesse aspecto com as equipas técnicas, deve ter nas reuniões, porque todas as semanas há uma reunião, para além dos treinos, mas há uma reunião todas as semanas, à segunda-feira, para fazer um balanço do fim de semana, dos jogos do fim de semana. Eu penso que o presidente deve ter feito sentir isso ao João Gião. E para aquilo que eu sei, o João Gião manteve-se inflexível, isto é assim, eu sou o treinador, começou a haver um choque. Eu tenho quase a certeza que ele só não foi mais cedo porque o Nacional empatou nos Açores, assim, bem um pedacinho, sem saber bem como, e depois faz o segundo jogo em casa, tem a sorte do adversário ficar com menos um a partir da meia hora, na segunda parte o Nacional consegue dar e faz coisas. Mas eu estou convencido que se nos dois primeiros jogos os resultados
3: não tinham
6: sido positivos, ele já tinha sido mais cedo. E... Para mim, como sócio, estou plenamente de acordo com a coisa, porque eu acho que foi um erro de casting, que acontece, e, pronto, isso claro, é coisas
3: e este
6: que...
3: treinador, no fundo é um treinador com alguma experiência, mas que ainda não treinou na Primeira Liga como treinador principal. É também uma aposta num treinador que não... pouco... Pronto,
6: isto vem outra vez, vem... No segmento das últimas apostas que o Rui Alves tem feito, têm sido todas nesse sentido. Treinadores que vêm com algum currículo, mas a nível de ou de escalões inferiores ou de passando pelo estrangeiro, mas por países, por exemplo, este Alexandre, pronto, ganhou três campeonatos em Angola. Mas o que é o campeonato de Angola? Ninguém sabe, nem eu sei. E penso que
3: pouca gente deve saber. Do José Peseiro.
6: Pronto. Eu até acho, e pessoalmente acho que isto deve ter sido até algum aconselhamento que o Rui Alves fez com quando surgiu este nome, deve ter falado, porque ele foi adjunto do Peseiro durante alguns anos. Pronto, é mais uma aposta. No desconhecido, porque é a primeira vez que ele treina.
3: Aliás, ele na apresentação já fez questão de dizer que o sistema tático que usa mais frequentemente é o 4-2-3-1, mas é o sistema que ele tem usado mais. Até próprio surgia essa pergunta.
6: Eu não tinha ouvido ainda as declarações da apresentação, mas gostei daquilo que ele disse, dizer que, portanto, é uma oportunidade dele também. Penso eu que tem todo o interesse em agarrar esta oportunidade com as duas mãos, porque poderá ser um trampolim. Portanto, tem feito uma carreira em equipas secundárias, em campeonatos também periféricos, e, portanto, se a coisa correr bem no Nacional, a idade que ele já tem, portanto, está numa idade para, efetivamente, se a coisa correr bem aqui, poder dar um salto maior na carreira. Aquilo que eu espero é que o homem tenha muita sorte e que leve o Nacional ao, ao, ao seu grande objetivo da época, que é a manutenção o mais rapidamente possível, para andar, se for aquilo que já disse aqui, se for tanto como se formos na época passada.
3: João Luís Lomelino, a sua opinião sobre a saída do João Gião e sobre a aposta neste treinador que também, tal como os outros, os últimos, também não tem experiência como treinador principal na Primeira Liga.
7: Boa tarde aqui ao Araújo, Francisco da Calheta, presidente da Calheta. É a primeira vez que contacto. Portanto, bem-vindo, Sérgio. Em relação a esta situação do treinador, rapaz, nós já passámos por isso, tanto o Nacional como o Marítimo, e nós fomos atacados várias vezes pelo Nacional. Pelo Nacional, eu digo, os sócios.
3: A dispensar o treinador.
7: Atacado no, entre aspas. A dizer, o Marítimo despede treinador. Houve uma época que realmente a coisa correu mal.
6: Foram três treinadores.
7: Foram três treinadores e eu aceitava. Está bem, uma época com três treinadores. É sinal que a coisa não está a correr bem. E o ano passado foi diferente. Tivemos aquele primeiro treinador que fez um trabalho muito bom. Exato. E depois fui vendido e também deu um alento financeiro ao Marítimo que não foi brincadeira. E tivemos depois a sorte do treinador que veio a seguir, com menos currículo, menos coisa, mas que, portanto, não estragou o que estava feito. E foi dando o seu cunho até o fim e fizemos uma excelente época. Esta é a coisa dos treinadores. Epá, vamos ser sinceros. O Marítimo e o Nacional não têm dinheiro para pagar treinadores.
6: Exato, é top. Ora, aí está o problema.
7: Nem temos hipótese nenhuma de ir os treinadores a nível nacional têm. Os de primeira categoria, os de segunda categoria e os de terceira categoria já andam na terceira categoria. Independentemente do. Olha, o Margarido também veio do quê? Veio do.
6: Da Liga 3.
7: Da Liga 3. Ninguém conheceu o Paulo. Olha, fez um. Um ano passado já andou um bocadinho. A massa associativa já andava satisfeita com ele. E agora no Guimarães também não está. A coisa parece não está a correr bem. Portanto, isto é sempre é como abrir uma laranja, às vezes está boa, às vezes está má. E, portanto, não há currículo. Portanto, o Gião chega aqui, treinador...
3: Também não tinha experiência
7: do Sporting B. Mas os treinadores das equipas B têm umas costas muito quentes. Porque a equipa B, se ganhar, ganhou, se não ganhar, não ganhou. E depois, quando aquilo está muito difícil... Injetam 3 ou 4 jogadores da equipa A, safam a descida e pronto, está a ver. Por acaso até o Sporting, o ano passado, estava a fazer uma...
3: Na primeira volta.
7: Andou na
3: primeira
7: volta. Mas depois veio parar cá para baixo.
6: E teve até alguma jornada para
7: andou aflito.
6: Para se manter.
7: Portanto, ele aí
3: era
7: já mostrou que não havia... Bem, sei que é difícil estar sempre a mudar de jogadores. Vem de cima, vem de baixo. Mas era uma aposta do Rui Alves... Os nacional... Eu como eu também vou aceitar a aposta do Michel. Embora o Van der Gaag, o Mitchell, eu conheço desde que chegou como jogador, e também como enquanto ele era treinador e o Índia estava na direção. Portanto, é uma pessoa que eu conheço. Agora, este Alexandre Santos, eu não conheço de parte nenhuma, com o devido respeito, pode ser um grande treinador, não sei. Mas quando é que mais a ver, currículo. Fui adjunto do Peseiro. Mas o que é essa coisa do adjunto do Peseiro? O Peseiro a gente conhecia. Os adjuntos, se alguém se lembra deste adjunto, acho que nem os nacionalistas os conheciam. E realmente, como estava a dizer o Araújo, este currículo de Angola, acho que foi campeão, ganhou três campeonatos em Angola. Mas o campeonato de Angola, os bons angolanos vêm todos cá para fora.
3: E depois esteve no Kuwait, num clube do Kuwait. Esteve num clube do Kuwait e antes ia Marrocos.
7: E o Kuwait? Vamos falar de coisas sérias, não é? Portanto, é mais uma aposta...
3: De risco.
7: Mas isso cá não tenho dúvida. É uma aposta de risco. Mas por acaso nós fomos buscar o Mitchell, que toda a gente conhece. Não quer dizer que até corra bem, por enquanto está a correr. Mas, Mas é sempre uma aposta de risco. Claro. Porquê? Porque não é um treinador com credenciais.
6: Mas as equipas da Madeira não têm capacidade financeira para chegar a esses treinadores, mesmo os médios, mesmo
7: eu que digo primeira, segunda, e a gente está na terceira.
6: Aliás,
7: com o devido respeito destes senhores que depois, aos 20 e tal anos, podem ir por aí acima.
6: Marinho, ano passado, quando faz substituição do treinador, vai buscar também um adjunto que só tinha carreira como adjunto.
7: Exatamente.
6: O que é que ele fez?
7: Ele foi igual a este.
6: Ele foi fim inteligente, que é o que ele
7: para cá.
6: Nessas afirmações que ele disse, dizer, pá, ainda vou mudar nada em 4 ou 5 dias, vou aproveitar
3: foi um pouco na linha.
7: Mas neste caso, os sócios querem que ele mude qualquer coisa, porque se estava não era bom.
3: Sim, o Marito na altura estava a ganhar.
7: Naquela altura já estava em primeiro. Agora este parece andava a correr bem. E por exemplo, ontem o treinador foi o treinador da equipa B ou do sub-19. O que é que ele fez? Bem, vamos jogar com Alvalade, com o Sporting, 4 centrais. Ele jogou com 4 centrais. Meteu aquele Gonçalves, o miúdo, que eu acho que ele é até bom jogador, e jogou com os outros 3 centrais. Jogou com 4 centrais. Portanto, ele também ia fazer aquele jogo. Olha, a ver se a gente não leva muitos. Mas a verdade é esta. Isto é mais um tiro no escuro. Vamos ver. Até pode ser que ele seja bom treinador.
3: Francisco, a sua opinião sobre esta aposta do Nacional neste treinador?
8: Bom, eu por acaso há um mês atrás e previ que ao fim de 4, 5 jornadas já ia haver despedimentos nas equipas da Madeira e nesse aspecto ainda falhei. Em relação à aposta no novo treinador, pá, é um nome desconhecido. O trabalho dele é praticamente desconhecido. Considerarmos ter sido adjunto deste, daquele ou daquele outro, pouco vale em termos de trabalho, porque lá está, ele não era a pessoa que tomava as decisões, e a questão de passar a treinador principal e ser ele a tomar as decisões é muito diferente de ser adjunto e apenas dar opiniões. Por isso, é com curiosidade que eu vejo esta entrada deste Mr. Alexandre Santos. E a verdade é que em termos de background, as experiências, como aqui já foi falado, as experiências em Angola, no Kuwait, em Marrocos, pouco ou nada tem a ver com o futebol europeu, muito pouco ou nada tem a ver com o futebol português, e por isso de pouco ou nada valem para aquilo que vai ser a realidade que ele vai apanhar pela frente. O importante neste momento acho que vai ser ele ganhar a confiança do grupo. Acho que isso vai ser muito importante para estas primeiras 2-3 jornadas. Normalmente o efeito chicotada psicológica nas primeiras 2-3 jornadas é importante para a obtenção de resultados. A Nacional teve alguma sorte no início, até tem aquela vitória, aquele empate, e acaba por não estar propriamente a zeros e não está ainda no fundo da tabela, e isso pode trazer algum conforto para estas primeiras 3-4 semanas de trabalho. Além da paragem para as situações, pode ser importante daqui a 2 semanas para ganhar ali algum tempo para também fazer algum trabalho e alguns ajustes, principalmente a nível do modelo tático, e basicamente é isso. Agora, vamos ver o que é que acontece, porque realmente é um desconhecido e vai ter aqui muito trabalho pela frente na Chopana para conseguir pôr esta equipa a jogar, até porque mudando o modelo tático e havendo um plantel que foi formatado pelo João Gião para um modelo tático com 3 centrais, e agora eu querer adaptar esse plantel e essa equipa a um modelo de 4 defesas com 2 médios defensivos também.
3: Francisco, mas eu presumo que as contratações do Nacional não se tenham só baseado no sistema tático do João Gião. Presumo. Isso sou eu, sou a
8: Nesse caso é mau sinal.
6: Não,
8: João Gião.
6: Não.
8: É que já estava mesmo.
7: Isso pode ver em defesa do João Gião.
6: Tá bem, mas eu até posso quase garantir
3: que, não
6: que aquilo que ele queria era contratar um determinado central para jogar no sistema de 3 centrais.
8: Exatamente.
6: E aquilo que o presidente diz, não, a gente tem 5 centrais, 5.
7: Ontem jogaram 4.
6: A gente tem 5 centrais no plantel e não vou investir em mais um central só. Pronto, para o senhor que quer jogar nesse sistema. É para adapte-se aos jogadores que
3: então
6: têm.
3: Então o plantel não foi constituído para o 3-4-3, não é? Como estava.
8: Exatamente.
3: A dizer.
7: Não foi constituído para o treinador, não é? 4-3-3, não é?
8: Exatamente. E dá razão às palavras do presidente do Nacional quando diz que esta decisão já era para ter sido tomada antes da primeira jornada. Sim. Já veio com atraso 5 jornadas.
6: É porque há uma coisa que a Pazinha disse que é uma das coisas que me admira aqui, que é o Rui Alves está há mais de 30 anos no Nacional. Toda a gente neste país, jornalistas, adeptos e tudo que gira à volta do futebol, conhece, sabe o que é o Rui Alves. No Nacional, quem constitui o plantel é o presidente. Mas eu até sou da opinião que nos clubes quem deve ter a última palavra deve ser a direção. Esta história de contratares um treinador e o treinador chega aqui, quer este, é pá, alta aí para o baile, porque
7: o treinador
6: para comprar este é preciso de dinheiro.
7: O treinador é contratado para dar
3: os que lá estão.
7: Ele dizer, olha, quer estes tipos de jogadores. Exatamente. E depois a direção resolve. Até porque ele pode dar uns jogadores que a direção não tem dinheiro para contratar.
8: Pode pedir o estilo de jogador que quer.
7: Olha, quero dos centrais, do médio. E depois a direção diz, olha, vai ser possível, não vai ser possível.
8: Exatamente.
7: Agora não é ao contrário.
6: Eu por acaso não tenho quase dúvidas nenhumas que ele queria um outro tipo de central, que não estes que estão lá, para implementar isto.
8: Porque estes centrais não se adaptam nada ao tipo de modelo.
6: E volto outra vez àquilo que disse no princípio. Os centrais que o Nacional tem, aqueles centrais não estão capacitados jogar um sistema de três.
8: Zero.
6: Não estão.
3: Álvaro, já agora.
6: E portanto, ele se calhar insistia até à última da hora para ver se o presidente cedia e trazia o tal central que ele queria. Como não houve coisas, é pá, tá bom.
7: O central que saiu foi ele.
3: E sobre o jogo do Nacional em Alvalade, era impossível fazer melhor. O Sporting também estava muito forte e o Nacional não conseguia sequer criar praticamente. Sim, só teve um remate à baliza.
6: Repara uma coisa, Sérgio, eu acho ele não tem sido despedido nas duas primeiras jornadas porque os resultados ajudaram. Guimarães perde, mas perde por 1-0
7: e até não jogaram muito mal.
6: O Guimarães também, para mim, foi uma decepção. Estava a esperar mais do Guimarães. Desgraça foi aqui com o Estrela da Amadora, porque não. E o Juliano tem responsabilidade nisso, porque quando o Filipe Soares se lesiona, a opção que ele tomou foi errada. E o rapaz, e ainda por cima, para além de ser errada, o rapaz teve azar de ter dois falhanços. Agora, esta altura foi a altura ideal, porquê? Porque o jogo a seguir era o jogo do Sporting, que é um jogo que teoricamente é para perder, e então dizer, pá, vamos ter aqui o treinador dos Júniors, vai aguentar isto uma semana, ir a Alvalade.
7: Sim, sim.
6: Por tempo, claro. Mais ou menos.
7: Não, a mudar era
3: depois.
6: Foi a altura ideal. Depois tem aquilo que o Francisco já disse, é daqui a duas jornadas.
8: Para
6: há uma paragem para as seleções.
7: Pois.
6: Dá para o treinador. Já fica com 4 semanas de trabalho a seguir às seleções. A coisa...
3: E vai receber o Alvaerca, não é? Agora também que é um
6: adversário. Portanto, em relação ao jogo.
7: Em relação ao jogo
6: com o Sporting. O Bruno, o Bruno também anda lá, treina o sub-19, também deve haver algum contacto ali, até porque houve altura do princípio da época que houve os júniores que foram treinar aos sénios, enquanto o plantel ainda não estava tudo cheio.
7: Deverá haver sempre.
6: Exatamente.
7: Deverá haver sempre.
6: Ele também devia ter algum conhecimento. E o que é que ele fez? Ele arrumou a equipa o mais compacta possível. O Nacional não. O objetivo não era. Eu penso eu que o objetivo não era ganhar o jogo, podia acontecer um milagre, mas o que interessava era não nascer com uma derrota copiosa, que o ano fosse muito abaixo. E ele montou uma equipa.
3: O guarda-redes também ajudou, o guarda-redes nacional também ajudou bastante.
6: Eu não estou muito de acordo com o Lumen dizendo que o 4 centrais não, porque o Matheus Dias, para mim o Matheus Dias...
7: Mas estavam lá os 4 centrais.
6: Mas o Matheus Dias foi contratado e é, para todos os efeitos, um Soares.
3: Não sei.
6: E o treinador, ora, já ano passado...
7: Estas jornadas jogou sempre a central.
6: Porque a tal história, como ele queria jogar um sistema de 3 centrais, o único que tinha que podia fazer de central, até porque também, diga-se de passagem, já ano passado o Margarido, nos jogos em que era preciso defender mais, o Matheus Dias coisas. Eu, a minha opinião pessoal, o Matheus Dias não gosto, nem como sejas gosto, portanto, em central muito menos, e portanto, não jogou com 4 centrais, nem mesmo jogou com 3 centrais. O miúdo, o francês, que é o miúdo, O Gonçalves, que é o miúdo que vem dos Júniors há três épocas, já que anda lá sempre, se calhar já havia tido uma oportunidade.
7: Esse miúdo não
6: já,
7: é
6: já havia tido uma oportunidade mais com mais consequências. Acho que é um miúdo que tem muita qualidade. Ainda não houve um treinador que apostasse em força nele. Três centrais, os dois de atrás e o meio campo bem composto. E o Sporting também andou ali que aquilo. Sim, não...
3: Até entrar o primeiro.
6: Aquilo para entrar, até entrar, se não aparecia aquele penalti, aquilo até podia acabar a primeira parte da exercício. Pois faz mas faz uma coisa que, por exemplo, para além de eu acho que ele montou bem a equipa, foi inteligente, por exemplo, que eu há dias critiquei isso no jogo com o Amador. O Nacional está a jogar em casa, é o jogo do seu campeonato, precisa de ganhar. O Nacional tem quatro extremos no plantel. Ano passado nem tinha, lembra-se de falar aqui, que o Nacional precisava de um extremo, que depois veio o Verão, que foi um flop, mas veio. Vai com a Amadora e nem joga com um extremo. O Bruno, pelo menos nisso foi inteligente, jogou com... Um extremo do lado esquerdo, que é o dinamarquês, no tal jogo com o Amadora...
7: Joga a defesa?
6: Faz o corredor esquerdo, adaptou o gajo até a defesa... Chegou a adaptá-lo à defesa esquerda e meteu o Gabriel na direita. Que para mim, os poucos minutos que ele jogou com o João Gião, mostrou alguma qualidade.
7: E ontem ele não jogou mal.
6: Ele fez uma primeira parte. Sim, os ataques, os poucos ataques que o Nacional fez foi para ali. Ele vê-se que é um jogador que tem.
3: Claro, mas
6: tem,
3: depois a qualidade tem, do nós, Sporting também fez a diferença.
6: Agora, o Sporting tem uma qualidade que. Claro. Quer dizer. Não. As equipas da Madeira, infelizmente, tanto o Marítimo como o Nacional, estão têm que. Epá, é uma
7: luta. Isto não é o campeonato nosso.
6: A luta vai ser do sexto para baixo, porque também, tendo os. Epá, até o Guimarães também.
7: O Santa Clara ainda perdeu um jogo.
6: Tendo até o Braga, a coisa. Daí para baixo.
3: Só para terminarmos o Nacional, muito rapidamente, Lumelino, a sua perspectiva sobre este jogo com o Sporting, então não havia.
7: Eu vou dizer uma coisa que se calhar os nacionalistas não vão gostar, mas o 2-0 é bastante macio. O guarda-redes do Nacional fez 6 defesas de gol. E, portanto, eu acho que. Que o 2-0 é macio. Aqui tinha de dizer serão uns 4, ninguém ficava mal. Opa, o Nacional, o Sporting fez 27 remates, 19 remates, 8 à baliza. O Nacional fez 5 remates. 12 cantos a favor do Sporting, 0 do Nacional. Epa, foi um jogo
3: esmagador.
7: Que o Nacional deve agradecer de não ter sido 4 ou 5. Porque realmente, e aí o guarda-redes está lá e é para defender, claro. Atenção, o guarda-redes está lá e é para defender. Mas a verdade é esta, as defesas que ele fez eram, não foram defesas fáceis, eram defesas que poderia dar gol. Portanto, o 2-0 para o Nacional acho que não foi mesmo.
3: Francisco, esta é a minha opinião. A sua opinião sobre o jogo.
8: Em relação ao jogo, não há muito que se possa dizer, na verdade, o domínio do Sporting foi avassalador e acho que o objetivo do Bruno foi claramente, Bruno, treinador interino, digamos assim, foi claramente evitar que a equipa saísse dali com uma desmoralização total. Ele também sabia que estava ali apenas para aquele jogo, não ia ser aquele jogo que ia tornar o treinador da equipa A, nem nada que se parecesse, e ele quis mesmo cumprir o seu papel e bem de evitar que a equipa sofresse uma goleada daquela das antigas, que levasse uma desmoralização total do grupo. Acho que ele trabalhou muito bem nesse aspecto, consegui montar uma defesa coesa e o objetivo dele foi mesmo esse, não foi sair em ataque, não foi mostrar o peito e mostrar o corpo às balas, só seria pior para o grupo. E o 2-0 até um resultado bastante aceitável, tendo em conta aquilo que são as estatísticas que aqui o meu colega acabou de apresentar, o Sr. João Luís. Basicamente é isso.
3: João Luís Lomelino, na mesma linha de pensamento, o Marítimo também não teve qualquer hipótese frente ao Benfica, aqui em casa.
7: Eu vou ser sincero. Isto começa-se pelo princípio. Nós vemos o plantel do Benfica e vemos o plantel do Coisa. Isto não é querer dizer mal dos jogadores do Marítimo. Os jogadores do Marítimo têm o valor que têm e até agora têm mostrado, pelo menos em vontade, têm sido extraordinários. Mas realmente há uma diferença abismal. Epá, é porque nas fases do jogo, portanto, eu achei, por exemplo, o Marítimo entrou na segunda parte e fiz um bom jogo até aos 70 minutos. Ele só leva o segundo gol aos 70 minutos. Portanto, essa parte, eu gostei do Marítimo. Lutou, atacou. Agora, tem o mesmo problema com o Nacional. Oportunidades de gol.
3: Quase nenhumas. Quase.
7: Houve um cruzamento no início do Terron que, se fosse um bocadinho mais bem cruzado, podia dar gol. E na segunda parte, está bem, os cruzamentos, os cantos, um bocado de confusão na área do Benfica. Mas não. E depois, houve um fator, para mim, um fator que resolveu o jogo, foi a entrada do Sheldrup. A partir que o Sheldrup entrou, eu também não percebo o Marco Silva, não sei se ele fisicamente não está bem, a partir que o Prestiani jogou com o Sheldrup, foi um show de bola. Então eu gosto de ver futebol, sim, independentemente de ser contra o Marítimo. Foi um show de bola.
3: Sim, sim.
7: E aí, os defesas do Marítimo já estavam cansados também do jogo, porque o Benfica joga uma velocidade que o Marítimo não joga, portanto obriga os jogadores do Marítimo a jogar uma velocidade que não estão habituados. E dizem, isso nos treinos. Não é estranho. Os jogadores que têm técnica correm menos. Os que têm menos técnica correm mais. Portanto, isto é um dois mais de hoje, não é? Ninguém. Isto é futebol. Portanto, o que é que acontece? A partir daquele lado, os jogadores, os defesas do Marítimo já estão cansados, entre o Sheldrup e o Uba, e aquilo, partiu tudo. E a partir de o Benfica faz mais dois golos. E depois também teve um fator importante. Foi o Benfica fazer um golo muito cedo. Quando uma equipa já é superior e faz um golo logo de início, epá, até para a equipa adversária. Mas o Marítimo aguentou-se até aos 70 minutos, atenção. Portanto, eu acho que dentro da diferença abismal, ser 2-0, ser 3-0, não vem a acrescentar, né? É porque há diferença. Nós temos que assumir. Havia uns amigos meus do Marítimo, nesse aqui, todos entusiasmados, e podemos ganhar o Benfica. E eu disse, homem, vocês que se sentem um bocadinho e pensam, não digo vocês
3: que não. Não nota, no caso do Marítimo, que os jogadores que estão no banco não têm acrescentado muito.
7: Também não têm jogado muito. A verdade.
3: Sim, mas
7: é
3: quando entram não têm acrescentado muito.
7: Ah, não, eu não gostei daquele jogador que jogou do lado direito.
3: Limbob, o que jogou a titular.
7: Limbob. Limbob. Ainda não sei bem o nome deles, que são os nomes complicados. Eu gostei desse jogador, o jogador rápido. Mas, não vamos crer que esse, que esse seja o Prestiani e seja o Sheldrup. A diferença é esta, pá. Por mais que esteja aqui de falar do jogo, a análise é feita disto. Acabou. Quando chegou a hora dos bons jogadores a acelerarem, acabou.
3: Álvaro, igual a opinião?
6: Sim, não. Aliás, isto é uma... Já pensei que tinha falado nisso. Os plantéis, não há comparação possível, porque um jogador, tanto um jogador do Sporting como o do Benfica, um jogador só ganha tanto como quase o plantel todo das nossas equipes. E, portanto, a qualidade mais tarde ou mais cedo vem ao de cima. E foi o que aconteceu. Ainda por cima, o Marítimo, o Benfica, normalmente, nos jogos que tenho visto até agora, entra sempre muito forte. Marca um gol aos 7 minutos e a coisa vai. Aquela saída do Bar, por lesão, não tem onde fazer direto, entra um adaptado, fez com que a partir dos 25 minutos para aí, da primeira parte, o Marítimo equilibra um pedacinho o jogo, o Benfica também acalma. Né? Mas depois é que o Lomelino diz, quando ele decide tirar o Sudakov, que era que o Benfica estava a jogar com 10. Quando tira o Sudakov e mete o Sheldrup, aquilo muda completamente. São duas lambretas contra as bicicletas dos jogadores do Marítimo.
7: É a diferença de velocidade, acabou.
6: Aquilo ali desequilibra completamente. Para mim, eu não faço um drama disto, estes para mim jogos, com Benfica, Sporting, Porto. O Braga já não digo tanto. Estas equipas, a equipa tem que jogar para não ser goleada, para não fazer uma. Para não desmoralizar, porque, portanto, fazer o jogo, tem que jogar na retranca. Os clubes grandes podem dizer, não sei o que, isto ferrou-lhe o autocarro, não sei o que, não sei o que. Está bem, mas então eles que deem as mesmas condições aos clubes que têm.
7: Então você que veja, o Benfica a jogar com o Real Madrid. Qual, onde é que estou o ferrolho? Está do lado do Benfica, não?
6: Eles escudem. Quando tu tens um orçamento de das equipas da Madeira, 7 ou 8 milhões, tu tens
7: são
6: 80 milhões, são 10 vezes mais, quer dizer, é pá, pronto. Então, nestes jogos a gente tem que seguir. O que pode acontecer, e isso às vezes já aconteceu,
7: já acontecemos também, ganhar o Benfica aqui.
6: E o Nacional também já ganhou o Benfica.
3: Mas são exceções.
6: Pode acontecer um jogo mau dos grandes e um jogo.
7: E nós fazemos um golo mais cedo, dá um ânimo e a coisa vai.
6: De resto, portanto, para mim, quer dizer, mais golo, menos golo, eu acho que é um resultado perfeitamente aceitável. Não vai causar moça em termos de moral. No Marítimo, como também o jogo que o Nacional fez, também não vai, saíram de lá com consciência tranquila. E o guarda-redes, como há bocado assim se falou, que já agora te diga, o Nacional felizmente saiu um guarda-redes que estava com algum receio, que não ficou. Saíram os dois que tínhamos lá, o Lucas e o
3: na relação ao guarda-redes, o Nacional tem acertado bastante.
6: O Nacional acerta porque isto, ele faz, não digo seis,
3: pelo menos três assim de grande dificuldade.
6: De gol iminente, são três defesas daquelas que dá gol. Portanto, nesse aspecto, acho que o Nacional acertou. Aquilo que eu espero é que, voltando um pedacinho atrás, e já que está-me dada a oportunidade, é que os outros reforços, entre aspas, que vieram, que sejam mesmo reforços, alguns deles ainda não se mostraram. Vamos a ver se com este novo treinador, se ele põe a jogar alguns desses.
7: É só um pormenor. Para falar sobre uma situação.
3: Da relva. Já vamos falar sobre a relva. Só queria ouvir o Francisco sobre o. A relva já está aqui para falar.
7: Já vai. Se vem a seguir, eu vou dar a relva.
3: Francisco, em relação ao jogo, o resultado que não há muito, também é muito mais a dizer. Não é?
8: Não é de todo um resultado surpreendente. É preciso recordar que o Benfica também já começou a época a sério há bastante tempo, com as pré-eliminatórias da Liga Europa. Marco Silva trouxe uma dinâmica que já não se via no Benfica há algum tempo, e o Marítimo tentou fazer.
7: Nessas eliminatórias o Benfica ganhou aquelas outras equipas de outra dimensão que não do Marítimo, todos por 4, e é não esquecer isso. Exatamente. A gente às vezes pensa só na é que essas equipas
6: até
7: são superiores ao Marítimo.
6: Até por 6, não é? Até por 6. Acho que a equipa da Escócia.
7: Portanto, ok, exatamente. Não é um consumo,
8: mas é verdade, não, e é verdade, e isso demonstra que o Marítimo não está assim tão mal, e os resultados do início do campeonato mostram isso, as duas vitórias e o empate. Novamente, aquilo que eu disse em relação ao Nacional, dos resultados poderem trazer algum ânimo, porque não está no fundo da tabela. O Marítimo ainda mais, porque com 7 pontos nesta fase e com esta derrota com o Benfica, está em 7º lugar neste momento no campeonato. Ainda é bastante cedo para fazer previsões, mas todos os pontos são importantes nas equipas que subiram de divisão agora, e estes resultados vão ser importantes, e estes jogos com Benfica, Sporting e Sporting claramente são equipas que, para a realidade portuguesa e do campeonato português, são equipas estratosféricas, não tem nada a ver com a realidade do resto do campeonato. Ali o Sr. Álvaro dividiu o campeonato em 12, eu até dividi em 3, há os 3 que são do outro campeonato, mas há ali os Bragas, os Guimarães, os Santa Clara, estão.
7: Guimarães este ano, não sei.
8: Mas em termos de estrutura, em termos de orçamento, são equipas que estão já um passo acima das outras, e depois há um terceiro campeonato, do décimo para baixo, que é o Salso Campeleiro, exatamente. E é nesse campeonato que o Marítimo e o Nacional vão jogar, e que vão ter de ser melhor que pelo menos 3 equipas para garantir a manutenção.
3: João Luís Lomelino, este jogo ficou marcado pelas críticas do treinador do Benfica no final do relevado do estádio do Marítimo. Já antes do jogo, o relevado também tinha sido alvo de críticas. Em relação a este assunto,
7: sobre esse assunto, eu tenho a dizer que a relva do Marítimo tem servido para muitas histórias. Já do tempo do Cássio
8: Pereira. Muitos anos.
7: Já do tempo do Cássio Pereira. Agora, o que eu acho mal, portanto, sobre o senhor treinador do Benfica, que eu conheço há muitos anos, vinha ele aqui no Estoril, ele não falava de relva no Estoril. Tem piada que estes treinadores, quando chegam ao Estrelato e a equipas grandes, começam a equipa do Benfica não pode jogar na relva. Eu vou dar aqui dois mesinhos, em janeiro, no Norte, que eu vou ver os relevados do Gil Vicente e dessa malta toda como é que está. E o Benfica não pode jogar em mau relevado, só joga em Alcatifa. Está a perceber? Quando eu digo Alcatifa é a relva direitinho. Portanto, esta história fica mal ao Marco Silva. Fica mal. Ele está no Benfica. Vem aqui se preocupar com a relva. Quer dizer, eu estava com medo do Marítimo, ou eu estava com medo da relva. Epá, eu acho isso uma estupidez. E depois, acompanhado para a comunicação social continental, que adora qualquer coisa contra a Madeira, eles parecem vampiros, e em publicar, mais grave, isto é que eu acho grave.
3: A foto antiga do
7: publicaram fotografias antigas do relvado, isso é grave. Claro. E depois disseram outra, que essa então para mim foi a melhor, que o relvado estava pintado. Ah, estamos a brincar com o quê? Eu acho que isto fica mal à comunicação social. Fica mal. Comunicação social é publicar fotos que não são verdadeiras ou que são antigas. A dizer como foi pintado, fica mal. É uma má comunicação social. Isto é a minha opinião. Portanto, sobre a relva, eu nem sequer quero falar mais para não. Porque eu errei também. Se esta relva fosse no Quase a Pia, ninguém falava da relva. Ninguém falava da relva.
3: Temos de ouvir o Francisco sobre o Estrela da Calheta.
7: Não,
3: isso.
7: A verdade é
3: Francisco, a terceira jornada, o Estrela da Calheta só fez por enquanto um jogo. O que é que...
8: E não estamos na zona de descida. Com apenas um jogo, não estamos
3: com
8: na
3: ponto,
8: zona de descida.
3: Né? Exatamente. E qual foi a razão destes adiamentos, os dois?
8: Nós, há
9: e
8: semana...
9: não perderam.
8: Ainda não perdemos, exatamente. Também ainda não ganhamos. O empate fora já foi um bom resultado.
7: Ah, é bom.
8: E foi
7: é
8: o suficiente para haver
7: empate 3... fora e vitória em casa é caminho andar.
8: Três jornadas, três derrotas, estamos melhor que eles, não está mal. Mas é agora a sério, em relação às duas jornadas adiadas, houve, a semana passada jogaríamos com o Sinfãs e o jogo foi adiado para 27 de setembro, o jogo seria na nossa casa, a nossa estreia em casa, porque o Sinfãs não tinha voos a preços considerados aceitáveis e nós, em acordo com o Sinfãs e com a Federação, achamos que seria correto adiar o jogo, porque nós também sabemos que no nosso caso também íamos ter esse tipo de complicações em relação aos preços das viagens, e esta semana iríamos jogar com o Castro Dor, e desta vez teríamos nós a ir a Castro Dor. E não tínhamos voos disponíveis para nos deslocarmos ao Porto. A única opção seria irmos de manhã e voltarmos ao fim do dia. Teríamos de ir de manhã, fazer uma hora e meia de autocarro para o jogo, jogar, fazer uma hora e meia para trás para o Porto e voltar. Isso é inconcebível numa equipa sem descanso de ir lá fazer um jogo. Seria fazer um passeio de turismo, e o objetivo de ganhar o jogo teria logo hipotecado quase à partida, porque sem descanso ia ser muito difícil. Novamente, em acordo entre os clubes e a Federação, optamos para adiar esse jogo para dia 4 de outubro. Entretanto, a agência de viagens com quem estamos a trabalhar já conseguiu nos garantir as passagens aéreas para os 13 jogos que iremos realizar
3: fora.
8: Já
3: não vai acontecer mais isso.
8: Por isso, neste momento, isso já não vai acontecer. Da nossa parte, para ir ao continente, não haverá esse problema, porque todas as viagens estão marcadas até o fim do campeonato em abril. Em relação às equipas que vêm, nós temos, por exemplo, a situação do Guarda em dezembro, que para garantir viagens a preços aceitáveis nesse mês, pedimos para o jogo ser realizado no sábado. Nós aceitamos isso e esse jogo já está marcado. E esperamos que daqui para a frente não haja necessidade de fazer mais adiamentos, porque vimos essa situação já em final de agosto, e esperamos que corra tudo bem até o fim do campeonato.
3: Muito bem, obrigado a todos pela vossa presença. Nós voltamos na próxima segunda-feira.
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0: Vamos para as 6 da manhã aqui na RTP Antena 1. Já a seguir vem a informação nacional.
1: 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Seis horas no continente e na Madeira, 5 nos Açores. No topo da atualidade, a esta hora, Rita.
2: O ministro da Educação diz que ainda não consegue fazer um balanço definitivo sobre quantos professores faltam nas escolas, mas lança uma estimativa a cerca de 2 mil horários de professores por preencher. As compras no supermercado vão acabar por ficar mais caras, diz a Associação das Empresas que fazem a distribuição de produtos. A carne é um dos bens em que o preço mais pode aumentar. André Ventura faz um apelo aos partidos da oposição para os votos de amanhã no debate da moção de censura. Com o chumbo anunciado, o líder do Chega apela ainda assim à coerência a quem tem criticado a continuação de Luís Neves no governo.
1: Voltando às temperaturas, a esta hora, 23 graus no Porto, 25 em Ponta Delgada, 28 no Funchal e também em Coimbra, 31 em Lisboa e Faro. 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
2: A caminho do arranque de mais um ano letivo, o ministro da Educação diz que há cerca de 2 mil horários por preencher nas escolas. Fernando Alexandre diz que ainda não é possível fazer um balanço definitivo sobre quantos professores faltam nas escolas, mas lança essa estimativa. Estão por preencher nas escolas cerca de 2 mil horários de professores. O ministro da Educação esteve esta tarde num evento sobre ensino superior e à RTP Antena 1, Fernando Alexandre explica que o levantamento sobre quantos professores faltam nas escolas ainda está a ser feito.
3: Este processo é um processo que está em curso. Nós temos as chamadas reservas de recrutamento e temos a contratação de escola. Tivemos as colocações na sexta-feira, vamos ter a próxima na sexta-feira e eu diria que nessa altura é o momento de fazer o balanço, porque neste período nós temos muitas necessidades que vão surgindo, nomeadamente com os atestados médicos de muitos professores. É sempre assim todos os anos. Aquilo que eu gostava de vos transmitir é que neste momento são cerca de 2 mil horários, não sei, não consigo dizer o número exato, estão mais de 2 mil horários por preencher, mas a resposta, ou seja, a disponibilidade

0: que existe ainda de professores permitirá cobrir estas necessidades. Nós sabemos que em algumas zonas vai ser mais difícil e por isso temos que ter os tais incentivos.
1: Quais são estas zonas mais afetadas?
0: São estas, não é? A Grande Lisboa, a Península de Setúbal e o Algarve.
2: O Ministro da Educação, em declarações à RTP Antena 1. Esta semana já há alunos a regressar às escolas, alunos do 7º, 8º e 9º ano, em algumas escolas pelo país. O Ministro da Educação avança hoje à RTP Antena 1 que ainda há cerca de 2.000 horários por preencher nas escolas. A Federação Nacional de Professores pede mais esclarecimentos ao Ministro da Educação. O secretário-geral, Pedro Barreiros, quer saber quantos alunos vão começar este ano letivo com falta de professores, tendo em conta estas perguntas que deixam a Fernando Alexandre.
3: Quantos horários é que ainda permanecem por preencher após a segunda reserva de recrutamento? Mas também quantos correspondem a necessidades anuais e horários completos e ainda especificamente, quais os grupos de recrutamento e quais os conselhos que são mais afetados, porque só assim também poderemos saber quantos alunos é que poderão iniciar as aulas sem todos os professores que necessitam. E aqui está o cerne da questão, é saber que no dia 11 as escolas dão início a mais um ano letivo, entre o dia 11 e o dia 14, aquilo que nós dizemos é que, apesar de abrirem portas, não significa que tenham todos os professores que necessitam para o trabalho que importa realizar com todas as turmas.
4: Mas tendo em conta as alterações que foram feitas, a situação este ano estará melhor? Haverá mais professores disponíveis para dar aulas?
3: O que nós dizemos é que o problema não se resolve apenas alterando as regras do concurso.
2: O ano letivo vai começar mais uma vez com a falta de professores nas escolas. Este ano, nas faculdades, o número de colocados em licenciaturas de ensino até aumentou, mas as vagas no ensino superior não formam professores suficientes para responder à quantidade de professores de que as escolas precisam. É a análise do especialista em educação, Paulo Guinote.
5: Quando nós apenas temos uma oferta de poucas centenas de vagas para novos professores, e por muito que esteja acelerada a formação, a sua entrada em pleno demora 2-3 anos, nesses 2-3 anos vão sair 5-6 mil professores e vamos ter se calhar novos 500-600. E por isso, esses 97%, pronto, sendo um número interessante, temos que ver qual é o número absoluto e ver principalmente se esse número absoluto consegue vagamente equilibrar as saídas.
2: O professor e especialista em educação, Paulo Guinote, explica à RTP Antena 1 que há muitos professores perto da reforma e as vagas criadas agora nas licenciaturas de ensino não são suficientes para formar professores suficientes para responder às necessidades das escolas, é o que diz Paulo Guinote. Nas licenciaturas e nos mestrados de gestão há boas notícias. Portugal tem 5 escolas entre as 100 melhores do mundo em mestrados de gestão, é o que mostra a lista feita pelo Financial Times, o jornal britânico especializado em economia. A escola portuguesa com melhor classificação é a Nova SBE, a Faculdade de Economia da Universidade Nova de Lisboa, que alcança o segundo lugar. É a melhor classificação de sempre de uma instituição portuguesa nesta lista. O diretor da Nova SBE, Pedro Oliveira, acredita que é a componente prática desta escola que a distingue neste mestrado em gestão.
6: O que muitos dos nossos empregadores dizem é que as pessoas da Nova SBE rapidamente fazem a diferença quando chegam ao mercado de trabalho. E eu tenho tido empregadores que me dizem isto. Eu consigo logo distinguir quem é que vem da Nova SBE versus outras escolas, e digo isto com grande respeito por outras escolas. Portanto, são pessoas que já levam alguma experiência profissional, porque o nosso programa basicamente facilita muito contactos com empresas, com situações reais das organizações, e portanto eles não estão aqui apenas a adquirir conhecimento teórico, mas estão também a levar experiência muito prática de problemas reais das organizações e vão já bastante bem treinados quando chegam às organizações.
2: O diretor da Nova SBE, Pedro Oliveira, diretor da Faculdade de Economia da Universidade Nova de Lisboa, que alcança o segundo lugar na lista das 100 melhores escolas do mundo com mestrados de gestão. É uma lista feita pelo jornal britânico Financial Times, uma lista que tem também outras escolas portuguesas.

0: Todos os instrumentos foram utilizados, todos. Mas Luís Neves mantém-se como ministro e diz que daqui não sai e daqui ninguém o tira. Qual é o instrumento que tinham para resolver o problema? Nenhum outro. Portanto, peço alguma coerência e consistência ao voto de amanhã, senão vai dar a ideia que afinal tanta discussão, tanta conversa, mas os outros partidos estão todos a favor de que se mantenha Luís Neves no governo. É isso que me parece estranho.
1: O apelo feito por André Ventura em declarações aos jornalistas no Parlamento. Foi também lá que Inês Sousa Real, do PAN, disse que Luís Montenegro deve esclarecimentos ao país sobre os casos que envolvem Luís Neves. Diz também que não vê condições para que Luís Neves continue como ministro da Administração Interna. Inês Sousa Real, que vai votar contra a moção de censura, explica que não é altura de instabilidade governativa.
2: Para o PAN, uma instabilidade política não deve ser transformada numa instabilidade governativa. Ouvimos ainda há pouco André Ventura falar em xerifes. Portugal não é um faroeste e por isso mesmo acreditamos que devem ser utilizados os instrumentos próprios quando é necessário haver escrutínio, quando é necessário haver transparência. Entendemos também que o governo e os seus ministros não estão acima desse mesmo escrutínio, mas que o país não pode andar a reboque daquilo que é a estratégia oportunista do Chega no sentido de querer paralisar sistematicamente o país. É por isso mesmo que ontem a Comissão Política Nacional do PAN deliberou que vai votar contra a moção de censura apresentada pelo Chega.
1: A decisão de Inês Sousa Real, do PAN, para a votação de amanhã, uma votação da moção de censura ao governo apresentada pelo Chega, foi durante esta tarde que ficou formalmente convocado o plenário de amanhã para essa discussão. A moção de censura apresentada pelo Chega vai ser votada a partir das 3 da tarde de amanhã. Mais cedo ou mais tarde, o novo aumento dos preços dos combustíveis vai fazer sentir-se nos produtos de supermercado, é o que diz a Associação das Empresas que fazem a distribuição de produtos. Os custos de transporte que os supermercados têm tido aumentaram muito no último ano, é o que diz o diretor, Gonçalo Lobo Xavier, e por isso ele antecipa um aumento das contas no supermercado.
3: Estamos preocupados, naturalmente. Vemos que o governo tenta, com algumas decisões da redução do ISP, tentar mitigar estes efeitos, mas não escondemos que, repito, toda a cadeia de valor, desde a produção agrícola, aos transportes, à agroindústria e mesmo áreas não alimentares, estão a sentir de uma forma particular um aumento transversal dos custos que mais tarde ou mais cedo vai ter que se repercutir no preço final dos bens.
1: O diretor da associação que representa as empresas que fazem a distribuição de produtos, a APED, diz que a carne é um dos bens em que a diferença de preços pode ser maior. As empresas de transporte de passageiros fazem um apelo ao governo, pedem que seja prolongada a ajuda que esteve em vigor nos últimos meses, uma ajuda que dava às empresas privadas de transporte de passageiros cerca de 400 euros por mês por cada autocarro para compensar o aumento do preço dos combustíveis. A presidente da associação, a Antrop, a presidente Sónia Ferreira, faz esse apelo ao governo para que a ajuda continue por mais tempo.
4: Acontece que a situação extraordinária não se alterou. Antes, pelo contrário, ainda se agravou e hoje é um exemplo disso. Portanto, hoje o gasóleo aumentou mais 12 cêntimos. Portanto, o que nós precisamos é que o governo determine a renovação dos apoios na mesma lógica e no mesmo racional do período anterior. E porquê? Porque nós não podemos refletir os aumentos de custos nas nossas tarifas. Nós estamos com um aumento na casa dos 30 cêntimos por litro. Isto no nosso universo de serviço e de atividade, estamos a falar de cerca de 16 milhões de euros de acréscimo de custos para o trimestre de julho, agosto e setembro.
1: As contas de Sónia Ferreira, presidente da associação que representa as empresas que fazem transporte privado de passageiros no dia em que o gasóleo atinge um novo máximo em Portugal. Rita Fernandes, na edição das 6, na Antena 1, também em simultâneo com a RTP Antena 1 Açores e RTP Mundo, e sempre em notícias.rtp.pt.

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1: Ora, falamos em combustíveis, falamos também em trânsito. Paulo Galvão.
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0: O professor, músico e investigador Vítor Sardinha retoma os recitais musicais Bom Dia Rajão no Museu Quinta das Cruzes às terças e quintas-feiras às 10h30 e meio-dia. Na quarta-feira, dia 9 de setembro, realiza neste museu às 15h30 a conferência Música Conversada sobre serões da mocidade portuguesa e récitas do Liceu Nacional do Fonchal. A juventude fonchalense, o seu gosto musical, os instrumentos que usava, a sua prática musical e artística e os seus tempos livres, bem como o legado geracional, serão tema para a conversa com acesso livre. A Orquestra Clássica da Madeira dá início à temporada 2026-2027 com um concerto inaugural sob a direção do maestro Gianluca Marciano e com a participação da soprano Milica Stahinic, no dia 12 de setembro, pelas 18 horas, no Centro de Congressos da Madeira. No programa, obras de Taneyev, Tchaikovsky e Stravinsky. A direção artística da Orquestra Clássica da Madeira é do violinista Norberto Gomes. Bilhetes disponíveis na Ticketline, na loja Gaudiamus, Colégio dos Jesuítas e na bilheteira do local do concerto. A 10ª edição do Festival New Generation realiza-se no Teatro Municipal Baltasar Dias a 9, 10 e 11 de setembro. 3 concertos, iniciativa da Associação New Classic, que conta com o apoio da Câmara Municipal do Fonchal. No dia 9 de setembro, às 19 horas, apresenta-se Rafael Kirichenko, piano e um quarteto de cordas, com Alexandra Petriakov, violino, Gabriela Assunção, violino, Francisco Caldeira, viola d'arco e Pedro Silva, violoncelo. No dia 10 de setembro, às 19 horas, New Classic Fellowship Ensemble, com os intérpretes Francisco Lopes, na guitarra e direção artística, Luís Caldeira, bateria, Ricardo Dias, contrabaixo, Xavier Sousa, trombone, Francisco Aguilar, saxofone tenor, Rafael Andrade, trompete e Juan Pestana, teclados. A 11 de setembro, à mesma hora, 19 horas, sobe ao palco a Banda Militar da Madeira e convidados Júlia Ochoa, voz, Francisco Jesus, voz, Francisco Lopes, guitarra, João Ferreira, baixo elétrico e Luís Caldeira, bateria. Para os concertos no Teatro Municipal Baltasar Dias, bilhetes disponíveis na Ticketline e na bilheteira física. Informações em teatrobaltasardias.fonchal.pt. Iniciativa da Associação Cultural da Madeira tem lugar a primeira edição do Festival Bicho de Pêssego, dedicado à música contemporânea. Realiza-se nos dias 11 e 12 de setembro em espaços históricos do Fonchal, com o apoio do município do Fonchal. Na sexta-feira, às 18 horas, no Museu Henrique e Francisco Franco, atua Vítor Teixeira. No sábado, às 11 horas, este mesmo espaço recebe MP Guitar Duo. Nesse dia, às 15h30, o concerto acontece na Capela da Boa Viagem com o Fonchal Guitar Quartet. Entrada gratuita, limitada à lotação dos espaços.
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2: Foram os encontros com a Marta Cília. Vamos agora viajar nos próximos minutos com a Mark and Mechanics Over My Shoulder. Muito boa tarde para si. Bom regresso a Sul do Gato.

0: Bem-vindos a mais uma temporada de Portugalex, ou de Americanex, se o Trump nos obrigar a mudar de nome.
1: Yes, I will, ok? Kisses to my friend Parashira. She's huge.
2: Andámos a esbanjar sensualidade por esses areais fora, mas os ouvintes mantiveram-nos informados através das nossas redes sociais e parece que aconteceram umas coisas em agosto.
0: Houve um eclipse solar e os óculos para ouvir esgotaram.
3: Eu já não consegui arranjar os óculos, de maneiras que pus um caixote na cabeça antes de olhar para o sol. Ficou tudo completamente às escuras, olha, foi lindo.
0: Toda a gente quis testemunhar o fenómeno, embora os candidatos ao ensino superior, cujos exames se eclipsaram, preferissem assistir ao eclipse do Ministro da Educação.
2: Quem não alinhou em eclipses foram os conspiracionistas do costume.
4: Não, a mim não me apanham. Querem pôr isto tudo às escuras para nos vacinarem às escondidas contra a Covid? Não, mas eu vou estar fechado na despensa com a luz bem acesa, que é por causa das doses.
0: O Ministro da Administração Interna, Luís Neves, distraiu-se a olhar para o eclipse e quando deu por ela já não tinha um tanque na casa de Odmira, nem sequer uma piscina. Tinha a Lagoa das Sete Cidades.
5: Epá, eu não sei como é que o empreiteiro fez isto, mas efetivamente apareceu-me uma lagoa enorme no quintal. Eu não sei se tinha sido apreendida em alguma operação da PJ ou assim, mas eu não tive nada a ver com isso. Nada.
0: Soube-se também que Luís Neves usa o carro apreendido ao traficante Xuxas e que a PJ tem autorização para usar outros objetos apreendidos ao maior traficante português, como televisões, sofás, equipamento de ginásio e até correntes com cruzes para pendurar ao pescoço.
2: O Portugalex falou com o inspetor da Judiciária que garante que a lista não fica por aqui.
6: Bom, eu posso dizer que na minha casa usamos lençóis e atoalhados com o nome Xuxas bordado. E o ministro Luís Neves também ficou com um iate de 60 metros do Xuxas para dar uns passeios lá no tanque dele, em Odmira. Ah, e o inspetor Max ficou com um pacote de biscoitos de tocinho que eram do cão do Xuxas.
0: Houve mais uma universidade de verão do PSD e o Sebastião Bugalho voltou a ser praxado.
7: Eu acho mal que continue a pintar-me a cara e a obrigar-me a rastejar como se eu ainda tivesse 12 anos. Eu já tenho 13 e a minha mãe já me deixa ir para a cama à meia-noite. Não deixes, mãe. Vá lá, fogo.
0: Assim que a Joana Latino foi substituída por um rapaz de bigode na habitual rubrica Galhofeira de Verão. E em Sintra, um grupo de mulheres conservadoras reuniu-se para trocar receitas do soufflé de peixe e lançar um novo movimento do qual falaremos amanhã.
8: Ah, bom! Estava a ver que se esqueciam. Eu sou a Ruth Sousa, especialista em comunicação e postas de pescada do campo e tenho a voz mais irritante deste movimento. Espero que me imitem bem no Portugalex. Passar bem, filhos. Aliás, se vocês não fossem esquerdolas nojentes e não andassem metidos lá em flotilhas com a Mariana Morta Água Filhinhos, convidavam para fechar o Portugalex todos os dias com esta frase bem bonita. Passar bem, filhinhos.
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Música nova de Hash. É o rodar aqui na emissão desta segunda-feira, 7 de setembro, com o som da RTP Antena 1 Madeira. Daqui a aproximadamente 2 minutos.

0: O presidente do Governo Regional confirmou o aumento do salário mínimo para os 1.050 euros, o valor anunciado esta manhã pelo líder do CDS. Os cursos técnicos superiores profissionais da Universidade da Madeira registaram mais de 460 candidaturas. Faltam 400 professores na Madeira. As contas são do Sindicato dos Professores.
1: As notícias já a seguir com a edição do Marco António Sousa, controle técnico de Fábio Petencourt.
0: O presidente do Governo Regional confirma o aumento do salário mínimo para os 1.050 euros, valor anunciado esta manhã pelo líder do CDS. Miguel Albuquerque explica que o objetivo é chegar aos 1.200 euros até ao fim da legislatura.
2: Vai em conformidade com aquilo que tem sido o objetivo da legislatura. O próximo ano, depois deste ano, terá um aumento de 75 euros e depois mais um aumento de 75 euros no sentido de garantirmos aquilo que foi o nosso compromisso, 1.200 euros, no fim da legislatura. Porque você sabe que nós estamos em consonância, aliás, e isso é um acordo que fizemos no quadro da legislatura, quer a nível parlamentar, quer a nível do governo.
0: O presidente do Governo Regional garantiu também que as medidas preventivas aplicadas à zona do Amparo para a construção de habitação a custos controlados foram tomadas em consonância com a Câmara do Funchal, e Albuquerque diz que não está em causa a autonomia da autarquia.
2: Não que está em consonância com a Câmara, nós fizemos em consonância com a Câmara e aí exatamente essa intervenção vai no sentido de assegurar o quê? Que as unidades a executar ali, os edifícios que forem ali executados, que terão uma majoração em termos de capacidade construtiva e de altura, serão para habitação a preços acessíveis ou a preços controlados, no sentido de garantir fogos a preços condizentes com aquilo que são as necessidades de mercado. Isso significa que neste momento essa intervenção é uma intervenção numa área nobre da cidade, porque também não vamos estar a fazer habitação acessível só nas zonas periféricas, que essa capacidade construtiva está destinada, e a majoração na capacidade construtiva está destinada a um fim de interesse coletivo, e esse fim é as pessoas terem acesso a uma habitação em zona condigna, com todas as condições, a preço acessível.
0: O chefe do Executivo Madeirense falava no Porto Muniz, na entrega de 6 habitações ao abrigo do PRR. Faltam entregar 12 empreendimentos até outubro. Miguel Albuquerque garantiu também investimento constante na habitação a preços acessíveis, mesmo sem verbas do PRR. Os cursos técnicos superiores profissionais da Universidade da Madeira registaram mais de 460 candidaturas para o novo ano letivo. O número é superior às vagas disponibilizadas, 333, dados adiantados à Antena 1 pelo vice-reitor da Universidade da Madeira. Eduardo Marques explica quais dos 20 cursos registaram maior procura.
3: Tivemos 333 vagas em discussão, tivemos mais de 460 candidaturas, o que para nós é um sinal muito positivo do interesse nestes cursos. Nós tivemos alguns cursos novos, como cibersegurança e rede, arquivos e gestão da informação e mesmo informática de gestão para o turismo. Dois destes cursos ultrapassaram as vagas existentes, portanto estamos bastante contentes com esta aceitação.
0: As matrículas realizam-se nos próximos dias. Após isso, a Universidade da Madeira vai abrir uma nova fase de candidaturas.
3: A gente ainda não fechou completamente as vagas porque está a haver o período de matrículas e, portanto, temos que confirmar, mesmo os cursos que as vagas estão cheias, pode haver alguns alunos que não confirmem depois a matrícula e vão acabar por ter vagas. Portanto, neste momento, talvez metade dos nossos cursos potencialmente terão já as vagas preenchidas, outra metade poderão ter ainda algumas vagas, mas neste momento ainda não estão os números certos definidos, porque ainda estamos na fase de matrículas.
0: A Universidade da Madeira tem atualmente 20 cursos técnicos superiores profissionais. Eduardo Marques, o vice-reitor da Universidade da Madeira, está a participar num encontro com responsáveis de vários politécnicos e universidades para refletir sobre a estratégia dos discursos nos estabelecimentos de ensino superior. Um motorista TVDE que estava mal estacionado na paragem de autocarros em frente ao Centro Comercial Plaza tentou agredir um polícia e foi por isso detido, avançou fonte da PSP à Antena 1. Após abordagem policial para que fossem facultados os documentos, o homem resistiu e tentou agredir o agente da PSP. De imediato foram mobilizadas 4 viaturas policiais para o local, tendo o motorista sido algemado e detido. Foi presente a tribunal esta tarde, foi ouvido e restituído à liberdade com a medida de coação mais leve, termo de identidade e residência. O Sindicato dos Professores da Madeira aponta para uma carência de mais de 500 mil de docentes nas escolas da região. Francisco Oliveira acusa a Secretaria da Educação de fazer cortes no número de professores contratados e diz que não aceita cortes em áreas carenciadas.
4: Se o ano passado tivemos 400 a 500 professores contratados, este ano precisávamos de ter, para substituir, mais de 600 contratados. Portanto, tendo sido só colocados 216 professores, eu diria que neste momento nas escolas da região farão falta professores e educadores mais de 400. É preciso contratar mais 400. Isto estamos a falar com números que são da região. Não aceitamos as reduções. Elas aconteceram em quase todos os grupos disciplinares, alguns deles carenciados. Por exemplo, o grupo de português este ano contratado, não foi contratado nenhum. O ano passado tinham sido contratados 10. No primeiro ciclo, o ano passado tinham sido contratados 120 e este ano só foram 100. No pré-escolar temos um verdadeiro drama. O ano passado foram contratados 51 e este ano só foram contratados 3 para a Ilha do Porto Santo.
0: O sindicato vai estar na próxima quarta-feira em frente à Secretaria Regional da Educação para protestar pela redução de professores. Em caso de intempérie, a Proteção Civil da Madeira vai poder enviar mensagens com avisos e alertas à população, independentemente da autorização do utilizador do telemóvel. O presidente do Serviço Regional de Proteção Civil, Richard Marques, diz que estão a ser preparados protocolos com as operadoras.
5: Estamos a trabalhar com as operadoras, que neste momento já estabelecemos um protocolo que está a ser agilizado entre cada operadora e o Serviço Regional de Proteção Civil para que possamos ter acesso à possibilidade de mandar SMS sempre que tenhamos a necessidade de o fazer e segundo critérios específicos que estão agora a ser regulados para que essas mensagens sejam adequadas e proporcionais àquilo que é o risco, como é claro. Portanto, isso é uma operação no imediato, logo que estejam assinados os protocolos com cada uma das operadoras.
0: Além das mensagens por SMS, a Proteção Civil também quer usar as rádios locais para estabelecer contacto com a população.
5: Um dos passos que estamos a desenvolver é preparar aquilo que é quadros de cooperação com as rádios locais, de forma a poder utilizar as rádios locais para disseminar um conjunto de informações. Portanto, estamos a trabalhar em várias frentes, de forma que todas elas sejam complementares.
0: Richard Marques explica que a questão de uma central de informação esteve a ser debatida esta manhã no Serviço de Proteção Civil com diversos parceiros produtores de informação.
5: Neste momento teríamos, se calhar, acesso a essa informação recorrendo a várias plataformas. Nem toda a informação está disponível para quem está no terreno. O nosso trabalho é facilitar esse fluxo. É garantir que amanhã um comandante da operação de socorro no terreno tenha acesso numa única plataforma a toda a informação que precisa, como por exemplo as previsões meteorológicas, como por exemplo o contributo daquilo que é de facto os sistemas de alerta do Laboratório Regional de Engenharia Civil ou aquilo que a Direção Regional de Saúde tem em termos de monitorização de saúde pública. Portanto, todos estes produtos do trabalho que é feito por cada entidade congregada numa única só plataforma, num único só espaço.
0: O presidente do Serviço de Informação aponta também a possibilidade de Portugal aceder a uma rede europeia de comunicações chamada Seu Broadcast, tecnologia que ainda não está disponível no contexto nacional e que a Madeira deverá ser parceira assim que estiver disponível. O PS Madeira acusa o ministro da Administração Interna de desconhecer os processos já acordados com as autarquias para a construção das novas esquadras da PSP na região. Célia Pessegueiro diz que em Machico, a Câmara Municipal apresentou já no início deste ano uma nova localização para a esquadra, mas que Luís Neves ignorou esse entendimento durante a recente visita à região.
6: Não fica bem a um governante dizer que vem apenas ver como está quando há entendimentos muito claros. Quando fizer visitas de reconhecimento ao território, convém que venha melhor preparado e que não faz sentido vir dizer que não esperem os madeirenses ou os presidentes de Câmara soluções para as esquadras tão cedo, porque ainda se está a inteirar. Na verdade, não há nada que enganar. Há toda uma troca de ofícios e de entendimentos entre as várias câmaras e, portanto, é só dar seguimento a esse trabalho que já está feito.
0: Declarações registadas numa iniciativa em Machico. Os socialistas criticam ainda a intervenção do Governo Regional num processo que, à exceção do Porto Santo, está a ser desenvolvido diretamente entre o Ministério da Administração Interna e as câmaras municipais. Está apresentado o novo treinador do Nacional e a condição é muito trabalho para que o Nacional consiga o mais rápido possível a manutenção. É o que promete o novo treinador Alexandre Santos. O técnico português, de 49 anos, sublinhou a importância de ter chegado pela primeira vez à Primeira Liga como treinador principal.
7: Isto é um momento marcante para qualquer treinador, e é um grande objetivo, e era um grande objetivo da minha carreira, que neste momento, felizmente, foi possível, e como tal, nada mais satisfeito poderia estar do que estar aqui com, a representar as cores do Nacional e a iniciar este projeto, que é muito desafiante, difícil, mas é para si mesmo que também é tão apetecível. Estou a trabalhar, estou neste momento focado em trabalhar muito, em dar todo o meu contributo juntamente com a minha equipa técnica, que podemos ao Nacional, e que vamos conseguir de certeza fazer com que os objetivos do Nacional sejam conquistados.
0: Já o presidente do Nacional, Rui Alves, acredita que a mudança vai trazer melhorias imediatas.
8: Esta apresentação acontece com 5 jornadas de atraso, desejando que, apesar deste atraso, que ainda acho irmos a tempo de corrigir um desenho que não estava do nosso agrado. E por isso, desejar que isto seja o primeiro ano de uma longa permanência entre nós. Isso significa um êxito, quer da instituição, quer do Mister enquanto profissional.
0: Alexandre Santos assinou um contrato válido até ao final da temporada. O novo treinador traz Nuno Loureiro para a técnica adjunto, Ricardo Fonseca para o treino dos guarda-redes e ainda Michael Moreira para preparador físico. E o dirigente do Nacional, Álvaro Araújo, que integra a Assembleia Geral, diz que na base da saída de João Gião do comando da equipa técnica do clube esteve a tentativa de contratação de mais um defesa central.
9: Posso quase garantir que aquilo que ele queria era contratar um determinado central para jogar no sistema de três centrais.
10: Exatamente.
9: E aquilo que o presidente diz, não, a gente tem cinco centrais, cinco.
11: Ontem jogaram quatro.
9: A gente tem cinco centrais no plantel, e não vou investir em mais um central. Pronto, só para o senhor que quer jogar nesse sistema. É para adapte-se.
0: Do lado do Marítimo, o antigo diretor para o futebol, João Luís Lomelino, deixou críticas ao treinador do Benfica, Marco Silva, depois dos reparos feitos ao relvado do Estádio dos Barreiros.
12: Tem piada que estes treinadores, quando chegam ao Estrelado, e a equipas grandes, mas a equipa do Benfica não pode jogar na relva. Eu vou dar aqui dois mesinhos em janeiro, no Norte, que eu vou ver os relevados do Gil Vicente e dessa malta toda, como é que está. E o Benfica não pode jogar em mau relevado, só joga em Alcatifa. Portanto, esta história fica mal ao Marco Silva. Fica mal, ele está no Benfica. Vem aqui se preocupar com a relva. Quer dizer, eu estava com medo do Marítimo, ou eu estava com medo da relva. Epá, eu acho isso uma estupidez.
0: Declarações no programa Bola na Rede da Antena 1 Madeira, moderado pelo jornalista Sérgio Freitas Teixeira. A costa sul da Madeira e o Porto Santo estão sob aviso amarelo para o tempo quente. Os avisos são válidos até às 6 da tarde de amanhã, mas há a possibilidade de serem prolongados, adianta Ricardo Tavares, delegado na Madeira do Instituto Português do Mar e da Atmosfera.
13: Vamos ter tempo quente, a temperatura sobe um bocadinho hoje, durante o dia de hoje, a temperatura máxima, principalmente na costa sul da Ilha da Madeira, vamos ter temperaturas próximas dos 29, 30 graus, principalmente na segunda e terça-feira, daí estar emitido um aviso amarelo à costa sul da Ilha da Madeira e também para a Ilha de Porto Santo. No Porto Santo as temperaturas máximas vão andar entre os 27 e os 28 graus, também ao longo dos próximos 2-3 dias. A única incerteza é se o aviso irá terminar já na terça-feira, como neste momento está emitido, ou se ainda se poderá prolongar.
0: Ricardo Tavares, ouvido pelo jornalista Pedro Filipe Costa, as temperaturas só devem baixar na quinta-feira. Previsão do tempo para amanhã, períodos de céu muito nublado, possibilidade de poeiras em suspensão, temperaturas máximas 30 graus no Funchal, 27 no Porto Santo.
1: Foi o Diário Regional, edição do jornalista Marco António Sousa.

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Atendência sonora para a língua de Camões, GNR, efetivamente, The Weasel, dialetos da ternura. 8 minutos para as 7 da tarde, nós somos o seu condutor do seu destino sonoro aqui com a RTP Antena 1. Às 7 temos novamente a Informação Nacional. Depois estamos de regresso para uma hora, mais uma, com uma viagem musical para várias vertentes. Amanhã, terça-feira, entretanto, prepare-se. Amanhã, terça-feira, 8 de setembro, espera-se a continuação do tempo quente na Madeira e no Porto Santo. Mantendo-se a costa sul da Madeira e a ilha do Porto Santo sob aviso amarelo devido às temperaturas elevadas. Portanto, mais um dia de verão. 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
1: Próximos 7 minutos vai ficar ligado a dois grandes nomes. Primeiro os John Bon Jovi, com este Midnight in Chelsea, e os Coldplay.

0: São 7 horas no continente e na Madeira, 6 nos Açores. Regressamos à informação, principais títulos a esta hora, Rita.
1: O governo tem marcada para esta hora uma conferência de imprensa sobre o aumento do preço dos combustíveis. É a ministra do Ambiente e Energia que fala daqui a pouco ao país, no dia em que o gasóleo atinge um valor histórico em Portugal. As escolas abrem esta semana com cerca de 2 mil horários por preencher, são as contas do ministro da Educação, que ainda está a recolher mais dados sobre quantos professores faltam ao certo nas escolas.
0: 21 graus a esta hora no Porto, 23 em Ponta Delgada, 26 no Funchal e também em Coimbra e 29 em Lisboa e Faro. Notícias às 7 da tarde na Antena 1. A edição é de Rita Fernandes.
1: A ministra do Ambiente e Energia tem marcada para esta hora uma conferência de imprensa. Fala ao país sobre o aumento do preço dos combustíveis. Uma conferência de imprensa marcada esta tarde para falar sobre os preços que hoje aumentaram em Portugal. O gasóleo atinge um valor histórico no país e a gasolina atinge um valor máximo dos últimos 4 anos. Ao longo da tarde fomos ouvindo os vários apelos das empresas, também as principais dificuldades pelas quais estão a passar. As empresas de transporte de passageiros pedem ao governo que seja prolongada a ajuda que esteve em vigor nos últimos meses, uma ajuda de cerca de 400 euros por mês por cada autocarro. A presidente da Antrop, Sónia Ferreira, presidente da associação que representa as empresas que fazem transporte privado de passageiros, faz um apelo para que a ajuda continue por mais tempo.
2: Acontece que a situação extraordinária não se alterou, antes pelo contrário, ainda se agravou e hoje é um exemplo disso. Portanto, hoje o gasóleo aumentou mais 12 cêntimos. Portanto, o que nós precisamos é que o governo determina a renovação dos apoios na mesma lógica e no mesmo racional do período anterior. E porquê? Porque nós não podemos refletir os aumentos de custos nas nossas tarifas. Nós estamos com um aumento na casa dos 30 cêntimos por litro. Isto no nosso universo de serviço e de atividade, estamos a falar de cerca de 16 milhões de euros de acréscimo de custos para o trimestre de julho, agosto e setembro.
1: Contas feitas por Sónia Ferreira, presidente que representa as empresas de transporte de passageiros. Para esta hora está marcada uma conferência de imprensa da ministra do Ambiente e Energia. São declarações que vamos acompanhar em direto ao longo deste noticiário. A associação que representa o transporte de produtos para os supermercados, associação que representa as empresas que fazem a distribuição, diz que mais cedo ou mais tarde o novo aumento do preço dos combustíveis vai refletir-se nos supermercados. O diretor da associação, Gonçalo Lobo Xavier, antecipa esse aumento de preços.
3: Estamos preocupados, naturalmente. Vemos que o governo tenta, com algumas decisões da redução do ISP, tentar mitigar estes efeitos, mas não escondemos que, repito, toda a cadeia de valor, desde a produção agrícola, aos transportes, à agroindústria e mesmo áreas não alimentares, estão a sentir, de uma forma particular, um aumento de transversal dos custos, que mais tarde ou mais cedo vai ter que se repercutir no preço final dos bens.
1: Gonçalo Lobo Xavier, presidente da Associação de Empresas de Distribuição, as empresas que fazem a distribuição dos produtos para supermercados e hipermercados. Ele antecipa o aumento dos preços dos produtos, tendo em conta este novo aumento do preço dos combustíveis. O ministro da Educação diz que ainda não é possível fazer um balanço definitivo sobre quantos professores faltam nas escolas, mas faz outra conta. Fernando Alexandre avança que estejam por preencher cerca de 2 mil horários nas escolas. O ministro da Educação esteve esta tarde num evento sobre ensino superior e à RTP Antena 1, Fernando Alexandre explicou que o levantamento sobre quantos professores faltam ao certo nas escolas ainda está a ser feito.
4: Este processo é um processo que está em curso. Nós temos as chamadas reservas de recrutamento e temos a contratação de escola. Tivemos as colocações na sexta-feira, vamos ter a próxima na sexta-feira e eu diria que nessa altura é o momento de fazer o balanço, porque neste período nós temos muitas necessidades que vão surgindo, nomeadamente com os atestados médicos de muitos professores, é sempre assim todos os anos. Aquilo que eu gostava de vos transmitir é que neste momento são cerca de 2 mil horários, não sei, não consigo dizer o número exato, estão mais de 2 mil horários por preencher, mas a resposta, ou seja, a disponibilidade que existe ainda de professores permitirá cobrir estas necessidades. Nós sabemos que em algumas zonas vai ser mais difícil e por isso temos que ter os tais incentivos.
5: Quais são estas zonas mais afetadas?
4: São sempre estas, não é? A Grande Lisboa, a Península de Setúbal e o Algarve.
1: As zonas em que faltam mais professores, é isso que diz o Ministro da Educação nesta entrevista à RTP Antena 1 com a jornalista Inês Martins. Esta semana já há alunos a regressar às escolas, alunos do 7º, 8º e 9º ano, em algumas escolas pelo país. O Ministro da Educação avança hoje à RTP Antena 1 esse número. Ainda há cerca de 2 mil horários por preencher nas escolas. A Câmara de Arganil ainda não recebeu as ajudas do Estado para recuperar equipamentos públicos destruídos pelos incêndios de há um ano. O jornalista Horácio Antunes esteve em Arganil, que assinala hoje feriado municipal, e ouviu o presidente da Câmara. Ele revela também que está há um ano à espera de uma reunião com o secretário de Estado do Trabalho para concretizar compromissos que foram contratualizados. E lembrou também, Horácio, que ainda espera dinheiro prometido depois dos incêndios.
6: Foi um dos piores incêndios na Serra da Lousã e consumiu a maior área de sempre. Começou no Piódo, no concelho de Arganil, e durou 13 dias nos distritos de Coimbra, Guarda e Castelo Branco. Destruiu 64 mil hectares de floresta, incluindo a Mata da Margaraça, ameaçou aldeias e destruiu muitas estradas municipais. Foi em agosto do ano passado e a autarquia ainda aguarda pelos apoios para reconstruir infraestruturas públicas.
7: Decorrido mais de um ano, continuamos sem solução de financiamento para fazer face aos prejuízos provocados nas infraestruturas e equipamentos públicos. Há pouco tempo, o Sr. Secretário de Estado da Administração Local e Ordenamento do Território transmitiu-me que o processo submetido pela Câmara Municipal está encaminhado no sentido de ser aprovado ainda este ano. Os prejuízos ultrapassam os 4 milhões de euros.
6: Declarações do Presidente da Câmara Municipal de Arganil no discurso do feriado municipal e dirigindo-se à Ministra da Justiça, Rita Judice, presente na cerimónia, o autarca lembrou que há um ano assinou um contrato de comodato com o Instituto de Emprego e Formação.

0: e outros membros do Governo. Arganil merece outra consideração.
1: No dia do município, a autarquia de Arganil atribuiu 10 distinções honoríficas a personalidades, empresas e associações do Conselho.
2: A autarquia fez também esse apelo ao Governo. Lembrou que está há um ano à espera de uma reunião com o Secretário de Estado do Trabalho para concretizar compromissos que foram contratualizados ao longo dos últimos tempos e lembrou também, nesta reportagem do repórter Horácio Antunes, que o município espera também ainda dinheiro que foi prometido à Câmara de Arganil depois dos incêndios de há um ano, dinheiro para recuperar equipamentos públicos destruídos pelo fogo. André Ventura faz um apelo aos partidos da oposição para os votos de amanhã no debate da moção de censura. O líder do Chega pede coerência a quem tem criticado a continuação de Luís Neves como ministro da Administração Interna.
3: Lanço um desafio àqueles que, estando de acordo com a posição do Chega, têm dúvidas sobre a moção de censura. E a pergunta é simples. Qual é o outro instrumento que existe, passados todos os outros, questões ao ministro, comissão parlamentar, resolução parlamentar, presidente da República, comissão parlamentar de inquérito? Todos os instrumentos foram utilizados, todos. Mas Luís Neves mantém-se como ministro e diz que daqui não sai e daqui ninguém o tira. Qual é o instrumento que tinham para resolver o problema? Nenhum outro. Portanto, peço alguma coerência e consistência ao voto de amanhã, senão vai dar ideia que afinal tanta discussão, tanta conversa, mas os outros partidos estão todos a favor de que se mantenha Luís Neves no governo. É isso que me parece estranho.
2: André Ventura, em declarações aos jornalistas no Parlamento, o líder do Chega, que garantiu também que, mesmo que a moção de censura seja chumbada, o Chega vai continuar a negociar e a falar com o Governo. Adiantou, aliás, que já foi chamado para uma reunião com o Governo para falar sobre o orçamento do Estado. Todos os partidos, aliás, com assento parlamentar, vão reunir no final do mês com o Governo para falar sobre o orçamento do Estado. Ainda sobre a moção de censura que vai ser votada amanhã, o PAN diz que Luís Montenegro deve esclarecimentos ao país e não vê em Luís Neves condições para continuar como ministro da Administração Interna. Inês Sousa Real, que vai votar contra a moção, explicou hoje no Parlamento que esta não é a altura de instabilidade governativa.
4: Para o PAN, uma instabilidade política não deve ser transformada numa instabilidade governativa. Ouvimos ainda há pouco o André Ventura falar em xerifes. Portugal não é um faroeste e por isso mesmo acreditamos que devem ser utilizados os instrumentos próprios quando é necessário haver escrutínio, quando é necessário haver transparência. Entendemos também que o Governo e os seus ministros não estão acima desse mesmo escrutínio, mas que o país não pode andar a reboque daquilo que é a estratégia oportunista do Chega no sentido de querer paralisar sistematicamente o país. É por isso mesmo que ontem a Comissão Política Nacional do PAN deliberou que vai votar contra a moção de censura apresentada pelo Chega.
2: As explicações de Inês Sousa Real, do PAN, para a votação de amanhã da moção de censura ao Governo apresentada pelo Chega. A moção vai ser debatida e votada amanhã, terça-feira, a partir das 15h. É uma votação que acompanhamos também aqui na Rádio Pública. É também aqui na rádio que vamos ouvir as declarações da Ministra do Ambiente e Energia, Maria de Graça Carvalho, que marcou uma conferência de imprensa para as 19h, para falar ao país e aos jornalistas sobre o aumento dos preços dos combustíveis. Maria de Graça Carvalho, que ainda não fala a esta hora, tinha uma conferência marcada para as 19h em ponto. Vamos para a sede do Governo, Karina, assim que a ministra começar a falar.
5: Fica atento desse lado. 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
4: 15 minutos depois da chat, de regresso para todo o auditório. Um bom regresso ao seu lugar de destino. Eu sou o Ricardo Campos, vou-lhe fazer companhia aqui até às 8 da noite. Às 7h30 temos o Diário Regional. James Brown, na Antena 1.
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música nova de Picas, Quem Eu Quero Agora. Há pouco, passagens por nomes obrigatórios e suspeitos aqui no som da RTP Antena 1 Madeira. Hoje é início de semana, segunda-feira, estamos aqui para o final do dia. Daqui a alguns minutos, alguns segundos, vamos ter o Diário Regional. Muito boa tarde para si, se vai de regresso a casa, conduza sempre, ou onde quer que vá, conduza sempre com máxima prudência, velocidades moderadas e olho aberto, é importante, é não, Marquinhos?

0: presidente do Governo Regional confirma o aumento do salário mínimo para os 1.050 euros, valor anunciado esta manhã pelo líder do CDS. A Bolt quer reforçar as atuais 5 viaturas TVDE que tem no Porto Santo. O responsável da plataforma quer aproveitar a revisão da lei para integrar os táxis da ilha nos serviços da Bolt. Os cursos técnicos superiores profissionais da Universidade da Madeira registaram mais de 460 candidaturas.
1: Já a seguir as notícias com o Marco António Sousa, controle técnico de Fábio Betancourt.
0: O presidente do Governo Regional confirma o aumento do salário mínimo para os 1.050 euros, valor anunciado esta manhã pelo líder do CDS. Miguel Albuquerque explica que o objetivo é chegar aos 1.800 euros até ao fim da legislatura.
2: Vem em conformidade com aquilo que tem sido o objetivo da legislatura. O próximo ano, depois deste ano, terá um aumento de 75 euros e depois mais um aumento de 75 euros no sentido de garantirmos aquilo que foi o nosso compromisso, 1.200 euros, no fim da legislatura. Porque você sabe que nós estamos em consonância, aliás, e isso é um acordo que fizemos no quadro da legislatura, quer a nível parlamentar, quer a nível do governo.
0: O presidente do Governo Regional garante também que as medidas preventivas aplicadas à zona do Amparo para a construção de habitação a custos controlados foram tomadas em consonância com a Câmara do Funchal. Miguel Albuquerque diz que não está em causa a autonomia da autarquia.
2: Nós fizemos em consonância com a Câmara e aí exatamente essa intervenção vai no sentido de assegurar o quê? Que as unidades a executar ali, os edifícios que forem ali executados, que terão uma majoração em termos de capacidade construtiva e de altura, serão para habitação a preços acessíveis ou a preços controlados, no sentido de garantir fogos a preços condizentes com aquilo que são as necessidades de mercado. Isso significa que neste momento essa intervenção é uma intervenção numa área nobre da cidade, porque também não vamos estar a fazer habitação acessível só nas zonas periféricas, que essa capacidade construtiva está destinada, e a majoração na capacidade construtiva está destinada a um fim de interesse coletivo.
0: O chefe do Executivo Madeirense falava no Porto Muniz na entrega de 6 habitações ao abrigo do PRR. Faltam entregar 12 empreendimentos até outubro. Miguel Albuquerque garante um investimento constante na habitação a preços acessíveis, mesmo sem verbas do PRR. A Bolt quer reforçar as atuais 5 viaturas TVDE que tem no Porto Santo. O responsável da plataforma quer aproveitar a revisão da lei para integrar os táxis da ilha nos serviços da Bolt. Mário de Moraes admite que a oferta atual é curta, sobretudo nos meses de verão.
3: Há cerca de 5 veículos em Porto Santo. Temos falta de oferta, uma clara falta de oferta. Também temos contacto com os táxis da ilha para tentar reforçar. O que aconteceu foi que os motoristas que trabalharam no verão tiveram sempre ocupados, mas era uma realidade que vinha desde fevereiro.
0: O responsável da Bolt diz que a aposta no Porto Santo é para continuar e que a procura pelo serviço não acontece apenas nos meses de verão.
3: Ao contrário também das nossas expectativas iniciais, e se calhar do senso comum, que diria que não há atividade, há sempre atividade em Porto Santo para o TVDE. Obviamente estamos a falar de um contingente de motoristas relativamente reduzido, mas o que vemos é que sempre que os motoristas estão ligados, há viagens para eles fazerem, o que para nós é ótimo sinal.
0: Mário de Moraes, responsável da Bolt em Portugal, que quer reforçar a oferta da plataforma no Porto Santo. Um motorista TVDE que estava mal estacionado na paragem de autocarros em frente ao Centro Comercial Plaza tentou agredir um polícia e foi detido. Avançou fonte da PSP à Antena 1. Após abordagem policial para que fossem facultados os documentos, o homem resistiu e tentou agredir o agente da PSP. De imediato foram mobilizadas 4 viaturas policiais para o local, tendo um motorista sido algemado e detido. Foi presente a tribunal esta tarde, ouvido e restituído à liberdade com a medida de coação mais leve, termo de identidade e residência. Os cursos técnicos superiores profissionais da Universidade da Madeira registaram mais de 460 candidaturas para o novo ano letivo. O número é superior às vagas disponibilizadas, 333, dados adiantados à Antena 1 pelo vice-reitor da Universidade da Madeira. Eduardo Marques explica quais dos 20 cursos registaram maior procura.
4: Tivemos 333 vagas em discussão, tivemos mais de 460 candidaturas, o que para nós é um sinal muito positivo do interesse nestes cursos. Nós tivemos alguns cursos novos, como cibersegurança e rede, arquivos e gestão da informação e mesmo informática de gestão para o turismo. Dois destes cursos ultrapassaram as vagas existentes, portanto estamos bastante contentes com esta aceitação.
0: As matrículas realizam-se ao longo dos próximos dias. Após isso, a Universidade da Madeira vai abrir uma nova fase de candidaturas.
4: A gente ainda não fechou completamente as vagas porque está a haver o período de matrículas e, portanto, temos que confirmar, mesmo os cursos que as vagas estão cheias, pode haver alguns alunos que não confirmem depois a matrícula e vão acabar por ter vagas. Portanto, neste momento, talvez metade dos nossos cursos potencialmente terão já as vagas preenchidas, outra metade poderão ter ainda algumas vagas, mas neste momento ainda não estão os números certos definidos porque ainda estamos na fase de matrículas.
0: Eduardo Marques, vice-reitor da Universidade da Madeira, está a participar num encontro com responsáveis de vários politécnicos e universidades para refletir sobre a estratégia nestes cursos. Nos estabelecimentos de ensino superior, a Universidade da Madeira tem atualmente 20 cursos técnicos superiores profissionais. O Sindicato dos Professores da Madeira aponta para uma carência de mais de 500 milhão de docentes nas escolas da região. Francisco Oliveira acusa a Secretaria da Educação de fazer cortes no número de professores e diz que não aceita cortes em áreas carenciadas.
5: Se o ano passado tivemos 400 a 500 professores contratados, este ano precisávamos de ter, para substituir, mais de 600 contratados. Portanto, tendo sido só colocados 216 professores, eu diria que neste momento nas escolas da região farão falta professores e educadores mais de 400. É preciso contratar mais 400. Isto estamos a falar com números que são da região. Não aceitamos as reduções. Elas aconteceram em quase todos os grupos disciplinares, alguns deles carenciados. Por exemplo, o grupo de português, este ano contratado, não foi contratado nenhum. O ano passado tinham sido contratados 10. No primeiro ciclo, o ano passado tinham sido contratados 120 e este ano só foram 100. No pré-escolar temos um verdadeiro drama. O ano passado foram contratados 51 e este ano só foram contratados 3 para a Ilha do Porto Santo.
0: O sindicato vai estar nesta próxima quarta-feira em frente à Secretaria Regional da Educação para protestar pela redução de professores. O PS Madeira acusou o ministro da Administração Interna de desconhecer os processos já acordados com as autarquias para a construção das novas esquadras da PSP na região. Célia Pessegueiro diz que, em Machico, a Câmara Municipal apresentou já no início deste ano uma nova localização para a esquadra, mas que Luís Neves ignorou esse entendimento durante a recente visita à região.
6: Não fica bem a um governante dizer que vem apenas ver como está quando há entendimentos muito claros. Quando fizer visitas de reconhecimento ao território, convém que vá. Venha melhor preparado e que não faz sentido vir dizer que não esperem os madeirenses ou os presidentes de Câmara soluções para as esquadras tão cedo, porque ainda se está a inteirar. Na verdade, não há nada que enganar. Há toda uma troca de ofícios e de entendimentos entre as várias câmaras e, portanto, é só dar seguimento a esse trabalho que já está feito.
0: Declarações numa iniciativa em Machico. Os socialistas criticam ainda a intervenção do Governo Regional num processo que, à exceção do Porto Santo, está a ser desenvolvido diretamente entre o Ministério da Administração Interna e as câmaras municipais. Está apresentado o novo treinador do Nacional e a condição é muito trabalho para que o Nacional consiga o mais rápido possível a manutenção. É o que promete o novo treinador Alexandre Santos. O técnico de português, de 49 anos, sublinhou a importância de ter chegado pela primeira vez à Primeira Liga como treinador principal.
7: Isto é um momento marcante para qualquer treinador e é um grande objetivo, e era um grande objetivo da minha carreira, que neste momento, felizmente, foi possível e, como tal, nada mais satisfeito poderia estar do que estar aqui a representar as cores do Nacional e a iniciar este projeto, que é muito desafiante, difícil, mas é por si mesmo que também é tão apetecível. Estou a trabalhar, estou neste momento focado em trabalhar muito, em dar todo o meu contributo juntamente com a minha equipa técnica que podemos ao Nacional e que vamos conseguir de certeza fazer com que os objetivos do Nacional sejam conquistados.
0: Já o presidente do Nacional, Rui Alves, acredita que a mudança vai trazer melhorias imediatas à equipa.
8: Esta apresentação acontece com 5 jornadas de atraso, desejando que, apesar deste atraso, que ainda acho virmos a tempo de corrigir um desenho que não estava do nosso agrado. E por isso, desejar que isto seja o primeiro ano de uma longa permanência entre nós. Isso significa um êxito, quer da instituição, quer do Mister enquanto profissional.
0: Alexandre Santos assinou um contrato válido até ao final da temporada. O novo treinador traz Nuno Loureiro para técnico adjunto, Ricardo Fonseca para o treino dos guarda-redes e ainda Michael Moreira para preparador físico. E o dirigente do Nacional, Álvaro Araújo, que integra também a Assembleia Geral, diz que na base da saída de João Gião do comando da equipa técnica do clube, esteve a tentativa de contratação de mais um defesa central.
9: Posso quase garantir que aquilo que ele queria era contratar um determinado central para jogar no sistema de três centrais.
10: Exatamente.
9: E aquilo que o presidente diz, não, a gente tem cinco centrais, cinco.
11: Ontem jogaram quatro.
9: A gente tem cinco centrais no plantel e não vou investir em mais um central só para um senhor que quer jogar nesse sistema. É para adapte-se.
0: Do lado do Marítimo, o antigo diretor para o futebol, o João Luís Lomelino, deixou críticas ao treinador do Benfica, Marco Silva, depois dos reparos feitos ao relvado do Estádio dos Barreiros.
12: Tem piada que estes treinadores, quando chegam ao Estrelado e a equipas grandes, começam a equipa do Benfica não pode jogar na relva. Eu vou dar aqui dois mesinhos, em janeiro, no Norte, que eu vou ver os relevados do Gil Vicente e dessa malta toda, como é que está. E o Benfica não pode jogar em mau relevado, só joga em Alcatifa. Portanto, esta história fica mal ao Marco Silva. Fica mal, ele está no Benfica. Vem aqui se preocupar com a relva. Quer dizer, eu estava com medo do Marítimo, ou eu estava com medo da relva. Epá, eu acho isso uma estupidez.
0: Declarações no programa Bola na Rede, da Antena 1 Madeira, moderado pelo jornalista Sérgio Freitas Teixeira. A costa sul da Madeira e o Porto Santo estão sob aviso amarelo para o tempo quente. Os avisos são válidos até às 6 da tarde de amanhã. Previsão do tempo para esta terça-feira, períodos de céu muito nublado, possibilidade de poeiras em suspensão, temperaturas máximas 30 graus no Funchal, 27 no Porto Santo.
1: Foi a informação com o Marco António Sousa.
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1: 17 minutos para as 8, final de tarde, sol, verão ainda à porta. Let's do it. The Woman Sisters.

Música nova de Ellie Goulding. Tenho a certeza que vai ser um dos destaques das próximas semanas por aí. The Womack Sisters com o single If Let You e Son of Moon, a voz inconfundível de Daniel Pounder. 8 minutos para as 8 da noite. Final de tarde, na companhia da RTP Antena 1, com a minha companhia nesta emissão de segunda-feira. Estou praticamente de partir aqui da antena. Amanhã estou nas manhãs da Antena 3, a partir das 10 da manhã. Despeço-me, bom regresso a casa. Rodopiando, Mas Veneno, para ouvir depois Tacana. Bom regresso. E se está de férias, continuo. Boas férias.

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1: Oito horas no continente e na Madeira, 7 nos Açores. Regressamos à informação com Susana Barros. A esta hora, principais títulos.
2: O governo garante que não está a lucrar com a crise dos combustíveis. A ministra do Ambiente e Energia chamou os jornalistas ao final da tarde, lembrou os apoios já atribuídos e afirmou que o preço dos combustíveis em Portugal está em linha com o resto da Europa. A poucos dias do início das aulas, o ministro da Educação reconhece que há 2 mil horários sem professor. Lisboa, Setúbal e Algarve são as regiões com situações mais complicadas.
1: Estão 21 graus no Porto, nesta altura, 23 em Ponta Delgada, 26 no Funchal e também em Coimbra e 28 em Lisboa e Faro. 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
2: No dia em que o preço dos combustíveis voltou a disparar, a ministra do Ambiente e Energia chamou os jornalistas. A conferência de imprensa está ainda a decorrer, mas fica marcada, Inês Martins, mais pelos recados à oposição e pela defesa do próprio do governo do que pelo anúncio de novas medidas.
3: A ministra chegou a dizer que tem sido uma injustiça algumas das acusações que têm sido feitas ao governo, nomeadamente a de que o governo está a lucrar com a crise energética. Algumas palavras ditas pelo líder do PS e que agora Maria da Graça Carvalho quis desmentir e reforçar nesta conferência de imprensa que não, o governo não está a lucrar com o preço dos combustíveis.
4: O governo não está a lucrar com esta crise dos combustíveis. As afirmações do Sr. Secretário-Geral do Partido Socialista, Dr. José Luís Carneiro, quando afirma que o governo está a lucrar com a crise, resultam de se estar a referir a um referencial completamente diferente. Não estamos a comparar duas realidades comparáveis. Portanto, essa afirmação de que o governo está a lucrar com a crise não corresponde à realidade. O Dr. José Luís Carneiro está-se a referir aos impostos arrecadados em 2024 e 2025, tal como nós poderíamos referir aos impostos arrecadados pelo Partido Socialista nos seus anos de governação.
3: Daqui a saíram então poucas novidades ou apoios novos. A ministra do Ambiente referiu apenas o alargamento do apoio à botija de gás até ao final do ano.
4: O desconto extraordinário de 25 euros por botija na botija solidária era originalmente até junho, depois foi estendido até setembro e decidimos que irá vigorar até ao final do ano.
3: De resto, a ministra focou-se então em reforçar que não há qualquer aproveitamento do governo com estes aumentos. Volto a dizer, como disse também várias vezes a ministra, que foram injustas algumas acusações que têm sido feitas ao Executivo e referir também, Susana, que além deste apoio à botija de gás, de facto não há aqui nada de novo, não há novo desconto no ISP, já tinha sido anunciado um na sexta-feira, esse mantém-se, de resto não há mais novidades no que diz respeito aqui aos apoios aos preços dos combustíveis que hoje atingiram então máximos históricos, quer na gasolina, quer no gasóleo.
2: Inês Martins, ela que acompanhou a conferência de imprensa da ministra do Ambiente e Energia sobre o aumento do preço dos combustíveis. Tenho também em direto Pedro Sousa Carvalho. Boa tarde, Pedro. Como é que classificas esta conferência de imprensa? Sem o anúncio de grandes novas medidas, afinal, qual foi o objetivo do governo?
5: Eu acho que o objetivo era, sobretudo, responder ao Partido Socialista, portanto é uma conferência de imprensa eminentemente política. O Partido Socialista tem repetido muitas vezes esta ideia de que o governo está a lucrar de uma forma ilegítima com esta crise nos combustíveis, mas a verdade é que, digamos, não é por repetir muitas vezes a mesma coisa que isso passa a ser verdadeiro. E eu aqui acho que o governo tem razão. Se quiseres, é verdade que o governo nos últimos dois anos terá ganho mais a nível de encaixe de impostos com os combustíveis, pelo efeito do aumento do preço e também pelo efeito do aumento do consumo, porque a economia estava a crescer mais, mas temos que ser justos e temos que ser naturalmente sinceros e dizer que desde o início desta crise dos combustíveis no Médio Oriente, portanto no dia 28 de fevereiro, e a partir do momento em que o Governo coloca em funcionamento aquele mecanismo de devolução do excesso do IVA arrecadado através da descida do ISP, o Governo, acho que é abusivo estar a dizer que o Governo está a lucrar com a crise dos combustíveis, porque não está. Aliás, eu recordo já agora, Susana, que este mecanismo que está a ser utilizado pelo Governo para devolver o excesso de receita fiscal arrecadada até foi inventado num governo de um Partido Socialista, e o Governo está simplesmente a replicar uma coisa que já foi feita no passado, nomeadamente na altura da guerra na Ucrânia.
2: E com estas explicações poderá também estar aqui a tentar o Governo travar eventuais protestos que possam estar a nascer contra esta subida?
5: Sim, portanto, regresso ao início, é sobretudo tentar com que esta ideia que José Luís Carneiro tem repetido até a exaustão de que o Governo está a lucrar com a crise dos combustíveis, fazer com que esta ideia não se transforme na cabeça das pessoas numa realidade, porque não é, sobretudo neste horizonte temporal que eu dizia desde o início da crise do Médio Oriente. E ela, naturalmente, também, a Ministra, aproveitou esta conferência de imprensa para tentar fazer um bocadinho um ponto de situação também dos apoios que o Governo já deu e que estão em cima da mesa, sendo, como dizia há pouco Inês, a única novidade, uma pequena novidade, é a questão da botija solidária, aquela ajuda de 25 euros que o Estado dá para os clientes com uma condição económica mais vulnerável, exatamente, possa comprar gás engarrafado. E o Governo, e ela também acabou por confirmar aquilo que já tinha sido dito pelo Primeiro-Ministro, pelo Ministro da Economia, Castro Almeida, o tal desconto de 10 cêntimos para os produtores agrícolas. Ela, entretanto, já no final da conferência foi questionada se porque é que ela não alargava este apoio dos 10 cêntimos também para o setor dos transportes, portanto, nomeadamente de mercadorias, o que seria mais ou menos justo, porque é aquilo que foi feito no mês de abril passado. Ela depois acabou de dizer que não, porque a análise que fizeram nesta altura é que o setor agrícola é aquele que, digamos, que teria aquele que tem maior impacto a nível de inflação no preço dos supermercados. Mas ela diz que está atenta aos outros setores. Vamos ver se no futuro ela vai ou não repor aqueles descontos que já estiveram a vigorar para o setor dos transportes e que, relembro, caducaram todos no passado dia 30 de junho.
2: Pedro Sousa Carvalho, muito obrigada. Ficamos assim a aguardar novas ideias da Ministra do Ambiente, que deu há pouco uma conferência de imprensa dizendo que o Governo não está a lucrar com a crise dos combustíveis. O Ministro da Educação admite a existência de pelo menos 2 mil horários por preencher nas escolas em Lisboa, Setúbal e Algarve, que vai ser mais difícil resolver a situação, mas Fernando Alexandre acredita que haverá professores suficientes.
6: Este processo é um processo que está em curso. Nós temos as chamadas reservas de recrutamento e temos a contratação de escola. Tivemos as colocações na sexta-feira, vamos ter a próxima na sexta-feira, e eu diria que nessa altura é o momento de fazer o balanço, porque neste período nós temos muitas necessidades que vão surgindo, nomeadamente com os atestados médicos de muitos professores, é sempre assim todos os anos. Aquilo que eu gostava de vos transmitir é que neste momento são cerca de 2 mil horários, não sei, não consigo dizer o número exato, estão mais de 2 mil horários por preencher, mas a resposta, ou seja, a disponibilidade que existe ainda de professores permitirá cobrir estas necessidades. Nós sabemos que em algumas zonas vai ser mais difícil e por isso temos que ter os tais incentivos.
3: Quais são estas zonas mais afetadas?
6: São estas, não é? A Grande Lisboa, a Península de Setúbal e o Algarve.
2: Declarações do Ministro da Educação à margem da apresentação de um estudo sobre os cursos técnicos.

0: são mais afetados, porque só assim também poderemos saber quantos alunos é que poderão iniciar as aulas sem todos os professores que necessitam. E aqui está o cerne da questão, é saber que no dia 11 as escolas dão início a mais um ano letivo, entre o dia 11 e o dia 14, aquilo que nós dizemos é que, apesar de abrirem portas, não significa que tenham todos os professores que necessitam para o trabalho que importa realizar com todas as turmas.
1: As questões do secretário-geral da FNE, Pedro Barreiros, o ministro da Educação, admitiu pelo menos 2 mil horários por preencher nesta altura. Um balanço mais apurado será feito na próxima sexta-feira. A pensar no regresso às aulas, a Autoridade Nacional de Segurança Rodoviária lançou hoje uma campanha a alertar os condutores para o aumento dos riscos perto de escolas e para o impacto da velocidade em caso de atropelamento. A 30 km/h, a probabilidade de consequências mortais para um peão é de 10%, mas a 50 km/h sobe para 90%. Na véspera de ser alvo de uma moção de censura, o Governo anuncia que vai reunir-se com todos os partidos parlamentares no final do mês para discutir o Orçamento do Estado do próximo ano. André Ventura foi o primeiro a revelar ter já recebido contacto para marcar o encontro. Ventura prometeu, de resto, continuar a dialogar com o Governo, mesmo que a moção de censura chumbe amanhã, como é esperado. O presidente do grupo parlamentar do PSD voltou esta tarde a criticar a iniciativa. Depois de uma reunião da bancada social-democrata, Hugo Soares acusou André Ventura de ser o deputado do caos, da instabilidade e das televisões.
2: Esta é uma moção de censura completamente deslocada da realidade, uma espécie de moção de censura que caiu de Marte aos trambolhões, com o único propósito de manter o deputado André Ventura na agenda mediática. Eu creio que esta moção de censura é tão estranha como a quantidade de entrevistas que o deputado André Ventura deu nas últimas semanas, mas é para isso, precisamente para isso que ela serve. Veja bem, na semana passada eu creio que o deputado André Ventura deve ter dado 3-4 entrevistas, hoje dará mais uma, amanhã provavelmente dará outra, e nós andamos a alimentar o ego do deputado André Ventura em vez de nos focarmos naquilo que verdadeiramente interessa, que é a resolução dos problemas concretos da vida das pessoas.
1: Antes do debate da moção de censura, o ministro da Administração Interna vai ser ouvido de manhã no Parlamento. O que Soares sublinha que Luís Neves já deu todas as explicações sobre as polémicas e por isso espera que na audição seja abordado o que já foi feito pelo Governo.
2: Se o ministro da Administração Interna vem amanhã à audição regimental e espero que possa falar sobre o aeroporto de Lisboa e aquilo que se fez no aeroporto de Lisboa, que acabou com o caos no aeroporto de Lisboa, aquilo que fez no aeroporto de Faro e que acabou com o caos no aeroporto de Faro, aquilo que está a fazer no combate aos incêndios, creio que os resultados estão hoje à vista. É isso que eu espero que seja a audição do Ministro da Gestão Interna, porque, no mais, todas as explicações ele já deu. Temos é um problema todos. Uns querem ouvir, outros não querem.
1: Hugo Soares, depois de uma reunião do grupo parlamentar do PSD, esta tarde, amanhã à tarde, na Assembleia da República, é discutida e votada a moção de censura ao Executivo. Antes, às 10 da manhã, o Ministro da Administração Interna, Luís Neves, é ouvido na Comissão de Assuntos Constitucionais.
3: Susana Barros com as notícias às 8 na RTP Antena 1, simultâneo com Madeira, Açores e Mundo. 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São 8 e praticamente 13 minutos. Olá, boa noite, Paulo Galvão.
4: Olá,
3: agora já é mais eficaz. Já olho lá para fora, já consigo definir
4: agora
3: que
4: já,
3: é mais
4: agora
3: noite.
4: Já não há dúvidas.
3: Ora, e antes de avançarmos também para o jantar com a mesa para dois que já está reservada, vamos olhar o trânsito a esta hora. Vamos quais são os principais problemas?
4: Ainda está por resolver o acidente na A24, que aconteceu esta tarde, no sentido de Vila Real, Viseu, zona de Castro Daire. Dois pesados envolvidos, um acidente com gravidade, o trânsito está cortado e a ser desviado precisamente para Castro Daire, ainda sem horário, sem previsão de reabertura à circulação. Na região do Porto já não há grandes dificuldades. Na cidade de Lisboa temos um acidente no eixo norte-sul, na zona de Telheiras, junto à saída para a segunda circular. Para quem está no eixo norte-sul, vai parar a partir do Jardim Zoológico de Lisboa. E temos também um acidente no IC19, no sentido Lisboa-Sintra, na subida de Queluz. Só se passa pela via mais à direita, o trânsito está acumulado a partir do Estado-Maior da Força Aérea em Alfragide, ponte 25 de Abril sem demora para sair de Lisboa, ponte Vasco da Gama com o trânsito a escoar de norte para sul, antes da saída para a 33 e para o Montijo havia um autocarro avariado, o trânsito ainda está ali um pouco acumulado, a tendência é para melhorar. É tudo, boa viagem para todos, beijinhos para ti e até amanhã.
3: Beijinhos e bom descanso. Paulo Galvão com o Serviço Nacional de Trânsito, que está de regresso amanhã às 7 da manhã. A mesa está posta, vão estar à conversa Basílio da

0: Cunha e Rui Alves de Sousa.
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0: É dentro de instantes que temos mesa para dois.
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0: Olá, eu sou o Rui Alves de Sousa e hoje vou jantar com o Basílio da Cunha, realizador do filme O Jacaré, que já está nos cinemas. Basílio, nós já vamos ao filme, mas antes, como isto é uma mesa para dois, eu tenho de perguntar onde é que vamos jantar ou o que é que vamos jantar?
1: O que é que vamos jantar? Não vou ser muito original, vamos jantar uma cachupa.
0: Pois, claro.
1: Okay. Na Matriarca, na Cova da Moura. Acho que não há neste momento melhor sítio para se comer uma cachupa.
0: É a melhor cachupa de Lisboa, de Portugal?
1: É a minha preferida, somente. Okay. Depois acho que há várias maneiras de avaliar a cachupa. Não posso me intrometer aí nesse campeonato, somente dar a minha humilde opinião.
0: É um sítio onde tu já vais há muito tempo? Descobriste recentemente? Ou que
1: sim,
0: é
1: um sítio. Não, é um sítio onde eu costumo ir bastante, porque a realidade é que, como na Reboleira, há muitos restaurantes que desapareceram porque o bairro foi destruído, foi sendo destruído aos poucos. Sim. Muitos pontos que eram essenciais para a malta reunir-se e nomeadamente almoçar e jantar já não existem. Foi num bairro vizinho do nosso, que é a Cova do Amor, onde eu comecei a ir. Apesar de, se é para falar de restaurantes, ter agora dois excelentes restaurantes na Reboleira, o Cantinho da Suzy e o King, que fazem excelente comida, mas são mais recentes. Ou seja, falando em cachupa, continua a ser o meu lugar de eleição.
0: Algum desses dois restaurantes é aquele que aparece no Jacaré quando a malta vai comer bifes e etc?
1: Não, isso é outro clássico. Isso é o David da Buraca, que é um restaurante também onde costumamos muito ir para a gravatinha de porco.
0: Ok. Tu já disseste em várias entrevistas que os teus filmes também, de certa maneira, documentam, deixam o registro dos sítios que já não existem, onde a malta se reunia, das comunidades, da Reboleira que tu conheces. Só restam as memórias, ou o que é que ainda há dessa Reboleira que tu também construíste nos teus filmes?
1: A Reboleira que eu conheci e a Reboleira que existe hoje é completamente diferente.
0: Uhum.
1: Porque cheguei lá com 20 anos e o que eu vivia com essa idade, como é óbvio, já não vivo com os meus 40 anos.
0: Claro.
1: Depois, acho que, como é óbvio, há pessoas que desapareceram e que eram essenciais para a vitalidade, para a energia, para a alegria do bairro. Pessoas que desapareceram, umas morreram, outras foram presas, algumas emigraram, outras saíram do bairro quando a casa foi destruída, etc. E é certo que agora é outra geração e é outra dinâmica e é outro equilíbrio, e acho que os nossos filmes guardaram muitos daqueles momentos que já pertencem ao passado, e há casas e há caras e pessoas que foram guardadas para sempre, e os nossos filmes são uma das memórias do bairro.
0: Ao longo destes filmes, acho que tu apresentaste muitas dessas caras, muitas dessas pessoas, se calhar todas, não é? Todos os teus amigos da Reboleira aparecem nos teus filmes ou alguém ficou de fora?
1: Não sei, mas grande, acho que é muito raro encontrar uma pessoa na Reboleira que não participou de perto ou de longe nos nossos filmes. Só mesmo quem tinha aversão à câmara, mas mesmo os que eram mais difíceis de convencer a entrar, acabaram por entrar. E se não participaram à frente da câmara, estavam na equipa. Acho que sim, temos um documento bastante completo daquilo que é essa grande família que é a Reboleira.
0: Mas além de ser um documento, os teus filmes, e então este mais recente, O Jacaré, é um filme muito divertido, e já vamos falar disso. Vamos primeiro às tuas escolhas musicais. A primeira canção que tu trazes é da banda sonora do filme e é do Abel Lima, o Cor Riba, Cor Baixo. Qual é o papel desta canção na banda sonora do filme? Filmaste a pensar na música ou apareceu
1: sim,
0: por acaso?
1: Sim. Todas as músicas que no foram compostas para o filme são músicas que pertencem a uma época muito particular da música em Cabo Verde, anos 70, 80, onde havia uma espécie de emergência do funk rock misturado com com as raízes cabo-verdianas, é um estilo musical no qual eu me revejo bastante e acho que são músicas que criam um contraste, porque o nosso filme é um filme de gangsters e acho que é importante não cair no erro de se opor meter rap e, uhum. e músicas atuais. Eu gosto do contraste e de buscar essas músicas que fazem parte da história musical de Cabo Verde e que me relembram também sensações que eu tive nos filmes do Scorsese.
0: Era isso que estava a pensar, exato. Porque há esse contraste também no Goodfellas, não é? Das canções de há 30 anos antes.
1: Exatamente, exatamente. E no Tarantino, também. O Tarantino também brinca muito com isso. São duas referências importantes para nós. Sim. Então são escolhas que eu fiz também, que vêm da minha cultura de cinema, e esses dois realizadores foram importantes para mim. Uhum. E acho que revi-me um bocadinho naquilo.
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0: primeira canção escolhida pelo realizador Basílio da Cunha nesta mesa para dois é de Abel Lima, está na banda sonora do filme O Jacaré, que já está nos cinemas. Basílio, este filme, para dizer muito resumidamente aos nossos ouvintes, tentando não ser injusto, mas há um jacaré assim aqui, literalmente, um jacaré que uma das personagens diz que é muito fofinho, mas aqui o que nós temos é uma constelação de histórias com várias personagens. Há um dinheiro desaparecido que muita gente quer encontrar, vários problemas também. Da ideia que tu tinhas para a história até à execução e também à interpretação dos atores, quantas versões é que houve nesse percurso todo?
1: As versões de guiões... Bem, houve para aí umas 200 versões, porque na realidade isso é um filme diferente, porque é um filme coral, é um filme com várias vozes e apesar de haver alguns exemplos na história do cinema e um realizador em particular que explorou muito esse tipo de narrativa, que é o Robert Altman com Shotcuts e Nashville, etc., não tinha muitas ferramentas para escrever essa história, e tive que fazer muitas versões, porque eu acho que o desafio, quando temos tantas personagens, é conseguir
0: que todas tenham a mesma importância,
1: certo,
0: ou que fiquem na nossa memória, não é?
1: É isso. E quando, né, começas a caminhar com uma e com outra, é não perder muito de vista aquela que deixaste para trás e saber quando voltar. Há uma questão de ritmo e de temporalidade que é muito importante. E há o facto também de eu ter escrito para pessoas e sítios que, entre o momento em que eu estive a escrever e o momento que eu filmei, tinham mudado imenso. Ou seja, toda a arquitetura, o desenho que eu tinha imaginado para as casas e as ruas e a forma como íamos circular dentro delas, já não foi possível, porque entretanto toda essa parte do bairro tinha sido destruída.
0: Sim.
1: A produção atrasou bastante, primeiro porque tivemos alguma dificuldade em ter autorizações para filmar, o que foi estranho porque nunca tínhamos pedido, mas a produção na altura com quem estava a trabalhar queria que tivéssemos autorizações e a Câmara não as forneceu, e depois fomos atrás e conseguimos, e entretanto o bairro já não... Uhum. Todas essas casas já tinham sido destruídas. Aliás, um dos sítios onde eu queria filmar, onde eu tinha imaginado toda essa história, era o centro do bairro, onde havia um bar xixa e várias casas à volta. Bar xixa que eu reproduzi noutro sítio, nessa festa que vemos que é encenada, porque na realidade era o tipo de festas. Nós tínhamos todos de quinta até domingo.
0: Sempre a bombar, não é?
1: E acho que foi. Lá está, a Câmara Municipal queria muito acabar com esse ponto nevrálgico do bairro, porque era, lá está, um dos... Acabar com isso, no fundo, era, eles sabiam muito bem que era uma forma de acabar com a comunidade e com a ligação entre as pessoas, porque era ali um ponto de encontro. E depois, lá está, tive que reescrever para esses novos sítios, repensar também as pessoas com quem eu ia trabalhar. Como foi um filme que foi escrito para pessoas, porque é uma homenagem a todas as pessoas que trabalharam comigo e queria reuni-las nessa última dança.
0: Sim.
1: Foi bastante complicado, porque como foi pensado para certas pessoas, e tive que trabalhar com outras, em alguns casos, também mexeu um bocadinho com a escrita. E para terminar, para responder à tua pergunta, porque foi uma caminhada longa, esse projeto foi muito complicado montá-lo. Tivemos alguns problemas com os produtores, e os coprodutores, que há 3 meses da rodagem saíram do projeto, que é raro, e perdemos dinheiro no meio dessa história.
0: E mais voltas tiveste de dar.
1: E o que aconteceu é que passei de uma rodagem de 16 semanas a 8 semanas. Para contar isso rapidamente.
0: Sim.
1: Que é uma mudança grande. Tive,
0: claro,
1: metade,
0: claro,
1: do tempo para fazer aquilo que era para fazer, e ali o guião ainda sofreu mais alterações. Mas tinha que filmar naquele momento, porque se eu esperava mais um ano, era mais coisas que eu ia perder, e aí pá, não sobrava praticamente nada daquilo que era um mundo que eu ainda queria retratar e celebrar nesse filme. Então fizemos esse filme, lá está, mas levámos muita porrada. O que eu quero dizer é que levámos muita porrada nesse processo.
0: Sim, dá para perceber isso, mas aquilo que surpreende quando se vê o filme é que tem 1h30, é super económico e direto ao assunto, e depois todos os teus amigos que entram no filme com mais ou menos experiência estão todos perfeitos. E obrigado. Eu só pergunto é se ficou muita coisa de fora, ou depois quando estavas a filmar já foi tudo muito direitinho para depois facilitar a montagem, ou então de repente tinhas 7 horas de brutos para fazer um filme de 1h30.
1: Ficou muita coisa de fora, principalmente porque quando o número de semanas se reduziu, eu tentei à mesma filmar tudo, e há coisas que eu filmei à pressa, sem condições, sem poder pensar muito bem em como filmar isso com tão pouco tempo. Cometi erros também no meio desse processo, e o que sobrou, se calhar, é a essência do filme, que é um filme que eu acho que não vira as costas ao público, que é um filme que tem algo popular, é um filme acessível, uma espécie de filme de ação com comédia à mistura.
0: O filme é muito engraçado, é mesmo.
1: É um filme alegre, é um filme, acho que é um filme que abraça o público e que vai buscar também uma linguagem com a qual a minha geração está muito familiarizada, porque vai buscar muitas coisas do cinema de ação americano. E acho que é isso que o filme tem, guardou essa essência. Eu acho que se não fosse acidentes todos, tinhas um filme de 4 horas e meia que se calhar não era tão fácil de ver, e acho que até não digo que foi bom, mas se aconteceu é por algum motivo. E
0: depois das tempestades todas, pelo menos estás satisfeito com o resultado final?
1: Sim, estou. Estou contente, principalmente porque acho que é um filme que o bairro vai gostar, e que acho que as pessoas que não estão muito familiarizadas com filmes de bairro também vão gostar. Uhum. Fiz agora, tive agora a estreia mundial em Locarno.
0: Exatamente.
1: No festival. E
0: resulta bem também com malta estrangeira?
1: Com suíços, resulta bem com suíços, que são se calhar as pessoas que culturalmente estão mais distantes do mundo que filmamos, e funciona bem. Eles riram imenso e gostaram, e os críticos também. E pronto, acho que é um filme que não é um filme fechado sobre si próprio, não é um filme art house, é mesmo um filme onde acho que podem ir em família ver esse filme e vão curtir e divertir-se.
0: Vamos falar mais um bocadinho, Basil da Cunha, mas antes vamos à tua segunda canção, que também entra na banda sonora do Jacaré, que é de Chis Lopes, O Bom Problema. Esta canção também foi evidente que tinha de entrar no filme?
1: Sim, acho que já até usei em...
0: Noutro filme,
1: Noutro filme, numa curta, e exatamente pelos mesmos motivos. São aquelas relíquias que passaram por baixo dos radares durante muitos anos e que merecem um lugar de destaque, porque não no nosso cinema.

0: Bom Problema de Chis Lopes, a segunda canção escolhida pelo realizador Basílio da Cunha. Esta canção está na banda sonora do Jacaré, filme que já está nos cinemas. Antes de ouvirmos a canção, contaste das várias peripécias e problemas que envolveu esta rodagem, mas de facto uma pessoa vê o filme e sente que é tudo muito orgânico. Depois de criares esta relação com os teus amigos do bairro da Reboleira ao longo destes anos, eles ao entrarem para esta rodagem já estavam muito mais familiarizados com tudo e também foi mais fácil, porque há aqui muitas dinâmicas quase de improviso, não há? Porque, e estão muito bem feitas. Podes-me falar um bocadinho sobre isso?
1: Sim, sim. A realidade é que ao longo dos anos criamos uma cultura de cinema no bairro. Os primeiros que entraram...
0: Uma pequena Hollywood, podemos dizer assim.
1: Uma cena chita. E os primeiros que entraram, entraram muito bem. Os que vieram a seguir tentaram fazer tão bem ou melhor. E
0: tornou-se uma competição, não é?
1: Tornou-se uma competição interna onde há um nível de exigência muito alto. O que faz com que reduza muito o risco de abraçar novas pessoas nessa família de cinema, porque todos entram com uma fasquia muito alta e todos percebem o que é cinema. Ou seja, eu hoje em dia, e vi isso na última curta-metragem que eu fiz, que é o 2C20, são planos de sequências dentro do bairro, não tivemos que parar ruas, fechar ruas, nem avisar as pessoas sabem, há uma câmara a passar, eu não olho para a câmara, continuo a andar. Os próprios atores tinham que ditar o ritmo da cena dentro à frente da câmara e conseguiam fazê-lo muito bem, que é uma coisa rara num ator. Ele conseguir dominar um plano de sequência de 7, 8 minutos e saber estar à frente da câmara, ter percepção do que é um quadro, etc. Enfim, isso tudo para dizer que os meus atores são fantásticos e foram a peça-chave dessa rodagem, onde tudo correu mal, menos eles. Ou seja, é o filme, se calhar, que eu fiz com mais atores, e toda a gente se preocupa sempre, os produtores, etc., quando eu faço filmes no bairro. Estou mega preocupado com os meus atores, porque pensam que eles não vão chegar a horas, ou vão estar bêbados, ou isso ou aquilo. Na realidade, eles estavam lá antes da hora. Eram os únicos da equipa que, para mim, que me tiravam dor de cabeça, porque faziam o trabalho que tinham para fazer, traziam a magia que trazem sempre, ofereciam-me imensas soluções de montagem, enquanto que eu estava a lidar com uma equipa onde tinha imensos problemas internos. E no fundo foi, acho que é mais uma lição, porque há muitos preconceitos mesmo dentro do nosso meio, mesmo para produtores que fazem, e não estou a falar dos produtores que ficaram e que produziram o filme, porque esses são fantásticos, são dois amigos que salvaram o filme, o João Nunes e o Rui Xavier da Continue Walking, que foram recuperar a produção do filme quando os outros saíram. Não, estou a falar dos anteriores que tinham imensos preconceitos. Já me aconteceu várias vezes haver malta que está super preocupada com os meus atores, que no fundo foram as pessoas mais prestáveis e profissionais com quem eu convivi durante esses dois meses. Não posso dizer o mesmo de todos os membros da minha equipa. E eles são profissionais do cinema.
0: Isso diz muito sobre o meio, não é?
1: Diz muito sobre o meio, sobre a dificuldade do meio do cinema, que gosta de filmar bairros e essas coisas, e incluí-los e olhar para as pessoas dessa comunidade olhos nos olhos e não de cima para baixo. E digo isso até para pessoas que vão para manifestações antirracistas e que leem O Público e que não sei o que, mais, mas que ainda assim, quando concretizamos essa parceria através do trabalho, tem alguma dificuldade em lidar com isso. E não estou a falar só dos atores, eu na minha equipa tenho pessoas que são pessoas que ocupam lugares importantes na equipa, e ainda há pessoas que têm alguma dificuldade em lidar com o facto de ter alguém que vem do bairro, mas tem a escola, uma escola se calhar muito mais compatível com o meu cinema do que a tradicional, e tem alguma dificuldade em lidar com isso. Resumindo, eu tive muita sorte de ter o bairro comigo, porque se não fosse o caso, esse filme não existia.
0: Sim. Não, e eu percebo o que tu estás a dizer, porque parece-me que é um problema recorrente. Eu só conheço melhor o meio do cinema português, portanto não posso falar dos outros, mas de facto há muito isso em Portugal. Há um certo elitismo, não é? E uma certa sobranceria de um do meio a olhar para quem vem de fora. Tu também sentiste isso no teu percurso?
1: Eu sinto isso.
0: Ainda sentes?
1: E ainda sinto.
0: Mesmo ainda Locarno e etc?
1: É uma arte burguesa, uhum. feita por burgueses e não há problema. Tipo, eu acho super fixe.
0: Mas devia ser uma arte popular, não é? Como foi na sua gente.
1: Eu acho que é uma... Lá está, o cinema que eu procuro é um cinema mais popular. Uhum. E acho que todos os cinemas têm que existir e coexistir, e até pode ser um burguês que faz filmes no bairro e vice-versa. Isso não é por aí. Não uhum. é a tua origem social. Não interessa. Uhum. Interessa o teu olhar e a forma como e a tua abordagem das coisas. O que é certo é que há uma luta de classes e essa luta conseguimos senti-la também no nosso meio.
0: Sim.
1: E continua a haver uma dificuldade para os nossos atores, que já têm no currículo mais filmes que outros, há uma dificuldade para eles furarem, para aqueles que querem, porque há uns que não estão interessados em fazer filmes, já não sei fazer filmes comigo, há outros que sim, estão na luta e não têm conseguido oportunidades. Porque as narrativas não abrem espaço para...
0: Não há representatividade, não é?
1: Não.
0: Pois. Mas tens sabido, vários dos teus amigos têm tentado ir por esse caminho?
1: Sim. Há uns que fizeram até cursos de teatro, outros cursos de cinema. Pronto, vários tentaram, poucos conseguiram. E acho que os nossos filmes... mostram que há talento ali, há talento.
0: Sim.
1: E...
0: sim, neste então acho que é ainda mais evidente. Quer dizer, todos, até há atores que só têm duas falas que uma pessoa não esquece deles. Aquilo está tudo. Mas se calhar é, por lá está, por não serem do meio, sentem uma responsabilidade maior, não é? Por estarem a fazer uma coisa que é mais fora de pé, sentem mais essa responsabilidade.
1: Sim, e voltando sobre as qualidades que eles têm, nesse filme. Temos, claro, um ou outro que está a representar-se a si próprio, mas muitos estão a fazer um papel de ator, ou seja, estão a fazer um papel que não tem nada a ver com o tipo de vida que eles têm.
0: Sim.
1: O que demonstra, mais uma vez, a qualidade, a qualidade que eles têm. Mas estamos aí para continuar a nossa caminhada. Vamos fazer mais coisas.
0: Coisas muito diferentes, não é?
1: Coisas muito diferentes.
0: Eu ouvi-te falar de um filme de super-heróis.
1: Certo.
0: Um filme de terror. Um passarinho contou-me também que queres apostar na banda desenhada, não é? Há essa
1: certo.
0: Ideia. O que é que são estas ideias? Estás a disparar para todos os lados, é isso?
1: Estou a dar início a uma nova fase.
0: Estou a brincar contigo.
1: Sim,
0: okay.
1: sim. Não, mas está certo. Estou a dar início a uma nova fase. Estamos a reclamar outro lugar. Eu sinto que, e vou fazer uma ponte também com aquilo que estávamos a falar. Eu uhum. sinto que, apesar das nossas conquistas, nós já estamos há 20 anos a fazer filmes.
0: Sim.
1: Eu sinto que a cada projeto tem que, de uma certa forma, provar e convencer as pessoas que o nosso método resulta,
0: uhum.
1: porque querem sempre voltar a nos fazer trabalhar de uma forma que não corresponda àquela que serve o nosso a realidade com a qual trabalhamos.
0: Sim.
1: E
0: como se só pudesse haver uma maneira de fazer as coisas.
1: Exatamente,
0: não é?
1: E sinto que, pronto, pensei no início que era porque éramos putos, porque estávamos a começar, e aceitei esse lugar. E sinto que agora já não somos putos, somos pessoas que já têm um currículo e que, com toda a humildade, digo isso, acho que merecemos algum respeito,
0: uhum.
1: algum, e daí reclamamos outro lugar. O que é esse lugar? É um lugar onde conseguimos ter mais condições para trabalhar e conseguimos... produzir e fazer filmes que possam ir mais longe, ter outro impacto.
0: Uhum.
1: Sendo que a caminhada que iniciamos com esse filme, que é um filme de transição, e que vai nos levar a fazer um cinema, se calhar, mais comercial, sem perder a nossa dimensão política, e daí ir abraçar essa ideia maluca de fazer um filme de super-heróis. Com o primeiro super-herói dos bairros, o primeiro super-herói crioulo,
0: que
1: em vez de caçar bandidos, vai caçar polícias. Esse é o conceito do filme. Esse filme Estou à procura também de financiamento em paralelo para conseguir fazer o que nós chamamos uma graphic novel. Uhum. E quero fazer bonecos.
0: É um filão que podes fazer durante décadas, não é? Tipo Marvel, podes fazer todo o universo.
1: O nosso Marvel, mas o Marvel, eu não, por acaso não sou nada fã de filmes super-heróis, mas acho que como o Super-Homem nunca parou na roboleira, nós estamos a precisar do nosso super-herói. Uhum. E é isso que vamos tentar fazer. E da mesma forma, lá está, vamos tentar fazer filmes de terror e outros filmes e outras coisas e de série. Estamos agora
0: uma série para a RTP, não é?
1: Para a RTP, exatamente.
0: Que é um biopic? É essa?
1: Ok. Portanto, uma adaptação de uma história real.
0: Ok. É. Portanto, vais estar muito ocupado ao longo dos próximos anos.
1: Vou.
0: Não é? mas voltando àquilo que tu estavas a dizer, tu sentes ao longo destes 20 anos que, por mais conquistas que tu tenhas, é como se estivesse sempre no zero, é isso? E tens de estar sempre a mostrar aquilo que vales, é isso?
1: Sinto em Portugal um grande carinho da empresa e de muitas pessoas do mundo do cinema, sem dúvida. E acho que somos respeitados e amados, e acho que as pessoas deram-nos um lugar muito fixe. Isso aí não tenho a menor dúvida. Mas também sinto que não incomodámos ninguém, porque sempre fizemos as nossas coisas com ou sem dinheiro, uhum, de forma independente, sem ocupar o lugar de ninguém. E sinto que cada vez que estamos com vontade de crescer, somos reenviados para o sítio onde pertencemos. E isso como é que se traduz? Vai-se traduzir na forma como as pessoas trabalham e aceitam as nossas ideias e os nossos métodos. E imagino que não é o caso com outras pessoas, uhum, que se calhar têm mais proximidade ideológicas e sociais com as pessoas com quem trabalhamos.
0: Sim.
1: Mas se calhar é uma fantasia da minha cabeça. É o que eu sinto. Sim. É o que eu sinto e daí tentar fazer com que haja mais condições para nós todos. Uhum. Já temos muita sorte. Conseguimos trabalhar e fazer filmes de forma bastante regular.
0: Sim.
1: Muitos deles financiados. Então não me posso queixar, mas acho que é mais fruto da nossa energia, da nossa produtividade, e que também é uma força que nós temos com 20, 30, 40 anos. Acho que agora também merecemos trabalhar numa base mais estável.
0: Sim. Serem as pessoas a chamar-te e não tu à procura delas, não é?
1: Simplesmente aceitar as nossas ideias, uhum, e abraçá-las e trabalhar para termos as mesmas condições do que outros. Mas pronto, é difícil queixar-se porque ao mesmo tempo, lá está, temos muita sorte e o nosso cinema tem tido uma adesão da parte tanto do público como da crítica, como do mundo do cinema, então não posso queixar, mas quero mais.
0: Sim, claro. E tu há bocado estavas a falar da questão do cinema comercial. Eu honestamente acho que qualquer filme é comercial, quer dizer, não é? E o Jacaré tem o potencial para ser um enorme êxito, e espero que seja, porque lá está, como tu disseste, tem ação, tem humor, mas ainda tenho de fazer pergunta mais corriqueira, que é mesmo em relação ao Jacaré em si.
1: Certo, certo.
0: Ele foi fácil, não foi? É só mesmo por curiosidade. E é mesmo um jacaré, não é? Não há efeitos especiais.
1: Não. É mesmo um jacaré. É assim, em Portugal os animais exóticos são proibidos, uhum, há alguns anos. Então tivemos que filmar algumas partes na Reboleira sem o jacaré, e depois levamos os atores para a França.
0: Ok.
1: Onde há um senhor maluco que recupera animais. Ele dentro da sala tem 3 jacarés que vivem e dormem com ele. Mais de 200 tarântulas. Uau. Tem cobras, tem as mais venenosas, tem iguanas, tem... enfim, o que é certo, eu tive alguma reticência quando cheguei à casa dele. Uhum. Pá, não sou muito fã de aranhas e essas coisas, de tarântulas em particular. E o crocodilo, no meio dessa selva toda, acabou por ser o animal mais afável que estava presente naquela casa. E é real, estávamos a lanchar, ele estava por baixo estava no chão mesmo, sentado por baixo da mesa, E bem, o que eu não sabia é que o jacaré cansa rápido. Ou seja, para ele fazer um movimento de 2 metros tem que descansar meia hora, porque gasta muita energia. Mas foi cooperativo, tive uma atriz corajosa que entrou numa piscina com ele.
2: Exato.
1: O cameraman também, o diretor de fotografia, Patrick Tresch, também teve... lançou-se e foi dentro da água com ele e foi fantástico. Não há IA, não há inteligência artificial, é tudo real.
0: Muito bem. Tu há pouco em off eu perguntei-te se tu ainda vias o Tudo Bons Rapazes todas as semanas e tu disseste-me que não, porque entretanto és pai. Mas como é que estão as tuas idas ao cinema? Tem havido alguma coisa que te entusiasmou ultimamente? Ou assim, também não é possível de todo nesta altura?
1: Não, é assim, eu semanalmente, até o meu bebê nascer, fiz um ano há dias, semanalmente vou ao cinema, nunca falha, vou sempre e mesmo um filme mau, para mim, gosto mais de vê-lo no cinema, porque no cinema fica melhor, né?
0: Sim, fica tudo melhor.
1: E quando o filme é bom, então nem se fala. Há muitos filmes agora que eu estou à espera de ver, tenho que recuperar algumas coisas que eu não vi. Estou à espera de alguns filmes.
0: Ainda sentes um entusiasmo infantil em ir ao cinema?
1: Completamente. E bem, não é muito recente, mas o último filme do Tarantino,
0: o Era Uma Vez em Hollywood, sim.
1: Sim, quando o DiCaprio está a queimar os tropas lá do Manson na piscina, eu levantei-me e aplaudi. Ou seja, eu vivo o cinema bem intensamente. Eu adoro esses. Acho que são filmes brutais porque permitem, através do cinema, encontrar uma forma de vingança. Ele machucou o mundo do cinema e o Tarantino foi nos vingar, e ofereceu essa vingança, como fez ao matar o Hitler, como fez com o Django.
0: Sim.
1: Exatamente. E bem, eu adoro essa ideia de que o cinema possa ser um lugar onde podemos recuperar alguma dignidade ou uma forma de justiça. E de resto, sou um fã de cinema das coisas. Agora, eu sei que o Goodfellas vai passar na Cinemateca, nunca o vi
0: em sala.
1: Nem sala, vou estar lá com certeza. Quero ver o Odisseia também, que ainda não tive a oportunidade de ver. Não vou ver o Spider-Man, porque neste momento estou com dificuldade a pôr o meu filme no cinema por causa do Spider-Man.
0: Okay.
1: Então convido toda a gente a não ir ver o Spider-Man para deixarem um lugar para o meu jacaré. Mas pronto, sim, adoro ir ao cinema.
0: Eu acho que vão ficar mais bem servidos com o jacaré, nem que seja porque o jacaré tem 1 hora e meia e o Spider-Man tem 2 horas e meia, não é? E é um filme que tem tudo no sítio. Deixo a recomendação e também já agora fiquem até ao final dos créditos, porque há uma surpresa, não é?
1: Certo, super importante.
0: Cada a Marvel, desculpa que te diga.
1: Não, sabes, isso vem do cinema dos anos 90,
0: também,
1: que é super referenciado, onde havia sempre aqueles outros. Tu esperavas os créditos finais e aparecia uma cena. O Jackie Chan também tinha isso.
0: Exato.
1: E tinha o Armas Letais também. Num dos Armas Letais tem isso. Eu adoro essa ideia de ter uma surpresa no final. Por isso, claro, o pessoal tem que ficar até ao fim.
0: Muito bem. Basil, obrigado por teres vindo aqui a este jantar, e a cachupa de facto estava ótima. Vamos ficar com outra canção para celebrar, não é? O Celebra de Splash. Fala-me um bocadinho desta canção para a despedida.
1: Sim, não, essa não está no...
0: Não está no filme.
1: No meu filme, mas vai estar no próximo. E é uma música que eu estou sempre a ouvir esses dias e que...
0: No próximo, está... que é o do super-herói cabo-verdiano?
1: Sim, porque pronto, passa-se naquela época do Liviti, do Splash, que é um grupo mítico que reunia lendas da música de Cabo Verde. Depois tiveram uma carreira individualmente, mas pronto, acho que é uma grande música e é uma música alegre para celebrar essa cultura.
0: E como é que se vai chamar o super-herói? Já tem nome?
1: Fúria.
0: O Fúria.
1: Fúria. Okay. Gajo chateado.
0: Portanto, vai fazer a vingança do cinema à moda do Tarantino e etc.
1: Certamente, é isso mesmo.
0: Basil, obrigado.
1: Obrigado.
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Dentro de segundos, voltamos a atualizar as notícias do país e do mundo. Antes, e olhando já para o dia de amanhã, no que diz respeito à previsão do estado do tempo, pode contar com chuva no Minho a partir do início da tarde. Chuva essa que estender-se-á às regiões norte e centro. Está ainda na previsão vento forte no litoral oeste e nas terras altas e descida da temperatura. E por falar em temperaturas, Viana do Castelo e Porto com máximas de 23 graus, Aveiro, Guarda, Leiria, Sines e Sagres 25, Braga e Coimbra 26, Vila Real e Viseu 27, Lisboa 28, Bragança 29, Santarém e Porto Alegre 30, Setúbal 32, Castelo Branco 33, Beja 34 graus, Évora e Faro com máximas previstas de 35 graus. Vamos agora atualizar as notícias nesta segunda-feira 7 de setembro.

0: 9 horas em Portugal Continental e na Madeira, são 8 nos Açores. Boa noite, Camila. Vamos agora conhecer os temas em destaque nesta edição.
1: Boa noite. O Governo garante não está a lucrar com a crise dos combustíveis. Ao final da tarde, a Ministra do Ambiente chamou os jornalistas para deixar críticas à oposição e anunciar novidades. Na véspera da discussão da moção de censura ao Governo, o PSD insiste. O Ministro Luís Neves já deu todas as explicações. Baixa adesão à época especial dos exames é uma boa notícia, diz o Ministro da Educação. É sinal de que os alunos ficaram satisfeitos com as notas.
0: Nesta altura, no Porto, estão 18 graus, 21 em Coimbra e em Lisboa, 24 em Ponta Delgada e no Funchal e Faro com 28 graus. As notícias às 9, a edição é de Camila Vidal.
1: Em dia de nova subida no preço dos combustíveis, o Ministério do Ambiente quis dar uma garantia. O Governo não está a lucrar com estes aumentos. Em conferência de imprensa, a Ministra Maria da Graça Carvalho anunciou novidades, mas, sobretudo, Inês Martins deixou críticas à oposição.
2: A Ministra do Ambiente quis deixar bem claro que o Governo não está a lucrar com a crise energética. Em conferência de imprensa, Maria da Graça Carvalho saiu em defesa do Governo para responder ao líder do PS.
3: O Governo não está a lucrar com esta crise dos combustíveis. As afirmações do Sr. Secretário-Geral do Partido Socialista, Dr. José Luís Carneiro, quando afirma que o Governo está a lucrar com a crise, resultam de se estar a referir a um referencial completamente diferente. Não estamos a comparar duas realidades comparáveis. Portanto, não corresponde à realidade. O Dr. José Luís Carneiro está-se a referir aos impostos arrecadados em 2024 e 2025, tal como nós poderíamos referir aos impostos arrecadados pelo Partido Socialista nos seus anos de governação.
2: Daqui saíram poucas novidades ou apoios. A Ministra do Ambiente anunciou apenas o alargamento do apoio à botija de gás até ao final do ano.
3: O desconto extraordinário de 25 euros por botija na botija solidária, originalmente até junho, depois foi estendido até setembro e decidimos que irá vigorar até ao final do ano.
2: Não há novo desconto no ISP, além daquele que já foi anunciado na sexta-feira, de 3 cêntimos. Foi, de resto, uma conferência de imprensa convocada pela ministra para dizer que têm sido injustas as acusações ao governo durante esta crise energética.
1: A ministra anunciou ainda a intenção do Governo de estender o poder da ERSE, o regulador do setor da energia, a toda a cadeia de combustíveis, o que antes não acontecia. A ERSE passará a ter poderes sancionatórios também na refinaria. É essa a intenção do Governo. O comentador da Economia da RTP, Pedro Sousa Carvalho, explica que esta conferência de imprensa serviu para responder às críticas do PS. José Luís Carneiro tem acusado o Governo de lucrar com o aumento do preço dos combustíveis. Pedro Sousa Carvalho explica que não é assim tão simples e que o PSD está a aplicar um mecanismo utilizado também pelo PS no início da guerra na Ucrânia.
4: É verdade que o Governo nos últimos dois anos terá ganho mais a nível de encaixe de impostos com os combustíveis, pelo efeito do aumento do preço e também pelo efeito do aumento do consumo, porque a economia estava a crescer mais, mas temos que ser justos e temos que ser naturalmente sinceros e dizer que desde o início desta crise dos combustíveis no Médio Oriente, portanto no dia 28 de fevereiro, e a partir do momento em que o Governo coloca em funcionamento aquele mecanismo de devolução do excesso do IVA arrecadado através da descida do ISP, acho que é abusivo estar a dizer que o Governo está a lucrar com a crise dos combustíveis, porque não está. Aliás, eu recordo já agora que este mecanismo, que está a ser utilizado pelo Governo para devolver o excesso de receita fiscal arrecadada, até foi inventado num governo de um Partido Socialista e o Governo está simplesmente a replicar uma coisa que já foi feita no passado, nomeadamente na altura da guerra na Ucrânia.
1: E nas contas do Governo, os descontos fiscais já

0: aplicados representam cerca de 700 milhões de euros que o Estado não arrecadou. Pelo Partido Socialista, o líder da bancada parlamentar, Eurico Brilhante Dias, acusa a Ministra do Ambiente de não apresentar medidas e de apenas fazer oposição ao PS. À Antena 1, esta noite, Brilhante Dias insiste que o Governo está a lucrar, sim, à custa do aumento do preço dos combustíveis.
1: A senhora ministra sabe, ou se não sabe, tem condições de saber, que está a acumular receita via combustíveis e que essa receita é hoje maior por decisões do governo ADEB. 6 cêntimos no caso da gasolina por litro, 9 cêntimos no caso do gasóleo, ao qual se acrescenta o facto de o governo em Bruxelas já ter comunicado esse aumento de receita como um aumento de receita fundamental até para equilibrar diminuições de outros impostos. Por isso, o governo tem mais receita. Está a viver à conta dos portugueses nos combustíveis. E hoje, em vez da senhora ministra fazer oposição ao PS, foi aquilo que aparentemente lhe terão pedido desde o ponto de vista da coordenação política do governo, a senhora ministra não apresentou nenhuma medida. A pergunta que fazem os portugueses é, então, perante um diferencial absolutamente escandaloso face à Espanha, aquilo que temos do governo é uma conferência de imprensa com nenhuma medida.
0: Críticas do Partido Socialista e reação à conferência de imprensa da Ministra do Ambiente do final da tarde de hoje. O Partido Socialista, o principal visado de Maria da Graça Carvalho, insiste que o Governo está a lucrar com a crise nos combustíveis. Na véspera da discussão da moção de censura, o Governo anuncia que vai reunir-se com todos os partidos com assento parlamentar no final deste mês para discutir o orçamento do Estado do próximo ano. O Governo está confiante no chumbo da moção de censura, tem razões para isso, tudo indica que vai chumbar, e o líder da bancada parlamentar do PSD atira ao líder do Chega por causa desta moção que, diz Hugo Soares, caiu do Marte aos trambolhões.
2: Esta é uma moção de censura completamente deslocada da realidade, uma espécie de moção de censura que caiu de Marte aos trambolhões com o único propósito de manter o deputado André Ventura na agenda mediática. Eu creio que esta moção de censura é tão estranha como a quantidade de entrevistas que o deputado André Ventura deu nas últimas semanas, mas é para isso, precisamente para isso que ela serve. Veja bem, na semana passada eu creio que o deputado André Ventura deve ter dado 3-4 entrevistas, hoje dará mais uma, amanhã provavelmente dará outra, e nós andamos a alimentar o ego do deputado André Ventura, em vez de nos focarmos naquilo que verdadeiramente interessa, que é a resolução dos problemas concretos da vida das pessoas.
0: Antes do debate da moção de censura, o ministro da Administração Interna vai ser ouvido de manhã no Parlamento, o que Soares insiste. Luís Neves já deu todas as explicações. O líder da bancada do PSD diz que esta vai ser a oportunidade de um ministro falar daquilo que já conseguiu à frente da Administração Interna.
2: Se o Ministro da Administração Interna vem amanhã à audição regimental e espero que possa falar sobre o aeroporto de Lisboa e aquilo que se fez no aeroporto de Lisboa, que acabou com o caos no aeroporto de Lisboa, aquilo que fez no aeroporto de Faro e que acabou com o caos no aeroporto de Faro, aquilo que está a fazer no combate aos incêndios, creio que os resultados estão hoje à vista. É isso que eu espero que seja a audição do Ministro da Administração Interna, porque, no mais, todas as explicações ele já deu. Temos é um problema todos. Uns querem ouvir, outros não querem.
0: Expectativas para o dia de amanhã de Hugo Soares, depois de uma reunião do grupo parlamentar do PSD. A moção de censura discute-se amanhã à tarde na Assembleia da República. Antes, às 10 da manhã, o ministro da Administração Interna é ouvido na Comissão Parlamentar de Assuntos Constitucionais. Há emissão especial para ouvir aqui na Rádio Pública entre as 10 e as 11 da manhã e depois a partir das 3 da tarde. A época especial dos exames nacionais do secundário, criada devido aos problemas na correção das provas, termina esta terça-feira. O número de inscritos é até agora muito superior ao número de alunos que realizaram de facto as provas, mas ainda não há números finais. Inscreveram-se 43 mil alunos, menos de metade foram até agora às escolas. O Ministro da Educação considera que a baixa adesão à época especial de exames é um bom indicador. Fernando Alexandre disse esta tarde que é demonstrativo de que os alunos ficaram satisfeitos com as notas.
3: O facto da adesão ser abaixo daquilo que era previsto pelo número de inscritos, acho que vem confirmar que de facto os estudantes ficaram grande parte deles satisfeitos com as notas que tiveram na primeira fase e na segunda fase. Ou seja, esta época foi feita para garantir que nenhum aluno era prejudicado e permitimos que quem foi à segunda fase pudesse vir também agora repetir o exame e ficar com a melhor classificação, mas os resultados do superior, que também foram muito positivos, mostram que, apesar da perturbação que existiu, nós conseguimos ter uma segunda fase normal, as reapreciações decorreram com normalidade, foram publicadas na data prevista e o concurso nacional de acesso foi também publicado na data prevista.
0: 43 mil inscritos na época especial de exames, criada especificamente este ano e que termina amanhã, terça-feira. A maioria dos alunos não foi fazer as provas. A Câmara de Arganil ainda não recebeu as ajudas do Estado para recuperar equipamentos públicos

0: Foi em agosto do ano passado e a autarquia ainda aguarda pelos apoios para reconstruir infraestruturas públicas.
1: Decorrido mais de um ano, continuamos sem solução de financiamento para fazer face aos prejuízos provocados nas infraestruturas e equipamentos públicos. Há pouco tempo, o Sr. Secretário de Estado da Administração Local e Ordenamento do Território transmitiu-me que o processo submetido pela Câmara Municipal está encaminhado no sentido de ser aprovado ainda este ano. Os prejuízos ultrapassam os 4 milhões de euros.
0: Declarações do Presidente da Câmara Municipal de Arganil no discurso do feriado municipal e dirigindo-se à Ministra da Justiça, Rita Júdice, presente na cerimónia, o autarca lembrou que há um ano assinou um contrato de comodato com o Instituto de Emprego e Formação Profissional para ceder instalações para a criação de um novo polo de formação profissional. O presidente da autarquia diz que um ano depois, para conseguir uma reunião com o secretário de Estado Adjunto do Trabalho, foi preciso interceder junto de outros governantes e ainda aguarda que os compromissos sejam cumpridos.
1: Não é normal que um município cumpra a sua parte, disponibilize instalações, assine um contrato e depois tenha de esperar mais de um ano por uma reunião. Tenho de lamentar a falta de respeito institucional demonstrada pelo secretário de Estado Adjunto e do Trabalho. Haverá de ter lugar ainda no decurso desta semana. Foi necessário interceder junto de outros membros do governo. Arganil merece outra consideração.
0: No dia do município, a autarquia de Arganil atribuiu 10 distinções honoríficas a personalidades, empresas e associações do concelho.
2: O grande incêndio de Arganil, o maior do ano passado, durou 11 dias até entrar em fase de resolução. Ainda se esperam os apoios no terreno. Joga-se a esta hora o último jogo da quinta jornada da Primeira Liga de Futebol. O Estoril Praia recebe o Arouca, uma partida que está a ser acompanhada pelo repórter da Antena 1, José Carlos Lopes, que a esta hora está ainda no intervalo e com o marcador a zeros.
3: Exatamente, as duas equipas, nenhuma delas conseguiu fazer aquilo que se mais gosta no futebol e é o principal objetivo, que é o gol. Aliás, oportunidades teve uma o Estoril e outra teve o Arouca. É um jogo muito equilibrado. Diga-se que, por exemplo, o Estoril rebatou 3 vezes, o Arouca 4, mas o Estoril tem a vantagem de ter acertado 2 vezes na baliza, permitindo a defesa do guarda-redes do Arouca. De resto, as únicas notas nesta primeira parte deste jogo que encerra a quinta jornada da Liga Portuguesa são os dois cartões amarelos, ou seja, o cartão amarelo mostrado por 2 vezes pelo árbitro Fábio Veríssimo a 2 jogadores do Estoril, a Ferro e a Tosson Gui. Daqui a pouco aguarda-se então o regresso das equipas ao relvado, um jogo muito equilibrado, como tem sido nos últimos anos. Uma última nota: nos últimos 5 jogos, o Estoril ganhou 2 jogos, o Arouca também 2 e empataram 1. Equilíbrio entre estas duas equipas registrou-se na primeira parte deste jogo.
2: Obrigada, José Carlos Lopes, em direto a acompanhar o Estoril Praia Arouca, que está empatado a 0 a esta hora, mas com 2 cartões amarelos já.
4: E Camila, bem-vinda à noite. A partir de agora assumes este
2: obrigada.
4: Horário. O primeiro está feito, agora manter o ritmo para os próximos anos.
2: É isso mesmo.
4: É
2: obrigada,
4: simples
2: obrigada.
4: Assim. Camila Vidal com as notícias às 9 na RTP Antena 1, simultâneo com Madeira, Açores e Mundo. 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São 9:14.
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4: Noite de segunda-feira, 7 de setembro, segue a música até bem perto das 11. Uma noite em forma de sim voltar lá a marcha para a frente, já que o Jorge Afonso está de férias. Sara Correia, avisem que eu cheguei. É assim que arranco estas 2 horas de emissão nesta segunda. Bem-vindo à Antena 1.

0: vão os aninhos desde que a Doninha, ou seja, os The Weasel, lançaram este dia. Recuperei nesta noite de segunda-feira na Rádio Coliga Portugal depois de Sara Correia e avisem que eu cheguei.
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0: Está tudo de regresso e amanhã eles cá estarão depois das 7 para nos dar conta do país e do mundo. Regresso à música com Childish Gambino e Redbone, daqui a pouco há Bárbara Bandeira e Rapariga, com a voz de Amália Rodrigues e Rita Red Shoes, nesta noite de...

0: É o som de Redbone nesta noite de segunda-feira, num dos temas de Childish Gambino. Na RTP Antena 1 são 9h27 e nesta segunda-feira estamos também a acompanhar mais um jogo da quinta jornada da Liga Portugal. E assim sendo, é agora
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0: Que rumo também ao estádio António Coimbra, onde está o José Carlos Lopes, na Viva, na Zé. Está de regresso também este jogo. A segunda parte está já no ativo. Houve alterações nos plantéis?
2: Houve alterações nos plantéis, são as únicas alterações que podemos assinalar.
0: Já que o marcador mantém-se 0-0, não é?
2: Exatamente. Mantém-se 0-0. O jogo continua muito equilibrado, mas ia dizer, São Guido, no Estoril, que já tinha um cartão amarelo, foi substituído por Jordan e, por sua vez, no Aroca saiu Vani e entrou Pedro Santos. Duas substituições feitas por Vasco Matos, treinador do Estoril, e a outra, obviamente, por Vasco Seabra, o treinador do Aroca. O jogo continua muito equilibrado. Penso que neste momento, possivelmente, o Aroca, pelo menos é a ideia que eu tenho ao assistir ao jogo, o Aroca terá subido um pouco no terreno e pressiona mais alto do que aconteceu na primeira parte. Recorde-se que o Aroca, se vencer esta partida, sobe provisoriamente ao terceiro lugar da tabela classificativa.
0: Cá estaremos então para acompanhar até ao final deste jogo, o Estoril Praia Aroca, com a reportagem de José Carlos Lopes nesta segunda-feira, 7 de setembro. E agora a Bárbara Bandeira chega à Rádio que Liga Portugal com Rapariga, com a voz de Amália Rodrigues. Daqui a pouco há Rita Red Shoes e Afonso do Brás.

0: Bárbara Bandeira aqui num dueto póstumo com Amália Rodrigues neste Rapariga, um tema gravado por Amália Rodrigues em 1989, mas não chegou a ser editado. Este inédito é um dos temas que pode ouvir no Lusa Ato 2, o EP de Bárbara Bandeira. Contudo, as receitas obtidas através deste single revertem para a Fundação Amália Rodrigues.
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0: Segue a música na Rádio Coliga Portugal com Rita Red Shoes, Afonso de Brás e Beautiful South.

gosto imenso. Afonso do Brás, que me trocou a advocacia pela música, ainda bem, digo eu. Canção do Elevador nesta noite de segunda-feira na Rádio que Liga Portugal, depois de Rita Red Shoes e Não É Normal. Seguimos agora numa viagem no tempo com Beautiful South e Rotterdam or Anywhere. Daqui a pouco o regresso de Ed Motta é um novo single que antecede um disco a chegar em breve, o primeiro em 13 anos, composto em português. Para ouvir daqui a pouco na Rádio que Liga Portugal, O Desejo Está Nu, o mais recente single de Ed Motta. Há também Edmundo Inácio, Joe e Banidos do Câncer.

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6: Ele está de regresso, é um dos nomes mais importantes da música feita no Brasil. Está de regresso também a cantar em português após 13 anos desde o último lançamento na nossa língua. Ele chama-se Ed Mota. O disco Toc Toc está quase quase a chegar. Para já há mais um single de avanço para esse novo longa duração. Chama-se O Desejo Está Nu e toca agora na RTP Antena 1.

em inglês, está de regresso em língua portuguesa. Este é o terceiro single de avanço para o disco Toc Toc, que será uma vez mais lançado por uma editora alemã, mas em português do Brasil, numa forma de homenagear também o seu público brasileiro. O desejo está no... É o último single de avanço a Toc Toc. Agora, Edmundo Inácio.

0: É Edmundo Inácio e uns trocadilhos absolutamente incríveis neste single. Estamos agora a 9 minutos das 10.
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0: E seguimos juntos até bem perto das 11, agora com Joe. Daqui a pouco há Banidos do Canto e ainda Jonathan Brie com Princess Chelsea.

os Bandidos do Cante na reta final de mais uma hora de emissão com a rosa mais polémica de que há a memória. Foram os vencedores do Festival RTP da Canção. Representantes de Portugal na Eurovisão. Daqui a pouco, às 10, voltamos a atualizar as notícias do país e do mundo com a Camila Vidal. Até lá, Jonathan Bree.

0: música para esta noite de segunda-feira na Rádio Clica Portugal, Part-Time Lover de Jonathan Brie com Princess Chelsea. Agora vamos às notícias.
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0: Horas em Portugal Continental e na Madeira, são 9 nos Açores. E esta hora, Camila, no topo da atualidade.
2: O governo, que garante que não está a lucrar com a crise dos combustíveis, ao final da tarde, a ministra do Ambiente chamou os jornalistas para deixar críticas à oposição e anunciar novidades. O PS já respondeu à Antena 1, o líder parlamentar reafirma o que disse também o secretário-geral do partido. O governo está, sim, a lucrar com a crise dos combustíveis. A baixa adesão à época especial é uma boa notícia, diz o ministro da Educação.
0: Nesta altura, no Porto, estão 19 graus, 21 em Coimbra, 22 em Lisboa. Ponta da Delegada 24, 25 no Funchal e em Faro. As notícias às 10, a edição é de Camila Vidal.
2: Em dia de nova subida do preço dos combustíveis, o Ministério do Ambiente quis dar uma garantia. O Governo não está a lucrar com os aumentos. Em conferência de imprensa, a Ministra Maria da Graça Carvalho anunciou novidades, mas, sobretudo, Inês Martins deixou críticas à oposição.
3: A Ministra do Ambiente quis deixar bem claro que o Governo não está a lucrar com a crise energética. Em conferência de imprensa, Maria da Graça Carvalho saiu em defesa do Governo para responder ao líder do PS.
4: O Governo não está a lucrar com esta crise dos combustíveis. As afirmações do Sr. Secretário-Geral do Partido Socialista, Dr. José Luís Carneiro, quando afirma que o Governo está a lucrar com a crise, resultam de se estar a referir a um referencial completamente diferente. Não estamos a comparar duas realidades comparáveis. Portanto, não corresponde à realidade. O Dr. José Luís Carneiro está-se a referir aos impostos arrecadados em 2024 e 2025, tal como nós poderíamos referir aos impostos arrecadados pelo Partido Socialista nos seus anos de governação.
3: Daqui saíram poucas novidades ou apoios. A Ministra do Ambiente anunciou apenas o alargamento do apoio à botija de gás até ao final do ano.
4: O desconto extraordinário de 25 euros por botija na botija solidária, originalmente até junho, depois foi estendido até setembro, e decidimos que irá vigorar até ao final do ano.
3: Não há novo desconto no ISP, além daquele que já foi anunciado na sexta-feira, de 3 cêntimos. Foi, de resto, uma conferência de imprensa convocada pela ministra para dizer que têm sido injustas as acusações ao governo durante esta crise energética.
2: E a ministra anunciou ainda a intenção do governo de estender o poder da ERSE, o regulador do setor de energia, a toda a cadeia de combustíveis, o que antes não acontecia. A ERSE passará a ter poderes sancionatórios também na refinaria. É pelo menos essa a intenção do governo. O líder da bancada parlamentar socialista acusa a ministra do Ambiente de não apresentar quaisquer medidas nesta conferência de imprensa e apenas falar para fazer oposição ao PS. À Antena 1 esta noite, Eurico Brilhante diz e insiste sim que o governo está a lucrar à custa do aumento do preço dos combustíveis.
5: A senhora ministra sabe, ou se não sabe, tem condições de saber que está a acumular receita via combustíveis e que essa receita é hoje maior por decisões do governo ADEB. 6 cêntimos no caso da gasolina por litro, 9 cêntimos no caso do gasóleo, ao qual se acrescenta o facto de o governo em Bruxelas já ter comunicado esse aumento de receita como fundamental até para equilibrar diminuições de outros impostos. O governo tem mais receita. Está a viver à conta dos portugueses nos combustíveis, em vez da senhora ministra fazer oposição ao PS. Foi aquilo que aparentemente lhe terão pedido desde o ponto de vista da coordenação política do governo. A senhora ministra não apresentou nenhuma medida. A pergunta que fazem os portugueses é, então, perante um diferencial absolutamente escandaloso face à Espanha, aquilo que temos do governo é uma conferência de imprensa com nenhuma medida.
2: Diz Eurico Brilhante Dias, o líder parlamentar do Partido Socialista. Maria da Graça Carvalho assegura que desde finais de fevereiro o valor a mais que o governo arrecadou em IVA foi usado para abater no imposto sobre os produtos petrolíferos, 700 milhões de euros no total. Eurico Brilhante Dias insiste, no entanto, que há mais maneiras de taxar os combustíveis e lembra as variações na taxa de carbono que a ministra não referiu.
5: Essa não é a única forma de taxar o litro. Temos também a taxa de carbono. E por isso o equilíbrio entre ISP e IVA e taxa de carbono, os três, é hoje mais gravoso do que era em março de 2024. Por isso a senhora ministra, que admito sempre procura não faltar à verdade, acabou de alguma forma por tentar iludir. Esse mecanismo de compensação não inclui as variações que foram postas na taxa de carbono. E por isso, tem que entender, está a ter mais receita, e essa mais receita vem de decisões dos governos AD. Segundo, é muito evidente que o governo espanhol tomou medidas. Prescindiu mesmo de receita fiscal, coisa que o governo português entendeu não fazer. E é essa pergunta que nós hoje fazemos, mas porquê?
2: Os socialistas criticam o vazio de medidas por parte do governo, nas palavras de Eurico Brilhante Dias, para fazer frente ao aumento do preço dos combustíveis. O comentador da Economia da RTP, Pedro Sousa Carvalho, explica que o tema e os cálculos não são simples e que o PSD está a aplicar um mecanismo utilizado pelo PS, por exemplo, no início da guerra na Ucrânia.
6: É verdade que o governo nos últimos dois anos terá ganho mais a nível de encaixe de impostos com os combustíveis, pelo efeito do aumento do preço e também pelo efeito do aumento do consumo, porque a economia estava a crescer mais, mas temos que ser justos e temos que ser naturalmente sinceros e dizer que desde o início desta crise dos combustíveis no Médio Oriente, portanto no dia 28 de fevereiro, e a partir do momento em que o governo coloca em funcionamento aquele mecanismo de devolução do excesso do IVA arrecadado através da descida do ISP, acho que é abusivo estar a dizer que o governo está a lucrar com a crise dos combustíveis, porque não está. Aliás, eu recordo já agora que este mecanismo que está a ser utilizado pelo governo para devolver o excesso de receita fiscal arrecadada até foi inventado num governo de um partido socialista e o governo está simplesmente a replicar uma coisa que já foi feita no passado, nomeadamente na altura da guerra na Ucrânia.
2: Exagerado dizer que o governo está a lucrar com a crise nos combustíveis, na leitura do comentador da Economia da RTP, Pedro Sousa Carvalho. Na véspera da discussão da moção de censura, o governo anuncia que vai reunir-se com todos os partidos com assento parlamentar no final deste mês para discutir o orçamento do Estado do próximo ano. O governo está confiante do chumbo da moção de censura, tem razões para isso, tudo indica que é o que vai acontecer. E o líder da bancada parlamentar do PSD atira mais uma vez ao líder do Chega por causa desta moção de censura que, diz Hugo Soares, caiu de Marte aos trambolhões.
7: Esta é uma moção de censura completamente deslocada da realidade, uma espécie de moção de censura que caiu de Marte aos trambolhões, com o único propósito de manter o deputado André Ventura na agenda mediática. Eu creio que esta moção de censura é tão estranha como a quantidade de entrevistas que o deputado André Ventura deu nas últimas semanas, mas é para isso, precisamente para isso que ela serve. Veja bem, na semana passada eu creio que o deputado André Ventura deve ter dado 3-4 entrevistas, hoje dará mais uma, amanhã provavelmente dará outra, e nós andamos a alimentar o ego do deputado André Ventura, em vez de nos focarmos naquilo que verdadeiramente interessa, que é a resolução dos problemas concretos da vida das pessoas.
2: Antes do debate da moção de censura, marcado para amanhã, o ministro da Administração Interna vai ser ouvido no Parlamento durante amanhã. Hugo Soares insiste, Luís Neves já deu todas as explicações que tinha a dar. O líder da bancada social-democrata diz que vai ser a oportunidade para o ministro falar daquilo que já conseguiu à frente da pasta da Administração Interna.
7: Se o Ministro da Administração Interna vem amanhã à audição regimental e espero que possa falar sobre o aeroporto de Lisboa e aquilo que se fez no aeroporto de Lisboa, que acabou com o caos no aeroporto de Lisboa, aquilo que fez no aeroporto de Faro e que acabou com o caos no aeroporto de Faro, aquilo que está a fazer no combate aos incêndios, creio que os resultados estão hoje à vista. É isso que eu espero que seja a audição do Ministro da Administração Interna, porque, no mais, todas as explicações ele já deu. Temos é um problema todos. Uns querem ouvir, outros não querem.
2: Hugo Soares, depois de uma reunião do Grupo Parlamentar do PSD, a moção de censura é discutida amanhã à tarde na Assembleia da República. Antes, às 10 da manhã, o Ministro da Administração Interna, Luís Neves, é ouvido na Comissão Parlamentar de Assuntos Constitucionais. Há emissão especial para ouvir aqui na Rádio Pública, entre as 10 e as 11 da manhã, e depois a partir das 3 da tarde. A época especial dos exames nacionais do secundário, criada devido aos problemas na correção das provas, termina esta terça-feira. O número de inscritos é até agora muito superior ao número de alunos que já foram realizar a prova, mas ainda não há contas finais. Inscreveram-se 43 mil alunos, menos de metade foram até agora à escola. O Ministro da Educação considera que a baixa adesão à época especial de exames é um bom indicador. Significa, diz Fernando Alexandre, que os alunos ficaram satisfeitos com as notas que obtiveram.
8: O facto da adesão ser abaixo daquilo que era previsto pelo número de inscritos, acho que vem confirmar que, de facto, os estudantes ficaram, grande parte deles, satisfeitos com as notas que tiveram na primeira fase e na segunda fase. Ou seja, esta época foi feita para garantir que nenhum aluno era prejudicado e permitimos que quem foi à segunda fase pudesse vir também agora repetir o exame e ficar com a melhor classificação, mas os resultados do superior, que também foram muito positivos, mostram que, apesar da perturbação que existiu, nós conseguimos ter uma segunda fase normal, as reapreciações decorreram com normalidade, foram publicadas na data prevista e o concurso nacional de acesso foi também publicado na data prevista.
2: O balanço do Ministro da Educação.

0: propostas estratégias de proteção de direitos de autor. O presidente francês, Emmanuel Macron, anunciou um mecanismo internacional de apoio ao cinema independente e também a criação do Fundo Franco-Coreano de 1 milhão de euros.
1: Mas esse milhão de euros sobre as 5 anos que vêm que a Coreia e a França metem ensemble para esse partenariado Lumière.
0: A Cimeira Lumière foi organizada pela França em parceria com a Coreia do Sul, dois países com uma forte indústria cinematográfica. O presidente sul-coreano Lee Jae-myung deixou o aviso da necessidade de responder de forma eficaz às mudanças para se evitar uma crise no cinema. Grandes estúdios de Hollywood, a Sony Pictures, a Disney, canais de televisão e plataformas de streaming como a Netflix estavam entre os convidados da Cimeira Lumière, que juntou 220 participantes de 65 países em São Paulo de Vence, no sul de França. Realizadores e atores de todo o mundo estavam na plateia. George Clooney veio diretamente do Festival de Veneza.
2: Realizadores e atores de renome como Jane Campion, Pedro Almodóvar e Wim Wenders aderiram à iniciativa internacional de apoio ao cinema independente que foi apresentada esta segunda-feira durante a Cimeira Lumière em França. O apito final foi há instantes. O último jogo da quinta jornada da Primeira Liga de Futebol acabou empatado. O Estoril Praia recebeu o Arouca e em direto José Carlos Lopes, o que se destaca desta partida?
3: Destaca-se sem dúvida que o Estoril pressionou muito nos últimos minutos da partida e teve mesmo uma bola no poste e depois uma bola na barra e teve as melhores oportunidades. Rematou mais à baliza do Arouca, embora em termos de posse de bola o Arouca teve mais tempo a bola em seu poder, mas as grandes oportunidades sem dúvida pertenceram ao Estoril, que saem os jogadores um pouco cabisbaixo porque acreditam que poderiam ter vencido esta partida, mas para a história fica Estoril 0, Arouca 0, o último jogo desta quinta jornada da Liga Portuguesa.
2: Empate a zero neste encontro que estivemos a acompanhar.
4: Camila Vidal com as notícias às 10 na RTP Antena 1, simultâneo com Madeira, Açores e Mundo. Toda a informação em permanência na internet em noticias.rtp.pt. São 10h13, noite de na segunda-feira, 7 de setembro. Seguimos juntos até bem perto das 11.
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4: Agora com a voz dos Açores, o Cristóvão com Castaway. Daqui a pouco há Madre Deus e a Estrada do Monte na Rádio que Liga Portugal. A marcha para a frente, Lady Gaga, Samuel Lúria, entre outros tantos nomes.

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0: liga Portugal, numa altura em que Lady Gaga está precisamente nos nomes mais comentados para possíveis nomeações para melhor canção nos Oscars, com Shape of a Woman. Ora, e agora olhando já para o dia de quarta-feira, no que diz respeito à programação da rádio, está de regresso o Consulta Pública. E a temática desta semana é: está ou não em risco a sustentabilidade da Segurança Social? O Governo diz que este é o momento para refletir, mas o tema está a dividir os partidos políticos e promete marcar a campanha das próximas eleições. O Consulta Pública reúne à mesma mesa a diferentes opiniões sobre o futuro do sistema de pagamentos das reformas. Para ouvir, esta quarta-feira entre as 10 e o meio-dia, o Consulta Pública de regresso com moderação de Frederico Moreno. E quem também está de volta, ou no programa que também está de volta, é o programa da tarde com Karina Jorge e Rita Fernandes. Começou hoje e começou assim.
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0: Não é raro quem anda por Camden Town ouvir-se a Celeste. É uma das vozes britânicas de destaque. A música já tem uns aninhos, já lá vão seis. Este Stop This Flame, que trouxe esta na segunda-feira na Rádio Liga Portugal, depois de Maru com Kiss Me, ainda Rosie Holloway com I Want Love the Boy, uma das propostas do disco London Girl.
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0: Já davam uns anos desde que foi lançado este dueto. Nick Cave convidar Kylie Minogue para Well, Where's the Wild Roses Grow. Depois de João Só e Vou Ficar, ainda Sienna Sparrow com Great Expectation. Estamos agora a 8 minutos das 11. Antes das notícias, há panfletos.
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2: Jean Gabin e Quand on se promène au bord du Leu. A Frente Popular foi uma coligação de esquerda que governou há 90 anos a França entre 1936 e 1938. A aliança nascera dois anos antes, depois dos confrontos de 6 de fevereiro de 1934 em Paris, quando ligas nacionalistas e organizações de extrema-direita cercaram a Câmara dos Deputados. O perigo de uma deriva fascista aproximou forças antifascistas que até então tinham sido adversárias. A Frente Popular juntou o Partido Comunista, socialistas da CEFIU, antecessora do Partido Socialista, e o Partido Radical. Nas eleições de abril e maio de 1936, a Front Populaire apresentou-se com o lema Pão, Paz e Liberdade e venceu. A vitória eleitoral foi imediatamente acompanhada por uma vaga de greves e ocupações de fábricas que mobilizou cerca de 2 milhões de trabalhadores. Léon Blum tomou posse como presidente do Conselho a 4 de junho. Poucos dias depois, como resposta às greves, governo, patronato e a Central Sindical Confederação Geral do Trabalho assinaram os acordos de Matignon, que garantiram aumentos salariais e novos direitos laborais. O Parlamento aprovou também a semana de 40 horas sem redução de salário e 2 semanas de férias pagas. Léon Lagrange, o ministro responsável pelos desportos e lazer, negociou com os Caminhos de Ferro uma redução de 40% nos bilhetes de terceira classe para os trabalhadores em férias. Esta redução permitiu que milhares de trabalhadores viajassem e vissem o mar pela primeira vez, iniciando-se os primeiros comboios especiais de férias a 3 de agosto de 1936. Em apenas 2 meses, a mudança na qualidade de vida de milhões de pessoas em França fora profundamente alterada para melhor. Muitas canções dessa época registaram este período histórico de transição social. A canção que talvez tenha obtido maior impacto e que se tornou a mais simbólica deste período foi Quand on se promène au bord du Leu, quando passeamos à borda de água. Jean Gabin canta no filme La Belle Équipe, estreado no outono de 1936. A letra é de Julien Duvivier e a música de Maurice Yvain. A canção começa por descrever a semana de trabalho. De segunda-feira a sábado, a vida é feita de tarefas sem entusiasmo, contas para pagar e obrigações que se acumulam. O senhorio, o cobrador de impostos e a padeira aparecem como figuras de uma existência apertada pelo dinheiro. Paris é apresentada quase como uma prisão. Mas chega o domingo e basta uma viagem curta até Nogent, nos arredores da capital, para mudar o cenário. Junto à água, longe do ruído da cidade, os problemas parecem desaparecer. O descanso de um único dia permite regressar ao trabalho com outra disposição. Na segunda estrofe, a canção desenvolve uma crítica aos indivíduos que gastam muito dinheiro para viajar de férias em direção a destinos distantes, a sugerir aos trabalhadores franceses que o alcance desse prazer, que era só para ricos, estava agora ao alcance de todos.
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2: Pedro Tadeu está então de regresso amanhã com outro panfleto para ser folheado na noite da rádio. Estamos a segundos das 11 e atualizamos então as notícias do país e do mundo. Na próxima hora há Portugueses no Mundo com Alice Vilaça. Olhando para o dia de amanhã e para as máximas previstas, Viana do Castelo e Porto 23 graus, Aveiro, Guarda, Leiria, Sines e Sagres 25, Braga e Coimbra 26, Vila Real e Viseu 27, Lisboa 28, Bragança 29, Santarém e Porto Alegre 30, Setúbal 32 graus, Castelo Branco 33, Beja 34, Évora e Faro deverão chegar aos 35 graus.
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2: Onze horas em Portugal Continental e na Madeira, são 10 nos Açores. Esta hora, Camila, no topo da atualidade.
4: O Governo garante, desta vez em resposta ao Partido Socialista, os alertas relativos a problemas na prova de filosofia de 2025 não vinham acompanhados de nenhum pedido para impedir a nova forma de corrigir exames. Ainda o Governo e o Partido Socialista em desacordo sobre a crise nos combustíveis. A Ministra do Ambiente garante que o Executivo não lucra com o aumento dos preços. O PS ouviu e registou, mas insiste que o Governo de Luís Montenegro está a acumular receita por causa da crise energética. Em França, anunciaram-se hoje 1 milhão de euros para o cinema independente. Uma tentativa de não ser engolido pelas novas formas de ver conteúdo.
2: Nesta altura no Porto estão 18 graus, 20 em Coimbra, 21 em Lisboa, 24 em Ponta Delgada, Funchal e Faro, 25 graus. As notícias às 11, a edição é de Camila Vidal.
4: O Governo assegura que não recebeu qualquer alerta técnico para impedir a digitalização dos exames, que viria a dar problemas este verão. O esclarecimento vem num documento de 40 páginas de respostas às perguntas do Partido Socialista, Cláudio Godinho.
5: Depois de ser testado o método de avaliação digital nos exames de filosofia do ano passado, não houve um relatório formal sobre esse teste, mas isso não quer dizer que não tenha havido informação transmitida, garante o Ministério da Educação. Em resposta às questões do PS, o Ministério diz que a informação técnica transmitida à tutela não apontava para a inviabilidade da classificação eletrónica. Diz ainda que a avaliação foi globalmente positiva e houve lições a trazer para os exames deste ano. Na experiência em 2025, descentralizar a digitalização das provas mostrou-se um possível desafio quando o processo fosse generalizado a todas as provas em todo o país, daí ter-se centralizado esse processo agora. Neste esclarecimento, o Ministério da Educação não desvaloriza os constrangimentos que aconteceram na primeira fase dos exames deste ano, ainda assim garante que a segunda fase decorreu sem problemas. Na primeira fase foram reportados mais de 90 mil erros na plataforma de correção, contra os mais de 5.100 na segunda fase. O Conselho Nacional de Educação vai fazer uma avaliação independente no final do processo dos exames, processo que ainda não terminou, já que ainda está a decorrer a época extraordinária. Essa avaliação deve ficar concluída e o relatório final entregue ao Governo e à Assembleia da República até 31 de dezembro.
4: Ainda polémica com a correção dos exames nacionais do ensino secundário, o Governo garante, desta vez em resposta ao PS, os alertas relativos aos problemas na prova de filosofia de 2025 não vinham acompanhados de nenhum pedido para impedir a nova forma de corrigir exames. E a época especial dos exames nacionais do secundário, criada devido aos problemas na correção destas provas, termina na terça-feira, amanhã. O número de inscritos é até agora muito superior ao número de alunos que realizaram de facto as provas, mas ainda não há contas finais. Inscreveram-se 43 mil alunos no total. No primeiro dia de provas, por exemplo, havia 11.700 inscritos. Só 4.900 foram fazer os exames, revelou o Ministério da Educação. O ministro Fernando Alexandre considerou hoje que a baixa adesão é um bom indicador, porque é prova de que nem tudo correu mal.
6: O facto da adesão ser abaixo daquilo que era previsto pelo número de inscritos, acho que vem confirmar que, de facto, os estudantes ficaram, grande parte deles, satisfeitos com as notas que tiveram na primeira fase e na segunda fase. Ou seja, esta época foi feita para garantir que nenhum aluno era prejudicado e permitimos que quem foi à segunda fase pudesse vir também agora repetir o exame e ficar com a melhor classificação, mas os resultados do superior, que também foram muito positivos, mostram que, apesar da perturbação que existiu, nós conseguimos ter uma segunda fase normal, as reapreciações decorreram com a normalidade, foram publicadas na data prevista e o concurso nacional de acesso foi também publicado na data prevista.
4: Disse o Ministro da Educação, Fernando Alexandre. Em dia de nova subida do preço dos combustíveis, o Ministério do Ambiente quis dar uma garantia. O Governo não está a lucrar com estes aumentos. Em conferência de imprensa, a Ministra Maria da Graça Carvalho anunciou novidades, mas, sobretudo, Inês Martins deixou críticas à oposição.
7: A Ministra do Ambiente quis deixar bem claro que o Governo não está a lucrar com a crise energética. Em conferência de imprensa, Maria da Graça Carvalho saiu em defesa do Governo para responder ao líder do PS.
8: O Governo não está a lucrar com esta crise dos combustíveis. As afirmações do Sr. Secretário-Geral do Partido Socialista, Dr. José Luís Carneiro, quando afirma que o Governo está a lucrar com a crise, resultam de se estar a referir a um referencial completamente diferente. Não estamos a comparar duas realidades comparáveis. Portanto, não corresponde à realidade. O Dr. José Luís Carneiro está-se a referir aos impostos arrecadados em 2024 e 2025, tal como nós poderíamos referir aos impostos arrecadados pelo Partido Socialista nos seus anos de governação.
7: Daqui saíram poucas novidades ou apoios. A Ministra do Ambiente anunciou apenas o alargamento do apoio à botija de gás até ao final do ano.
8: O desconto extraordinário de 25 euros por botija na botija solidária, originalmente até junho, depois foi estendido até setembro e decidimos que irá vigorar até ao final do ano.
7: Não há novo desconto no ISP, além daquele que já foi anunciado na sexta-feira, de 3 cêntimos. Foi, de resto, uma conferência de imprensa convocada pela ministra para dizer que têm sido injustas as acusações ao governo durante esta crise energética.
4: E a ministra anunciou ainda a intenção do governo de estender o poder da ERSE, o regulador do setor da energia, a toda a cadeia de combustíveis, o que antes não acontecia. A ERSE passará a ter poderes sancionatórios também na refinaria. É pelo menos essa a intenção do governo hoje manifestada. O líder da bancada parlamentar socialista acusa a ministra do Ambiente de não apresentar quaisquer medidas e de apenas falar para fazer oposição ao Partido Socialista. À Antena 1 esta noite, Eurico Brilhante diz e insiste sim que o governo está a lucrar à custa do aumento do preço dos combustíveis.
9: A senhora ministra sabe, ou se não sabe, tem condições de saber, que está a acumular receita via combustíveis e que essa receita é hoje maior por decisões do governo ADEB. 6 cêntimos no caso da gasolina por litro, 9 cêntimos no caso do gasóleo, ao qual se acrescenta o facto de o governo em Bruxelas já ter comunicado esse aumento de receita como fundamental até para equilibrar diminuições de outros impostos. O governo tem mais receita, está a viver à conta dos portugueses nos combustíveis, em vez da senhora ministra fazer oposição ao PS, que é aquilo que aparentemente lhe terão pedido desde o ponto de vista da coordenação política do governo, a senhora ministra não apresentou nenhuma medida. A pergunta que fazem os portugueses é, então perante um diferencial absolutamente escandaloso face à Espanha, aquilo que temos do governo é uma conferência de imprensa com nenhuma medida.
4: Maria da Graça Carvalho assegura que desde finais de fevereiro o valor a mais que o governo arrecadou em IVA foi usado para abater no imposto sobre os produtos petrolíferos, 700 milhões de euros no total. Eurico Brilhante Dias insiste que há outras maneiras de taxar os combustíveis e lembra variações na taxa de carbono que a ministra não referiu.
9: Essa não é a única forma de taxar o litro. Temos também a taxa de carbono. E por isso o equilíbrio entre ISP e IVA e taxa de carbono, os três, é hoje mais gravoso do que era em março de 2024. Portanto, a senhora ministra, que admito sempre procura não faltar à verdade, acabou de alguma forma por tentar iludir. Esse mecanismo de compensação não inclui as variações que foram postas na taxa de carbono. E por isso tem que entender que está a ter mais receita e essa mais receita vem de decisões dos governos AD. Segundo, é muito evidente que o governo espanhol tomou medidas, prescindiu mesmo de receita fiscal, coisa que o governo português entendeu não fazer. E é essa pergunta que nós hoje fazemos. Mas porquê?
4: Os socialistas criticam aquilo que chamam vazio de medidas por parte do governo para fazer frente ao aumento do preço dos combustíveis. No Brasil há mais uma sondagem que coloca Lula da Silva e Flávio Bolsonaro empatados numa eventual segunda volta das presidenciais de outubro. O atual presidente do Brasil e o filho mais velho do antigo presidente Jair Bolsonaro surgem lado a lado nesta sondagem com 41% das intenções de voto. A margem de erro é de 2 pontos percentuais. É o que revela a sondagem feita a pedido da televisão Globo, pela Qual Oeste, Mais de 2 mil pessoas foram entrevistadas entre 3 e 6 de setembro. A Alemanha defendeu que a exportação de armas para Israel respeita o direito internacional. Fê-lo numa audiência esta segunda-feira perante o Tribunal Internacional de Justiça. Berlim referiu que as exportações de tecnologia e equipamento militar para Israel cumprem requisitos rigorosos ao nível da concessão de licenças. São critérios, de acordo com a Alemanha, mais exigentes do que as normas internacionais e que se aplicam às exportações para Israel ou para qualquer outro país. A audiência em Haia aconteceu devido à ação apresentada pela Nicarágua contra Berlim, com o pedido para a Alemanha interromper a exportação de armas para Israel. A Alemanha pede à Justiça que rejeite esta queixa da Nicarágua. O Tribunal só se deve pronunciar no final do ano. Em França, anunciaram-se hoje 1 milhão de euros para o cinema independente, numa tentativa de não ser engolido pelas novas formas de ver conteúdo. O sul de França foi o ponto de encontro de estúdios de cinema, canais de televisão, plataformas de streaming de todo o mundo. Foi uma cimeira organizada pela França, em parceria com a Coreia do Sul, com a intenção de definir um conjunto de estratégias de proteção dos criadores. Foi anunciado esse fundo de apoio ao cinema independente, como conta a jornalista Margarida Vaz.
10: Reuniu a elite do cinema mundial, chamam já Davos da Sétima Arte à Cimeira Lumière. Neste encontro inédito, ficou o compromisso de preservar o cinema face à inteligência artificial e às plataformas. Foram propostas estratégias de proteção de direitos de autor. O presidente francês, Emmanuel Macron, anunciou um mecanismo internacional de apoio ao cinema independente e também a criação do Fundo Franco-Coreano de 1 milhão de euros.
11: Mas esse milhão de euros sur les 5 anos que vêm que a Coreia e a França metem ensemble para esse partenariat Lumière.
10: A Cimeira Lumière foi organizada pela França

0: A cimeira que se chama Davos da Sétima Arte, realizadores e atores de renome como Jane Campion, Pedro Almodóvar e Wim Wenders aderiram à Iniciativa Internacional de Apoio ao Cinema Independente, que foi apresentada esta segunda-feira durante a cimeira Lumière, em França.
1: Camila Vidal com as notícias às 11 na RTP Antena 1, simultâneo com Madeira, Açores e Mundo. 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
1: 11 e 12.
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0: programa de hoje viajamos por vários continentes através das histórias de dois portugueses que fizeram do mundo a sua casa. A Teresa Periquito, que é natural de Santiago do Cacém e vive atualmente na Cidade de Luz. Está em Paris, em França. Mas a história da Teresa fora de Portugal começou em 2003 e já a levou à China, à Coreia do Sul, à Rússia, ao Catar, a Inglaterra, Angola, Japão e Escócia. Espero não me ter esquecido de nenhum país. Já o Rui Cabral é de Odivelas e vive em São Paulo, no Brasil, desde 2013. A relação com este país começou em 2008, depois de ter começado a escrever a sua história de português no mundo em Inglaterra, em 2006. Teresa e Rui, bem-vindos a esta casa, uma casa que é também a vossa casa, a casa dos portugueses no mundo, na rádio. E porque todas as histórias começam com "era uma vez", vamos até onde tudo começou, ao momento em que saíram de Portugal. Imaginaram nessa altura que a vossa vida iria tomar esta dimensão internacional, Teresa?
1: Não, absolutamente. Não era o que tinha pensado para mim nem para o meu futuro. Saí da universidade e pensei, vou fazer um estágio no estrangeiro para me dar mais hipóteses de descoberta e do que é que pode ser a minha futura carreira, mas nunca pensei que era só um ponto de partida para muitas diferentes destinações.
0: Bom, e são tantas. Rui, no seu caso, quando tem aquela primeira experiência em Inglaterra, imaginou que também iria fazer do mundo, neste caso, num outro continente, a sua casa?
2: É igual à Teresa, não fazia ideia. E quando eu fui para Londres, na verdade, a minha ideia era realmente voltar para Portugal, tanto que voltei, eu tinha propostas para trabalhar em Londres e decidi voltar e voltei para Lisboa e pensei que ia lá ficar grande parte da minha vida, o resto da carreira profissional.
0: O que é que, ou porquê é que Inglaterra foi o primeiro destino? Foi uma escolha do Rui ou foi a Inglaterra que o escolheu?
2: Não, foi uma escolha minha. Eu tinha um amigo meu que estava na Holanda, também a tirar mestrado em Economia. Eu até visitei a faculdade, entrei em três faculdades. Eu achei que aquilo que serviria melhor o meu currículo seria realmente estudar em Londres. O mestrado era um bom mestrado e eu achei que ia me ajudar um pouco mais dentro das opções que eu tinha entrado em diversas faculdades.
0: Teresa, no seu caso, quando sai da primeira vez, o destino primeiro é uma escolha sua ou foi a Teresa que foi escolhida?
1: Foi quase um bocadinho dos dois. Eu saí do Instituto Superior Técnico de Engenharia Química em Lisboa e na

0: universidade havia várias propostas de estágio. E nas propostas de estágio eu queria fazer, primeiro pensei em fazer perfumista no sul da França e não havia estágios. Eles disseram mesmo que não havia e houve uma opção de proposta pelo um dos professores de mestrado que disse, Teresa, e se fosse para Gonfreville, para o Havre, num site de fabricação de polietileno com Total Energies? E eu disse, bem, não era bem isso que eu tinha visto, eu queria fazer perfume, mas por que não? Vamos tentar. Portanto, eu nunca disse nunca não a uma oportunidade e foi uma que surgiu numa conversa com o professor e imediatamente que disse que sim.
1: Eu enumerei aqui alguns dos países por onde a Teresa passou. Quando estava a ter a segunda ou a terceira experiência, nessa altura percebeu que isto já não havia volta a dar, por assim dizer, e que iria continuar a deixar que de alguma forma a vida a levasse e iria continuar a ter experiências, ou à segunda ou terceira experiência pensou, o que é que se está aqui a passar?
0: Foi praticamente na primeira experiência, a partir do momento que eu saí de Portugal, para mim foi evidente que não voltava. Não voltava, não por uma questão de não, a minha família está toda em Portugal, uhum, e quando posso vou ver-os, mas por uma questão de profissão e de entusiasmo no que faço, foi imediato. Vi que as portas cá fora eram diferentes, as oportunidades, a capacidade de aprendizagem, a experiência das culturas diferentes que eu trabalhei e fiz e tenho relações de amizade ainda hoje, é único. E essa oportunidade, para mim, foi o ângulo que eu disse logo, não, é isto que quero fazer, e durante 27 anos foi o que fiz.
1: Tanto tempo. Rui, depois daquela primeira experiência em Inglaterra, eu dizia há pouco que o primeiro encontro com o Brasil acontece em 2008. O que é que na altura o chamou a atenção? De que forma é que o Brasil o marcou? Percebeu logo em 2008 que havia de voltar?
2: Talvez voltar, mas nunca viver, né? Tinha a oportunidade de fazer um projeto, ou seja, mesmo baseado em Lisboa, de fazer um projeto aqui no Brasil, em São Paulo, durante 6 meses. Então eu viajava todos os meses aqui para o Brasil, ficava 3 semanas, depois voltava uma para Lisboa. E foi muito interessante, mas de novo é sempre mais fácil estarmos num país em que a gente não está de verdade, não é? Ou seja, não tem lá a nossa casa, dormimos num hotel, a cama parece feita todos os dias, por magia, não é? Uhum. É um pouco diferente e mais romantizado, não é? Mas, e na altura, assim, foi quando também tomei mais perto da realidade do Brasil e a ideia era voltar e tinha sido também pai e depois fui pai, não é? Mas a minha ideia era estruturar a família em Lisboa e ficar em Portugal. Então foi uma boa experiência, mas não pensei que ia ficar ou voltar para viver.
1: Bom, já percebemos que a Teresa, na primeira experiência, percebe que iria construir uma vida fora do nosso país. Quando é que isso acontece com o Rui? Em que momento é que percebe que iria construir a sua vida longe de Portugal?
2: Bem, eu concordo com o que a Teresa disse, mas eu sou meio romântica. Eu sempre achei que ia voltar em algum momento. Então, quando eu tive a primeira proposta para vir para o Brasil, o contrato era de 2 anos, eu falei, vou ficar 2 anos, depois eu volto. Depois não voltei. Aí pensei, não, quando as crianças forem para a escola, até eu volto. Agora está, quando eles forem para a faculdade, eu volto. Mas o que a Teresa disse é verdade, assim, aqui é as portas são diferentes, aquilo que nós fazemos é diferente. Eu realmente ouvi com atenção as palavras dela e eu revejo-me inteiramente naquilo que ela referiu. Mas sempre a gente tem a família, tem amigos lá, então eu todo julho eu passo em Portugal. E tenho uma ideia de algum dia voltar. Eu já não sei se é só para a reforma. Eu hoje sinto-me dividido. Eu até quando penso na reforma, eu penso, sei lá, 6 meses no Brasil, 6 meses em Portugal, assim ficar assim um tempo dividido entre os dois países, porque eu também aprendi a gostar muito do Brasil.
1: Já lá vamos. Bom, nestas experiências ouvimos sempre falar do chamado choque de culturas, choque cultural. E a Teresa deve ter vivido aqui uns quantos, porque passou por tantos e tantos países e tão diferentes dos nossos. Na verdade está onde tudo começou, em França, aqui na Europa, mas dos países por onde passou, e se pensarmos nos mais difíceis, entre aspas, se calhar difíceis não é a palavra certa, aqueles que achamos que são mais diferentes de nós, Japão, China, Rússia, Coreia do Sul, Qatar. Qual foi o país que mais o obrigou a adaptar-se, onde o choque cultural foi maior? Ou uma coisa não implica a outra, não sei.
0: Onde eu senti uma diferença de cultura e que tive que trabalhar um pouco mais na minha adaptação foi na China, em Qingdao. Eu vivi no norte da China durante 3 anos e viajava constantemente nos diferentes localizações em China, porque tínhamos vários projetos em diferentes regiões, cantões, e então... Foi onde eu tive mais dificuldades de me adaptar de um ponto de vista cultural. Não falo muito em inglês, portanto eu tinha alguém que me ajudava a fazer a tradução do que falava. Uhum. Claro que tive que aprender algumas palavras, porque para mim comunicar não é só os gestos, mas não é só as reuniões e o que escrevemos, mas é aprender a compreender as pessoas. E para mim a compreensão passa pela parte a linguagem corporal e a linguagem verbal. E então... viajei muito, tentei perceber-me das conversas e de compreender as conversas, compreender a tonalidade da conversa. Na China é muito importante o tom de voz da hierarquia, e isso para mim foi importante compreender. Uau. Nas reuniões, para aprender a linguagem que e a quem deveria dirigir as minhas palavras. Foi efetivamente o país onde eu tive que aprender um bocadinho a adaptar-me, e o que nos outros países foi um bocadinho mais fácil.
1: E qual foi o país que mais a surpreendeu pela positiva?
0: No Médio Oriente, no Qatar, a priori no Qatar, como pode imaginar, um país com uma cultura e uma religião diferente da minha, efetivamente, como mulher também, pensei que iria ter dificuldades em estar presente, em que a minha opinião fosse ouvida, em que a minha presença fosse estimada ou pedida pela parte de uns e dos outros, e não foi nada disso que senti. Senti que a minha posição foi fácil, consegui atrair a atenção dos outros, entrar em conversas que eram importantes de um ponto de vista estratégico dos projetos, e nunca senti que a minha presença ou o facto de ser uma mulher ou ser um país diferente ou não usar a burca, porque é um país que efetivamente a cultura o pede, nunca tive a necessidade de o fazer, mas respeitei sempre as regras do país, e isso é importante, entrou em conta, portanto nunca senti essa diferença.
1: Rui, no seu caso, o que é que mais o surpreendeu quando chegou ao Brasil? Neste caso, São Paulo, não é? Porque o Brasil é um continente e há muitos Brasis dentro do Brasil, não é?
2: Sim, o Rio de Janeiro é bem mais fácil, porque eles primeiro entendem, né? São Paulo já é complicado. Mas sim, tem vários Brasis. Eu acho que a principal dificuldade foi de entender que algo que é, na verdade, para nós muito próximo, a gente vê telenovelas, a gente entende a forma como os brasileiros falam connosco, fosse um outro Portugal, mas em Portugal. E chegar aqui não é nada disso. Então eles olham para nós, acham-nos muito diretos, quase me chamam quase como alemães, né? Não é bem assim. Então tem coisas culturais também que o Brasil tem vindo a evoluir, mas há uns anos atrás eu cheguei a entrevistar pessoas para entrar aqui na empresa que me diziam, mulheres, a dizer assim, mas eu não tenciono engravidar. Assim, mas como assim? Ainda que isso é um problema, né? Então às vezes eu me sentia assim um bocadinho esquisito. Eu acho hoje já evoluiu muito, isso já não acontece, mas quando eu cheguei a quase 12 anos atrás, 13 anos atrás, acontecia esse tipo de preocupações. Para mim, em Portugal, nunca tinha vivido uma coisa dessas, né? Para mim eram coisas estranhas. E depois a linguagem, nós achávamos que a forma de comunicar é a mesma.
1: Uhum.
2: E às vezes tinha diferenças engraçadíssimas. Eu falo, por exemplo, casa de banho, que disse um tema que os reis eram envergonhados e não falavam sobre isso, né? Casa de banho vira banheiro, a sanita vira vaso. O autocolismo, que eles acham engraçadíssimo essa palavra, é descarga. Então, se eu tenho um problema no autocolismo, estava desgraçado, ninguém entende nada do que eu digo. Tinha quase de desenhar num papel onde era o problema. E rapidamente, pela cultura, eu entendi que quando eles não nos percebem, eles não nos questionam. Então, eles fazem aquilo que acharam.
1: Que era
2: então,
1: para fazer.
2: Então, eu estou a fazer este sotaque aqui com vocês, que é o meu sotaque originário, mas no dia-a-dia eu falo com o sotaque brasileiro, que é para eles me entenderem bem e ser mais fácil o dia-a-dia.
1: Levava uma ideia do Brasil diferente daquele Brasil que encontrou, porque há pouco falava do Rio de Janeiro e nós que consumimos cultura brasileira, seja através da televisão, das telenovelas, da música, temos uma ideia do Brasil. Nós, quando digo nós, os que nunca fomos ao Brasil. O Rui levava na mala uma ideia diferente do Brasil que encontrou?
2: Sim, primeiro, assim, aterrorizado com a violência, não é? Cheguei aqui e pronto, é uma questão de tempo até me acontecer algo de errado. Felizmente, aqui há muito tempo não aconteceu. Os meus filhos vão para a escola a pé, voltam à escola a pé. São Paulo aqui, apesar de ser uma cidade muito grande, nós fazemos tudo no bairro. Eu quase nem utilizo carro no dia-a-dia. Uhum. Então, realmente, eu tive assim uma grande diferença entre o que é viver aqui e o que a gente recebe também pelas notícias, que sempre é com aquilo que é mais crítico. E, obviamente, a violência é uma constante aqui na sociedade. Mas tem bolhas, né? E eu realmente, eu, por exemplo, eu vivo numa bolha. Não quer dizer que não existe segurança, há insegurança, uhum. né? Mas no, onde eu circulo, assim, a gente está mais um pouco mais protegido. Mas de resto é aquele Brasil romântico das praias, das pessoas viverem a vida. O trabalho é um meio para eu viver, não um fim em si mesmo. Eu quero é ser feliz, né? Então eu quero ser feliz nas várias dimensões da minha vida, não só naquilo que eu faço no dia a dia, mas também na rede de amigos, naquilo que eu faço no final de semana. Então eles também, eu também aprendi muito com eles, né? Eu vinha de Portugal, que é aquele workaholic, aquele trabalho muito intenso, e aqui eles realmente também têm algo que também nos ensinam a viver um pouco mais a vida de outra forma.
1: Fazem-nos perceber que devemos trabalhar para viver e não viver para trabalhar, não é?
2: Eu cheguei aqui, eu estava esquisito, as pessoas chegaram das férias cansadas, não é? Mas porque eles, aquela coisa de aproveitar ao máximo, uhum. e realmente... mas essas são coisas bastante diferentes que eu fui aprendendo com eles ao longo do tempo, não é?
1: Teresa, o Rui falava agora da questão da língua e todos pensamos nesta questão como, ok, isto no Brasil é canja, não é? Porque falam a mesma língua que nós, mas quando olhamos para as suas experiências também ficamos aqui um bocadinho aflitos, porque passou por alguns países onde é difícil comunicar e aprender. Como é que foi fazendo? Sentiu sempre essa necessidade que falava há pouco em relação à China de aprender pelo menos o básico? Isso para si era muito importante, poder comunicar na língua do país que a recebia. Como é que foi fazendo ao longo destas experiências?
0: Absolutamente. Eu sou alguém fascinada com a linguagem verbal e a comunicação, e foi algo que muito cedo na minha carreira aprendi e queria aprender mais línguas. Portanto, eu falo 5 línguas constantemente e corremente, mas os outros países onde estive, a China, a Rússia, no Catar, aprendi sempre o básico antes de viajar para o país, e no país tinha lições da língua do país. Tive lições de coreano, tive lições do russo, tive lições da árabe, noções básicas, não, nem sequer digo que sei escrever absolutamente uhum. nada, mas sei exprimir-me minimamente no básico, sei dar instruções no básico do meu trabalho para que os outros me compreendam, de um ponto de vista de segurança. Para mim isso era o básico, era aprender como proteger as minhas equipas e as equipas do projeto, e portanto tive que aprender linguagens standards usadas por toda a gente uhum. em cada país, que eu pudesse chamar a atenção para um risco. E depois para aprender a linguagem gestual de cada país. Há países em que um certo gesto pode ser tido como um confronto ou como uma falta de respeito, e isso para mim era importante compreender, porque a minha intenção era de comunicar e não de passar a falta de respeito uhum. ou não compreender as regras de cada população. E então em cada país fiz o máximo para aprender antes e durante, quando cada vez que estava num país tive lições de cada país.
1: Tendo em conta as vossas experiências, e são já tantos os anos que vivem fora, adaptamos-nos aos países ou aprendemos a adaptar-nos a nós próprios nas nossas novas circunstâncias? Ou isto acontece tudo ao mesmo tempo, Rui?
2: Bem, eu acho que acontece tudo um pouquinho ao mesmo tempo, né? Eu estou aqui no Brasil e há uns 2 anos que eu fiquei com responsabilidades aqui na América Latina. Então significa México, Peru, Colômbia, Argentina, eles são todos tão diferentes e o primeiro que procuro, que nem a Teresa colocou, falar a língua deles, aí eles começam a descobrir que nem todos falam espanhol, que cada um tem as suas palavras também.
1: Como o português de Portugal e o português do Brasil, não é?
2: Cada um tem o seu jeito. A Colômbia eu adoro, porque eles falam sempre a mim, sim senhor, engraçadíssimo. Então tem ali uns hábitos que nós nos tentamos adaptar a eles, mas também eu acho que eles nos constroem aí nessas uhum. diferenças e na forma como a gente percebe essas diferenças e pensa, poxa, se calhar isso também faz sentido fazer desta forma e eu acho que isso também nos molda enquanto pessoas, sem dúvida.
1: Teresa?
0: Absolutamente de acordo com o que o Rui acabou de dizer, sou moldada e deixo-me moldar em cada país que estou, em cada cultura que estou, tentar perceber a melhor maneira de me adaptar ao país e a melhor maneira que as pessoas com que eu trabalho desse país, dessa cultura, se adaptem a mim. Eu não vou mudar em 2 minutos, nem em 2 anos, desde 3 anos. Tenho o meu caráter e a minha impressão como pessoa, no entanto, tenho que me integrar nessa cultura e tenho que sentir que construo relações com pessoas. Uhum. E para mim isso é importante, só faz sentido ir para um país se eu sou capaz de construir relações nesse país. Eu tenho memórias fantásticas de construir um Natal no meu site, construir uma árvore de Natal com a minha equipa, e como estávamos todos, havia equipa de pessoas da Índia, das Filipinas, do Paquistão, da Rússia, da Turquia, franceses, era uma equipa muito mista, e lembro-me que pedi a cada membro da equipa uma foto com a vossa família, nós vamos pôr a árvore de Natal, só fotos, não há bolinhas, não há luzes, há fotos, e é essas memórias que eu guardo de bons momentos uhum. de equipa, de poder aproveitar da cultura local, mas incorporar as duas, para mim é uma aprendizagem fantástica e só tenho boas memórias.
1: A tal construção de que o Rui falava há pouco. Em termos profissionais, porque de alguma forma acaba por ser o gatilho, não é? Para escreverem estas vossas histórias. Que projeto é que tem em mãos, Rui, nesta altura? O que é que está aí a fazer no Brasil?
2: Eu estou dentro de uma consultoria. Eu lidero o tema que nós chamamos de consultoria de risco dentro do setor financeiro. Para a América Latina, então envolve basicamente tudo o que está abaixo dos Estados Unidos. São muitos países e é, como a gente falou aqui no início, é uma oportunidade grande. Assim, quando nós vemos essas oportunidades, as portas que abrem para nós, né? Assim, é bastante diferente, é um mercado muito grande. A equipe que está hoje comigo também é de várias, algumas centenas de pessoas. E de novo é gratificante de alguma forma podermos agregar isso às pessoas, também poder aprender com elas e ter esta oportunidade de impactar tantas empresas como as pessoas com quem a gente trabalha e pessoas que são nossos clientes naquilo que nós tentamos de fazer de melhor, naquilo que a gente gosta de fazer, não é? Eu acho que isso foi uma grande oportunidade que o Brasil me deu, não é? O facto de ser o Brasil ser grande aqui na América Latina, se eu estivesse calhar no Peru não teria tido a mesma oportunidade, mas o facto de ser um país grande dentro da região, acho que isso também me abriu outras portas, isso também é importante.
1: Teresa, e que projeto abraça agora neste caminho? Conseguiu fazer perfumes ou não?
0: Não, ainda não consegui fazer um perfume. Eu trabalhei durante 27 anos na parte de petróleo e gás e recentemente decidi mudar de tipo de energia e trabalho na energia nuclear. Fantástico, estou a aprender uma nova parte da parte energética no mundo, um campo completamente em boom, os países estão todos à procura de um novo tipo de energia uhum. com uma impressão digital diferente no mundo e é fantástico, estou a adorar.
1: Antes de olharmos para o conceito casa, vou passar-vos o microfone e agora perguntam vocês. Rui, uma curiosidade sobre a Teresa, sobre as histórias que a Teresa viveu. Agora pergunta ao Rui.
2: Eu estou fascinado com a experiência da Teresa. Acho que teria 300 perguntas para fazer. Mas eu vou fazer uma que é a história assim, mais engraçada que você teve assim, desses clashes culturais, não é? Ou seja, uma história engraçada em algum desses países, que você se lembra e diz assim, olha, isso foi muito, muito hilariante.
1: Provavelmente tem 300, vai ter dificuldade em escolher uma.
0: Não, eu guardei uma muito boa memória. Foi na China, numa reunião que estávamos, uma reunião com um grande grupo de pessoas. E eu ainda na minha recente chegada à China, estávamos a trabalhar, a discutir todos sobre um tema, e de repente vejo a equipa chinesa toda exaltada a gritar uns aos outros, e eu pensei, a reunião já está estragada, já fomos, já não vamos a lado nenhum com esta conversa. Virou-se para mim às tantas o responsável da reunião do lado chinês, do grupo da equipa, e diz, tens razão, Teresa. E eu fiquei com o ar babanado a olhar para aquilo e disse, mas qual foi o motivo da discussão? Porque eu quis compreender o que é que estava a passar. Não, Teresa, não estávamos a discutir, só estávamos todos a dizer que estávamos todos de acordo consigo, mas o tom montou tanto que eu pensei que eles estavam a discutir. E eu fiquei completamente ababanada a pensar o que é que eu já disse que não devia ter dito. E foi mudança de cultura, é a diferença, e eu acho que isso é fantástico e adorei. E a seguir fomos todos a jantar juntos, porque era uma reunião de uma grande equipa, estávamos a pôr em prática pela primeira vez o projeto com as nossas equipas e fomos todos jantar juntos e tivemos uma noite fantástica, onde eles queriam que, normalmente a cultura chinesa faz que temos que fazer brindes cada vez que alguém quer pegar no copo, e então fazer brindes com o álcool chinês de arroz que tem 50 e qualquer coisa por cento de álcool.
1: Ao fim de três brindes é uma verdadeira, não é?
0: Exatamente, e então eu... A desculpa que arranjei foi que estava grávida e que só bebia chá. E então eles foram simpaticíssimos e deixaram uma noite inteira a beber chá. Foi fantástico.
1: Rui, tem alguma história assim engraçada para partilhar?
2: Eu agora estava lembrado de uma agora há muito tempo atrás, quando eu cheguei aqui e estava um colega meu, estava a beber um chá mate, que eles bebem aqui, e eu perguntei se estava fresco. Ele olha para mim com uma cara esquisita. É industrial, ele responde assim. E eu assim, mas não está fresco? Ele, não, assim, vem da fábrica e tal. Até eu descobrir que fresco para ele não era gelado, né? Fresco para ele é gelado, né? Está frio, né? Fresco era que tinha sido acabado de pegar, né? Agora...
1: Teresa, agora o microfone é seu.
0: Ora, aí está, o Rui trabalha num país que eu ainda não tive a oportunidade de trabalhar E a curiosidade é imensa e o Rui já partilhou imensos pontos em relação ao Brasil que para mim não, e efetivamente pareciam evidentes e não é nada disso que costumo a perceber. Rui, estar no Brasil é... Trabalhar no Brasil é romântico, é fácil? Quais são as dificuldades de trabalhar no Brasil?
2: Para mim é romântico porque eu fico perto da praia, com uma hora estou na praia. Mas eu acho que tem pessoas de muito boa capacidade aqui no Brasil. Tem isso surpreende, não é? Porque a gente às vezes acha que por estar no Brasil, não estar na Europa, poderia haver menos capacidade técnica em alguns casos, mas tem pessoas de extrema capacidade. Tem pessoas bastante dedicadas também. Às vezes a gente tem aquela ideia, o brasileiro só gosta de ir para a praia ao final do dia, mas em São Paulo, pelo menos quando eu estou baseado, as pessoas trabalham também bastante, são bastante dedicadas. Agora tem algumas dificuldades assim, e uma até que eu preocupo com os meus filhos. O brasileiro consome pouco inglês, poucas línguas. A cultura deles, ou seja, a música é o sertanejo, então é tudo em brasileiro. Liga a televisão, está tudo dublado. Eu insisto com o meu filho para colocar em inglês e ver legendas, então eles têm zero contacto com língua estrangeira. E depois, se não aprendem muito cedo, eles têm muita dificuldade em aprender. Então, eu estava a ver até uma estatística há pouco tempo em que tem menos pessoas que falam inglês do que aquelas que têm graduação ou licenciatura, não é? Então pensa nas pessoas que têm licenciatura, nem todas falam inglês. Então esse, por exemplo, é um desafio muito importante, e as políticas públicas têm mudado. Já houve parte do inglês que teve no ensino obrigatório, agora tiraram. Então isso é um grande, eu diria que são um dos maiores desafios, porque depois eles próprios têm vergonha. Então, poderia ser pessoas que são muito boas e que se aplicassem, se propusessem, né, se voluntariassem, fossem mais proativas para assumir alguns desafios, candidatarem, se calhar, a projetos no exterior, e que isso limita as pessoas aqui e o crescimento delas. Eu diria que esse é o maior desafio, mas de resto são pessoas que eu gosto muito de trabalhar, menos diretas que nós, né? A gente tem que ter muito cuidado para não ferir as sensibilidades e os sentimentos de ninguém, mas tendo esse cuidado, outra coisa que a gente tem às vezes das telenovelas, que não dá para confiar em ninguém, não é? Que eles são muito amigos, mas depois não estão lá para nós. Isso não é verdade. Eu tenho ótimos amigos aqui e pessoas, colegas meus aqui também, que eu acho que sempre que eu precisei estiveram lá, e, inclusive clientes, né? Tendo de pensar assim, o cliente compra, quer um serviço, mas também nos ajuda quando nós precisamos. Eu acho que é uma sociedade nesse aspecto bastante calorosa, que nos recebe bem e cuida muito bem de nós. Eu no início estava aqui. Os primeiros 6 meses que eu vim, eu vim sem a minha família ainda ficou em Portugal, e as pessoas convidaram-me para ir lá jantar à casa deles. Não, vem aqui jantar, vai jantar sozinho, como assim? Para eles era, não te vou deixar jantar sozinho, né? não te vou deixar ficar sozinho. Mas assim, acabou o horário de emprego, né? Mas não interessa isso. Então eu acho que isso realmente é algo muito diferente.
1: Bom, há pouco o Rui deixou escapar que de alguma forma está dividido, e isto leva-me ao conceito de casa. Onde nos sentimos em casa? Teresa, no seu caso, depois de tantos países, onde fica, onde tem estado, onde esteve esta ideia de casa?
0: A minha ideia de casa foi sempre onde o meu centro familiar estava, e isso para mim era Paris. O meu marido está em Paris e a minha família, toda a minha família está em Portugal, mas para mim a família que eu constituí é onde a minha casa está. A única questão que eu tive que me pôr várias vezes é em que língua é que eu estou a sonhar. Era uma questão que as pessoas me colocavam várias vezes: em que língua é que sonhas? Porque a casa é onde eu estou com a família, é onde me sinto bem, sinto a insegurança, mas com tantas viagens, com tantas experiências, o sonhar às vezes vem diferente.
1: Rui, no seu caso, mais de uma década em São Paulo, o Brasil já é casa?
2: Já é meia casa, né? Eu gosto muito da minha pova de Santo Adrião, lá em Odivelas. A minha esposa diz, não sei como é que tu gostas daquilo, né? Mas eu cresci lá, né? Eu gosto da Cova do Vapor, ali ao pé da Costa Caparica. Tem assim, é o lugar que eu cresci, é onde está a minha família e tenho sempre saudades. Mas obviamente, cada vez mais que eu vivo aqui, tenho aqui facilidades também em São Paulo, que eu sei que não vou ter noutro lugar. E que às vezes já começo aqui a chamar de casa. Onde eu vivo tem o que eu chamo de cachorródromo, né? Para passear o meu cachorro, mesmo à porta ali, o meu cão mesmo à porta de casa. Eu preciso de pão, entrei-me em casa em 10 minutos. Então assim, tenho as facilidades de uma metrópole grande, que eu sei que no dia em que voltar vai ser diferente, né? Por isso é que eu digo, já estou dividido. Eu sei, por mim ficava uns meses aqui, pegava o verão aqui, depois pego o verão em Portugal e pronto, e vou vivendo assim.
1: Quando no vosso dia-a-dia, e a Teresa agora está em Paris, o Rui está em São Paulo, mas numa conversa de café ou no trabalho, quando alguém vos pergunta de onde és, a primeira resposta qual é?
0: Para mim é Alentejo. Nasci lá e tenho umas memórias fantásticas, e sempre que falo das minhas memórias de infância é o Alentejo, e o meu sorriso fica diferente.
2: Eu tenho que dizer que sou de Lisboa, porque se eu de velas ninguém entende direito. Mas eu pergunto Lisboa, o brasileiro tipicamente pergunta, Lisboa, o que é que você está fazendo aqui, né? Que louco, o cara podia estar vivendo em Portugal e bem vivendo para o Brasil, né? Mas eu falo sempre, a primeira resposta é sempre Lisboa, e depois eu explico, mas Lisboa mesmo? Eu disse, não, um pouquinho ao lado, tem lá uma cidadezinha chamada Odivelas, eu falo, tem metro. Mas a primeira resposta é sempre Lisboa.
1: Rui, quando diz que lhe dizem, mas é louco, o que é que está cá a fazer? Há muito esta ideia romântica por parte de alguns brasileiros de fazerem a viagem ao contrário daquela que o Rui fez, e virem à procura de oportunidades para Portugal?
2: Muito, muito. Eles acham que a gente ganha em euro ou ganha em reais aqui. Então se a gente ganha aqui 12 mil reais, eles acham que ganha 12 mil euros.
1: Uau! Era bom, era!
2: Então, eles têm uma ideia muito, muito, muito romântica, E depois, obviamente, quando chegou aí, tem outra realidade, são outras dificuldades, né? Por exemplo, o preço de habitação hoje em Portugal está altíssimo e aqui não está assim tão alto. Obviamente, uma pessoa com salário mínimo em Portugal é difícil, mas aquele salário mínimo é difícil ainda. Então, depende muito da realidade de cada pessoa, das oportunidades que ela quer de crescimento. Tem pessoas assim, que, né? A Teresa e eu falando assim, poxa, mas em Portugal a gente vai ter mais limitações de crescimento. Então, eu acho que tem a ver com a especificidade de cada uma pessoa. Eu acho que os brasileiros olham isso, um one size fits all. Ah, lá é melhor, independentemente da minha realidade. E se calhar para algumas pessoas é, porque vai, pessoas se calhar com um nível de renda menor vai ter acesso a um sistema de saúde bom, vai ter acesso a um sistema de educação bom, se calhar melhor do que teria aqui, para ter outras oportunidades. Eu sempre estudei no público, não é? Então eu acho que para algumas situações sim, outras nem tanto. Acho que as pessoas deviam se avaliar mais a realidade delas próprias e ver como é que isso encaixa na vida delas, para ver se faz sentido.
1: Bom, mas olha, vamos agora para Portugal e essa ligação à terra que vos viu crescer. Um cheiro que vos faz lembrar Portugal. Teresa.
0: Laranjas.
1: Rui?
2: Ai, eu gosto das bugambilhas.
1: E uma comida que seja casa. Uma comida que quando vêm a Portugal têm mesmo que comer ou tentem reproduzir no país onde estão para matar saudades.
0: A sorda de marisco.
2: Essas perguntas são tão difíceis, porque o bacalhau da minha mãe, o arroz de pato da minha sogra, adoro tanto o forroba no Algarve, tem que ir lá comer de propósito.
1: Traz uma
2: Tanta
1: lista quando
2: coisa.
1: vem a Portugal.
2: A bola de Berlim da Cova de Vapor, os pastéis de nata, eu sei lá. Eu não posso nem isso tudo que o meu colesterol vai lá nos altos, tenho que ter cuidado.
1: Porque é que sentem mais saudades de Portugal, vocês que estão fora há tantos anos?
0: É dos momentos, dos aniversários das minhas sobrinhas, de passar momentos, de brincadeira com eles na praia, é dos momentos que eu sinto mais falta.
1: Rui.
2: De estar com a família e os amigos, não é? Eu penso sempre que no final do dia o nosso relógio está a contar e o relógio dos nossos familiares também, e às vezes estar longe deles faz com que a gente não aproveite esse tempo ao máximo. Então, eu diria que é estar com os amigos e família, sem dúvida.
1: Isso leva-me a uma outra questão. O que perderam e o que ganharam por terem escolhido esta vida? Teresa.
0: Exatamente, o que perdi foi momentos desses, de poder celebrar o aniversário, o primeiro, o dois, o três, o quatro, esses aniversários que eu não pude estar presente. Momentos tristes também na família, onde eu não pude estar presente. O meu pai faleceu quando eu estava offshore na Escócia. Foi muito difícil de arranjar um helicóptero que me pudesse ir buscar e levar, e foi complicado. Portanto, esses momentos que nós normalmente precisamos estar juntos com família, perdi, não pude estar tão presente como gostaria. Depois teve outro reverso. Os momentos em que pude estar eram poucos, mas aproveitei ao máximo. Foi sempre vivido no máximo com loucura possível, com os meus sobrinhos, com a minha irmã. Tudo o que nos passava na cabeça fazíamos e divertíamos à brava. Cada momento foi estimado.
2: Eu diria exatamente o mesmo. Assim, está longe da família, mas a gente perde esses momentos, mas na verdade. Eu acho que quando eu estava em Portugal, a gente no dia a dia, sempre ao amanhã, sempre ao próximo fim de semana, e no final do dia, às vezes parece que a gente passa momentos mais importantes estando longe e depois em determinados momentos estando juntos, aproveitando ao máximo. Eu acho que esses momentos ficaram melhores, porque quando eu estou em Portugal, estou em julho e as pessoas arranjam tempo, né? Então as pessoas arranjam uma forma de nos encontrarmos todos, que seria muito difícil se estivessem o ano todo aí. Cada um ia ter sua agenda, ia ser um pouco mais complicado. Então acho que ganhámos intensidade aí nessas interações. Eu acho que e as pessoas acho que começaram a dar mais valor, né? A não dar por certo. Acho que a gente começa a entender melhor esse tempo e a ver o tempo a passar.
1: Teresa, depois de viver em tantos países, ter tido tantas experiências, logo no início da conversa dizia, agora espero ficar aqui por muitos anos. Encontrou tudo o que procurava ou acha que essa ideia de agora quero ficar aqui por muitos anos ainda muda em breve?
0: Estou num momento da minha vida que me apeteceu voltar àquele conforto de viver com o meu marido.
1: Uhum.
0: Há 14 anos que me casei, acho que vivi com ele 3 anos, e houve um momento que me disse, não que havia dificuldades, mas pensei, tenho que aproveitar da minha vida de casal e da minha vida de família, e viver lá fora é uma experiência fantástica, e efetivamente nós participamos a projetos únicos, mas há momentos que isso não paga.
1: Uhum.
0: E isso
1: são os espinhos da rosa, não é?
0: É, e voltar para a França foi exatamente isso. Apetece-me efetivamente estar com a minha família, usufruir de momentos de família. A vida não dura muitos anos, mas dura os que dura, e eu tenho que a viver ao máximo, e achei que este agora é um momento que eu me apetecia fazer isso.
1: Rui, o Brasil mudou mais a sua vida do que alguma vez podia imaginar em 2013?
2: Sem dúvida. Nunca pensei que eu seria com as atribuições que eu tenho agora, não, longe de imaginar. Então acho que houve muita coisa que me trouxe, sim, de bom em termos de carreira, em termos de amigos. Então eu acho que foi muito valioso todo este tempo que estive aqui e que vou estando. Ainda sem plano de retornar, e eu acho que isso trouxe muita coisa positiva. E por isso vou ficando, não é?
1: Uhum. Antes de irmos às perguntas finais, que são perguntas para respostas rápidas, começou recentemente o Campeonato do Mundo, os países que vivem estão a participar, Portugal está a participar e, na verdade, são três fortes candidatos à vitória final. Como é que vocês vão viver este momento, este mês? Por quem é que vão torcer? Por Portugal, pelo Brasil, pela França? Como é que vai ser a vossa vida em tempos de futebol? Teresa?
0: Sempre vou a Portugal, isso não há dúvida, nunca vi a t-shirt dos outros. e sobretudo pela equipa portuguesa que nos vai representar lá fora, e por aquilo que representamos lá fora, sem dúvida, somos gente de muito valor e com muita capacidade, e isso é inclusive nas equipas de futebol. Portanto, em casa a t-shirt vai ser Portugal, e com certeza que vou dizer ao meu marido, nós vamos ganhar.
1: Rui.
2: Com certeza. Portugal, sem dúvida. Aqui já um agradecimento a toda a seleção. Não sei se eles têm ideia do impacto que têm, mas os meus filhos, eles viram mais portugueses também por causa da seleção.
1: Uhum.
2: Porque a gente está no Mundial, porque eles vêm crescendo o Ronaldo. Têm orgulho de ser português, e isso é parte do orgulho que eles têm, é por ter uma seleção forte, jogadores fortes que nos representam bem. Então Portugal sempre, e os meus filhos também estão a apoiar Portugal.
1: Bom, vamos então às perguntas para respostas rápidas. Um local a visitar, a conhecer, quando se visita a cidade onde vivem. Teresa.
0: Atualmente em Paris, um local a visitar, eu diria, o Trocadero, a Torre Eiffel.
1: Rui, em São Paulo.
2: Poxa, é tão difícil, é tudo tão feio. Mas eu...
1: Gosto tanto dessa sinceridade.
2: É horrível, né? Mas eu iria ao MASP. Eu acho que o MASP é um, ou o Ibirapuera também, mas eu iria no MASP. O MASP é um museu de arte de São Paulo muito, muito bonito. Aproveitar lá e já ficar na Avenida Paulista por um domingo, acho que seria interessante.
1: Depois do passeio, um sabor que seja obrigatório provar quando se visitam estes países, ou estas cidades mais propriamente. Pode ser uma experiência para o bem ou para o mal, porque também há sabores que vocês normalmente não recomendam, portanto, deixa ao vosso critério. Teresa, em Paris, o que comer? Ou o que não comer?
0: Macaron à la rose, definitivamente ótimo, fantástico, com uma taça de champanhe ao lado, não há melhor. Do pior, artichaut, não que recomendo a ninguém.
1: É o quê?
0: É uma flor que tem várias folhas, e as folhas são assim fortes e é horrível.
1: Bom, eu ficaria pelo macarrão.
0: É um legume.
1: Macarrão com o copo de champanhe em frente à Torre Eiffel. Rui.
0: Fantástico.
2: Uma coxinha, eu gosto das coxinhas de frango, é maravilhosa. Nem vou falar ponto de queijo. Uma coxinha de frango é o nosso equivalente ao pastel de bacalhau aqui. Então está ótimo. Assim, coisas que eu não gosto, acho que se vivesse aqui, eu dizia, se eu tivesse nascido aqui era uma bola, né? Porque eles comem tanto doce de leite, tantos doces. Mas de resto, não tem assim nada que eu me lembre que não goste.
1: E agora quero uma palavra na língua que se fala no país onde vocês vivem. Pode ser a palavra que mais gostam, a que menos gostam, a que ouvem mais vezes, a que têm mais dificuldade em entender. Quer dizer, no caso de um e do outro, não será dificuldade em aprender, porque, pronto, quer uma língua ou quer a outra, acho que aprendemos facilmente a dizer as palavras, mas uma palavra que seja importante para vocês, que gostem, que achem graça, que não achem graça nenhuma. Só têm que me dizer no fim o que é que significa.
2: Eu diria o Estamos Juntos, que acho que representa bem o país. O TMJ, eles mandam na mensagem TMJ, Estamos Juntos.
1: TMJ, muito bom, estamos juntos. Teresa.
0: Eu penso que uma expressão que define, uma palavra que define bem a cultura francesa, é chic à la française. É muito giro ver os parisienses, os que são de Paris, e de ver os outros à volta, e vê-se efetivamente uma diferença, e percebe-se que há efetivamente uma população em Paris que é de Paris. Há muitos estrangeiros, há muitos turistas, há muitos franceses que vivem em Paris, mas de Paris há poucos. E chic à la française, a modo de vestir, é um bocado como a série que aparece agora na televisão, que mostra um bocadinho a maneira de vestir deles e de estar é única e é muito diferente do que estamos habituados a ver.
1: Très chic. Hoje viajamos por vários continentes sem sair desta nossa conversa a três. A Teresa e o Rui mostraram-nos que não existe uma única forma de ser português no mundo. Há quem faça de um país a sua casa e há quem encontre um pouco de casa em cada lugar por onde passa. Muito obrigada aos dois, Teresa e Rui. Eu volto na próxima semana com mais histórias com gente dentro. Até lá, boas conversas.

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1: Meia-noite em Portugal Continental e na Madeira, são 11 horas nos Açores. E esta hora, Camila, no topo da atualidade.
2: O Governo garante, desta vez em resposta ao PS, os alertas relativos a problemas na prova de filosofia de 2025 não vinham acompanhados de nenhum pedido para impedir a nova forma de corrigir exames. Ainda o Governo e o Partido Socialista em desacordo sobre a crise nos combustíveis. A Ministra do Ambiente garante que o Executivo não lucra com o aumento dos preços. O PS ouviu, registou, mas insiste que o Governo de Luís Montenegro está a acumular receita por causa da crise energética. Também o PCP aponta críticas à Ministra do Ambiente e à conferência de imprensa desta tarde.
1: Nesta altura no Porto estão 17 graus, 19 em Coimbra, 20 em Lisboa, 24 em Ponta Delgada, Faro e Funchal, 25 graus. 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

0: O Governo assegura que não recebeu qualquer alerta técnico para impedir a digitalização dos exames, que viria a dar problemas este verão. O esclarecimento vem num documento de 40 páginas de respostas às perguntas do Partido Socialista. Cláudia Godinho.
1: Depois de ser testado o método de avaliação digital nos exames de filosofia do ano passado, não houve um relatório formal sobre esse teste, mas isso não quer dizer que não tenha havido informação transmitida, garante o Ministério da Educação. Em resposta às questões do PS, o Ministério diz que a informação técnica transmitida à tutela não apontava para a inviabilidade da classificação eletrónica. Diz ainda que a avaliação foi globalmente positiva e houve lições a trazer para os exames deste ano. Na experiência em 2025, descentralizar a digitalização das provas mostrou-se um possível desafio quando o processo fosse generalizado a todas as provas em todo o país, daí ter-se centralizado esse processo agora. Neste esclarecimento, o Ministério da Educação não desvaloriza os constrangimentos que aconteceram na primeira fase dos exames deste ano, ainda assim garante que a segunda fase decorreu sem problemas. Na primeira fase foram reportados mais de 90 mil erros na plataforma de correção, contra os mais de 5.100 na segunda fase. O Conselho Nacional de Educação vai fazer uma avaliação independente no final do processo dos exames, processo que ainda não terminou, já que ainda está a decorrer a época extraordinária. Essa avaliação deve ficar concluída e o relatório final entregue ao Governo e à Assembleia da República até 31 de dezembro.
0: O Ministério da Educação revela as respostas que deu ao Partido Socialista sobre os problemas na correção dos exames. O Governo garante, desta vez em resposta ao PS, que os alertas relativos a problemas na prova de filosofia de 2025 não vinham acompanhados de nenhum pedido para impedir a nova forma de correção de exames. O comentador de política nacional da RTP, Ricardo Jorge Pinto, aponta para o timing escolhido pelo Governo para divulgar estas respostas, véspera de moção de censura e com a ameaça de uma comissão de inquérito.
2: O timing é interessante, é a véspera de uma moção de censura que, embora tenha como alvo principal o Ministro da Administração Interna, inevitavelmente vai alargar-se a outros temas, e um dos temas é naturalmente o tema da educação e da digitalização da correção dos exames, e por isso o Governo quis aqui antecipar-se tentando travar duas iniciativas. A iniciativa de uma comissão parlamentar de inquérito que o Partido Socialista promete fazer se não houver resposta às muitas perguntas que colocou, e por outro lado travar também o ímpeto dos deputados que dentro de poucas horas vão querer também questionar o Governo sobre essa mesma decisão.
0: E foram 40 páginas de respostas do Governo ao Partido Socialista que ainda assim continuam a faltar respostas, diz o comentador.
2: Quando olhamos para a enorme quantidade de perguntas que o Partido Socialista colocou já há várias semanas, percebemos que esta resposta estará muito longe de ser satisfatória. Dizer apenas que o Governo recebeu informações técnicas que mostravam que era necessário fazer melhorias, mas que não inviabilizava o processo de digitalização da correção dos exames, é muito pouco para as enormes dúvidas que o Partido Socialista coloca e que poderão levar à Comissão Parlamentar de Inquérito, como é também insuficiente, naturalmente, para o inquérito que o Ministério Público está a fazer depois de ter sido apresentada uma queixa pela FENPROF.
0: Respostas que continuam a faltar, diz o comentador da RTP, Ricardo Jorge Pinto. As perguntas do PS foram enviadas no final do mês de julho. As respostas do Governo, do Ministério da Educação, mais concretamente, chegaram agora num documento de 40 páginas que foi enviado às redações ao início da noite. Em dia de nova subida do preço dos combustíveis, o Ministério do Ambiente quis dar uma garantia. O Governo não está a lucrar com a crise. Em conferência de imprensa, a ministra Maria da Graça Carvalho anunciou novidades, mas sobretudo, Inês Martins deixou críticas à oposição.
3: A ministra do Ambiente quis deixar bem claro que o Governo não está a lucrar com a crise energética. Em conferência de imprensa, Maria da Graça Carvalho saiu em defesa do Governo para responder ao líder do PS.
4: O Governo não está a lucrar com esta crise dos combustíveis. As afirmações do Sr. Secretário-Geral do Partido Socialista, Dr. José Luís Carneiro, quando afirma que o Governo está a lucrar com a crise, resultam de se estar a referir a um referencial completamente diferente. Não estamos a comparar duas realidades comparáveis. Portanto, não corresponde à realidade. O Dr. José Luís Carneiro está-se a referir aos impostos arrecadados em 2024 e 2025. tal como nós poderíamos referir aos impostos arrecadados pelo Partido Socialista nos seus anos de governação.
3: Daqui saíram poucas novidades ou apoios. A Ministra do Ambiente anunciou apenas o alargamento do apoio à botija de gás até ao final do ano.
4: O desconto extraordinário de 25 euros por botija na botija solidária, originalmente até junho, depois foi estendido até setembro, e decidimos que irá vigorar até ao final do ano.
3: Não há novo desconto no ISP, além daquele que já foi anunciado na sexta-feira, de 3 cêntimos. Foi, de resto, uma conferência de imprensa convocada pela ministra para dizer que têm sido injustas as acusações ao governo durante esta crise energética.
0: O governo diz ter abdicado de uma receita a rondar os 700 milhões de euros. O líder da bancada parlamentar socialista ouviu esta conferência de imprensa da ministra do Ambiente, acusa de não apresentar qualquer medida e apenas falar para fazer oposição ao PS. A Antena 1 esta noite, Eurico Brilhante Dias, insiste sim que o governo está a lucrar à custa do aumento no preço dos combustíveis.
5: A senhora ministra sabe, ou se não sabe, tem condições de saber, que está a acumular receita via combustíveis e que essa receita é hoje maior por decisões do governo AD. 6 cêntimos no caso da gasolina por litro, 9 cêntimos no caso do gasóleo, ao qual se acrescenta o facto de o governo em Bruxelas já ter comunicado esse aumento de receita como fundamental até para equilibrar diminuições de outros impostos. O governo tem mais receita. Está a viver à conta dos portugueses nos combustíveis, em vez da senhora ministra fazer oposição ao PS. É aquilo que aparentemente lhe terão pedido desde o ponto de vista da coordenação política do governo. A senhora ministra não apresentou nenhuma medida. A pergunta que fazem os portugueses é: então, perante um diferencial absolutamente escandaloso face à Espanha, aquilo que temos do governo é uma conferência de imprensa com nenhuma medida.
0: Críticas de Eurico Brilhante Dias, o líder da bancada parlamentar do PS. Os socialistas criticam o vazio de medidas por parte do governo para fazer frente ao aumento do preço dos combustíveis. E não é só o preço dos combustíveis que sobe, também os lucros da Galp e das petrolíferas. Contradições apontadas por Paulo Raimundo. De visita às festas das Vindimas em Palmela, o secretário-geral comunista criticou a ministra do Ambiente, que anunciou mais um estudo, mas sem apontar respostas.
6: Temos hoje uma ministra do Ambiente a fazer uma declaração de vários minutos onde não disse nada, nada. Repetiu medidas que já estavam tomadas e não disse mais. Aliás, a grande novidade foi mais um estudo. O estudo que encomendou há um mês, pelos vistos, não tem validade. É preciso tomar medidas imediatas. Isso obriga a fazer o quê? A rolar preços, nomeadamente os combustíveis. Nós tivemos preços regulados no país até 2003. Não me lembro de ter havido um problema no país sobre isso. Pelo contrário, as pessoas sabiam o que é que contavam. Os pequenos empresários sabiam o que é que contavam. Os pescadores sabiam o que é que contavam. Olha, os agricultores sabiam o que é que contavam. Os donos das empresas de transportes sabiam o que é que contavam. Hoje ninguém sabe o que é que conta. Há uma certeza que têm sempre. É que semana para semana, se desce 2 numa semana, sobe 4 na semana seguinte. E nós pagamos cada vez mais, toda a gente paga cada vez mais e a Galp tem lucros astronómicos.
0: Paulo Raimundo, de visita à Festa das Vindimas em Palmela. O regular os preços dos combustíveis é o caminho a seguir para o secretário-geral comunista, que apesar dos chumbos vai continuar a insistir nas propostas, por exemplo, as botijas de gás a 20 euros, um preço fixo. Já sobre a moção de censura que se discute esta terça-feira, o secretário-geral comunista discorda do motivo da iniciativa do Chega, há razão para censura, mas não as que são apontadas por André Ventura.
6: Estamos confrontados com duas questões. Uma de conteúdo, que passa ao lado da vida. Nós não podemos acompanhar o conteúdo, mas não podemos deixar de ter em conta a questão da forma. Ora, e a forma é fazer cair o governo, e fazer cair o governo, se punha nesta situação, interromper a política. Ora, nós estamos de acordo que é preciso interromper a política, não estamos de acordo com o conteúdo.
7: Ou seja, podemos esperar o voto contra do Partido Comunista Português?
6: Não podemos apenas olhar para o conteúdo, mas temos que olhar para a forma. É isso que vamos fazer.
0: Diz Paulo Raimundo, entrevistado pela jornalista Paula Machado, na véspera da discussão da moção de censura, declarações à Antena 1 em Palmela. O PS vai abster-se na votação da moção de censura do Chega ao Governo. O líder socialista propôs a abstenção na reunião desta noite do Secretariado Socialista. De acordo com a agência Lusa, José Luís Carneiro chegou à reunião com a decisão já tomada e ninguém defendeu o voto contra. Ora, com a abstenção dos socialistas agora confirmada, a iniciativa do Chega não passa no Parlamento tal como já se previa. O líder da bancada parlamentar do PSD atirava esta segunda-feira ao líder do Chega por causa desta moção de censura que, dizia Hugo Soares, caiu de Marte aos trambolhões.
8: Esta é uma moção de censura completamente deslocada da realidade, uma espécie de moção de censura que caiu de Marte aos trambolhões com o único propósito de manter o deputado

0: política, mas garantem sem ilibar o governo das responsabilidades. Antes do debate da moção de censura, o ministro da Administração Interna vai ser ouvido de manhã no Parlamento. Hugo Soares, que escutámos há pouco, Luís Neves já deu todas as explicações e o líder da bancada social-democrata espera que o momento seja usado para que Luís Neves possa falar daquilo que já conseguiu à frente do Ministério da Administração Interna. A moção de censura é discutida à tarde na Assembleia da República. Antes, às 10 da manhã, essa audição de Luís Neves, há emissões especiais para ouvir aqui na Rádio Pública nos dois momentos, entre as 10 e as 11 da manhã e depois, a partir das 3 da tarde, o acompanhamento em direto dessa discussão da moção de censura apresentada pelo Partido Chega. No Brasil, há mais uma sondagem que coloca Lula da Silva e Flávio Bolsonaro empatados numa eventual segunda volta das presidenciais de outubro. O atual presidente do Brasil e o filho mais velho do antigo presidente Jair Bolsonaro surgem lado a lado com 41% dos votos. A margem de erro é de 2 pontos percentuais. É o que revela a sondagem feita a pedido da televisão Globo pela Quaest. Mais de 2 mil pessoas foram entrevistadas entre 3 e 6 de setembro.
1: Camila Vidal com as notícias à meia-noite na RTP Antena 1, simultâneo com Madeira, Açores e Mundo. 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
4: Meia-noite e 14. Temos agora o Vencidos de Luís Osório.
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0: Já não me lembro da primeira vez que a quis entrevistar. Não me lembro da última vez que me comoveu com o seu talento. É, e confesso isso sem qualquer tipo de problema, das pessoas que mais me fascinam, por quem tenho mais curiosidade. Maria Rueff é a minha convidada de hoje aqui na RTP, Antena 1. Dizem que é humorista. Engraçado eu não a ver assim. Não te ver assim. Vejo-a como atriz, uma atriz total. Eu que encenei uma peça de teatro numa outra vida há mais de 20 anos, se escrevesse um monólogo dramático, uma tragédia para uma grande atriz, escolhia a ela. Maria, obrigado.
1: Oh, Luís, caramba.
0: Mas é mesmo, olha, um dia eu quero mesmo desafiar-te se um dia escrever.
1: Vamos a isso, vamos a isso, vamos a isso.
0: Em palco. E é engraçado esta coisa de... isto não é novidade, porque outras pessoas te dizem isto. Quando te vejo, claro, tu já me fizeste rir, fazes-me sempre rir até às lágrimas, mas quando te vejo e te penso, vejo uma atriz que poderia ser uma extraordinária atriz dramática.
1: Ou trágica, digamos
0: ou
1: assim.
0: Trágica.
1: Digamos assim, de facto, os géneros fundadores do teatro são a tragédia e a comédia, e portanto... aparentemente estão nos antípodas um do outro, mas não estão, porque usam as mesmas cores. São as cores mais fortes, digamos assim, do teatro. E o melodrama, o drama, o humor, todas essas coisas, digamos que são tons pastel. Estas duas formas de representar são, digamos, as mais fortes, as

0: mais cruas, as mais duras. E eu, digamos que, claro que ao fazer o conservatório formei-me para ser atriz. Obviamente que a comédia subiu mais porque é uma coisa que transporto comigo. Aliás, eu acho que é uma coisa comum a quase todos os comediantes. Há uma espécie de... Bom, a academia divide-se. Eu considero que é um dom. Obviamente que é um dom depois que tem de ser muitíssimo trabalhado. Trabalhar. Como ter voz ou não ter para cantar. Porque tem uma técnica enorme que muita gente não conhece. Parece aquilo tudo que acontece ali naquele momento de improviso.
1: Também pela profusão de humoristas, não é? Exatamente, há tantos humoristas, sim, que a maioria deles não tem essa técnica e nós percebemos.
0: Sim, pronto. Mas também a comédia hoje em dia está muito, como é que é dizer, está tudo no mesmo saco e nem tudo é comédia. Nós estamos agora aqui a falar de um género mais de teatro, não é? Claro, um ator, claro, comediante. Mas, portanto, essas duas, digamos, as mães que estão na base do que é ser-se ator, são estas duas formas e, portanto, têm as cores comuns e é muito... aparentemente estranho, mas de facto o cómico vai beber ao trágico, claro. E o trágico vai beber obviamente ao cómico, porque o exemplo de alguém que escorrega numa casca de banana, não é? A primeira reação que nós temos é rir, porque aquela figura perdeu a pose, mas na verdade é um acontecimento trágico, não é? Uhum. Porque aquela pessoa pode sofrer gravemente, até morrer, batendo com a cabeça, etc. Portanto, a vida é feita destas duas coisas.
1: E até é ridículo, pode não acontecer nada, mas ser profundamente
0: só,
1: ridículo,
0: ser só
1: para
0: ridículo.
1: Aquela
0: certo,
1: pessoa
0: certo, certo.
1: E ser terrível.
0: Mas quero dizer, é isto que está na base da vida, não é?
1: Repara, quando nós pensamos no Chaplin, no
0: Sim,
1: Buster
0: evidente,
1: Keaton,
0: evidente.
1: Temos essa tragédia.
0: Absolutamente, absolutamente. Aliás, eu digo sempre, a comédia trabalha com o forro, não é? Com o forro das pessoas. Todos nós construímos ao longo da vida uma persona que tentamos, enfim, usar na sociedade com os nossos, para disfarçar os nossos tiques, as nossas inseguranças, para sobreviver. E o cómico tem o microscópio que vai ver exatamente a célula que é alterada pelo ego, etc. E, portanto, vai, obviamente, às nossas pequenas tragédias que todos temos, que todos transportamos, que são risíveis, mas profundamente tristes.
1: Uhum. Olha, isso seria fantástico para atenuarmos algum peso de ego nesta sociedade, não é?
0: Sim, aliás...
1: Se tivessem a técnica de ator... para conseguirem domar um bocadinho essa
0: é
1: fantástica.
0: O cómico, diziam os antigos, é o ator que suja, ou seja, que não tem vergonha de mostrar o trabalho, o rascunho, digamos assim, que não tem a necessidade egocêntrica ou enfim, estética de passar tudo a limpo, de ir muito bem para palco, de ser espetacular, de projetar a voz, etc, etc. Hoje, obviamente, que estamos num império, infelizmente, do ego por excelência com as redes sociais. Há até uma espécie de individualismo e narcisismo, quanto a mim, doentio. E, portanto, eu acho que o papel do cómico neste momento tem até uma função quase de saúde mental, porque... Uhum. De facto, os humoristas estão na moda, mais os stand-up comedians, não necessariamente as comédias de situação ou as grandes comédias escritas por os grandes dramaturgos, Molière, outros,
1: só para citar
0: um clássico. Essas por acaso não, mas se os cómicos ajudarem no sentido de nos expormos tal como somos, de percebermos que todos somos risíveis, de que não temos que inventar filtros dos Instagrams ou dos TikToks ou de não sei quê, e conseguirmos levar a vida tal como somos, acho que ganhávamos muito recuperarmos a empatia, a compaixão, sim. O que se queira, e isto não são só valores cristãos, são valores humanistas, e porque eu acho que se avizinham tempos muito perigosos, tristes.
1: Já os estamos
0: a viver, não é? A história, falaste em Chaplin e vem-me imediatamente o filme dele, o Ditador, não é? Que poderia ser hoje.
1: O Grande Ditador.
0: O Grande Ditador podia ser hoje exatamente. Poderia não, infelizmente estamos a viver outra vez. Lá está, são os tais ciclos.
1: Dá-me
0: a humanidade não aprende, não some informação. Volta à mesma, a cair no mesmo buraco, digamos assim.
1: Dá-me ideia que a maioria de nós tem. eu também. Que é que uma necessidade quase inconsciente de ser amado, não é? De ser aceite.
0: Todos temos.
1: Tens isso?
0: Claro, todos temos. Eu acho que qualquer pessoa, por sinal, tudo o que faça, fazer uns bons pastéis de bacalhau, e perdemos há pouco tempo o Lobo Antunes, que dizia fazer um pastel de bacalhau é tão importante para a cultura portuguesa como escrever um livro, e é verdade. E agora que o estamos a perder, não é? As cidades estão a ser substituídas por comida indiferenciada do mundo inteiro. Estarmos em Lisboa, numa cidade qualquer da Europa, parece a mesma coisa. Mas digo eu, qualquer pessoa que faça o que fizer para o outro, eu acho que é sempre, se transporta ali uma necessidade de ser amada, de ser amada e de dar amor.
1: Porque às vezes quando penso é um bocadinho esta coisa de achar que tu fazes muito bem o teu trabalho e depois só queres é ir embora e desaparecer das vistas e voltar ao teu espaço.
0: Eu sou profundamente tímida, é de facto quase uma timidez patológica, e muitos cómicos sofrem desta timidez patológica, e portanto digamos que se usam das suas personagens, quase todos os atores, mas especialmente os cómicos, usam-se das suas personagens ou do enquanto as pessoas estão naquele frame de segundo a rir, não olham exatamente
1: não.
0: Para o cómico ou para dentro do cómico, e portanto enquanto esse dispositivo serve e eu apresento-o publicamente, mas depois na verdade tenho muita necessidade de me recolher. Sempre assim fui desde miúda e agora cada vez mais, porque me importa muito o silêncio. Nós estamos numa sociedade profundamente ruidosa de informação, de fake news, de música. Se tu reparar, já não se consegue passear por Lisboa sem que haja estações de ruído, que eles chamam música.
1: Mesmo no futebol, quando há um minuto de silêncio, as pessoas ao fim de 10 segundos já estão a bater palmas.
0: Exatamente.
1: Não suportam o silêncio.
0: Exatamente, porque lá está, ninguém suporta ouvir-se, porque esta ferramenta perversa das redes sociais, onde na verdade as pessoas dizem o que querem porque estão atrás de um ecrã, até a coragem se perdeu, não é? Porque lá está, a coragem foi talvez a primeira coisa a ser sacrificada, porque é preciso coragem para estar em silêncio.
1: Sim, claro.
0: Para afrontar o que nós somos e o que os outros são. E nisto perde-se a delicadeza de poder ter uma conversa difícil, porque todos nós, para mantermos relações, às vezes temos que dizer o que é que não nos agrada no outro e também em nós. Portanto, tudo isto se perdeu. Portanto, quando somos visitados por essa coisa magnífica que é o silêncio, que é ao contrário, hoje em dia é quase ser-se punk ou revolucionário estar em silêncio, porque é uma forma de nos ouvirmos, e não há nada mais belo do que escutar a voz da consciência. Do que irmos para dentro, não é? Eu gosto muito de e isto não é egocêntrico, é ao contrário. É justamente um mergulho dentro de nós para nos autoanalisarmos e vermos como é que podemos ser melhores para os outros.
1: Como é que está o teu coração? O teu coração literalmente.
0: O meu coração literalmente está muito... está sarado. Eu acho que é não só medicamente, obviamente que volta e meia vai à revisão, como os carros com muitos quilómetros andados, como é o meu caso. E deixa-me agradecer-te, Luís, porque tu escreveste uma coisa muito bela após o meu infarto. E lembro-me de uma frase que me tocou particularmente, em que disseste um bocadito para eu avisar o meu coração que nem sempre as dores ou as gargalhadas são verdadeiras, às vezes eu estou a representar. Isso tocou-me muito, muito, muito. Tenho falado com o coração, é verdade. Tenho falado com o coração, portanto o coração desse ponto de vista está sarado, vai à revisão. Do outro ponto de vista está também muito, porque... quando a vida nos apresenta esta fatalidade, que todos nós sabemos, não é? A morte é certa a partir do momento em que nascemos, mas nem sempre percebemos.
2: Mas não é a nossa.
0: Exato, mas mesmo a nossa é certa.
2: É a nossa é certa.
0: A nossa é certa, mas quando na verdade se tem essa noção exata, isto é um clichê, mas parece que passamos a valorizar isto e aquilo e aquilo outro e aquilo outro. Eu passei a valorizar sobretudo, porque o resto eu acho que já valorizava. A amizade, que para mim é a forma mais importante de amor. E sou muito grata aos meus amigos, que são hoje a minha grande companhia. Obviamente a minha filha, que me salvou e que me salva diariamente com a sua bondade.
2: Já tem 20 anos.
0: 22 anos e vai ser uma neuropsicóloga. Está a abraçar. Lá está, eu tenho muito orgulho porque está a abraçar também uma ferramenta para servir os outros. Uhum. E numa área tão frágil e tão, que enfim, que é a doença do século, não é? Todas as doenças da saúde mental. Portanto, tenho muito, muito orgulho na minha filha. Os meus pares, atores e comediantes que me alegram os dias, com quem eu adoro ir para o recreio. Aliás, agora recentemente numa peça que fiz, o Elogio do Riso, disse exatamente essa frase: os loucos, as crianças e os cómicos partilham do mesmo recreio. E portanto eu tenho essa sorte. Sim. De ter loucos, cómicos e crianças à minha volta e no mesmo recreio, e isso faz-me viver. E portanto, hoje em dia o meu coração está muito sereno. Ofereço muitas vezes momentos desse tal silêncio, de me retirar, mas detox, não é? É uma palavra que está na moda. Detox diz tudo e acho que aconselho vivamente a que façam o mesmo.
1: Muito bem. Uma vez tu disseste uma frase muito bonita, não é? E muito verdadeira, pelo menos verdadeira no sentido como eu defino a arte. Uhum. Estar fora de pé para não morrer como artista. Portanto, ir para fora de pé. Sim. Não ter medo disso. Sim. Não ter medo do medo, no fundo.
0: Certo,
1: no
0: precisamente.
1: Fundo é isto. Uma inquietação permanente. Isto.
0: Sim.
1: É uma definição possível de ser artista.
0: Eu
1: não
0: acho.
1: Há possibilidade de criar sem inquietação, sem uma inquietação
0: eu
1: permanente.
0: Penso que não. Quer dizer, podemos, digamos que repetir o êxito, isto é, estar muitos anos a repetir e com gosto e com rigor e com profissionalismo, como por exemplo este êxito que nos calhou no Universo do Lar do Ocelar, que eu faço com o Joaquim Mochique. Sim. Há quase 12 anos. Digressão, há quase 12 anos, vamos agora à Madeira, que ainda não tínhamos conseguido ir às ilhas, e fazemos cada noite, é como se estivéssemos a estrear, porque lá está, é o tal recreio.
1: Mas há uma coisa, tu com o Mochique esteve doente também.
0: Certo,
1: não é?
0: Que esteve um.
1: Quer dizer, isto é uma coisa que quase que faz pensar, não é? Entre os dois que são.
0: Aliás, é uma coisa comum a quase todos os comediantes, isto não é para assustar ninguém, mas a verdade é essa. A quase todos os comediantes ou sofrem, enfim, a dada altura um AVC, um infarto, enfim, posso dar exemplos de variedíssimos.
1: Não, há muitos exemplos.
0: Muitos. Eu acho que tem a ver com. A comédia é uma arte muito exigente do ponto de vista físico, do ponto de vista físico. Da voz, do ritmo aceleradíssimo com que se representa.
1: Certo.
0: E o próprio raciocínio que tem de estar sempre à frente do que o corpo está a executar. Portanto,
1: muitas vezes é capaz de improvisar.
0: Exatamente. Portanto, é de facto para atletas de alta competição. E nesse sentido, como atletas de alta competição, o preço, a fatura, começa a aparecer a partir de uma certa idade, digamos. É uma fatura do próprio ofício, digamos assim. Enfim, no caso do Joaquim, no meu genética, uma genética propensa a esse tipo de acidentes. Aliás, um abraço ao meu querido Nuno Marco, mais um. O meu querido Nuno Marco.
1: Eu estava a pensar no Nicolau Breiner.
0: Também.
1: E eis um ator também como.
0: Extraordinário. Meu querido Nicolau, que foi um dos meus mestres.
1: Que era um ator. Nós vimos no Vila Feia.
0: Sim,
1: o papel dele
0: absolutamente.
1: Papéis,
0: notável.
1: O António Pedro Vasconcelos.
0: Aliás, eu acho que o Nicolau, digo sempre isto, aliás, muitos colegas nossos estrangeiros diziam isso sobre ele. É um dos nossos maiores atores de cinema. Eu acho que
1: Sim.
0: O Nicolau era um extraordinário. Porque lá está, swingava, como se diz no jazz, entre a comédia e o drama. de forma notável, com uma simplicidade aparente, que é o mais difícil de atingir, é a simplicidade. É. Lá está, parece que não está escrito, que não está trabalhado, quando tem horas e horas e horas e horas de trabalho e de estudo em cima, meu
1: querido Nicolau. Sentes falta de rir como rias quando eras criança?
0: Não, porque isso eu devo-te dizer que a criança nunca morreu. Nunca. Aliás, essa capacidade que tem a ver com o tal recreio que eu te digo dos cómicos, dos loucos e das crianças, não devemos nunca deixar morrer. Uma das grandes ferramentas de podermos sobreviver, porque a vida, claro que tem estações duríssimas. Apelo mais uma vez à coragem. Por favor, ensinem a coragem aos vossos filhos. Coragem, porque nós... Coragem e mostrar... Porque hoje em dia há muito esta tentação de pôr as pessoas em redomas. Já ninguém conta realmente as coisas como são. Não, há mortes, há funerais, há visitas nos hospitais que têm que ser feitos à avó, ao tio, ao primo, ao amigo da mãe e do pai. Isso deixou de se fazer. Portanto, as pessoas, à primeira constipação, digamos assim, caem, não têm ferramentas. Portanto,
1: isso dá razão.
0: E eu está acho que essa, a criança, a tal criança, o nosso lado mais puro, se for vivendo, treinando essas estações, esses outonos e invernos,
1: a vida
0: quando chega ao verão, também sabe rir. Não
1: é
0: deixou
1: isso mesmo,
0: de saber rir e brincar com as coisas.
1: Mas há uma infantilização hoje, porque
0: no pior dos sentidos, não no sentido da pureza e da ingenuidade.
1: Nos telejornais, nós não vemos a morte.
0: De todo.
1: Quando aparece, atenção, que estas imagens podem chocar, nós vemos de facto corpos tapados, vemos pessoas em lágrimas.
0: Não, certo. Eu lembro sempre o Ricardo Espírito Santo, foi um realizador excepcional também nesta casa, e ele estava a realizar o jogo do Benfica, e no frame de segundo em que o Fer cai, também com um infarto,
1: é verdade.
0: Ele tirou a câmara do ar. Isto é de uma enorme beleza, mas isto não é a mesma coisa que estamos a dizer.
1: Não.
0: O que eu estou a dizer é, não me parece que as pessoas devam mostrar a morte tal como ela é nos meios, até porque realmente é banalizá-la. Ou seja, o nosso problema hoje em dia é que nós, ao vermos telejornais, é quase como se víssemos um jogo de computador. Ah, estão para ali aos tiros e tal, e agora são mais uns. Ainda ontem mostravam, eu vi no El País, umas crianças em Gaza, em que a brincadeira delas era fazer um funeral ao boneco, a um dos bonecos. Portanto, repara ao ponto a que chegámos.
1: Os desenhos animados que nós gostávamos quando éramos crianças eram os desenhos animados do pós-guerra.
0: Certo.
1: A Heidi que tinha perdido a mãe, o Marco.
0: O Marco tinha perdido, ou ia à procura da mãe.
1: Estava implícita a morte.
0: O que eu acho, Luís, é que em casa se explicavam as coisas. Eu acho que as pessoas se demitiram dos seus papéis. Ou as demitiram, alguns professores, com tantas regras, com tanta, enfim, burocracia, com tanta... Todas as pessoas que têm a missão de nos ensinarem, ou se demitiram ou demitiram-nas. E confundiu-se educação só com escolaridade. E não é, a educação era dada em casa, nos cafés, nas festas, nos arraiais. Esta ideia agora, a criança tem que dormir às 9. Eu toda a vida, minha mãe juntou duas cadeiras e eu fui para os Santo António. E tenho esta alegria porque as crianças eram incluídas na vida das pessoas. Portanto, ia-se visitar alguém ao hospital, o menino vai e aprende que há doença. Funeral não é preciso expor, mas assumir o luto. A mãe está de luto. E a criança entende. A criança entende. O que eu acho é que se mente. É a prática da mentira diária, da fantasia diária, da fake news. Nós até em casa praticamos fake news. Revoltamos-nos tanto contra as fake news da imprensa. Mas nós, ao omitirmos ou ao mentirmos a um filho, não, a mãe está assim porque a avó, olha, a avó, portanto, a avó morreu. E a mamãe está triste. É isto.
1: E o problema das mentiras é que são muito gulosas, não é? Nós dizemos uma mentira pequenina.
0: Certo, neste caso também é como as cerejas.
1: Temos que ter uma segunda e uma terceira para proteger.
0: Exatamente.
1: E nunca mais saímos dali.
0: E nós próprios, sabes, Luís, faz-nos falta podermos. Essa tal coisa, essa tal inquietação que tu falavas da arte. Eu acho que no meu caso a minha busca foi sempre ser genuína. Ou rimar com a verdade. Com a verdade no sentido de... não ter vergonha da verdade, de ter barriga como mulher, de não me importar de me apresentar de bigode com o cabelo ali. Não é verdade, mas isto tudo é reivindicar um espaço para a mulher, ou para o ser humano, dispô-lo tal como ele é.
1: Para quem não... Bem, Maria Rueff está aqui comigo. Para mim é um exercício muito interessante e vai ser muito interessante para quem te está a ouvir e até a ver, porque esta é a Maria Rueff. Quando vemos... quem é a Maria Rueff? Maria Rueff tem esta densidade. É esta mulher que só isso é que explica a capacidade de fazer ser tantas ao mesmo tempo. Diz-me uma coisa. Eu não quero falar hoje só porque se fala sempre. E nós sabemos a relação que tens com o Herman, o grande Herman.
0: Sim.
1: Mas só gostava disto. Pedir uma única memória do Herman. Aquilo que te vem à cabeça.
0: Eu fui escolhida por ele aos 19 anos e ter o Herman, a quem nós chamamos panteonável, a aprovar com o seu olhar uma miúda, há poucos, não só no humor, mas mundialmente no humor, mas também no nosso Portugal, há poucos, mas esses têm que ser estimáveis, e estamos a dizer isto num dia em que se discute se o Nobel deve ou não ser, o nosso Saramago deve ou não ser obrigatório. Eu só pelava daqui, não é? A ideia de saber não ocupa lugar, que é um ditado português. E portanto, o Nobel mais os outros todos, porque a nossa língua, que é o nosso património, se não é lida, lida em voz alta. Eu lembro-me de ser formada pelos professores e também pelos meus pais, e líamos em voz alta. Por isso é que lá está a tal atenção. As pessoas assim demitem-se. Olha que estás a dizer essa palavra mal. Não é haviam. O verbo haver não tem plural. Coisas desse género que eram também ditas em casa. Por amor de Deus. Olha, não nos matemos enquanto país.
1: Falámos da memória do Herman e dos teus pais.
0: Os meus pais.
1: Na Beira. Em criança.
0: Exato, eu vim com 2 anos, portanto esse.
1: Ah, vieste com 2 anos, então não te lembras de nada.
0: Não,
1: da
0: não, vi Natal.
1: Por acaso jogava que tinha sido mais tarde, às 4 ou 5.
0: Não, mas enfim, toda a história da minha vida me foi. Vivi no corpo essa tal amputação deles, que ainda se mantiveram em Moçambique. Não, viemos as 3 irmãs mais novas quando a minha mãe começou a perceber que havia guerra no norte de Moçambique. E portanto, obviamente que esse momento, que vem muito bem retratado hoje em dia, já no livro da Dulce Maria Cardoso, também da Isabela Figueiredo, o momento, o retorno, não é? Essa fratura que ainda está um bocadinho por tratar.
1: Ainda está exposta.
0: Ainda é uma fratura exposta, precisamente porque as pessoas estão vivas. Isto é, eu estou a falar isto de uma forma apolítica, está bem? A política é só para termos cuidado ao olhar. Há muitos portugueses que foram vítimas, que não são necessariamente nem reacionárias, antes pelo contrário, a maior parte dos retornados da geração, da minha e das minhas irmãs, são de esquerda, eram pró-independência de Moçambique, por exemplo, mas de facto aquela fratura do a separação, não é? A vinda para Portugal é uma coisa que ainda dói muito e que fez vítimas. Houve sangue, a descolonização teve sangue. Enfim, é público, eu próprio expus a doença mental que o meu pai fez, não aguentando essa. Os meus pais chegaram a Portugal com 6 filhos pequeninos, não é? Com 20 escudos no bolso. 20 escudos no bolso, eu nem sei o que é hoje em dia. Não sei se eram 2 euros, qualquer coisa deste género. Portanto, passámos isso tudo e sobrevivemos, e portanto essa parte dessa minha história foi-me contada pela minha família, e eu depois tive o gosto de poder voltar a Moçambique com o Herman, precisamente em 98, num espetáculo que fizemos. Fomos aliás muito carinhosamente recebidos pelos moçambicanos de lá, e pelo Miacoto, pelo Malangatana ainda, e portanto foi assim uma espécie de filme muito belo, onde pude conhecer a casa, enfim, onde os meus pais viveram, conheci na Beira, ainda na altura destruída, o hospital onde nasci, uma cuti, porque a Beira foi das cidades mais destruídas. Portanto, eu fiz uma visita à cidade da Beira, muito destruída ainda, com a gentileza do Paulo Dentinho, que era correspondente na altura, e que conseguiu, o nosso correspondente lá, e que conseguiu com a consuleza da Beira que eu fizesse essa visita, e para mim foi uma coisa, mais um milagre, mais um dos outros milagres. E já voltei a Moçambique com a minha filha, portanto a Laura já conheceu também esse sítio.
1: Isto é assim... foi importante também para mostrares à Laura uma parte daquilo que tu és, mesmo que tu não saibas exatamente como é que as coisas aconteceram, mas é qualquer coisa que te está dentro.
0: Está completamente dentro. E eu, aliás, é curioso, porque agora estamos a fazer, eu estou a fazer neste momento um monólogo chamado A Gorda, da Isabela Figueiredo, e que portanto também trata, sobrevoa precisamente esta dor, esta coisa que fica. E para teres a noção, eu sempre que levanto o voo do aeroporto da Beira, pronto, que é que seja, eu era bebê, a tensão sobe-me, lá está, tenho que falar para o coração, como tu dizes, isto já passou, coração. Portanto, e repare, isto não é nem saudosismo, nem nada reacionária. Tem a ver com a tal fratura, aquele momento específico. Claro que pude mostrar à Laura, há uma frase muito bonita no livro da Gorda, em que os pais lhe dizem: Maria Luísa, tu também és isto. Ou seja, aquelas memórias estão-nos no corpo. Uhum. Eu aprendi a dançar marrabenta com os meus irmãos, eu aprendi a não ser racista com os meus irmãos. Isto também é muito importante dizer, porque há sempre esta ideia última de que todos os portugueses que vieram da África são racistas. É ao contrário. Claro que houve práticas dos nossos colonos
1: racistas,
0: obviamente que sim, mas também havia uma classe média, classe integrada, que não era, antes pelo contrário. E portanto, foi justamente nessa relação com os meus irmãos, que tinham amigos de lá e até namorados e namoradas, e portanto que
1: não havia tendência.
0: Justamente na minha... está no meu corpo essa... Aliás, um dos meus encenadores, que é sempre o meu companheiro de quase tudo, encenador também do Lar do Ocelar e tantas outras coisas, o António Pires, que é de Angola, e é um dos meus enormes amigos, é o meu irmão. Essa noção de irmão de outra cor, mas realmente irmão, foi Moçambique que me deu. E foi essa, digamos que, eu conto sempre isso, não é? Eu fui proibida de brincar em Portugal no infantário com meninos brancos de cá.
1: Portanto, porque era retornada. Um racismo de branco para branco.
0: Exatamente, o tal estigma que houve. E portanto, repare, eu sinto muito mais identificada muitas vezes com as dores da raça negra do que propriamente com o lado branco privilegiado. Portanto, a Laura, o que é muito belo é que eu dei por mim na Beira, mexe em mim sempre, claro, com certeza, e a Laura completamente integrada a dançar marrabenta na praia com os meninos de lá, onde lá está, como já não há memória, nem vítimas, nem carrascos, a geração a seguir já se integra, já não é assunto. E esse é seria o meu grande sonho sobre a África e Portugal. Já não ser assunto. Que estas feridas sarem e que não seja assunto.
1: Não sei se acontece contigo, com a tua filha, com a Laura, apesar de ter já 22 anos, como os mais velhos, os meus têm 27 e 24, certo, mas ainda acorda meio da noite de vez em quando a achar que estão a cair da cama.
0: Sim, eu não sei se estará, se os teus já saíram do ninho. Sim,
1: não, ainda não.
0: Pronto, eu também não, mas preparo-me interiormente, obviamente, porque desejo que a minha filha voe tanto, muito mais até do que eu alguma vez voei, se é que voei. Mas claro que essa gestão, não é, da ideia de ninho vazio, é uma coisa que eu neste momento estou a pré-gerir.
1: Olha, mas nós falávamos da memória dos teus pais.
0: Sim.
1: Uma memória que seja feliz do teu pai.
0: Eu devo o meu pai, o meu lado de meu pai era poeta também, enfim, amador, claro, mas poeta. Eu devo ao meu pai o gosto pelo teatro, pela sensibilidade, pela música, pela poesia, pela literatura, pela língua portuguesa. Meu pai não deixava que eu desse um erro a português, pelo menos na oralidade. Era de Coimbra, portanto tinha aquele português correto da rua, tio, tudo isso.
1: Era um Coimbrinha.
0: perto de Coimbra. E portanto, eu tenho uma... Eu durante uma fase feliz em que o meu pai esteve bem, eu fui a menina do papá, porque já nasci fora do tempo, portanto era quase uma espécie de neta mais velha. E visitámos tudo o que eu conheço de Portugal, Lisboa, Cristo Rei, Museu do Teatro, sei lá.
1: Foi com ele.
0: Ele pegava em mim, às tardadas, os filmes todos no Tivoli, ainda o Tivoli era só cinema. Eu sei lá, vi tudo, esse lado todo, ele era um cinéfilo também.
1: Lembras-te da voz dele?
0: Muito bem, lembro-me muito bem da voz dele. Lembro-me de um poema. Ele escreveu um poema a cada um dos filhos. E, e todos os meus dias
1: onde
0: de anos
1: é que tu tens guardado esse
0: todos os dias tenho guardado num livrinho. Aliás, nós, enfim, publicámos a obra dele. Está protegida na SPA. E lembro-me deste finalzinho que é é a caçula, a benjamina do meu jardim, a flor mais pequenina, mas que enche a minha casa de perfume.
1: E a tua mãe?
0: Passarinho quase em plume. Eu peço desculpa, comovo-me sempre, claro. É difícil gerir a perda dos nossos pais. Eu já perdi pais e já perdi três irmãos. E um bocadinho do nosso corpo e alma vai indo com eles. Bom, a minha mãe
1: mas
0: era...
1: Nós vamos por dentro transformando...
0: Sim,
1: não é?
0: Sim.
1: Estamos mais habitados por dentro.
0: Absolutamente, isso tens toda a razão. Isso é muito verdade. Mais acompanhados, não é? Conseguimos uma espécie de concentrado de pai, mãe e irmãos que transportamos connosco, verdadeiramente. A minha mãe foi a nossa grande rocha, uma matriarca, uma mestre, como se diz agora na espiritualidade. Eu sinto que todas as coisas que faço... são inspiradas por ela. Foi uma mulher que hoje teria, nasceu em 1930, portanto teria 96 anos, e que foi a que me disse, porque a vida ensinou-a: não vais nada para direito, vais para teatro, tu nasceste para ser atriz.
1: Não era nada habitual.
0: Nada, antes, pelo contrário, e teatro não estava na moda e o público não ia ao teatro, portanto era mesmo kamikaze.
1: Tu nasceste quase por engano, não é? Porque os teus pais eram pais,
0: sim,
1: aliás, como eu sou para os meus mais novos.
0: Exatamente, sim, pais-avós. Eu já nasci fora do tempo, assim, um daqueles acidentes, já na suposta menopausa da minha mãe.
1: És uma prova da existência de Deus.
0: Sou, aliás, a minha mãe, eu chamo Maria de Deus.
1: É,
0: porque nasci num dia de corpo de Deus. E aliás, a minha mãe fez uma gravidez a par com um mioma, e em África, obviamente, não havia ecografias, não havia nada. Foi aliás aconselhada a abortar, porque se dizia que o bebê tinha uma cabeça grande demais para o corpo, ou, enfim, que poderia vir perturbado, que não deixou de ser verdade, não vi muito certo. E a minha mãe dizia: seja o que for, é minha, e se nascer saudável, será. E eu nasci num dia de corpo de Deus e chamo Maria de Deus. Pronto.
1: É assim, Maria Rueff, a minha convidada de hoje na RTP Antena 1. Olha, em relação a Deus, eu sei que te aproximaste, reaproximaste da Igreja com o Papa Francisco, e que tens estado em alguns retiros com os jesuítas, com quem eu por acaso também tenho uma relação muito boa. São gente interessante, muito interessante.
0: Muito interessante.
1: Essas, mais uma vez, voltando ao início da nossa conversa, é o silêncio.
0: É o silêncio, claro. Eu, enfim, acho que na sociedade civil tento ser uma mulher que luta pela igualdade, num meio que era tradicionalmente feito por homens, o humor, não necessariamente a comédia, porque há sempre aquela pergunta: ai, poucas mulheres na comédia. Não é verdade, Portugal tem um viveiro de mulheres comediantes: Laura Alves, Beatriz Costa, Mirita Casemiro, enfim, tantas.
1: Ivone Silva,
0: eu gosto, mas Maria Matos, etc. Mas realmente o humor, não é? Há muito aquela coisa que vem nos livros do É: uma mulher não ri dilatadamente, muito riso, pouco siso. Ou seja, portanto, nós temos sempre esse estigma em cima dos ombros. E portanto, eu acho que na sociedade civil, de alguma forma, lutei sempre para que pudéssemos ter direitos iguais. E durante muito tempo vesti calças, digamos assim, para ser... Aliás, o Marco chamava-me a Maria One of the Guys. Isto é, não é bem uma mulher, um parceiro, uma parceira. Porque realmente as produções fictícias, era tudo feito, escrito e feito por homens. Portanto, imaginas o quanto há aqui de bipolaridade para estar na Igreja, onde a mulher ainda tem um papel, enfim, submissa, etc. Não vamos abrir essa caixa de Pandora, senão não saímos daqui. O que é que aconteceu? A minha filha não tem fé, a Laura, não é batizada sequer. E eu, na verdade, a partir de uma certa altura, numa sucessão de perdas que tive, Deus nunca deixou de estar presente na minha vida. Eu tinha uma relação não praticante, mas sempre presente, isto é, era o meu amigo, e era e é, de cabeceira. Falava muitas vezes com Deus. Mas enfim, e ouço a seguinte frase um dia: não há mães solteiras, há mães, dita pelo Papa Francisco. E isto abriu em mim uma espécie de luz. Eu disse: como é que um Papa faz isto? E comecei a ficar apaixonada pelas catequeses do Papa Francisco. Enfim, não preciso repetir. Uhum. Acho que todos nós, ateus, não ateus, conseguimos perceber o quão excepcional foi aquela figura que tanta falta nos está a fazer neste momento. Uhum. Enfim, em termos de diplomacia, digamos, mundial também. E, portanto, reaproximei-me da Igreja, de Deus. E um padre amigo falou-me desses retiros dos jesuítas e para mim foi uma espécie de também outro, mais um outro milagre, de perceber o quão excepcional é e nos faz bem. Essas, eu chamo férias, passar férias com Deus.
2: Sim,
0: e portanto
2: sim.
0: Todos os anos, sem falta, estou 15 dias a fazer retiros e de facto os jesuítas, o Papa Francisco, como sabemos, é jesuíta. E portanto são seres não só de profundo estudo, como de que trabalham o discernimento, que nos faz muita falta, não é? Todos nós temos reações precipitadas, julgamentos precipitados. E eu tinha muito esse medo como comediante, não é? Porque eu tenho que fazer. Temos que, na nossa profissão, não só nas imitações, como scanners muito rápidos das pessoas, e às vezes fechamos a porta a pessoas que podem, que nos podem maravilhar, e que nós à partida dizemos: ah, tem cara de trombudo, é antipático, é parvo, tem aquele tico, né? Não diz os erros, que homem horroroso. E vai saber, aquele homem pode ser portador de uma coisa excepcional na nossa vida. E portanto, esta pôr a vida em pausa, que é o que eu faço nos retiros, penso muito, ações que tive, como é que me quero melhorar. Acho que vale a pena darmo-nos esse tempo.
2: Muito bem, a reta final.
0: E depois, desculpa, já agora, lembrar o encontro excepcional histórico, a primeira vez que a Igreja recebe os comediantes. Tive pena de Humberto Eco já não ser vivo, por causa do seu Nome da Rosa e da comédia como Livro Maldito. E ele, Papa Francisco, conseguiu colmatar essa grande falha, quase uma espécie de perdão da Inquisição sobre os cómicos, que não tinham direito a sequer a chão sagrado, eram sepultados onde os suicidas também eram. Portanto, colmata e dignifica a arte da comédia, recebendo os cómicos do mundo.
2: Sem dúvida, e foi um grande momento.
0: Um grande momento.
2: Um momento de luz, não é?
0: De
2: se
0: luz.
2: Há um momento de luz,
0: de luz, sabe, sim.
2: Quando vi o Papa Francisco perto de mim, eu sei, isso é uma coisa estranha.
0: Era excepcional.
2: É qualquer coisa de que nos transcende. Eu acabo sempre estas conversas com frase ou dizer um nome.
0: Certo.
2: Tu diz o que te ocorre. Irmãos. Tiveste muitos irmãos. 5 irmãos.
0: Seremos sempre 6.
2: Serão sempre 6.
0: A minha irmã mais velha era 18 anos, diferente de mim, mas sim. 3 na terra e 3 no céu, seremos sempre 6. E tenho muitas saudades deles, muita, diariamente.
2: O nosso tal lugar dentro, não é? O nosso cemitério privado.
0: Certo, certo.
2: Onde eles estão vivos, às vezes mais vivos do que quando estavam vivos.
0: Absolutamente.
2: Não é? Um ou um humorista que não seja o Hermano José.
0: Vou escolher uma pessoa que me marcou muitíssimo, que é o Rowan Atkinson, o criador do Mr. Bean. Obviamente os Chaplins, todos esses para trás. Em Portugal já agora, Ricardo Araújo Pereira na bola, Joaquim Monchique, Manel Marques, tantos comediantes, tantos comediantes tão bons.
2: Uhum.
0: Zé Pedro Gomes, Miguel Guilherme, todos os meus companheiros com quem eu tive o gosto de contracenar, são todos muito bons.
2: Zé Pedro Gomes é notável. E ainda com o António Feio, não é?
0: Exatamente, António Feio, com quem eu também me estreiei nos Bonecos da Bola, meu querido António Feio, sim. Nicolau, já agora. Armando Cortês, o meu mestre de teatro de comédia, Armando Cortês. Tantos.
2: Fundador da Casa do Artista.
0: Exatamente, fundador da Casa do Artista. Nós temos muitos bons bons comediantes, muitos, mesmo muitos bons comediantes.
2: Uhum. Esta coisa da casa do artista, mas desde que a Simone, que esteve aí, aliás, antes, já na casa do artista.
0: E pronto, também foi agora agraciada com a medalha merecidíssima medalha de mérito deste país. Uma mulher excepcional, absolutamente um exemplo.
2: Excepcional. Tu admiravas-te poder ir para uma casa do artista?
0: Não, eu era miúda quando o Armando Cortez e o Raul Solnado estavam nessa luta, e a Carmen de Lousa, etc. Tanto, Manela Maria, que foi minha madrinha de cenas, e que ainda lá está. Eu comecei a vê-los a construir pedra a pedra. Portanto, ou seja, eu sou sócia da Casa do Artista desde o início, tinha pai 18 anos. Portanto, obviamente que é uma bênção. Aliás, apelo aqui a se as pessoas puderem ajudar com o que tiverem, porque aparentemente está tudo compostinho, mas não está. Vive-se dificuldades diárias, como aliás todos os lares, não é?
2: E pode fazê-lo até porque desconta nos impostos.
0: Exatamente, tudo. A Casa do Artista é absolutamente... eu hoje só uso a palavra milagre, mas é realmente milagre. E eu lembro-me disto de ter surgido quando soube que, por exemplo, o Luís cantava o hino do Benfica, agora não me lembro.
2: Luís Pissarra.
0: Pissarra. Morreu em situações absolutamente degradantes.
2: Dramáticas.
0: Portanto, dramáticas. Que, aliás, era quase a condição de todos os artistas, porque só são aplaudidos e pagos quando estão no palco ou em cena, e depois são completamente esquecidos e ostracizados. Portanto, é absolutamente um gesto muitíssimo benemérito, porque...
2: Lembro-me aqui de um grande humorista, que é o Carlos Miguel.
0: Absolutamente, Carlos Miguel, sim.
2: Morre totalmente anónimo.
0: Absolutamente.
2: Anónimo. E foi uma estrela.
0: Exato, se foi um fininho.
2: A tua personagem preferida entre todas as personagens que inventaste?
0: Não tenho, mas não tenho. Para mim são tudo quase como se fossem animais de estimação. Que, enfim, isto com modéstia, obviamente, que o meu cartão de visita será sempre o Zé Manel Taxista, e honra-me muito isso. Uhum. Porque é a representação, e perdemos há pouco tempo também o Mário Zambujal, do que era o português bom malandro, que pode ser engatatão, marialva e tal, mas dá a camisa. E eu vivi ao lado destas pessoas, porque cresci no bairro da Graça quando viemos, enfim, de Moçambique, e justamente eram estas pessoas que nos ajudavam.
2: Por isso é que fizeste tão bem as mulheres do António Lobo Antunes.
0: Oh, muito obrigada.
2: Não é?
0: Muito
2: porque obrigada. Eram mulheres assim também.
0: Sim, absolutamente. Eu tenho muito esta... Agora, a Garota Não tem um espetáculo chamado A Mulher Vulgar Extraordinária, e é precisamente isso que eu gosto de dar o meu corpo para representar. A pessoas vulgares que são extraordinárias. Uhum. O tal universo doméstico, para mim, são os grandes heróis portugueses.
2: Mesmo para acabar, morte e amor.
0: Eu ia dizer a palavra necessária.
2: A tua experiência aproximou-te de uma ideia de apaziguamento em relação à morte, ou pelo contrário?
0: Não, absolutamente. O que eu tento é quando chegar esse momento, ter feito alguns trabalhos de casa e ir um bocadinho melhor do que fui sendo.
2: É como a coisa da respiração quando se está grávido, não é?
0: Isto tem efeitos concretos de pedir perdão a pessoas que nós sentimos que tratámos mal, uhum, que podíamos ter feito de outra forma. Eu já fui fazendo isso na vida. Claro que todos os dias erramos, mas...
2: E com as contas saldadas.
0: Sabes que eu estive presente na partida do António Feio. Eu nunca vi ninguém. E a partida dele inspirou-me muito, desse ponto de vista. E a da minha mãe também, paliativos, os dois ajudados por paliativos, que, aliás, devo deixar sempre o meu agradecimento à ajuda dos paliativos. E hoje em dia, curiosamente, a Operação Nariz Vermelho, que nós associamos só à pediatria, também já está a trabalhar com os paliativos. A importância do riso mesmo na altura mais trágica, que é na nossa última despedida. E portanto, lembro-me do António Feio rodeado da mulher, da ex-mulher, da companheira, dos filhos, dos amigos, pensar assim, que bom partir com estas contas saudadas e com esta leveza. O meu irmão tinha morrido há muito pouco tempo, e a última coisa que o António Feio me disse, como quem vai viajar, disse-me assim: Maria, eu levo um beijinho ao João. Eu achei isto de uma beleza, eu gostava de partir assim. Amor, absolutamente necessário, não há nada superior ao amor não o amor necessariamente carnal, nem só por um companheiro ou companheira, amor como amizade, amor pelos amigos, amor pela arte, amor pelo trabalho, amor pelos outros. Cumprimentar as pessoas que estão no elevador não custa nada. Bom dia, boa tarde, boa noite, preciso de alguma coisa.
1: Maria, mas já agora, se for carnal também.
0: Já agora, mas enfim, era para acabar isto com alguma elegância.
1: Foi um grande privilégio.
0: Oh, por amor de Deus.
1: Foi mesmo.
0: O gosto foi. Eu sou a tua fã, como tu sabes.
1: Não, eu sou teu fã. Pronto, muito obrigado.
0: Obrigado.
1: Para a semana, mais um convidado. Continuo toda a semana com os postais do dia. Foi Maria Rueff.
0: Obrigado, obrigado.
3: Ficamos assim com a edição de Vencidos com Luís Osório. Entretanto, assinalámos a 1 da manhã em Portugal Continental e na Madeira, 12:00 nos Açores. E agora, Camila, no topo da atualidade.
4: O PS vai abster-se na moção de censura que vai a votos esta terça-feira no Parlamento. O Ministério da Educação garante que não foram comunicadas falhas técnicas que impedissem a digitalização dos exames nacionais do secundário. O Estado já comprou 13,7% da REN, comunicação feita pela empresa ACMVM.
3: Esta altura no Porto estão 17 graus, 19 em Coimbra, 20 em Lisboa, 24 em Ponta Delgada, Funchal e Faro, 25 graus. As notícias à 1, a edição é de Camila Vidal.
4: O PS vai mesmo abster-se na votação da moção de censura apresentada pelo Chega ao Governo. O líder socialista propôs a abstenção na reunião desta noite do secretariado do PS. José Luís Carneiro chegou à reunião com a decisão já tomada e ninguém terá defendido o voto contra. Ora, com a abstenção dos socialistas,